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0: Marcelo Dias, feliz e grato, sempre. A sua rádio do seu jeito. Então vamos participar agora.
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0: Ó, a jaqueta tem capuz, tem bolso, marca da Band FM no peito. Você vai levar a Band FM no seu coração. 11-37-43-1313 é o telefone aqui da noite da Band FM. Temos o WhatsApp também à sua disposição. Eu toco seis músicas, você escolhe uma das seis. Brincadeirinha pra te dar presente. Henrique e Juliano, Amor dos Outros, é a música 1. Displicente, Wesley Safadão, número 2. 3. Sorriso Maroto, Perdas e Danos. Direitos Iguais, Simone Mendes, é a música 4. A número 5 vem com Bruno Rosa, Atriz Demais. E a 6, Ana Castela, É Que Eu Não Te Esqueci. É só escolher aquela que você gosta. 1, 2, 3, 4, 5 ou 6.
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1: Ah, canção rei! 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

0: Rádio FM, a música 3 da Super 6 das 9, Sorriso Maroto, Perdas e Danos, com Ferrugem e também Grupo Bens a Deus. 9:17, ligue para a Noite da Band, 11-37-43-1313. Pode mandar mensagem no WhatsApp da Band também. Vota quantas vezes você quiser, naquela que você gosta, naquela sua preferida, naquela que tem o seu jeito. Não precisa acertar que vai ganhar, não, tá bom? 1, 2, 3, 4, 5 ou 6. De presente para começar bem a Noite da Band FM, o corta-vento que é sucesso. A jaqueta corta-vento que é sucesso, exclusiva Band FM. Por que exclusiva? Ela tem uma marca aqui da Band no peito, você vai adorar, é feita de um tecido leve, te protege do vento gelado, tem capuz, tem bolso, super moderna, você vai curtir demais. Então participe escolhendo a sua, vou tocar número 4, Simone Mendes, Direitos Iguais, aqui na Noite da Band FM.
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0: Atlântia FM, Ana Castela, é que eu não te esqueci, são 9h26, a música 6 da Super 6 das 9.
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0: Você pode continuar participando durante o comercial para ganhar a jaqueta corta-vento exclusiva da Band, tá legal? A Babi tá com a gente.
2: Marcelo Dias, boa noite. Tô de volta aqui na Band FM com outras informações.
0: Boa noite.
2: Amanhã é dia de conhecer o primeiro semifinalista da Copa do Brasil.
0: Legal.
2: Às 9 horas da noite, em Clássico Mineiro, o Atlético enfrenta o Cruzeiro. No jogo de ida, os times empataram em 1-1. Amanhã também tem sorteio da Mega Sena e tá acumulado. São estimados 36 milhões de reais para quem acertar as 6 dezenas. As apostas podem ser feitas até as 8 horas da noite da terça-feira e o resultado sai às 9.
0: Legal!
2: Um beijo, Dias. Boa noite.
0: Beijo, Babi. Boa noite. Obrigado por hoje, viu? Até amanhã.

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Estamos começando a semana e é o seguinte, tem muita gente na luta, trabalhando, dirigindo, muita gente curtindo já em casa, outras pessoas voltando para casa. Todo mundo vai ouvir as melhores músicas às 10, tá? Por que as melhores músicas? A gente vai recordar a partir das 10, anos 80, 90, 2000. Ai, Célio, eu gosto de música nova, eu também toco, eu faço uma mistura gostosa para sua noite ficar bem melhor. No nosso

0: exclusiva da Band FM para nossa amiga Mari, Mariana Rodrigues da Silva. Mariana Rodrigues da Silva, parabéns. Você ganhou a jaqueta corta-vento, que é linda, é moderna. Você vai adorar, vai curtir demais, tá bom? Beijinho pra você, pra família. 9h36, vamos tocar a vencedora? Vamos?
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0: Simone Mendes.

0: Rádio FM Moça pra casar. Diego e Vitor Hugo aqui na nossa noite, 9 horas e 44 minutos. Daqui a pouco tem Eu Te Encontrei na Band FM. Vamos dar uma recordada bem gostosa, um classicão que retrata um amor que já acabou por dentro, mesmo com o casal ainda junto. Isso é triste, né? É aquela sofrência, gente. O olhar distante do outro revela solidão e medo de admitir o fim. E a música expõe a dor de viver de aparências e de um amor que só foi fingimento.
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1: Boa noite, meu amigo Walter Anjo.
2: Boa noite, Marcelo.
1: Tá no ar o Eu Te Encontrei aqui na noite da Band FM. Toda segunda e quarta a Band FM tá aqui pra te ajudar. Tá com a dor da saudade no coração? Já siga o Insta.
2: Gente procurando gente.
1: Gente procurando gente é o Instagram do Walter Pessinitsky. Você vai clicar em seguir, depois você clica em mensagens e coloque ali as informações da pessoa que tá desaparecida. A gente tá aqui pra te ajudar a deixar a sua vida bem melhor. Hoje é uma menina, meu amigo.
2: Uma menina, o nome dela é Vânia. Boa noite, Vânia.
3: Boa noite, meninos. Walter e Marcelo Dias, tudo bem?
1: Tudo bem, bem-vinda, viu?
3: Obrigada.
1: Vamos lá, quem você procura, Vânia?
3: Eu procuro um tio meu, irmão do meu pai, para mais de 30 anos, que ninguém sabe dele, o paradeiro dele. Eu não conheci. Mas a minha mãe chegou a conhecê-lo e a gente não sabe do paradeiro dele, onde ele está, se ele tem família. Tentamos algumas vezes algum por intermédio de alguém contato, mas a gente não teve posição, não vingou. E agora eu assistindo vocês, sempre escutando vocês à noite no carro, e eu me mandei a mensagem para o Walter.
1: Ah, então ele tá desaparecido há mais de 30 anos, é isso?
3: Ah, com certeza. Nunca mais não soubemos nada da família do meu pai. Ninguém sabe do paradeiro dele.
1: São quantos irmãos na família do seu pai?
3: Eram 6. Hoje só tem 2 vivos. O meu pai e o irmão. E ele, a gente não sabe nada. Os outros já são todos falecidos.
1: Qual o primeiro nome dele?
3: Valmor.
1: Valmor. Vamos fazer o seguinte. Vamos ouvir a musiquinha aqui na Band FM, né, Walter?
2: Sim.
1: Tocou a musiquinha. Minha amiga, você é tão simpática e você é amiga da Band FM. A gente estava aqui, ó, torcendo para dar uma ótima notícia para você. Mas às vezes ficar na dúvida é muito ruim, é pior, né? E a gente está aqui na noite da Band FM. Como você ouve toda noite, você sabe que a gente lida com a verdade. E o Walter tem a notícia para te dar, né, Walter?
2: Sim, como você escreve aqui, o que você precisa saber é uma posição, se ele é vivo ou não mais. Então eu vou te contar. Infelizmente, a notícia é que ele não está vivo. Ele faleceu em 2005, no dia 1º de janeiro de 2005.
1: Faz tempo.
2: Fora do ar, eu vou mandar para você... o último endereço dele e todos os dados, que com certeza vai acrescer as informações aí na família.
1: No nosso bate-papo você disse, né, que vocês querem descobrir se ele tem família, né? Então, através dessa pesquisa, através dos dados que o Walter vai te passar, você vai descobrir se ele tem família, se ele tem filhos. Pra, de repente, vocês...
3: É isso que a gente agora vai consolar um pouquinho, né?
1: É isso aí. Que Deus conforte o coração de vocês. Um abraço.
3: Obrigado
1: pela confiança.
3: Pela ajuda de vocês, tá?
1: Mais uma vez.
3: Fiquem com Deus, tá?
1: Mais uma vez, a gente queria dar uma bela notícia pra você. Infelizmente, não foi possível.
3: Eu acredito nisso, com certeza, tá? Mas pelo menos a gente sabe da resposta, né? Muito obrigado por vocês aí terem... feito isso pra gente, tá? Assim
1: beijo.
3: A gente fica um pouco mais aliviado.
1: Um beijo no seu coração.
3: Obrigada,
1: obrigado,
3: beijo
1: a
3: vocês todos. Fiquem com Deus.
1: Valeu, Walter.
2: Valeu, Marcelo.
1: Vem aí, Band Love.
0: Já, já, na Band FM, tem Gustavo Lima.

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0: vamos viajar gostoso. Vamos, já estamos chegando quase ao final da noite, ao final do dia. O primeiro dia da semana já está passando, mas ainda há muito pela frente, viu? Que seja uma semana linda, leve e cheia de coisas boas para você e para sua família. 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
0: Começou, gente. Tá no ar o nosso Band Love, o programa mais romântico, o programa mais amigo do Brasil. Tá aqui na Band FM, sempre das 10 da noite à 1 da manhã. Já convido você para participar mandando a sua mensagem de áudio pro 11 99991-9197. Aperta o microfone, deixa a timidez de lado, vai. Deixa o coração falar. É, tira lá a mensagem lá do coração pra tua paixão, pra pessoa que te faz feliz, pra pessoa que deixa teu coração acelerado. É ela que merece essa mensagem. 11 99991-9197. Aperta o microfoninho e manda agora a tua mensagem aqui pro nosso Band Love. Quer mandar pro pessoal que tá no trabalho com você na luta? Pode mandar também, tá legal? Tá dirigindo, tá trabalhando no aplicativo, no táxi, no caminhão? Hã? Deu um tempinho? Com segurança, aperta o microfoninho e manda sua mensagem. A gente vai ter anos 80, 90, 2000, tem o sucesso atual também para deixar sua noite bem melhor. Sua música linda. E 10h30, história de amor do Band Love. Proibido terminar, Gustavo Lima. Já, já. Leonel Hit. Hello. Hello, clássico mundial. Rick Martin vai cantar pra você na noite de hoje. Leandro e Leonardo. Um clássico. Eu juro. Só mostrei 4 músicas. São 3 horas numa viagem deliciosa no tempo através da boa música. A gente abre o Band Love desta segunda-feira com Madonna. Take a Bow.

0: Beautiful, com Christina Aguilera. Ainda hoje aqui no nosso Band Love, tá bom? É, tivemos Gustavo Lima, Proibido Terminar, e também a Madonna, Take a Bow. 10:13. Primeiro abraço, eu quero dar um abraço com muito carinho, um abraço forte no meu amigo Antônio. O Antônio, ele é músico da banda do Gustavo Mioto, tá desde o início da carreira do Mioto, eles estão juntos. E o Antônio é um dos maiores talentos do Brasil e uma das melhores pessoas que eu conheci também, que ele é luz, ele é iluminado. O Antônio, além de baixista do Gustavo Mioto, ele tem uma página muito legal no Instagram, que é a Bíblia Diária. É só você procurar lá, Antônio Bíblia, que você vai se identificar, você vai gostar demais. É um baita cara, pai de família, baita músico, espalha amor, espalha otimismo, espalha amizade, espalha a palavra. E é o que a gente faz aqui toda noite, espalhar o amor, espalhar amizade, espalhar otimismo, espalhar música bonita e os recados também, né, Fabi? Fabiana, um beijo pra você. Band Love, muito bom. Amém, Marcelo. Semana abençoada. Obrigado, viu? A Dani também tá aqui com a gente. Quero declarar meu amor pela minha esposa. Me ajudou quando todos me viraram as costas. Eu amo muito essa mulher. Passamos muitas necessidades juntas, dificuldades. Além de tudo, temos 5 filhos pets. E passou de tudo com a gente. Então desconheço uma mulher tão guerreira quanto ela. Eu amo ela. O nome dela é Daya. É o amor da minha vida. É a Dani Souza, falando com o Band Love. Kaique, tá com o Band Love, Kaique?
1: Boa noite, Marcelo Dias, estou aqui no trabalho, graças a Deus, ligadinho na Band FM, e vou passar madrugada aqui escutando vocês, Band Coruja, depois amanhã show, Band Love, e vamos aí com a Band.
0: Boa noite. Valeu, amigão, um abraço, bom trabalho, viu? Deixa eu dar um beijo aqui na Dona Giza. A Dona Giza é uma jovem senhora que tá sempre ali, ó, com ela ouvindo radinho mesmo. Ela tem um radinho, ela senta ali na poltrona, coloca o radinho em frente, em cima da mesinha, e fica ouvindo o Band Love e fica ouvindo as histórias. Ela adora as histórias. Já já às 10:30, o Murilo e a Tatá chegam com mais uma história de amor do Band Love. 10:15, 31 de agosto, gente. Agosto tá se despedindo, né? Mas ó, deixa uma certeza. A vida tá sempre se renovando. Então feche este mês celebrando o quê? Celebrando quem você é, tudo o que conquistou e cada momento que fez o seu coração sorrir. O calendário vira a página e novas histórias incríveis começam a ganhar espaço.

0: Rádio FM Exalta Samba Mega Star. Aqui no nosso Band Love também Jason Rez, I'm Yours, Tim Moore, Yes, clássico lá do passado. São 10h26, dá tempo de mandar beijo? Dá sim. A gente já vai começar a história de amor com o Murilo e com a Tatá. Mas antes, deixa eu colocar aqui, ó, tem áudio, bastante áudio chegando nessa noite.
1: Boa noite, Marcelo Dias, boa como noite. Que você está?
0: Eu tô ótimo.
1: Ótimo,
0: tô bem.
1: Começo de semana.
0: Pra
1: que
0: nós.
1: Deus te abençoe.
0: Amém.
1: Ei, Marcelo, você tá doido, que programação maravilhosa, hein?
0: Tá curtindo, menina?
1: Tô aqui, apaixonada.
0: Ah, que delícia.
1: Sandra Machado, do Imperial.
0: Valeu,
1: Sinop, Mato Grosso.
0: Valeu, Sandra, beijinho no seu coração, viu?
2: Alô, Band.
0: Alô?
2: Boa noite, é o Ronaldo aqui da Araçatuba.
0: Ô, Ronaldão.
2: Tô no meu quarto, tudo escuro, mexendo no celular, escutando vocês.
0: Tá certo.
2: Escutar a história. Eu amo essa rádio. Melhor rádio do Brasil.
0: Valeu.
2: É Band.
0: Um beijo pra todo mundo de Araçatuba curtindo aqui o nosso Band Love. Mais um áudio.
3: Boa noite, Marcelo Dias, aqui é Denise de Carapicuíba. E hoje no Band Love eu quero ouvir Pedido de Socorro de Gustavo Mioto. Já. Beijo, beijo.
0: Beijo, beijo. Já tá anotado aqui. Falando Gustavo Mioto, falei agora há pouco do meu amigo Antônio, que é baixista do Gustavo Mioto, tem uma página muito legal lá no Insta, espalhando amor, espalhando a palavra. Não falei da família dele, eu tenho que falar da Jéssica, que é a esposa dele, né? E do Benjamin, que é o filhão. Olha que família linda e abençoada. Jéssica, Benjamin, o Antônio, o paizão, o maridão, diz que ama vocês demais. Eles que estão curtindo o nosso Band Love nesta noite de segunda-feira. Você tá curtindo também? Tá? Quer ouvir a história? Vamos ouvir juntos. Aqui na sua rádio, do seu jeito, tem Murilo e Tatá com mais uma história de amor do Band Love.
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5: Eu errei. Errei muitas vezes. Tomei decisões que, se pudesse voltar no tempo, talvez fizesse diferente. Mas hoje eu entendo que a vida também é feita disso. De erros, acertos, recomeços e principalmente de pessoas que entram no nosso caminho para ensinar o verdadeiro significado do amor. Depois de tudo que eu vivi, eu posso dizer que enquanto a gente tiver vida, sempre existe uma chance de recomeçar e de amar quem realmente merece. Eu nasci em Brasília. E depois que os meus pais se separaram, eu fiquei bem rebelde. Eu fui morar com uma tia, mas eu acabei sendo expulsa de lá por causa das festas, das saídas escondidas, das bebidas e de tudo aquilo que eu fazia sem pensar. Com isso, eu fui morar com a minha avó e me reaproximei da minha mãe. Foi ela quem me apresentou o Luiz, um rapaz da igreja. Eu tinha 15 anos e ele tinha 19. A gente começou a namorar e eu logo engravidei. Não foi planejado, claro que não. E apesar dele dizer que ia assumir a criança, acabou se afastando. Quando meu filho nasceu, eu nem queria que ele registrasse. Só que aí a realidade apertou, eram muitos gastos. Então eu deixei o orgulho de lado, procurei o Luiz, ele registrou meu filho e começou a ajudar. Mas depois parou de pagar a pensão e se afastou de vez. Meu filho acabou crescendo sem a presença do pai. Aos 17 anos, eu conheci o Rodrigo pelas redes sociais e nós passamos a conversar todos os dias. Nós começamos um namoro à distância e só fomos nos encontrar pessoalmente 6 meses depois. Ele era 8 anos mais velho, já tinha uma filha e parecia ser um cara muito mais maduro, responsável. Eu acreditava que, por também ser pai, ele entenderia as dificuldades de criar um filho sozinho. E no começo, tudo realmente parecia muito perfeito. O Rodrigo dizia, inclusive, que queria me ajudar a criar meu filho. Minha família nunca gostou dele, não. Mas eu achava que era implicância e eu nem dava ouvidos para isso. Na minha cabeça, o Rodrigo era a chance real de começar uma vida nova. Tanto que, assim que eu completei 18 anos, eu consegui meu primeiro emprego e nós fomos morar juntos. E foi aí que eu comecei a conhecer um lado dele que eu nunca tinha visto. Rodrigo tinha ciúme de tudo. Ele cobrava qualquer atraso e até passava na frente do meu trabalho para me vigiar. Depois ele também começou a implicar com meu filho, que só tinha 2 anos. Ele chegou a dizer que ele não precisava mais tomar leite e algumas vezes eu precisei até dar escondido para evitar qualquer discussão dentro de casa. Ele nunca agrediu meu filho, não. Mas dizia que não suportava ele. E isso me fazia ter medo de deixar os dois sozinhos. O pior é que eu fiquei desempregada, dependia financeiramente dele e praticamente tinha cortado qualquer contato com a minha família. Àquela altura, eu não sabia nem para onde ir. Foi uma vizinha que se tornou o meu maior apoio. Ela me incentivava a procurar trabalho e me ajudou como podia. Eu consegui uma vaga numa creche pública para o meu filho e voltei a trabalhar numa farmácia. Pela primeira vez, eu comecei a sentir que talvez conseguisse sair daquela situação. Só que, perto de completar 19 anos, eu descobri que eu estava grávida. E mais uma vez, não foi uma gravidez planejada. Quando eu contei pro Rodrigo, ele foi tão frio, mas tão frio. Ele chegou a dizer que eu poderia abortar. Imagina! Imagina, eu não queria fazer isso. Eu só estava assustada com a ideia de ter 2 filhos, só isso. E como se não fosse o bastante, pouco depois a farmácia também me mandou embora. Eu estava grávida, desempregada e completamente dependente de alguém que não me amava. Mas eu ainda tinha esperança. Eu tinha esperança de que com outro filho o Rodrigo mudasse. Mas o que aconteceu foi justamente o contrário. Ele me tratava cada vez pior e começou a me trair usando sites de relacionamento no meu próprio computador enquanto eu estava ali, do lado dele. O meu filho nasceu forte, saudável, graças a Deus. Eu tinha feito todos os exames durante a gravidez e nada indicava que existisse algum problema. Só que desde os primeiros meses, eu sentia que tinha alguma coisa errada. Eu via que ele mexia mais um lado do corpinho. Mas mesmo assim, eu insistia com os médicos e eles continuavam dizendo que não era nada. Enquanto isso, dentro de casa, a situação com o Rodrigo estava no limite. Um dia, do nada, ele acordou de madrugada e tirou uma faca que estava debaixo do colchão dizendo que tinha ouvido alguém mexendo na porta. Naquele momento eu tive a certeza de que alguma coisa poderia acontecer comigo e depois disso eu passei a dormir em outro quarto, trancando a porta. Ele nunca chegou a me bater. Mas durante uma discussão, ele deu um murro na parede e eu pensei: se hoje foi na parede, amanhã pode ser em mim. Foi aí que eu decidi. Eu precisava ir embora. Eu procurei meu pai, contei tudo o que estava acontecendo e ele disse que eu poderia voltar para Brasília com os meus filhos. Eu tinha medo, porque o Rodrigo sempre dizia que se eu fosse embora, ele ia tirar o meu filho de mim. Mesmo assim, um dia eu esperei ele sair para o trabalho. Eu me enchi de coragem, peguei tudo o que dava e eu fui embora com as crianças. Em Brasília, meu filho continuou sendo acompanhado pelos médicos e aos 9 meses, como ele ainda não sentava e tinha dificuldades motoras, pediram uma tomografia. E aí veio a confirmação. Ele tinha paralisia cerebral. Ele tinha uma alteração no cérebro que ninguém conseguiu explicar. Para mim foi um choque. Eu nunca tinha convivido com uma pessoa com deficiência e simplesmente eu não sabia o que esperar dali para frente e eu me sentia completamente perdida. Com o diagnóstico, o Rodrigo disse que ia se mudar para Brasília para ficar perto do nosso filho. Ele até tentou voltar comigo, dizendo que tinha mudado, que estava arrependido e eu até acreditei. Só que logo depois eu percebi que, apesar das promessas, ele continuava sendo a mesma pessoa. E eu decidi terminar de vez. A partir dali, comecei a pensar em construir a minha própria vida. Eu não queria continuar morando na casa do meu pai, principalmente porque lá tinha muita briga e eu também não tinha muito apoio para estudar. Eu sempre fui uma boa aluna. Eu não queria aceitar aqui. Por ter sido mãe tão nova, minha vida tinha acabado. Meu sonho era terminar o ensino médio. A minha irmã passou a me ajudar ficando com os meninos à noite. E assim eu consegui voltar a estudar. Nessa época eu também consegui um estágio que pagava R$400. Todo mundo dizia que não valia a pena, porque quase tudo ia para a creche do meu filho. Mas eu enxergava aquilo como uma oportunidade de entrar numa empresa e, quem sabe, ser contratada depois. E foi o que aconteceu. Eu passei um ano trabalhando, estudando, cuidando dos meus filhos até que meu esforço foi reconhecido. E eu realmente fui contratada. O meu salário passou de 400 para R$1.500. Foi uma virada na minha vida. Eu tinha terminado os estudos, eu tinha um emprego e eu começava a ter condições de sair da casa do meu pai. Então eu fui me organizando, comprando aos poucos alguns móveis, até conseguir alugar um apartamento. No dia da mudança, o Manuel, que também morava no prédio, veio se apresentar. Eu já até tinha ouvido falar que ele era um cara muito legal e querido por todo mundo.
6: Olha só, uma vizinha nova. Tudo bem? Eu sou o Manuel.
5: Ah, eu já ouvi falar de você. E aí, tudo bem?
6: Ah, é? Espero que tenha ouvido falar bem, hein?
5: Ah, com certeza. Falaram bem demais.
6: Ufa, fico mais aliviado. Peraí, deixa eu te ajudar aqui com essas coisas. Daqui.
5: No começo, eu só achava ele um cara legal, prestativo. Mas eu nem pensava em relacionamento, até porque... depois de tudo que eu tinha vivido com o Rodrigo, eu só queria respirar, cuidar dos meus filhos. Mas nós ficamos muito amigos. Ele sempre me ajudava, carregava o carrinho do meu filho, estava por perto quando eu chegava do trabalho e aos poucos foi fazendo parte da minha rotina. Eu ia na casa dele, ele ia na minha, jantava com a gente e sempre tratava os meus filhos muito bem. Aquela amizade foi ficando cada vez mais forte. A gente foi se aproximando e, mesmo sem pensar em relacionamento, aconteceu. Eu e o Manuel nos apaixonamos e começamos a namorar. Antes disso, eu conversei muito com ele, porque eu já tinha dois filhos, né? Eu tinha medo de entrar na vida dele e acabar estragando a nossa amizade. A gente tinha construído uma amizade legal. Mas o Manuel sempre me apoiou. E ele mostrou que estava disposto a viver aquilo comigo. Depois de 6 meses, ele sugeriu que a gente fosse morar junto. Foi nessa mesma época que eu voltei para a igreja e eu comecei a repensar muita coisa na minha vida. Eu conversei com o Manuel e falei que se a gente queria continuar junto, precisava caminhar para o mesmo lugar. Eu queria fazer as coisas certas e para mim o certo era a gente se casar. No começo ele disse que não acreditava em casamento e que para ele era só um papel. Mas depois falou que se aquilo era importante para mim, então ele casaria. O Manuel era diferente, sabe? Ele me ensinou a acreditar de novo. Eu ainda tinha muito medo por tudo que eu tinha vivido. E às vezes, se ele levantava durante a noite, eu já ficava esperando alguma coisa ruim acontecer. Mas ele teve paciência. E foi conquistando a minha confiança aos poucos, principalmente pela forma como tratava os meus filhos. Mesmo sem nunca ter tido experiência com crianças, ele cuidava deles, respeitava e acabou se tornando uma figura paterna de verdade. Ele era calmo e sempre me tratou com tanto amor, com tanto cuidado. Pela primeira vez, eu estava ao lado de alguém em quem eu realmente confiava. Mas aí, com o tempo, as diferenças começaram a aparecer. Eu continuava indo à igreja enquanto ele preferia ficar em casa. E eu sentia falta da companhia dele. Eu passei a pedir bastante que ele me acompanhasse. Até que um dia ele me disse que tinha se precipitado ao se casar comigo. E que talvez aquela não fosse a vida que ele queria. Nossa! Aquilo me machucou tanto. A gente se separou. Chegamos a abrir um processo de divórcio e ele foi morar com a mãe. Nós ficamos uns 2 meses separados, mas continuamos nos vendo por causa do trabalho. Só que era época de pandemia e com os cortes da empresa eu tive a ideia de começar a vender hambúrguer em casa. Comecei com dois amigos e aos poucos o Manuel também entrou no negócio. Nós voltamos a trabalhar juntos. E no meio de tudo aquilo, nós percebemos uma coisa que nenhum dos dois conseguia mais negar. A gente ainda se amava.
6: Ana, me perdoa. Eu percebi que eu não consigo imaginar minha vida sem você. Eu te amo, eu amo a nossa família, eu amo os seus filhos. Eu quero viver isso de verdade com vocês.
5: Eu também. Eu também te amo, mas eu tenho medo de voltar e passar por tudo isso de novo. Se a gente voltar, precisa ser de verdade mesmo. Eu não quero viver com a dúvida de se você vai querer ir embora.
6: Eu errei com você, sabe? Mas eu não quero mais fugir. Eu quero ser o pai dos seus filhos. Eu quero cuidar da nossa família, fazer o nosso casamento dar certo. Dessa vez eu vou fazer diferente.
5: Nós voltamos. Nosso negócio de delivery de hambúrguer começou a crescer. A gente conseguiu comprar a nossa primeira moto. Foi uma conquista enorme e o começo de uma fase maravilhosa para nós dois. No meio da pandemia, eu descobri que eu estava grávida da nossa filha, a Manu. Mas foi uma gravidez tão difícil. Eu passava muito mal, eu precisava ir todos os meses para Goiânia fazer o pré-natal. Com isso, o delivery começou a ser prejudicado e depois, com a reabertura do comércio, as vendas também caíram. A Manu, graças a Deus, nasceu saudável. Mas com a chegada dela, ficou cada vez mais difícil conciliar a nossa rotina com o delivery. Nós decidimos fechar esse negócio e o Manuel voltou a trabalhar em farmácia. Eu também consegui um emprego, mas precisei sair pouco tempo depois, quando a Manu ficou doente. Naquele momento, nós decidimos que era melhor eu ficar em casa cuidando das crianças, mas eu sabia que só o salário dele não ia dar conta de manter a nossa família. Foi aí que eu tive a ideia de fazer marmitas em casa. Eu comecei a divulgar pela internet e eu e o Manuel vendemos na rua. Aos poucos, as coisas foram dando certo. Nós fechamos contratos, alugamos um quiosque e o negócio começou a crescer de verdade. Nós chegamos a ter 9 funcionários. Tava tudo dando certo, tava tudo entrando nos eixos. Até que o Manuel começou a passar mal. Ele tava sempre exausto. Tava sempre com muito sono e eu achava que era só porque a gente trabalhava.

0: fazia ideia de que aquilo era o começo de uma das fases mais difíceis da nossa vida.
1: Ai, Ana, não sei. Eu tô esquisito hoje. Eu não tô bem.
0: Deita um pouco, amor. Deita. Você trabalhou o dia inteiro. Deve ser cansaço.
1: Não, é... Sabe, é sério. Eu tô... Ai, ai, ai.
0: Calma,
1: ai.
0: Manuel, calma. Respira.
1: Ana, me ajuda.
0: Respira, eu vou chamar alguém. A gente precisa de um médico. A gente vai agora pro médico.
1: Vai rápido, Ana. Vai rápido. Tá doendo demais. Eu tô sentindo umas pontadas fortes aqui na barriga. Tá doendo muito.
0: Eu fiquei muito preocupada e fui com o Manuel ao médico. No começo a gente achou que fosse uma infecção, mas ele começou a perder sangue. E aí nós vimos que era alguma coisa mais séria. No hospital fizeram uma ultrassonografia e uma semana depois saiu o resultado. Antes mesmo da consulta eu vi o exame e percebi que tinha alguma coisa errada ali. Uma massa de 13 centímetros no rim. Eu fiquei apavorada, mas eu preferi esperar a consulta para contar para o Manuel. Eu não queria assustar ele antes de saber exatamente o que estava acontecendo. O médico também ficou impressionado. O Manuel tinha só 28 anos, não fumava, não bebia, não tinha nenhum histórico que justificasse aquilo. Ele explicou que era um caso raro e que pelo tamanho do tumor seria preciso retirar o rim. Foi um choque enorme pra gente. Depois da consulta, o Manuel começou a piorar. Ele vomitava, tinha muita dor de cabeça e não conseguia comer. Ele entrou na fila pra cirurgia, mas os dias foram passando e o estado dele só piorava. A gente então foi atrás de um advogado e por meio de uma liminar, nós conseguimos que ele fosse internado. Mesmo assim, a cirurgia só aconteceu 2 semanas depois. Quando ele finalmente operou e retirou o rim, nós achamos que ele ia melhorar. Só que não foi o que aconteceu. Ele continuava vomitando, emagrecendo e tendo muita dor de cabeça. Os médicos falavam que aquilo era consequência da cirurgia, mas eu sentia que tinha alguma coisa errada ali. Foi aí que eu descobri que a irmã do Manuel tinha uma síndrome rara que podia causar tumores em várias partes do corpo. Sabendo disso, eu comecei a me questionar se o Manuel também não tinha alguma coisa na cabeça e eu insisti para que ele fizesse uma tomografia. E foi aí que veio uma notícia que mudou completamente a nossa vida. Encontraram uma massa no cérebro dele. Eu fiquei morrendo de medo. O Manuel precisou passar por uma cirurgia que durou quase 12 horas. Depois de tudo, ele voltou para casa com algumas dificuldades, mas aos poucos ele começou a se recuperar. Naquela época, eu precisei até mudar de apartamento para uma casa porque ele não conseguia subir as escadas. A nossa vida estava começando de novo, mais uma vez. Tudo ainda é difícil. Nós tivemos que abrir mão da empresa e recomeçar praticamente do zero. O Manuel continua fazendo acompanhamento por causa da síndrome de Von Hippel-Lindau. E cerca de 1 ano depois da cirurgia no cérebro, a gente descobriu mais um tumor. Dessa vez na medula cervical. Além disso, ele também tem cistos no rim e precisa continuar sendo cuidado de perto. A doença é muito rara, muito incerta. E a gente nunca sabe o que pode aparecer nos próximos exames. Por muito tempo eu vivi em estado de negação. Eu chorava, tinha medo e não conseguia contar a nossa história. Eu percebi que talvez a nossa dor também pudesse servir para alguma coisa. Talvez pudesse ajudar alguém a enxergar a vida de uma outra maneira, porque depois de tudo que eu vivi, eu aprendi uma coisa que parece simples, mas que a gente esquece o tempo inteiro. A vida não espera a gente estar pronto para vivê-la. Eu passei por um relacionamento que me fez acreditar que eu não merecia ser amada. Eu achei que a minha vida tinha acabado quando eu fui mãe tão nova. Eu recomecei. Encontrei o Manuel.

Perdi o Manuel. Tive medo de perder de novo e quando eu achei que a nossa vida estava entrando nos eixos, a doença apareceu. E foi aí que eu entendi que a gente não pode esperar a vida ficar perfeita para ser feliz. Eu não sei o que vai acontecer amanhã. Não sei o que vai aparecer no próximo exame. Não sei quais desafios ainda vamos precisar enfrentar, mas eu sei que enquanto a gente estiver aqui, eu quero viver. Quero aproveitar meus filhos, quero aproveitar o Manuel. Quero fazer planos, quero rir das coisas simples, comemorar cada pequena conquista e agradecer pelos dias bons. Porque no fim das contas, a gente passa a vida inteira esperando alguma coisa acontecer para começar a aproveitar. A gente espera terminar os estudos, conseguir um emprego, comprar uma casa, ter dinheiro, resolver um problema. E quando percebe, o tempo passou. Hoje eu entendo que o maior erro não é errar. O maior erro é deixar a vida passar enquanto a gente espera o momento certo para viver. Então, se eu pudesse deixar uma mensagem para quem está ouvindo a minha história agora, seria essa. Cuide da sua saúde. Faça seus exames. Abrace quem você mais ama. Perdoe quando for possível e não deixe para amanhã aquilo que faz seu coração feliz. A vida pode mudar de uma hora para outra. A nossa mudou várias vezes e mesmo sem saber quanto tempo ainda temos pela frente, eu escolho todos os dias viver o tempo que a vida me deu ao lado das pessoas que eu amo e sem esperar por um amanhã perfeito. Porque hoje já é um presente.

0: Band FM, Band Love, que lindo, gente. Fechando a história de amor do Band Love desta noite de segunda-feira, eu com a Kemily Santos. Deus de obras completas. Você se emocionou com a história? A história da Ana Débora. Uma história marcada por recomeços, por coragem e, o principal, por muita fé. Depois de enfrentar um relacionamento abusivo e reconstruir a vida ao lado dos filhos, ela encontrou no Manuel uma nova família. Mas o diagnóstico de uma doença rara trouxe novos desafios e mudou a rotina dos dois. Hoje, entre lutas e limitações, eles escolheram uma prioridade. Qual? Valorizar cada momento juntos e aproveitar a vida ao lado de quem amam. É isso que todos nós temos que fazer, né? Valorizar cada segundinho, valorizar quem a gente ama, quem ama a gente também. Vamos lá. Antes de colocar a voz da Ana Débora no ar, deixa eu falar para você que tem um resuminho da história lá nas redes sociais da Band FM, no Facebook e no Instagram. Tem as fotos dos personagens principais da história de hoje, tem as fotos da família. Entra lá no Face e no Insta da Band. E vamos ouvir?
1: Olá, aqui é a Ana Débora e eu queria agradecer a Tatá, o Murilo e a Band FM por ter recebido a nossa história com muito carinho, por ter compartilhado com as pessoas, né? Eu espero que sirva de inspiração, né, de uma forma positiva, porque se tem uma coisa que a gente aprendeu depois disso tudo é que não importa o que aconteça na nossa vida, a gente precisa seguir, né, com fé, com esperança e com gratidão. Então hoje a gente tem as nossas lutas e dificuldades, meu esposo ainda lida com a doença, mas ele não deixou que o diagnóstico, né, que a doença definisse quem ele é. Então hoje a gente tem nossos sonhos ainda, nossos planos, e tenta viver sempre com muita positividade e esperança de que as coisas vão ser melhores.
0: Obrigado, Ana Débora. Obrigado pela sua mensagem, obrigado por compartilhar sua história com todos nós aqui na Band FM. Agora eu quero ouvir a sua voz. Você, minha amiga, meu amigo, aperta o microfone do WhatsApp. Fala com Band Love. 11 99991 9197. 11 99991 9197. Aperta o microfoninho e manda teu comentário da história. Fala com a Band, tá bom? Todo mundo que participa hoje concorre à jaqueta corta-vento exclusiva da Band.
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1: Padre FM quer casar comigo, Bruno e Marrone. A eterna Whitney Houston. Isso é maravilhoso. Did We Almost Have It All é clássico dos anos 80. E essa música também é eterna, né? Vou tocar pra você daqui a pouquinho no Band Love, tá bom? Tivemos Cristina Aguilera com Beautiful e Lionel Rich, Hello. Aqui no Band Love tem comentários da história de amor do Band Love que o Murilo e a Tatá acabaram de contar pra você. Sol!
2: Boa noite, Band.
1: Boa noite.
2: Obrigado pela oportunidade. Aqui é a Sol da Vila Formosa. Que história linda. Que o Eterno abençoe grandemente vocês. Viu? Que exemplo. Que exemplo. Felicidades.
1: Obrigado, Sol. Um beijinho no seu coração, viu?
3: Essa mulher tá de parabéns. Com tudo, parece ser perdido, né? Deus entra em providência. Que linda história, viu? Parabéns aí, que mais uma vez mostrando que Deus é maravilhoso, né?
1: É isso aí, amém. O nosso amigo Márcio falando com o Band Love. 11 horas 9 minutos, tem mais áudio? Tem?
4: Boa noite, Band FM.
1: Boa noite.
4: Quem fala é o Ederson Vieira, Tatuapé, centro de São Paulo.
1: Fala, meu amigo.
4: História emocionante, que Deus venha abençoar esse casal, essa família, ricamente. E me ajuda aí com a segunda pele, com a jaqueta.
1: Aí.
4: Nesse friozinho, sou entregador de aplicativo. Me ajuda aí com essa blusa, Band. Fico no aguardo.
1: Já
4: Deus
1: tá...
4: abençoe a todos, uma ótima noite. Bora pras entregas.
1: É isso aí, bom trabalho aí, já tá participando. E ela protege, hein, do vento gelado. É a jaqueta corta-vento exclusiva da Band FM, o prêmio do Band Love desta noite de segunda-feira.
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0: Band FM, arte popular eternamente feliz. Aquele pagodinho lá do passado, bom demais, né? Gostou, curtiu, recordar? Paula Fernandes com a participação de Shania Twain, You Are Still The One. Clássico, hein? E outro clássico com Richard Marx, Hazard. Só música linda, esse é o nosso Band Love. Tem muito Band Love até uma da manhã. Você que tá no trabalho, você que tá em casa, dê um tempinho, manda mensagem aqui pra Band FM, manda mensagem pro Band Love. Pode ser mensagem de amor, pode ser pedido musical e também o comentário da história de amor do Band Love, história hoje da Ana Débora. História de muita fé e de muita luta. Participe com a gente mandando a sua mensagem no 11 99991-9197. Pode seguir Titio Cello também no Instagram e no TikTok. Espero você ali, tá bom? No Insta e no TikTok, Locutor Marcelo Dias. Locutor Marcelo Dias no Instagram, Locutor Marcelo Dias no TikTok. 11h21, boa noite.
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São 11 horas, 28 minutos aqui na Band. 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

0: Band FM lá do ano de 1986. Perigos, Zizi Posse. Música linda, foi tema de novela. Se eu não me engano, novela Selva de Pedra, lembra? Ainda hoje. Heaven. Clássico mundial de Bryan Adams para você aqui no nosso Band Love. Tivemos o Rick Martin, também Starship. Gente, essa é dos anos 80, é maravilhosa. Nothing's Gonna Stop Us Now. Só música linda, uma viagem deliciosa no tempo através da boa música para você. A Lígia tá com a gente, né, Lígia? Um beijinho. É, eu queria ouvir a música Bom Rapaz, Fernando Sorocaba. Ofereço para minha noiva Gisela, que eu amo tanto. Valeu, quem é o nosso amigo aqui? É o Paulo, é isso? Não assinou, mas acho que é o Paulo. Tá curtindo aqui o nosso Band Love. Gente, tem um montão de áudio comentando a história. Antes, deixa eu mandar um abraço aqui pro Márcio. O Márcio mandou áudio. O pai dele tá ouvindo o Band Love hoje, né, Márcio?
1: Boa noite, Marcelo Dias, tudo bem?
0: Tudo bem?
1: Meu nome é Márcio William Lima de Oliveira. Eu queria mandar um abraço pro meu pai, que está ouvindo hoje junto com a gente aqui da Band. Estou aqui no meu serviço, Maria Evoca está me ouvindo, e para você mandar um abraço aí. O nome dele é João Esteves.
0: Legal, um abraço pro paizão aí curtindo o nosso Band Love. Ô Célia, você também está na Band, né?
2: Boa
0: Célia?
2: Boa noite, Marcelo. Aqui é a Célia de São Vicente.
0: Oi, Célia.
2: Que história bonita dessa moça, um exemplo de vida. A vida colocou essa moça diante de escolhas muito difíceis, mas ensinaram ela a ser forte, e ela foi muito forte, está sendo. Nem sempre escolhemos o caminho que queremos, né? Algumas perdas se tornam até livramento. Eu espero que ela siga em frente, acredite sempre que o melhor está por vir, porque Deus é o advogado de todos, é maravilhoso e sempre prepara um caminho bom para cada um. E sempre dê um passo, abrace, perdoe, porque enquanto existe um sentimento, existe esperança. Que Deus abençoe muito essa família, que Amém. Ilumine o caminho delas, né? E que dê muita força para ela. Só o fato dela ter força, ter esse exemplo de vida, já é o suficiente para uma bênção maior. Beijo, Marcelo, muito obrigada, viu, pelo espaço.
0: Eu que te agradeço pelo comentário, Célia, um beijo.
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0: Band FM, I'm Not The Only One, musicão Sam Smith pra você aqui no Band Love. Tivemos Whitney Houston, Did You Almost Have It All, as melhores de todos os tempos até uma da manhã. 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

Quero voltar juntinho com você agora, lá pro ano de 1984. Gente, eu vou tocar um classicão. Aquele classicão que toca o seu coração. É aqui, no nosso Band Love. Eu sou Marcelo Dias, feliz, grato e apaixonado. Na sua rádio, do seu jeito, tocando a trilha sonora da sua vida. Isso é lindo. Isso é heaven. Bryan Adams.

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0: Cicão, bom demais, meu jeito de ser. Só pra contrariar, deu uma cantadinha aí, Company Love? Tivemos o In Excess, By My Side, clássico internacional. A Thousand Miles, é Vanessa Carlton aqui no Band Love. Pedro, A Thousand Miles, faltou o S. O Pedrão Rocha sempre manda aqui uma figurinha do filme As Branquelas, né? Tema do filme As Branquelas. Prende-se, não diga nada. Tivemos Luan Santana Incondicional, Vaia com Jus, What's a Woman e Heaven com Bryan Adams. Agora 00:26, o nosso Band Love segue até 1 da manhã, depois chega o Diego Lopes com o Band Coruja. Diegão estará aqui 1 da manhã, pouquinho antes da 1, né, Diegão? Acelera aí. Aqui com o nosso Band Coruja, o melhor programa para sua madrugada. 00:26, então, vamos lá, recados chegando.
1: Boa noite, Band Love.
0: Boa noite.
1: Sou motorista, carreteiro, transporte de carro. Estou aqui no meu caminhão ouvindo a Band Love. Sou de Campos, Goitacazes. Quero mandar uma mensagem para minha esposa, Fernanda. Quero dizer que eu a amo muito. Ela é uma mulher muito especial. E quero viver o resto da minha vida. É o último dia da minha vida ao lado dela. Quero mandar um beijo e dizer que eu a amo muito.
0: Valeu, tá dado o recadão. Boa viagem, um abraço, hein?
2: Boa noite, grande Marcelo Dias. Boa a noite. Voz de ouro do rádio brasileiro.
0: Ô, amigão, obrigado.
2: É, aqui é Luciano de São Bento do Sul.
0: Fala, Luciano.
2: Santa Catarina aqui, estamos trabalhando agora nessa noite maravilhosa aí. Aqui a Band toca na 91,5, a top das rádios. Eu queria mandar um Eu Te Amo para minha esposa Solange, que já estamos com uma história de 26 anos junto.
0: Ó, que maravilha.
2: E das minhas filhas maravilhosas, Maria Eduarda e Ana Paula, que eu amo muito. Beleza?
0: Beleza.
2: E se você puder tocar uma música aí, Piano in the Dark, eu agradeço. Valeu, boa noite. Fique
0: Valeu.
2: Com Deus e tudo de bom.
0: Tudo de bom para você, para a esposa, para a família. Brenda Russell, musicão, tá anotado aqui. É, temos aqui o Luan falando com o Band Love. Marcelo Dias, boa noite, eu sou o Luan. História de superação, que Deus abençoe ele sempre. Manda um alô para minha esposa Mari. Fala que eu amo muito ela. Ela tá ligada no Band Love, ela gosta demais do Band Love. Tá dado recado para sua esposa Mari. É, boa noite, Celo. A vida dessa moça tá um livro, hein? Deus abençoe a saúde do esposo e que vivam um dia de cada vez. Uma coisa é certa, a fé cura feridas. Abraços, boa semana. Palavras da Luzia no nosso Band Love.
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0: Eu sei que você lembra dessa, ó. Leandro e Leonardo, eu juro.

0: Band FM, a versão acústica de Energia Surreal, Tiaguinho. Aqui no Band Love também, Atlantic Star Always. Só musicão, hein? 5 minutos para 1. Jaqueta corta-vento exclusiva da Band FM para o Emanuel de Souza Andrade. Emanuel, parabéns, ganhou a jaqueta corta-vento linda, moderna, marca da Band no peito, te protege do vento gelado, você vai adorar. Ele está aqui, já está pronto pro Band Coruja. Tô sentindo cheiro de café, hein?
1: Ah, hoje eu trouxe café, passei agorinha, cara.
0: Hoje é café bom.
1: Hoje é
0: café de casa.
1: É café de casa,
0: olha só. Hoje não tem revertério.
1: Hoje não vai ter. Hoje não vai ter rei no trono, não.
0: Revertério, lembra de revertério?
1: Essa é da antiga.
0: Eu sou da antiga, revertério.
1: Revertério.
0: Rapaz,
1: revertério.
0: Tive um revertério, né?
1: É.
0: É quando o cara ficou no trono, né?
1: Mas tá tudo... fala, semana passada inteirinho eu fiquei assim, velho.
0: É, semana passada você teve vários problemas,
1: eu
0: tive, né?
1: Cara, não sei o que aconteceu, mano.
0: Fica em casa, dormindo.
1: Ah, você... eu acho que é. Preciso tomar um banho de sal, um banho de mar.
0: O cara tira foto, faz os videozinhos na academia. Aí chega à noite aqui e passa mal.
1: Pois é, cara.
0: Então para com isso.
1: Como é que tem uma música que eu tava ouvindo agora, inclusive, que fala isso: você pode ir pra academia, pode fazer isso, pode parar de beber, pode fazer exercício, você vai morrer de qualquer jeito.
0: A gente brinca, mas tem que fazer exercício. Não, tem que fazer, sim.
1: Saúde, né?
0: Tem que cuidar da saúde.
1: É.
0: Tá bom? Eu vou dormir, então cuida aí da sua saúde
1: pode
0: com
1: deixar,
0: seu cafezão.
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9: FM, faltando um minuto para uma da manhã, tudo bem? Tudo de boa? Tranquilinho na manhã? Vamos começar nossa bagunça, nossa farra, nossa resenha de toda madrugada. É o Band Coruja que chegou. Você tá bem, né? Tá feliz? Tá abanando o seu rabinho? Vamos lá! A partir de agora aqui na sua rádio do seu jeito. Começou, bebê!
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o nosso Band Coruja que está no ar, 1:03. Tudo bem aí? Tudo de boa? Já estamos na terça-feira. O pior já passou! Dia 1º de setembro até que enfim! Pum, pum, pum. Até que enfim, agosto vai com Deus, viu? Volta só ano que vem, pelo amor de Deus! Nossa, cara, 76 dias de agosto, tá bom demais. É, mas não tá bom, bom, bom que o pagode não caiu ainda, né? Ainda não caiu, ainda não, ainda não. Uma hora ele vem, uma hora ele vem. Eu quero saber de você, como é que você tá nessa terça-feira aí, bebê? Como passou de ontem pra hoje? Como foi a sua segunda-feira? Foi tranquilinha? Foi de boa ou foi puxada? Puxada, né? Puxada, faz parte, né? Mas puxada que calcinha de piriguete.

0: Diego. O Emanuel ganhou o corta-vento da Band FM e o Léo Júnior não. Vou falar pra ele entrar no sorteio, quem sabe ele não ganha, né? Falando nisso, vocês estão participando do sorteio? Ô, Tatu, você quer participar do sorteio?
1: O meu pacote já caiu, Diego. Você quer quanto no Pix?
0: Manda aí, manda aí. Manda o preço de um bujão, um bujãozinho.

0: Bom dia, Anderson.
1: Diego, falar em bujão. Aquele contato lá. Aquele contato deu certo?
0: Deu nada. O cara quer terceirizar o negócio, quer ganhar em cima. Pô, eu quero a fonte, não quero o intermediário. Olha os caras negociando no ar.
2: Fala, vagabundo da perna fina, canela negativa. Bom dia, hein? Um ótimo programa aí pra você, uma ótima madrugada pra todos nós. Vamos que vamos, hein? Com fé em Deus, até às

0: entender nada. Vídeo ninguém entende nada. Ninguém tá vendo o que eu tô vendo. Mas são as dançarinas do Leonardo.
1: Veste a calça Saint-Tropez e deixa um
0: bico. É uma reportagem lá do Cauê, né? Elas roubam a cena. Bailarinas do Leonardo participam do novo clipe do trio Parada Dura. Cê tá doido? Luz da minha vida.
2: Fala, Diegão, bom dia. Rapaz, nesse programa, nada tinha combinado tanto do que esse sino na cabeça desse boi, né?
0: Ah, bom dia, Billy Simplício, cara de neca. E aí, Simplício, você tá bom? Manda áudio, Simplício, a gente gosta de ouvir a tua voz, cara.
3: Bom dia, Diego. E aí, meu camarada, de boa? E aí, preparado pra mais uma jornada aí do Bande Coruja? E um bom dia pra todos os ouvintes aí do Bande Coruja. O Diegão, vê se tem alguém aí do agronegócio aí, Diegão, que é agricultor. E pergunta aí, Diegão, se onde sai feijão, Diegão, se planta mandioca também.
0: É a dúvida do baiano aí, ó.
4: Bom dia, Diego. Estamos juntos nessa madrugada. E uma chuvinha maravilhosa.
0: Uma chuvinha.
4: Tem terapia melhor. Um beijo, sua Vera, Itaim Bibi.
0: Vera do Itaim Bibi, gosta do machovinha nas costas. Toda hora de tanto
5: se esfregar. Fala, Diegão, bom dia, vagabundo. Ah, dançarino do Leonardo, é, Diegão? Eu tava vendo um vídeo seu lá na academia, lá treinando, fazendo cross lá no banco, e a personal em pé na sua frente, só olhando, só com a visão periférica, assim, só olhando em volta, pra ver quem tava olhando pra você. Você fica, tá parecendo a general. Você fica esperto, viu, Diego?
0: Então requer. Cara, você acredita que todo mundo comentou aquilo ali, velho? Eu lá morrendo, ela só de olho. Olho de águia. Olho de tandera. Olho na nuca, malandro. Ligeiro.
6: Falando no balé do Leonardo, você viu que ela, um cara conquistou ela só porque é churrasqueiro, Diego? O cara fez ovos mexidos gourmet na churrasqueira pra ela.
0: Quem?
7: Vê o filme, rapaz. O coronel assistindo o Diego treinar.
0: Foi engraçado, né, velho? O que que aconteceu hoje? Teve uma lá que... Ah, não foi nem hoje, mas foi uma, tem uma menina lá, tem uma moça lá da recepção. Ah, de novo fim de onde chama, ué. Tem uma moça lá da recepção, uma vez eu passei lá e não botei a cara no totem. Agora a academia não tem mais catraca, tem que pôr a cara no totem. Aí eu passei direto, não ponhei a cara no totem. Aí ela foi correndo atrás de mim e falou: Diego. Oi, Diego. É a personal de olho, só o cheiro de enxofre, o demônio vindo. Opa, tudo bem? Tudo bom? Você esqueceu de mostrar o rostinho no totem. Ah. Que ela falou, rostinho Satanás apareceu. Como é que é? Ah, ele esqueceu de passar a facial no... Tá, agora já virou facial, né? É uma ruivinha. E hoje, agora ela pegou nojo, pegou ódio da menina. Ela vê a menina, olha, lá vem a vagabunda. Lá vem a vagabunda que só tem essa roupa. Tá toda cagada, lá vem a vagabunda cagada. Só tem essa roupa cagada. Pegou um ódio da menina, velho. A recepção, porque eu esqueci de passar o rostinho no totem. Agora tem que passar o rostinho no totem.
7: Você falando, e eu vendo a cena todinha aqui na minha mente.
6: Vai dizer que ela só tem calça leg roxo.
0: Não, a calça roxa é outra. I don't wanna lose your love tonight. Deus o livre, essas manhãs loucas, né?
8: Bom dia, Diegão. Canela fina, vou te seguir até as 5 da manhã. Tava tirando um cochilo aqui, a água invadiu minha casa. Esqueci a janela aberta, pô.
0: Fala cochilo de novo.
9: Cochilo.
10: Ô, Diegão.
0: Oi.
10: Ô, Diegão, uma pergunta aqui. Você tá passando um rostinho no totem.
0: É.
10: E se passar o totem no teu rostinho?
0: Eu vou passar, você vai ver o que eu vou passar na tua, no teu rostinho.
11: Diego Ribite Lopes, é, mas então tu deixou alguma coisa na reta aí.
0: Hã?
11: Fora de esfregar o rostinho no totem. É, deixou na reta aí pra sargento aí. Senão ela não ia ficar brava desse jeito aí.
0: Não.
11: Tu acha que tu queimou o filme, valeu?
0: Não. Só esqueci de passar o rostinho no totem. Como é que é? Rostinho? Do tamanho desse cavalo? Isso tem cara. Isso não tem nem rumo, nem cabeça. Isso tem cara. Passa cara no totem.
12: Ô, Diegão, bom dia, fio. Ô, Rodrigo. Cara, passou na minha cabeça aqui a mente, na cena todinha na minha mente.
0: É, mano.
12: Nariz da personal tava sendo até fogo, né?
0: Tava, cara. Pior que tava mesmo.
12: Misericórdia, mano. É. Eu não queria ver tua cara na academia, não.
0: Não, e agora toda vez...
12: Bom dia, meu irmão. Trabalhei até às 5 horas da manhã
0: toda vez... Cara, hoje eu fiz de propósito. Eu fui treinar no horário que a recepcionista é ela. É uma ruivinha, uma ruivinha. Oh, yeah. Aí, é... Cara, mas é engraçado demais. Agora ela aparece... Lá, vem a vagabunda. Ela aí, sabe a vagabunda quando a bunda sai bem bunda? Lá, vem a vagabunda. Só tem essa calça. Só tem essa roupa, essa vagabunda. Anda cagada. Toda cagada. É feia, não é feia? Eu é, nem reparei se é feia. Você acha ela bonita? Imagina, amor, toda torta lá, ó. Cabelo vermelho, parece que mergulhou numa panela de salsicha, chato. Olha, toda torta. Sardinha na cara, parece enferrujada. Ah, olha o vazio. Olha que mina ridícula. Olha o tamanho da boca rosa, parece um pato morto. Vocês estão entendendo, vocês estão entendendo. As coxas dessa, por que que tem essas coxas desse tamanho? Parece o Roberto Carlos. Roberto Carlos.
7: Eu vi a moça rebolando dentro da academia. Diego.
0: Ela correndinho. Diego. Ela falando Diego, eu ouvindo isso. Oi, Diego. Você esqueceu de passar o rostinho na cadeira. O rostinho. Ah.
13: Não sabe nem treinar. Não sabe nem treinar. Olha pra aquilo ali, ó. Nem treinar sabe.
0: É assim mesmo, é. Eu desdenhando, né? Olha, toda torta, olha, não sabe fazer um agachamento. Olha, agacha toda torta, olha como agacha. É, sentindo já o cheiro de enxofre. Sabe quando o demônio aparece, cheira enxofre, né?
14: Oi, Diego, de tão linda ela ficou feia, mano. Olha, tá na hora pra ver sua cara.
0: Você tá doido? Ave Maria, Deus o livre.
15: Diegão, você tá parecendo aquele cara daquele filme, Um Dia Brado. Só o capeta vem falar com você e os demônios ficam do lado.
0: Cara, e parece que é uma coisa, né? Não, vai treinar sozinho, é só eu, o Jurandir, o Tonhão e o Babá. Só os miseráveis, feio. Só os muquifa. Só os criados em jaula quando era criança. Ah, mas eu tô lá com a personal, pronto. Aparece a Luísa Sonsa. Aparece a... as dançarinas do Leonardo, tudo pra treinar na academia.
9: Vucu, vucu pelo Brasil, encontramos ele.
0: Aparece as calças roxas.
9: Nossa, meu irmão.
0: Aparece a ruivinha de Marte.
16: Vucu é muito...
0: Agora sozinho, quando eu tô sozinho, é só os criados em jaula. Só os mercenários.
16: Me pega, vucu, vucu.
0: É o Stallone.
16: Bora, mas você nunca me amou,
0: é o Dolph Lundgren.
16: Me pega, vucu,
0: é o Schwarzenegger.
16: Bora, você nunca...
0: é o 50 Cent, tava lá ó, ontem, eu tava sozinho lá. Agora quando eu tô com ela, tá aqui, vai entender, né?
12: Ô Diegão, e parece que, meu, é coisa do capiroto mesmo, né, velho?
0: Pois é, mano.
12: Quanto menos confusão você quer, mais aparece.
0: Pois é.
12: Aí quando o capeta não vem, ele manda o secretário sair lá da recepção e falar: Diego,
0: você
12: esqueceu do rostinho. Mano, eu tô indo aqui, cara. Eu tô aguentando.
16: A barriga
12: tá doendo já,
0: cara.
16: Tem mulher aí que só quer fazer o vucu, vucu, vucu e racha fora.
17: Agora, Diego, me fala. Você tá usando esse um moletom. Tá usando a Xô Mirim por baixo? Ou tá sem a Xô?
0: O que é a Xô, hein?
17: Falei pra mim, Diego, já entende, né?
0: Não, a Xô não.
17: Você tá de moletom, você tá de a Xô Mirim ou tá sem a Xô Mirim?
0: Começa agora! Começa agora! Primeira aula de Pajubá da noite! Na aula anterior, nós aprendemos que Neca errou. Nós já aprendemos o tal que a Odara. Aprendemos a... o que mais, gente, que a gente aprendeu ontem? O Éden. E a partir de agora, mais uma aula de Pajubá.
17: Agora, Diego, me fala. Você tá usando esse um moletom. Tá usando a Xô Mirim por baixo?
0: A Xô Mirim.
17: Ou tá sem a Xô?
0: A Xô. O que é? Na aula de hoje, o que é o a Xô? A partir de agora, o que é o a Xô no Pajubá? Alguém sabe aí, não?
18: Aula pra chupar? Tô por fora desse assunto aí.
0: Pra chupar. Pajubá, Pajubá.
16: Vamos pra cima.
0: Ei!
16: Cintura solta.
0: Ei!
19: Ai, a Xô Mirim de Saguí.
0: É. Opa, o Neca de Saguí. Cadê o Neca de Saguí? Tá aqui, ó.
20: Diegão, vou falar baixinho pra ninguém reconhecer minha voz. Eu peguei mais mulheres, Diegão, depois de casado. Quando eu era solteiro, não pegava ninguém. Quando a mulherada viu que eu tinha uma aliança no dedo, parece que, sei lá, que chama, Diegão. Foi a época que eu peguei mais mulher. Hoje eu não faço mais isso, né?
0: Como é que... por que será, né, cara? O que será que as... atenção, cadê as mulheres? Deixa eu falar. Vamos conversar com as mulheres. É verdade que tem uma atraçãozinha. Ah, cala a boca. Não vem mentir, não. Aqui é pra nós abrir o coração a partir de agora. Fale a verdade, porque você é das nossas. Você, mulher que tá me ouvindo agora, você é das nossas. Você vai ajudar nós. Você tem um manual. Olha no manual aí. É verdade que quando o cara é comprometido, tem um tesãozinho a mais? Cadê as mulheres respondendo agora? Vamos ouvir aqui as mulheres, vai.
17: Diego, a Xô Mirim tá de cueca ou sem cueca, né? Muitos homens não gostam de usar cueca, né? Tem homem que não usa cueca de jeito maneira.
0: É.
17: Tem homem que usa, né?
0: Eu amo.
17: Aí o homem vai pra academia.
0: Ah, não.
17: Com aquele tudo balançando. Meu Deus do céu, eu passo mal.
0: Eu vou. Eu vou balançando.
17: Eu passo mal.
0: O salamão, velho.
17: Sem roupa. Ah, sem
0: meu cueca, salamão,
17: meu
0: Esper.
17: Meu Deus do céu. Naquele pacote assim ainda, falei, pai do céu.
0: Cobra.
17: Até o professor fica nervoso.
0: Mandioca, macaxeira. É. Eu vou assim. Depende, né? Depende. Por exemplo, quando eu vou treinar a perna, eu vou fazer leg press, aí não dá porque um ovo escorrega pra um lado, outro pro outro, eu vou passar vergonha lá com os outros. Mas, por exemplo, eu tenho uns shorts. Que é da época que eu dava uma corrida. Que eles vêm com uma cueca de brinde. Sabe aquele short que vem com uma cuequinha de brinde, que já é costurada nele? Aí, meu filho, quando tem aquela, eu não coloco outra cueca, não. Eu vou com aquilo. E ela é meio frouxa, então ele vai meio que balangando, meio preso. Às vezes escorrega pra um lado, pinga pro outro. E a cabeça vai pra lá e pra cá. Fica meio punk rock, né? Batendo cabeça. Mas, tirando pra estar na perna, tem que pôr umas orbas. Seja aquelas que tem um respiro do lado. É, Diegão, vou ter que comprar aliança. Se eu comprar uma aliança, as mulheres vão dar em cima de mim? Cara, provavelmente. Eu não sei, eu tô esperando aqui ainda a resposta das meninas. Mas eu acho que a aliança, ela passa um quê de que o homem é mais responsável, talvez. Ou provedor, talvez. Ou passa alguma mensagem subliminar, que a mulher tem muito disso, né? Mesmo que ela fale que não, eu sou feminista. Ai, eu uso franja. Ai, eu raspo a cabeça do lado. Ai, eu tenho cabelo no sovaco. Mesmo que ela seja feminista, biologicamente a fêmea busca um cara que promova. Como é que é? A conjugação no verbo? Eu provo, sei lá.
1: É que ela não é ver, Diego. Ah, aquele cara é casado, ele não transa. Eu vou dar pra ele.
0: É.
1: Porque dizem que casado não transa.
0: É.
21: Ah, esse shortinho aí que vem uma cuequinha de brinde não dá pra usar, não.
0: Dá.
21: É uma lixa, esfola tudo a cabeça.
0: Ai, nossa, neca sensível. Aqui é couro grosso, rapaz. Essa chibata de tatu. Sabe rabo de tatu que você bate em boi? Chibata é chibata de couro mesmo. Ai, nequinho sensível. Ai, meu pipi esfola. Ah, pipi esfolado. Sai daqui, ô pipi esfoladinho. É pipi de apartamento, né? Vou salvar teu nome como Michael Pipi Sensível.
22: Rapaz, eu não tô nem aí, eu gosto de ser usado, meu. Pode me usar à vontade.
23: Ah, Diego, esse aí senta, hein? Você acabou de entregar a paçoca, hein?
0: Não é, cara?
24: Judinha de novo, é.
25: Você nunca me amou. Bom dia, Diego. Nossa, fiquei te imaginando na academia como o Léo Santana tá no palco, hein? Fica daquele jeito lá, quando você faz exercícios.
0: Eu faço aquela dancinha do Léo Santana. O Léo Santana, ele faz uma dança no palco, que é a dança do cipó maluco. Às vezes, pra seduzir a personal, eu faço a dancinha do cipó maluco pra ela. Eu quero filmar e postar, mas ela não deixa.
26: Quer saber de vucu vucu vucu que não demora.
0: Hoje eu vou fazer a dancinha do cipó maluco. 10 segundos no Instagram, @ Diego Lopes. A dança do cipó maluco. Vou fazer 3h40 da manhã. Fala que duvida. Alguém só fala que duvida só pra dar o gás. 3h40 da manhã, eu trepado nessa mesa fazendo a dança do cipó maluco.
27: Ai, Marco, pipi Nutella.
28: Duvido.
0: Você vai ver se eu não vou fazer.
29: Diego, tem um vídeo desse que eu fiz pra minha mulher. Peladão, dançando igual o Léo Santana, com a jiboia de fora. Por que que eu fiz esse vídeo? Ela pegou esse vídeo e ficou compartilhando com as amigas dela. Olha o tamanho da chibata do Léo. Eu falei, epa, vou fazer um vídeo pra... Aí eu fiz o vídeo pra ela. Você quer ver, Diego, pra postar aí no...
0: Não quero ver nada, não. Não quero ver nada, não. Sweet dream. Não perca hoje, 3h40 da manhã, a dança do Cipó Maluco.
29: Esse Maicon é muito, é um arrombado, esse filho da mãe, desgraçado. Descobri onde essa miséria mora, eu vou lá só matar ele. Desgraçado, safado. Pronto, falei. Passou pistoleiro do Davi.
0: Do nada.
2: Fala, Diego, bom dia. Plácido Carreteiro por cá. Rapaz, eu duvido. Eu dou minha cara a tapa se você vai fazer 10 segundos no seu Instagram com esse vídeo aí.
0: Eu vou fazer. Mas o meu vai ser dança do Cipó Maluco. Não vai ser dança do Sagui igual do Edinaldo. Ah.
3: Bora, Diego. Bora aí, Diego. Bora. Na segunda unha aí. Bora, bora aí.
0: Bora o que, ô louco? Ontem você me deixou na mão, hein? Você perdeu o carro. Só pra te avisar. O Maico falou que é pra tirar você do cargo. O Maico e o Clayton. Falou que é pra tirar você do cargo de mensagem motivacional e dar pra Sandrinha. Ontem a mensagem da Sandrinha. Fala aí, gente. Não foi sensacional? O Maico e o... e o Clayton falaram pra tirar você e deixar. Vamos abrir a votação a partir de agora. Quem faz o motivacional? Davi ou Sandrinha?
29: Bem, latino. Ele não. Fora Davi.
0: Fora
29: Sandrinha,
0: Davi.
29: Sandrinha sim.
0: Ele não. Sandrinha sim. Um voto para Sandrinha.
21: Verdade. Davi fora do motivacional. Sandrinha deu um show, homem.
0: Sandrinha, mais um voto para Sandrinha.
29: Fora Davi, fora Davi. Davi só sabe ficar com o negócio de bora, bora, ei.
0: É áudio. Áudio, gente.
29: Macarrão pôde. A Sandrinha não. Sandrinha mandou muito melhor do que o Davi. Sandrinha sempre. Volta, Sandrinha. É nóis. Tamo junto. Esperando a sua mensagem motivacional de hoje, hein?
0: Mais um voto para Sandrinha. Sandrinha está ganhando de lavada. De lavagem não, é de lavada.
29: Sandrinha, Sandrinha. Bora, bora aí, Sandrinha.
0: Mais um voto para Sandrinha.
29: Sandrinha, Sandrinha, Davi perdeu o carro.
0: Mais um voto para Sandrinha.
4: Bora, bora aí, fora Davi, bora, bora aí.
0: Fora Davi, Cofani votou na Sandrinha. É todo mundo votando na Sandrinha.
29: Caí de paraquedas aqui, então todo mundo tá indo na Sandrinha, vou na Sandrinha também.
0: É, Davi, deu ruim pra você, hein, mano.
5: Diego, voto na Sandrinha.
0: Começou a festa nessa cabeça. A Michelle votou na Sandrinha.
29: Ô Sandrinha, você vai conseguir. Fora Davi.
0: Mais um voto pra Sandrinha.
29: Faz o L aí, Davi.
0: Faz...
29: fora Davi.
0: Faz o... faz
29: ô Sandrinha, você vai conseguir.
0: É um áudio só, Patife.
6: Ninguém vai ficar parado.
0: Faz o S de Sandrinha.
4: Faz o S de Sandrinha.
0: Faz fora o S. Davi. Mais um voto pra Sandrinha.
29: Bora, bora aí, nunca mais. Entendeu ou não?
0: Mais um voto pra Sandrinha.
4: Fora Sandrinha, o voto do Davi, tá?
0: Mais um voto pra Sandrinha.
29: Agora eu tô imaginando o Davi mordendo a quina da parede, quebrando o celular, tentando ligar a serra elétrica.
0: Mais um voto pra Sandrinha.
29: Eu não sei o que significa, mas eu vou na Sandrinha. Bahia tá dentro da Sandrinha.
0: Mais um voto pra Sandrinha. Sandrinha ganhou!
3: É, palhaçada, né? Faz fenomenal. Você vai gostar fenomenal, né?
0: Não, fenomenal não tem nada a ver.
3: Ah, palhaçada isso comigo, né?
0: Perdeu.
3: Ah, vai plantar batata, Diego, vai.
0: Já era.
3: Ah, se lascar.
0: Perdeu, já era, acabou.
3: Viado Mike, o Creito queimou de rosca. Lazarento aí tava Tava traindo você com outra rádio lá, né?
0: Não, não tem problema, né? Não tem nada a ver. Não justifica.
3: Ai, Marcos, seu viado. Não quero saber de você não, seu lazarento. Vai pro inferno.
0: Já era, mãe. Acabou.
3: Ai, coxinha só da cáustica. Vai, seu lazarento.
0: Já foi.
3: Preto dos infernos.
0: Perdeu, perdeu.
3: Tudo traidor, tu traidor, tudo tu lazarento, né? Você, ô crema de papai só da cáustica. Coxinha podre aí, vai, seu escovedor, seu queima baguete do inferno.
0: It's over, Davi.
3: Aí, na parede, você vai ver só uma
0: it's hora, over, lazarento. Acabou. Acabou, já era.
3: Ah, palhaçada.
0: Já por foi.
3: Mim, tudo bem, palhaçada.
0: Perdeu, acabou.
3: Também vou pro outra rádio, vou passar mais daqui, mas não. Tchau.
0: Vai então. Pra lá.
3: Aqui é assim?
0: Vai.
3: Fica sozinho aí, que seus compadres não faltam com
0: isso. Vou.
3: Tá dando outra rádio, você
0: vai pra lá. Vai pra lá, fica com chaba lá. Vai pra lá. Vou fazer xixi, peraí. É ela que eu vou mijar, peraí.

0: Meus amores, todo mundo botou em mim. Ai, ai, que delícia! Mas olha, botar em mim é meio difícil, né? Vê o contrato aí que eu vou assinar, valeu? Ai, boa noite, meus morecos. Aliás, bom dia, né? Nem sabia que tava rolando essa butação aí.
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0: bom, tá bom, tá bom, bom também, tá bom também.
1: Tá saravá, saravá, Dieguinho. Saravá, saravá. 1º de setembro.
0: Mas é samba só, não é?

0: gritar comigo.
1: Sumiu, Diego? Foi número 1, foi número 2? Ou foi vídeo da Jessiquinha?
2: Ah, da tomada do conta da sua vida, rapaz.
3: Você não vive sem meus cuidados, amor. Fala baixinho.
4: Ai, meu amor, meus amores. Eu me sinto até lisonjeada, sabe? Eu realmente sempre fui uma pessoa muito alegre de falar essas besteiradas todas aí com meus amigos. Sempre fui assim, sabe? Mas eu tô falando isso em off com você, Diego.
2: Ah, tá. Era em off. Já foi.
4: A minha vida é meio complicada. Aliás, meio totalmente. É porque eu... É a espiritualidade, é o universo, é... Não sei. Pra me fazer levantar da cama. É muita dificuldade. Não quero me vitimizar, por isso que eu não quero contar aqui. É tudo que eu tô passando. E é com vocês que eu tenho, entendeu? Interação, de conversar. Porque eu sou muito sozinha, não converso com ninguém. Eu tenho muitos problemas mesmo. Se um dia se interessar, mas eu não quero me fazer de vítima e nem quero pedir nada a ninguém, entendeu? É, mas eu tento me manter no equilíbrio emocional. Diego, esse segundo áudio que eu mandei aí é só entre nós em off, ok? Não quero expor a minha vida, a não ser um dia que você queira que eu converse. Você não é psicólogo, não é psiquiatra, não é porra nenhuma, assim, pra me fazer. E eu também, eu não gosto, eu fico aqui na minha e vou vivendo como posso viver pra me manter de pé, poder levantar todos os dias, porque é muito triste você se sentir uma pessoa inútil. E eu sempre fui muito ativa, entendeu? E eu hoje tô numa situação muito difícil mesmo. Mas vivo do Bolsa Família, não consigo LOAS. Enfim, é complicado. Tenho há 10 anos, há 10 anos, 15 anos, em 2010, eu tinha minha filha, que era eu e ela sozinha, né? E era a minha razão de viver. E em 2010, dia 28 de 2010...
2: Para de ligar, cara. Para de ligar, velho. Para, você tá vendo que o negócio é... Tá sério aqui, ô? Oh, oh.

0: Era em off, né? Você tem que avisar no começo do áudio quando é em off, senão eu mando pro ar.
1: Ih, Diego, a bruxa do 71 tá procurando uma madruguinha aí, hein?
0: É, eu acho que nós vamos ter que fazer um hashtag volta da Vi, hein? É, o motivacional hoje acho que não vai ser muito bom. Eu acho que a Sandrinha deixou a galera depressiva. Hashtag volta da Vi, volta da Vi.
1: Opa, eu já tava em cima do banco, só preparando a corda, viu?
0: Para aí de novo.
2: É, Diego, deu uma pesadinha no clima, né? Mas normal. Ô, Sandrinha, fica firme, Sandrinha. Tenha fé em Deus que isso aí é só uma fase. Vai passar rápido, você não vai nem ver. Tá bom? Seja forte, se apegue a Deus. E que isso tudo vai passar um dia, mano. É uma fase. A maioria dos brasileiros hoje em dia tem depressão, entendeu? Mas vai passar. Fica tranquila que isso vai passar.
0: É.
2: Depois que o Lula sair da presidência, tudo melhora.
0: Pera aí, cara, pera aí.
3: História triste da Sandrinha. É. Lembrou as histórias de infância do Edinaldo, pois quando é. Ele passava fome.
0: Vou cruzar os contatos aqui, né? O Edinaldo e ela ficam conversando, chorando a madrugada toda.
4: Imagina se não fosse no off, né, Diego? É. Ai, colocou pra todo mundo ouvir.
0: Pois é, mano. Ela avisa no meio do áudio que era em off, aí já era. Agora deixa o pau torar. Mas, Sandrinha, olha só como a vida é. Sandrinha. Olha só como a vida é. Nós temos aqui uma palavra para você, uma palavra talvez motivacional. É, o mundo dá voltas.

0: sim, eu vou fazer isso.
1: Poxa.
0: Precisamos de você, Davi.
1: Para que falar com a mão para a Sandrinha?
0: Para você falar uma palavra motivacional de conforto. A Sandrinha, ela tá cheia de problemas aí. Você vai ajudar agora, Davi. Você vai ajudar a pessoa que queriam colocar no teu lugar, Davi. Olha como a vida é, gente.
1: Ó, a única coisa para ela é ter fé em Deus, né? Grandes marretas, vence grandes batalhas, né? Mas a força do pensamento, ela chega lá. Entendeu? Isso é emocional. Emocional é... tem que saber lidar, tem que saber lidar, tem que saber... é, entendeu? Lutar e não quando esse negócio é emocional, físico e emocional. É chegar lá onde ela quer chegar e... porque marretar grandes, grandes marretar, deixar não deixar cair, não. Não tenta tristeza, não. Ficar alegre, feliz com a vida, porque nossa vida é maravilhosa. Deus colocou nós até por algum propósito. Deus nos ama. E ela tem que acima tudo amar a mesma. Entendeu? Ade essa. Eu também tô chateado com a vida hoje, mas vou fé em Deus, vou melhorar assim. Entendeu? Porque eu sei que fé em Deus, Deus me ama, eu tenho que amar o meu acima de tudo e chegar onde tem que chegar. Tá? E a vida é uma só. Chega onde quer chegar, vamos ter que ir. E a criança de grandes marretas derrubam grandes batalhas. E a batalha que é a vida. Tem médico doido, todo mundo tem um pouco. Vamos ser doido mais do que nunca. Vamos brincar, vamos curtir a vida, vamos aproveitar. Cada momento nós pode aproveitar. Porque a vida é um sopro, e a sopro é a vida.

0: manda a chave Pix, né? Vai que um centavo resolve alguma coisa.
1: Vou te amar. É tanto que.
2: Botou o Dona Reta! Mas é isso aí, a vida é isso mesmo. A vida é uma roda. É um círculo, né? No meio tem um buraco. Mas é isso aí. Vamos que vamos pra cima, vamos ver do jeito que dá, tentar ser feliz. É, mas é vocês que são meus companheiros mesmo, pra eu poder extravasar. E é isso aí, bom dia pra todo mundo, meus amores, minhas morecas. Beijocas na pontinha do nariz. Sorria, sorria, sorria. É isso aí. Mas porra, é tudo, tá tudo certo, tá tudo certo.
3: Tá tudo certo, tá tudo certo. Não, valeu, Sandrinha. Tá tudo certo, tá tudo certo. O Davi, você viu o Davi? O Davi mesmo apunhalado pelas costas veio e fez a dele. Caraca. Que loucura, como a vida é, né?
4: Caramba, mano. A gente mostrou desprezo pro Davi, insultamos ele e mesmo assim ele dá uma palavra dessa. Ô, Davi, me perdoa, Davi. Você não pode deixar de ser o conselheiro da rádio, Davi. Nós te amamos, tá bom? Um abraço do seu amigão Cleito Padeiro. Tô aqui emocionado nesse momento. Um abraço, Davi. Tamo junto. Eu não vou mais falar dessa água de chuca, não, tá bom? Tamo junto, Davi.
3: Hashtag, entendeu ou não? Hashtag perdão, Davi.
5: Tô chateado com a vida, mas obrigado, meu irmão. Obrigado por você ligar meu coração. Na madrugada, você é maravilhoso. Obrigado. Valeu, hein, Cleito? Valeu, hein? Coxinha, coxinha, você. Faz uma coxinha aí que tá doido, mas tudo bem. Quem sabe um dia vai fazer com a minha coxinha. Abraço pra você.
3: É, Davi, nunca critiquei, Davi.
2: Vamos encarnar mesmo, sacanear, brincar. E bola pra cima e tudo pra cima.
3: Que loucura, né, velho?
6: É, Davi. Vai ter que comer a coxinha do Cleito ainda, hein? Você não pode faltar, não, pô. Você é o camarada da hora. Você é o nosso conselheiro da madrugada.
3: Que louco.
6: Sai, cachorro.
3: Que loucura, que loucura, que loucura esse programa, que loucura, que loucura! É um turbilhão de emoções. Barretão 2000 e xalala.
7: Ô Diego! Ô Diego!
8: Davi vai vir comer minha coxinha e eu vou comer a pizza do velho do lixo, que ele passou o bode em cima.
7: O cara que pega o conselho de Davi, ele é mais perturbado ou alucinado do que Davi.
9: Ô, Diegão! Ô, Davi, desculpa, Davi, nunca te critiquei. Do céu pro inferno, menos de uma hora.
3: Vai.
9: E do inferno pro céu de volta, hein, Davi?
3: Vai.
9: Davi voltou!
3: Davi voltou! O nosso rei do motivacional. O nosso Pablo Marçal da Churupita. O nosso Augusto Cury do Braz. O nosso Cortella da Bela Vista. O nosso Baú Buda de Carapicuíba. O nosso mestre Chuca da Shopee. O nosso Eric Jacan da Macarronada.
10: Ô Davi, beleza. Se você quiser voltar, pode voltar pro Motivacional. O quadro é seu, mas tenta falar sem parecer que tá com um negócio engasgado na boca.
3: Peraí, Michael. Michael! Para, Michael! Coisa, Michael!

0: Você, Marco, tá com a minha banda graças à sua boca, seu queima-rosca.
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3: É tudo.

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0: Band FM 12h22, Ana Castela. É que eu não te esqueci, bebê.
1: Diego Lopes, por exclusivo, hein?
0: Pera aí que
1: Fábio
0: eu vou te ligar.
1: Rabo de arraia na fazenda.
0: Rabo de arraia? Rabo de arraia na fazenda. Churumai, churumi, churumai. Churudu, churudu. Churumai, churumi, churumai. Chumi, chumai, chumi, chumi, chumai. Não, não, não, não, não, não, não, não, não.
1: Fala, Diego Lopes.
0: Olha ele aí.
1: O exclusivo, Diego, tá sem som aí.
0: Bora, ouve pelo rádio, cara.
1: Diego, retorna aqui que tá sem som o seu áudio aí.
0: Ai, caraca, caraca.
2: Deixa rolar que vai, deixa rolar que vem.
0: Já falei, pera aí.

fala Diego Lopes. Tá de suspense, terror.

0: Errei a trilha. Ô, oh, Fenomenal, boa noite, bom dia, Fenomenal, bom dia, bom dia, bom dia.
1: Boa, 9-1, vai Corinthians.
0: E aí, como é que tá? Aliás, hoje eu fiquei sabendo que hoje é aniversário do Corinthians.
1: Hoje é aniversário do Corinthians, amanhã do Alexandre Pato, hein?
0: Amanhã é aniversário do Alexandre Pato, o que que tem a ver?
1: É, porque os dois fazem coletivo, um colado no outro, né?
0: O Pato é corintiano?
1: Ele jogou no Corinthians, né? Foi vice-artilheiro.
0: Ah, não sabia, eu não sabia, eu não sabia. Agora ele não joga mais.
1: Não, ele já tá aposentado, nem estourou o joelho em três lugares.
0: Ah, já é velho, já é velho.
1: Não, ele tem a minha idade, não é velho.
0: Você tem quantos anos, Fenomenal?
1: Eu tenho 36.
0: Você é velho.
1: Eu sou novo.
0: Não, já é velho, já. Vamos pras notícias.
1: Cuide, atleta, cuide, atleta.
0: Vamos pras notícias, vamos?
1: Vamos para as notícias de trinchar, né? É bombástico.
0: Muito bem, chegou a hora das notícias com ele, nosso repórter especial, o nosso querido Ale Fenomenal.
1: O Diego Lopes tem uma bomba, bombástico. Sabe, a Fábio de Arraia vai entrar na Fazenda, hein?
0: Quem é Rabo de Arraia?
1: Aquela que era jornalista da Record, que trabalhava com o saudoso Marcelo Vigilante.
0: Como é que é o nome dela?
1: É Fábio de Arraia, a Fabíola lá, Fábio de Arraia.
0: Fábio de Arraia?
1: Tá. Lá do Cidade Alerta, lá, você vai lembrar dela lá.
0: Ah, tá. Ela vai entrar na Fazenda?
1: Vai entrar na Fazenda, tá sendo muito especulado na Fazenda, hein?
0: Eita, nós. Quem mais vai estar?
1: Ih, tem bombas aí. O Luciano Huck está com o dia contado lá na Globo, hein?
0: O Luciano Huck vai sair da Globo?
1: Não, tá com o dia contado na Globo. Não sabe se ele vai ficar daqui 10 anos na Globo, né? Eles estão cogitando mudar ele de local de programa, né?
0: Eita, nós!
1: É, porque você soube que tá tendo bafafá lá na Globo, né?
0: Não, qual?
1: É tudo exclusivo. Eliana pode ir pro sábado. Angélica pode ficar no lugar dela. Tudo isso pode acontecer em questão de minutos.
0: Caraca, quantas mudanças, quantas coisas acontecendo.
1: A Maju Coutinho está grávida. Agora, quem é o pai, eu não sei.
0: Quem é a Maju Coutinho?
1: Ela do Fantástico, lá tá afastada.
0: A Maju Coutinho do Fantástico tá grávida?
1: Ah, agora, meu é que não é, tá,
0: gente? Olha.
1: Já tô caindo fora.
0: Ô, né? Ale, você não vai ser pai, não?
1: Não, eu não penso. Isso não é meu desejo, né?
0: Você não pensa em ser pai, não?
1: Não, assim, se fosse uma Maratacine, uma Palestrina.
0: Você queria fazer um filho na Maratacine?
1: Não, é porque a Maratacine, ela é Messi Bocô, né? A Maratacine é o concurso do programa, né? Então...
0: Cara, imagina que coisa bonitinha ser o filho do Ale Fenomenal com a Maratacine. Oh!
1: Não, ia ser engraçado, né? Fala a verdade. Não, mas gente, eu não tenho isso como meta, não, né?
0: Não meta.
1: Não tenho isso como meta. Meus objetivos são outros. Cantar no Ratinho, cantar na Eliana.
0: Você quer cantar no Ratinho?
1: É, minhas metas são essas.
0: Só
1: limitar. Então, eu me inscrevi.
0: Você se inscreveu pra cantar?
1: No Ratinho, tô esperando chamar.
0: O que que você quer cantar no Ratinho?
1: Eu vou cantar músicas de minha autoria, né? Choromi, Choromai.
0: Ah, entendi.
1: Uma música inédita, é Laura Pausini, né?
0: Ah, você gosta da Laura Pausini?
1: Vou cantar a música lá.
0: Da Laura Pausini. Você conhece ela ou não?
1: Não, eu nunca. Eu já vi as músicas dela já, né?
0: Você não conversa com ela?
1: Pelo Instagram, eu já tentei.
0: E ela não respondeu?
1: Não, é porque esses artistas... Agora, quem responde ao vivo é a Carol Portaluppi, né? A filha do Renato Gaúcho.
0: É, você já falou que ela gosta. Que
1: é
0: fala
1: um fenômeno, né? É o concurso. E a Eliana, né? Que...
0: Ó, o concurso.
1: Eu defendo aquela mulher porque ela é um fenômeno das bochechas, né?
0: Ó, da Laura Pausini, você prefere La Solitudine ou Estranho Amore?
1: As duas, é o concurso.
0: Mas qual que você gosta mais das duas?
1: Eu gosto de aquela lá, Vida e Esperança, lá, Terra Nostra.
0: Ah, mas aí você pegou, você não... Como é que é o nome dela?
1: É dela, que o Daniel também fez. O Daniel Vida, Esperança, Bate, é da novela lá.
0: Ah, mas não é dela, tem que ser só a música dela.
1: Não, mas ela canta a abertura da Globo Cavalo.
0: Tá, peraí, calma aí, vamos ver aqui, deixa eu ver se eu acho aqui. Ela canta muito, ela é italiana ou é brasileira? É italiana.
1: Ela é italiana misturada com brasileira, né?
0: Vai lá. A partir de agora... Alê Fenomenal cantando Estranho Amor, e vai.
1: Estranho Amor, tu tu tu tu mi cu tu mi tu tu no ar.

0: Chega, tá bom, vamos lá.
1: É sensacional.
0: Ah, muito bom. Mais alguma notícia? Mais uma...
1: Ah, tem uma outra bomba, Diego Lopes, que eu não posso esquecer dessa bomba.
0: Qual?
1: O Porcioli, faltou mês pra ele vazar de lá, né?
0: Ah, é, a gente tá contando o tempo aqui, se você errar de novo, olha.
1: Não, Diego Lopes, é o furo que deu certo, né?
0: E aquele vidente lá, como é que é o nome daquele vidente lá que erra
1: aí,
0: toda?
1: Ah, deixa eu te falar, Diego, se me trouxe uma polêmica. Eu esses dias fui no podcast dele, porque ele faz live no TikTok, né?
0: Ah, tá.
1: Aí, toda vez que ele erra, eu vou lá confrontar.
0: Ou seja, toda vez, porque ele só erra.
1: Porque ele falou que o Neymar vai pra Copa, pra outra Copa lá em Brasil, vai trazer o Hexa.
0: Ah!
1: É, ele falou, só que aí eu vou perguntar pra ele, e aí, o Porcioli, vai pra Globo? Ele, ah, isso aí eu não posso falar.
0: Ah, eu falei, que não pode falar?
1: Vidente, eu tô te dando um furo e tô te quebrando seu gás.
0: O cara é vidente, não pode falar as vidências?
1: É, eu falei, é vidente, você não pode falar?
0: Ai,
1: ele, não, é porque eu tenho contrato com o SMT. Eu falei, não, mas você tem que ir falar, você é vidente, você não pode esconder.
0: É, eu nunca vi esse cara acertar nada, não.
1: Aí ele falou, você segue o Diego Lopes do Bochecha? Eu falei, sigo o Diego Lopes do Bochecha, ele vai pra outra emissora. Ele falou de você, Diego Lopes.
0: Eu? Tá vendo como ele não acerta nada? Eu não saio daqui mais nunca.
1: Não,
0: vou Diego virar Lopes, velho de rádio, igual os velhos que tem aqui.
1: Renovado, ele, Pedro. Da onde você tirou isso?
0: Acabei de renovar meu contrato aqui, rapaz.
1: É 12 anos de contrato, gente. Vitalístico.
0: É, o cara me tirar daqui não dá. Nossa, não saio dá, nada.
1: E a gente vai ter que levar a Grazi. Ele é de Santo, o aparente do Neymar.
0: Imagina.
1: Não tem como.
0: Ó, tem alguém aqui que quer falar com você. Vê se você sabe quem é.
2: Oi, Diego. Tudo bem? Como é que você tá? Tô te acompanhando. Hoje as notícias são muito boas. Tô aqui no hospital, tive uma crise renal e tô no hospital. Mas a sua sexóloga segue por aqui te acompanhando e te ouvindo.
1: A Camila! Camila é um fenômeno, gente. Você sabe que agora ela esticou a bochecha, né?
0: Sabe o que eu não entendi? Ela falou, hoje as notícias são ótimas. Eu estou aqui no hospital com crise não sei de quê.
1: É renal. Ô, Camila, deixa eu te dar aqui a informação, já aí segura. Toma chá de quebra-pedra, menina.
0: Chá de quebra-pedra?
1: É, porque é bom, porque a pedra vai desenvolver, você não vai sentir tanta dor. E toma aquele remédio lá pra dor... De cólica renal lá, aquele negócio lá, Buscopan.
0: Não, é...
1: Buscopan é bom.
0: Diz que muito bom é Luftal.
1: Não, Buscopan, porque é renal, o cavalo.
0: Toma Luftal, Camila.
1: Não, Luftal é pra peidar, ela não,
0: não.
1: Tá com problema de peido.
0: Eu acho que é Luftal que é bom pra isso.
1: Não, aqui informação segura. Camila, toma Buscopan e chá de quebra-pedra.
0: Chá de quebra-pedra com Buscopan.
1: Isso, mas não mistura os dois, tá? Toma o remédio pra sarar a dor e o chá de quebra-pedra depois.
0: É, mas ela tá com crise do renal, ela tá com
1: não,
0: crise...
1: Não, eu já tive isso aí, eu já sei, parece que vai ter uns filhos, 14 filhos. Eu
0: crise anal, crise, que crise que ela tá mesmo, gente?
1: É cólica renal, cólica renal.
0: Cólica renal.
1: Cólica renal, o Anselmo Brandt, cabeça de nós todos, meu amigo, parceiro... Ele teve isso aí na Band, cara, ao vivo.
0: Escuta aí.
3: Ô, Alê, você esqueceu de comentar os stories do Diego pra ver se ele tá fazendo careta ou não?
1: Ah, ô, Diego, deixa eu te perguntar. Você tá fazendo duas coisas erradas que você não percebe na academia.
0: Conta pra mim.
1: Você tá deixando o celular de apoio apoiado lá no celular e fazendo negócio. E se passa alguém, rouba o celular, não pode.
0: Como é que vai roubar o celular dentro da academia?
1: Não, mas isso é pra sua segurança. Olha, veja bem.
0: Mas a minha informação... academia não tem ladrão, não, é chique.
1: Não, vou te dar uma informação segura. Você põe numa sacolinha e prende na sua panturrilha.
0: Mas na minha academia não entra sem mostrar o rostinho
1: não,
0: no totem.
1: Não, mas é perigoso porque a grade pode entrar a qualquer momento. Tudo a grade pode entrar em qualquer momento. É perigoso, cavalo.
0: Não, mas ela... Ela é brava.
1: Ô, cavalo, é perigoso, bochecha pra trás.
0: Não, não é, perigoso, não. Lá não tem ladrão, na minha academia não tem ladrão.
1: Ah, então se for seguro, então tá tudo certo.
0: É seguro.
1: Não, porque é perigoso também a dona Grazi, né?
0: É.
1: Mas a Grazi é tranquila, né? Esses dias eu vi você comendo lá, mas você não pisca os olhos. Ela que pisca mais os olhos.
0: Ela pisca mais do que eu mesmo, ela pisca. Escuta aqui, uma mensagem pra você.
4: Ô, Tio, eu tava pensando aqui. Será que alguém aí pode me indicar algum raizeiro pra fazer uma garrafada pra mim? Porque quando eu tava lá em Minas, sempre eu tomava uma garrafadinha, né, mano? Aqui em São Paulo tomei. Quando meu raizeiro morreu. As raízes, jalapa, gingiroba,
0: Olha aí, Ale, você que manja de raízes aí, ó, você indicou o pé quebra-pedra, o que que é bom pro Nelsinho que tem gonorreia?
1: Ah, é bom comer beterraba com lasanha.
0: Beterraba com lasanha.
1: E Coca-Cola, 5 litros de Coca-Cola.
0: Aqui aí, mesmo. Nelsinho, essa é infalível, bate tudo no liquidificador?
1: Não, ele toma uma vez por vez, né? Ele
0: beterraba pode... com lasanha e 5 litros de coca.
1: É, já resolve. Para que eu vou, beleza.
0: Tá, então tá bom. Ó, Nelson, anotou aí?
3: Você viu, né, Diego? É só puxar o assunto, ele despenca falar da Grazi.
0: Eu tô percebendo.
1: É por causa das buchas. Ô, gente, o Diego, ele tá emagrecendo. Eu não sei o que ele tá fazendo na academia lá. Minha fã foi perguntar essa semana, porque ele não tá... Ele não se concentra, ele só puxa o negócio lá de cá. Parece que tá morrendo.
0: Eu? Eu não!
1: No negócio da academia lá, parece que ele tá morrendo, fazendo as caretas, mano.
0: Eu não!
1: Não, mas é o seu vídeo, Diego. Você é a sua imagem, que dá impressão.
0: Peraí.
1: Pode que você pegue o peso lá.
0: Peraí, ouve aqui.
5: Ô, Ale, você falou que quer ter um filho com a Mara Tassini. Já parou pra pensar que se você tiver um filho com a Mara Tassini, pode se parecer com a Leandrinha, aquela influencer lá?
0: Que é isso?
1: Mas aí é artista, nós estamos preparados para elogios, né?
0: É verdade, O artista, ele não liga pra opinião, ele não tá nem aí.
1: Gente, não sabe que eu vou no Ratinho?
0: É.
1: Ô, Diego Lopes, não sabe que eu vou no Ratinho, mas você sabe pra que eu vou lá no Ratinho, tem um motivo.
0: Pra que você vai?
1: É pra... Você soube que eu mandei o Instagram lá da... Que eu voltei lá perguntar lá da irmã lá, né?
0: Ah, eu fiquei sabendo.
1: Isso, tá nas minhas redes sociais. É pra isso que eu vou lá.
0: Ah!
6: É Diego Lopes, quando você era meu funcionário, nunca desconfiei desse seu lado, Rick Martin. Seu mal acabado.
0: Ah, sai daqui, seu cavalo. Ratinho.
1: Entendeu? Isso.
0: Tá, eu vou falar pra ele que você quer ir lá no programa dele.
1: Não, mas eu já fiz a minha inscrição. Só vai sair em setembro.
0: Ah, você vai? Já tá certo que você vai?
1: Olha! É em setembro, está inédito.
0: Caramba, parabéns, sim. Que legal.
1: Só que eu vou cantar em francês, né? Vou tentar cantar em francês.
0: Tá, deixa eu ligar pra ele aqui, peraí, só um minuto.
1: O Davi, bora?
0: Vamos ver se ele vai atender. Você viu o motivacional que ele fez pra Sandrinha?
1: Ah, mas ele tem que me esticar a bochecha dela, né?
0: É, vamos ver se. Vamos ver se ele vai atender. Baixa o rádio aí.
3: Ah, tá bom.
1: Abaixa o rádio, Davi.
3: Peraí. Pronto, abaixei.
0: Aê!
1: Tudo bem, Davi? Olá. Me equivocou. E aí, como você tá? Tá ouvindo, Davi? Tá ouvindo aí?
3: Verdade, então, rádio, você vai lá pro Ratinho, então?
1: Abaixa o rádio, Davi.
0: Ele tá perguntando como é que você tá, Davi.
1: Tá dando interferência, mano.
3: Ah, tô muito bem, não. Vai fazer o quê, né?
0: Ô, Davi.
1: Manda ele abaixar o rádio, tá dando interferência.
0: Baixa o rádio aí, Davi.
3: Tá dando pronto.
0: Ah, desligou, caiu. Tá ruim a ligação dele.
1: Não, ô Davi, aprende, Davi. Você tem 2 anos aí de banho e não aprendeu.
0: Pera aí, deixa eu ligar pra Sandrinha. Vê se a Sandrinha vai atender.
1: Mas é ela é Sandra porque é Sandra de sal ou é Sandra normal?
0: Oi, Sandrinha!
1: Ô, Sandra.
7: É Sandra Navarro, Navara, o que você quiser.
0: Eita, poxa!
1: Ô, Sandra, mas seu nome é Sandra porque é
7: por causa da...
1: É por causa da cantora ou é por causa do artístico?
0: Ela tem um delayzinho lá. Ela tem um delayzinho. Tem um delay pra ela ouvir.
7: Alô?
0: Olá.
1: Alô? É por causa da cantora ou é por causa do meio artístico, seu nome é Sandra? Não é por causa da cantora, não. Sandra era de Sandra.
7: Sandra é original, nascimento.
1: Ah, eu já ouvi você, você é do Rio de Janeiro. Sandra é original,
7: nascimento.
1: Você é do Rio de Janeiro.
7: Isso.
1: Você é o Bindi do Bindi Coruja, sua rádio do seu jeito.
7: Isso.
1: Ah, inclusive você tava aí na rádio.
7: É, do nosso passada, jeito.
1: Ah, não sei o que,
7: do jeito aí, que eu gosto.
1: Foi fenomenal.
0: Canta, Sandra! Sandra! Canta, fenomenal!
1: Essa da Sandra de Fé, meu filho.
7: Ai,
1: filho,
7: para lá, ai,
1: crioulo. Essa daí eu não sei.
0: Eu não tô aqui pra fora. Bye bye, tristeza.

0: É, tá. Tá bom, chega. Chega de você, chega de você. Chega de você, chega, Sandra de Sá. Cala a boca também, chega. Tá bom? Tá bom, tá bom. Nossa senhora, que louco.
1: Meu amor.
0: Que hospício. Chega! Chega!
2: Chega!
1: Posso pra balançar?
2: C-H-E-G-A! Chega! Então, chega! Chega! Chega! Chega!
0: Tá bom, tá bom!
2: Chega!
0: Já parei!
2: Chega!
0: Já parei!
2: Chega!
0: Chega!
3: Tá gostoso! Gente, dirige!
2: Chega!
1: Beijinho na boca, gostoso doce mel!
2: Chega de problemas, ou eu vou te enterrar viva!
3: Então, fala a verdade, deu a impressão de ser fim de semana na Praia Grande, mano. Na época de temporada, aquele calorzão do caramba, a praia lotada, 10 caixas de som ligadas ao mesmo tempo, cada uma tocando uma música, você não entende nada do que tá rolando. Foi essa ligação que você fez agora aí. Igualzinho.
1: Deixa rolar.
0: Ai, caramba. Maravilhoso, maravilhoso. Ai, que loucura! Ai, que loucura, que delícia!
4: Ai, enterra que eu tô viva! Depois que estiver viva, não precisa mais enterrar, porra, mano!
0: Ei! A risada dela!
5: A Sandrinha ficou aparecendo a Alcione cantando Evidência do Chitão e Xororó.
6: Aí, Diego Lopes, tu ressuscitou o fenomenal Davi Bora Bora, ainda levou a Sandra no meio.
0: É, todo mundo louco. Tá todo mundo louco. Oba!
7: Diego! Ai, deixa eu contar a história pra você. Deixa eu contar a história, Diego. Segundo... Ai, Band, eu amo vocês.
0: Hoje é terça, ô Noia. Tá ouvindo o programa não, Camila? Conta pra nós, Camila, o que que aconteceu no fim de semana, Camila? Conta, Camila.
8: Bom dia, meu ex-funcionário. Estou avisando que vou levar o fenomenal pro meu programa.
0: Não.
8: Vai ser sucesso.
0: Não
8: meu
0: vai
8: novo
0: nada.
8: Marquito.
0: Sai daqui, aqui, o Marquito. Vai atrás do Marquito lá. Vai atrás do Marquito lá. Você perdeu o xaropinho, perdeu o Marquito, agora quer levar o fenomenal?

0: Diego, cadê o Noia do Carioca, daquele carioca que participava aí? Eu encomendei umas correntinhas pra ele, ele falou que aparecia hoje, não apareceu até agora, aquele Noia, cadê? Será que o Bob levou?
1: Oi, Diego, bom dia, é a Tati. Ah, Diego, deixa eu contar uma história pra você.
2: Conta.
1: Nossa, eu esculachei a menina porque a menina não te conhecia. Não mereci nem um minutinho de atenção, tá louco, hein, tipo, Diego? Você já foi meu amigo, agora não é mais. Cuidado, hein?
2: Que é, ô? Não entendi nada, tá falando coisa com coisa, Tati. Todo mundo louco nesse programa hoje.
3: Ô... Sandrinha, gostei de ver você cantando, hein, Sandrinha? Ô, Camila, melhoras pra você aí, valeu? Que Deus te abençoe.
2: Ela tá no hospital. O que que aconteceu, Camila? Conta, Camila, o que que aconteceu? Trincaram o rim da Camila.
4: Pô, esse grito de chega aí tá aparecendo quando eu cheguei na casa do Rejão, que ele pegou nós lá. A mulher dele saiu correndo e ele ficou gritando, chega. Pelo jeito, já tinha acontecido antes, viu?
2: Para!
0: Caraca, deram um pack de Heineken pro porteiro do hospício. Deixou todo mundo sair. Pelo
5: amor de Deus. O que que ela tá fazendo no hospital? Tá cuidando do DST, que tá alto demais.
2: Para, né, ô, Cleiton!
5: Não conseguiu passar pra ninguém no fim de semana. Aí atacou, né?
2: Fala, boca.
6: Bom dia, Diego. Vânia de Floripa, essa Tati aí, fumadora de Marlboro.
2: Deixa, Tati.
1: Legal. Se a Lei Fenomenal tivesse um filho com Maratacine, olha, era o clone do Baby da Silva Sá.
2: Cala a boca, baiano.
7: Nossa, olha ali, fazer.
2: Olha ela aí, ó.
7: Eu acho que seria uma sacanagem pra humanidade, mas treinar, se você quiser, a gente pode. Treino é treino, joga jogo.
2: Treino é treino, joga jogo.

0: Agora abriu um pandemônio geral. Puta que pariu. Terzi Gonçalves com o Alê Fenomenal. Agora lascou tudo. Gardenal, Ebetril, tudo lascou pra Biela. Você acabou com a vida de todo mundo hoje. Puta que pariu. Abriu a porta do inferno.
1: Oi, Diego, não tô no hospital não, tô em casa, cara. Bebi pra porra e vou beber mais.
2: Agora eu não entendi nada. Você tá falando o quê, então?
1: Eu estou comemorando uma vitória na minha vida, uma vitória maravilhosa na minha vida.
2: Peraí, só um minuto. Você também, peraí. Então todo mundo entendeu errado, então. Peraí.
1: Oi, Diego.
2: Primeiro áudio dela.
1: Tudo bem, como é que você tá? Tô te acompanhando. Hoje as notícias são muito boas. Tô aqui no hospital, tive uma crise renal.
2: Ué, agora você me lascou. Agora eu não entendi. Ou você tá no hospital, ou você não tá no hospital, você tá comemorando. Eu não entendi nada.
1: Oi, Diego, não tô no hospital não. Tô em casa, cara. Eu bebi pra porra.
2: Então o que que é isso aqui?
1: Tô aqui no hospital, tive uma crise renal.
2: Você também não sabe o que você tá falando. Agora eu não entendi nada. Começa agora. Sacudo! Ah, vocês entenderam agora?
3: Encaminha esse áudio da Camila pra polícia. Diz que tá voltando a vender KS de novo, aquela droga alucinante por 10 segundos.
2: Mas ninguém tá puro hoje, o que que é? O que é? Ou é Vinvance com CD do Leno do Brega?
4: Bom dia, Diegão. Acho que as DST da Camila começou a afetar a cabeça.
2: Cala a boca.
4: Você tá perdendo a oportunidade.

0: com esses doidos que participam aí, que o mais, tem mais juízo nesse programa aqui é eu. O apresentador que é doido, tem TDDH, TST, essas coisas. Se você filmar isso, fazer um canal no Youtobas, cara, você vai ganhar dinheiro. O Gugu enricou, fazendo aquele de volta pra minha terra, pobrezinho, miserável. É.
1: Só que depois se
0: lascou, caiu do pedaço.
1: Para!
2: Ô, Maicon, ela tá vendendo KS só se for pra colocar no seu rabo. KS é aquele guaranazinho de garrafinha de vidro pequenininho,
1: seu Nogueira. É, eu não falei nada, mas vai que é uma droga nova que eu não conheço. KS pra mim é Coca-Cola de balcão, ué.
3: Eu tinha entendido que ela tava esfolada.
1: É, não, o primeiro áudio dela, ela falou mesmo que ela tava no hospital, olha lá, ó, olha.
4: Oi, Diego. Oi. Tudo bem? Como é que você tá? Tô te acompanhando. Hoje as notícias são muito boas.
1: Ó, as notícias são muito boas, eu tô no hospital, já não entendi isso.
4: No hospital, tive uma crise renal. E tô no hospital. Mas a sua sexóloga segue por aqui te acompanhando.
1: Tá, ouvir. Eu não entendi nada. Você tá no hospital ou tá no... Onde você tá? Meu Deus do céu.
5: Bom dia, Dieguito, queridinho. Mas que
1: hóspede é isso?
5: Tá parecendo um pinhão lá em Francisco Morato, São Paulo. Misericórdia. E pra completar, ainda me ensinou essa gravação aí. Chega, chega. I wanna love you. Dieguito, ela teve uma crise renal, uma crise do rim, de tanto... Oh, em vez de ser do fígado, né? De tanto encher o parreco, encher o furico de cachaça. Essa cachaceira dadeira.
1: Dona Lourdes, cachaceira dadeira.
5: De cachaça, essa cachaceira dadeira.
1: Cachaceira dadeira.
5: Essa cachaceira dadeira.
1: Vou ligar pra Dona Lourdes. Só um momento.

0: Dona Lourdes! Bom dia, Dona Lourdes! Tá me ouvindo, Dona Lourdes? Dona Lourdes! Alô! Alô! Alô! Alô, Dona Lourdes! Alô!
1: Ela tá na zona.
0: Quem tá na zona, Dona Lourdes?
1: Me ligaram?
0: Eu liguei, tá me ouvindo? Dona Lourdes.
1: Tá com delay essa bexiga lixa?
0: Bexiga lixa. Tá um pouquinho, Dona Lourdes. Tá me ouvindo? Dona Lourdes. Aê, Dona Lourdes. Aumenta um pouquinho o rádio. É só me ouvir pelo rádio, Dona Lourdes. Dona Lourdes. Fala comigo, Dona Lourdes. Fala, pode falar, caboquinha. Ela tá ouvindo, não quer falar. Dona Lourdes! Tá, ela não quer falar. Ela não quer falar, vou ligar pra quê? Peraí. Calma. Tá, vou ligar pra dadeira. Vamos ligar pra dadeira, vem cá. Dadeira.
2: Liga pra dadeira que tomou KS. Eu viajei agora.
0: É K9, cara. É K9, não é KS. KS é coquinha.
3: Mano, essa rádio é muito louca, velho. Só tem retardado participando dessa bodega. Você é louco. E o pau torando em chuva aqui na ZL.
0: Eita, nós. Vou ligar pra Camila. Ô, Camila, tu tá com internet aí pra nós fazer uma live? Você mostrar a rodela da tua pizza.
1: Ô, Dieguito, eu falei sim. É que tá, acho que tá com delay, não sei.
0: É.
1: Eu falei, agora eu não te escutava.
0: Tá, eu tenho que ouvir pelo rádio, Dona Lourdes. Daqui a pouquinho eu ligo pra senhora de novo, tá bom?
4: Só tem dois, cara. Hoje você tá batendo o recorde da loucura. Sai, cachorro!
1: Diego, eu fui entregar sua faca. Eu fui deixar na portaria da Band. Tinha uma mocinha lá, uma loura de olho claro. Tá. Aí ela falou assim, pra quem é? Eu falei, pro Diego Lopes, locutor. Aí ela fez assim... Nunca nem ouvi falar. Eu falei, então, minha amiga, é o seguinte. Você não veste a camisa da empresa. Ele é uma das melhores vozes atuais agora, contratado. Tem o programa Band Coruja. Faz muito sucesso, é muito conhecido. E se você trabalha com radialistas, locutores, e não conhece quem trabalha...
0: Para de ligar, gente. Para de ligar, deixa eu falar.
1: Na sua empresa? Então para de formar aura e vai estudar.
0: Para de ligar, eu vou bloquear quem ficar ligando aí. Coisa! Para de ligar.
5: Liga pro corno do Adas. Liga pro boi do Adas, o véi.
0: Vou ligar, calma. Cadê? Já perdi o...
1: Eu falei sim, agora não escutava você, entendeu?
0: Tá, não tem problema.
1: Fiquei falando sozinha, falando alô, alô e conversando, oi, Dieguito, e nada de ninguém me responder.
0: Aonde que nós tava ouvindo e a gente não ouviu esse alô, alô, alô? Ah, Dona Luz! Dona Luz, eu já vou ligar pra senhora já, pera um

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0: Band, no Band Coruja, que vai rolar até as 5 da manhã, agora 13h01. Bora fazer bagunça na madrugada, vamos? Por aqui e por aí é o Diego Lopes te fazendo companhia. A sua rádio do seu jeito, bebê. O que que é? Pera aí, deixa eu ouvir só um negócio aqui.
1: Não enrola não, hein, Diego. Eu tô só pelas 3h40 que você prometeu.
0: É... Ah, é verdade, né? É, mas não... Tem que esperar pra ver se, né? Calma, calma. A dança, Dodô. É perigoso, é perigoso, é perigoso, é perigoso.

0: com magia.
1: Vai pro céu, Diego, não vai.
2: Ok, aqui é o tatu, hein?
1: Mande FM, eu quero o Pix da Beleza. Oh yeah.
2: Oh yeah. Você viu como é que tem promoção nessa rádio, gente? Ave Maria. 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Se eu tirar essa nave de um flash, raspando o seu cabelo flash, você é retardada bem na minha frente. Ia dar dor de barriga só nessa aventura em toca na gente.
3: Essa doida não tá com crise anal, não. Ela tá com crise anal.
2: Ei!
4: Bom dia, Diego. É um prazer falar com você aí, viu?
2: Ô, mano.
4: Aqui é o Sérgio Romeu de Santo André.
2: Sérgio Romeu. Pum, pum.
5: Ô, Diegão, cadê os vídeos das mulheres no perfil, Diegão? Nos stories, cadê?
2: Tá me estranhando? Você tá me estranhando?
5: Eu digo lá, passa o contato da Sandra aí, fazendo um favor, Diego?
2: Não.
5: Passa o contato dela aí?
2: Não.
5: Quer?
2: Não.
5: Pede ela aí, pede ela aí.
2: Não!
5: E cadê aquela menina do
2: não.
5: café?
2: Não!
6: Ai, manda socar a soca!
1: Rebe, tudo é rebe, em uma marroga de bug.

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Bom dia, Luísa. Bom dia, gurizada. Bom domingo pra todos. É bom acordar, tá com saúde. O negócio tá bem, tá com saúde.

Vem cá, você sabia que se eu roubar você pra mim, eu vou direto pro céu? Porque quando rouba pra comer, não é pecado.

0: Band FM 3:28. Bora, meu povo!
1: Tá chovendo aí, aqui tá chovendo.
0: Ah, é? Aqui também, tá caindo o mundo.
2: Aqui tá chovendo e repangalejando.
0: Pois é.
2: Aqui choveu e relampagou.
0: Pois é, e aí, onde você tá agora, hein? Como é que tá aí agora, hein?
3: Corre, corre, corre, corre, cavalinho.
0: 3:28, só pra te avisar.
3: Se for da pinote, cuidado com o avião.
0: Acabei de começar uma live lá no Instagram.
3: Fala, Riquelme!
0: Arroba Diego Lopes, comecei agora. Deixa eu ver quem é que eu vou colocar na live lá. Ô, oh, velho do lixo, manda o um pedido lá, velho do lixo. Vamos cantar uma moda lá pelo Insta hoje.
3: Já na Clube do Marqueiro 577. É dos campeões, hein?
0: E aí, Vanderlei? Suzana!
3: Corre, corre, corre,
0: Márcio! Mãe brilhante? Jorge! Pessoal do restaurante cheiro de neca? Restaurante cheiro de neca? Ô Gilson! Bom dia, bom dia! Vocês estão ouvindo aí? Vocês estão ouvindo bem? Estão ouvindo bem?
3: Mas a menina gosta quando eu danço capieira. Pode ficar maluco quando eu caio na
4: cadeira. Bora lá, Diego. Coloca eu e o Davi ao vivo na sua live. Vamos derrubar aquele negócio.
0: Vamos, só se for agora. Vai lá, pede lá, pede lá. Pede aí, pede aí, pede aí, pede aí. Alô, Cuiabá, meu povo de Cuiabá. A Érica tá lá. Bom dia pro Sereno. Salve pro Almir. Ô Anderson.
5: Uma frente que tá se aproximando aí na capital paulista, Diego. Vai trazer muita chuva, hein?
0: É o quê?
5: Temporal no final da tarde, hein?
0: Ah, é verdade.
5: Chuva, chuva, chuva. Vai chegar aqui na quarta-feira já.
0: Eita, já.
5: Aqui na região do extremo sul da Bahia.
0: Já, já vamos saber a previsão do tempo. Ah. Alô Murilo, alô Jader. Bom dia Lázaro.
3: Sexta-segunda tiro pra dançar bandeira. As meninas gostam quando eu danço capieira. Porém fica maluca quando eu caio na bandeira. Bandeira, bandeira, bandeira, bandeira.
6: É impressão minha ou o véio do lixo ficou brabo? Ô Diego, mandei um vídeo aí, Fernando Mendes, dá uma olhadinha aí.
0: Não vou olhar vídeo nenhum.
7: Ô Diegão, aqui em Cuiabá, aqui, estamos aqui na Ambev, aqui trabalhando aqui, rapaz. Falar pra você, hein? Tá quente, aqui tá quente. E essas horas aqui, se brincar, nada, nada, deve estar uns 38 graus.
0: Cara, presta atenção, o cara tá trabalhando na Ambev agora, reclamando que tá calor. Deus não dá asa pra cobra. 32 graus agora lá na Ambev. Ah, cê é com nós. Ia sair como de lá, hein? Cheta, maluco. Chapado, chapado, chapado. Ah, não ia pensar, não. Fala aí.
8: Fala, Diegão. Bom dia, meu amigo. Aqui é o Jader Garicanduva. São Paulo, Zona Leste. É louco, aqui o negócio tá sinistro, hein?
0: O que que tá acontecendo aí? Chuva? Começa agora.
9: E agora?
10: Fala aí, Diegão. Bom dia. Aqui é o Cláudio, motorista dos Correios. Manda um bom dia aí pro meu amigo Mauro, que faz a linha na Indaiatuba, Ribeirão Preto. Um abraço aí, Diegão. Fico...
0: É, meus amigos, só os bichinhos novos. Vamos fazer o bichinho novo então, pode ser? Ah, eu sei que você gosta. A partir de agora. Os nossos bichinhos, deixa eu ligar o ar-condicionado que deu calor, peraí. Alô, meu bichinho novo! Você que ouve o nosso programa, você que acompanha sempre, mas você que não participa, mande agora a sua mensagem, o nosso WhatsApp 11 999 91 9197. 11 999 91 9197. Diego, aqui no 17 começou, no 017 começou a chover agora. Ó, antes deixa eu só colocar a Jessiquinha. Fala, Jessiquinha.
11: Bom dia, meu tiozão gostoso. Não tô conseguindo dormir. Muito calor aqui, já tô até pelada.
0: Tá pelada?
11: Uma dica pra refrescar.
0: Ai, Jessiquinha. O que que ela faz pra dormir, gente? Ela tá com muito calor, tá pelada. Ei, Jessiquinha.
12: Cima! O cara quer mandar mensagem pro namorado. Dele. Ô amigão, você tem o contato dele, você pode mandar direto, seu corno safado.
0: Deixa os bichinhos novos, deixa eu falar com eles, vai.
13: Diegão, aqui é o Francisco de Fortaleza.
0: É.
13: Ei, tu sabe o que significa Cuiabá.
0: Cuiabá?
13: Em Tupi-Guarani.
0: O quê?
13: Abá quer dizer fim do mundo.
0: Tá.
13: E...
0: Tá.
13: E a outra palavra tá é isso mesmo. Junta tá aí pra dizer que dá. Tá
14: bom. E acordo com o dragão. Eu tô é precisando é de um...
0: Não, não tá bloqueado, Bocó. Fala, manda áudio. Só bichinho novo, vai.
15: Bom dia, Diego. Manda um salve pra todo mundo que tá sofrendo nessa regis aí hoje.
0: Nossa.
15: Tá bom? Nós vamos chegando na capital da fumaceira e com muita água aí. Hoje tá apagado o fogo, carpula. Apagar o fogo nessa jessiquinha daqui a pouco, hein?
0: Uhum.
15: Ele é mangueira nela.
0: Nossa, velho. Vai, só... Bichinho novo.
16: Entra lá no congelador, jessiquinha. Lá tá fresquinho.
0: É. Vai, bichinho novo.
17: Fala, Diegão. Bom Fala. Dia, Danilo de Piracicaba. Ô, jessiquinha, vambora, filha. Chama eu que eu vou assoprar você dormir. Fique tranquila. Tchau, obrigado.
18: Fala aí, Diegão.
0: Fala.
18: Cadê o Região? Vai uma aqui pra ele, ó. Só taxista, tô na rua, tô na pista.
0: Nossa,
18: eu não tô no palco, mas no asfalto eu sou uma bicha.
0: Nossa, velho.
18: Esquenta não, Região, um chifre. É brincadeira.
0: Não tem momento Região, cara. Não tem. Quem que inventou essa bosta?
19: Vai. Eu sou bichinho novo, tá? Tô falando aqui da Bahia. É... E acho você um gato, um gostoso. Pena que tem as canelas finas, né?
0: Vai se lascar, canela fina é teu pai que tem canela fina.
20: Ô Diego, bom dia.
0: Bom dia.
20: Tudo bem?
0: Tudo bom.
20: Mandar um abraço pra todos os motoristas de ônibus. Eu que cheguei agora 2:30.
0: Tá.
20: E tô fazendo bolo pra amanhã vender.
0: Tá bom.
20: Beijo pra todos.
0: Beijo. Obrigado, viu? Você podia mandar um bolo pra nós, né? Fala aí.
21: Buenas, Diegão.
0: Só aqui bichinho é tonto.
21: De Porto Alegre.
0: Ô, bichinho novo.
21: Gauchão. Filho do Murilouco.
0: Nossa, Gauchão.
21: Como é que tu tá?
0: Beleza.
21: Aqui tá chovendo 5 graus.
0: É o momento.
21: Tchau, obrigado.
0: Momento clima-tempo agora. Momento clima-tempo. Cadê a... Cadê a... Cadê o momento clima-tempo? Vai, vamos continuar os bichinhos novos, vai.
22: Fala, Diego! Eu participo todo dia, mas o áudio não vai, então é como se eu fosse novo.
0: Olha lá.
22: É o Davis aqui do Barriga de Aço. Ah, não tá uma chuva do caralho, hein, velho? Tá mais carregando combustível, vou falar pra você, irmão. O bagulho tá louco, hein?
0: O que que é Barriga de Aço?
22: Na Pompeia ali, meu amigo, parecia que tá de tsunami passando.
0: Tá.
22: Você é doido. Aí moia.
0: Aí moia. Ah, algo a moia mesmo. Fala.
23: Ô, Diego, pra sua comodidade, quem inventou esse momento aí do quadro Região aí, Reginista, Região não sei o quê, Região não sei o quê, foi o Léo Júnior, viu? O Léo Júnior que inventou esse quadro aí. Ele não pode pegar nenhuma deixa que faz um quadro, né?
0: Não pode pegar uma frase que ele faz um quadro. Calma, Jessiquinha. Calma, Frank Aguiar.
24: Diego, eu também já sou bichinha nova de novo, né?
0: Nossa,
24: faz
0: bicho.
24: Tanto tempo que você não passa meus áudios.
0: Ai.
24: Raquel, aqui de Portugal.
0: Bichinha nova.
25: Diego Lopes, Lucas de Juiz de Fora. Ô, Diego, acredita que outro dia eu fui sair com a gatinha, a menina veio com um papo de dar.
0: Peraí. Tu sai com gatinha onde? Tu não engana ninguém, Lucas. Foi sair com gatinha. Eu sei as gatinhas que você tá saindo, eu sei. Tá, deixa ele falar. Fala.
25: Ô, Diego, acredita que outro dia eu fui sair com a gatinha, a menina veio com um papo de dar tapa na bunda, soco na costela. Já parei na hora, expliquei o que era machismo estrutural, que isso aí é atitude que às vezes ela nem sabia.
0: Pera aí, gente.
25: Sexo não foi dos melhores, não, mas com certeza ela saiu de lá uma pessoa melhor.
0: Aí,
25: todo
0: ó.
25: Todo mundo aí concorda, né?
0: Caraca! Para! Para tudo agora! Para tudo que você tá fazendo e presta muita atenção nesse áudio. Minuciosamente. O Lucas é o nosso mineirinho. Ele saiu com uma moça, a moça pediu pra ele dar uns tapas nela. Tapinha.
1: Oh. Oh.
0: Coisinha normal, né, Lucas? Ah. O cara deu uma aula pra ela de machismo estrutural. Você acredita? Como é que foi a história aí, Lucas?
25: Diego Lopes, Lucas de Juiz de Fora. Ô, Diego, acredita que outro dia eu fui sair com a gatinha, a menina veio com um papo de dar tapa na bunda, soco na costela. Já parei na hora, expliquei o que era machismo estrutural, que isso aí é atitude que às vezes ela nem sabia. Sexo não foi dos melhores, não, mas com certeza ela saiu de lá uma pessoa melhor. Ah, todo mundo aí concorda, né?
0: Concorda, com certeza. Pare. Ô, Lucas, posso te falar uma coisa? Você lacrou.
2: Tudo nosso. Quer.
0: Olha, você lacrou.
2: A gata aí doidou. Eu espero.
3: A gata aí doidou. Concorda, é legal também. Concorda.
0: O que que é, Tati?
3: Concorda, é legal também. Concorda,
0: é legal também. Agora eu me doidei. É Shibari, que chama Shibari. Alô, Bogotá!
3: O dia!
0: Oi, Queca!
3: Já é 13h40.
0: Não é,
3: começa
0: não.
3: Começa a dívida.
0: É mesmo, hein?
3: Dança, gatinho, e dança! Agora?
2: Ei, ei, olha o som!
0: E agora? 3h40.
2: Que é isso, hein? Olha só, desse.
3: Eu duvido o Dieguinho dançar.
0: Que música, gente, que música, hein?
2: Começa a tocar, ninguém fica parado. Relaxa. Ai, que o som já tá tocando. Homens e mulheres já estão todos se pegando. Relaxa.
4: E pinga a vela quente, alguém aí já teve esse problema com um maluco que quis pingar a vela quente no seu corpo?
0: É.
4: Eu acho dolorido isso, viu? Eu não tenho tesão nisso, não.
0: É. E aí, vai, caipira! Vai, caipira, canta essa! E aí!

0: aceitando as solicitações aqui da galera, vai. Manda aí, manda aí. Tem que mandar a solicitação aí, ó. O Davi tá na live. O Cleiton tá na live. O velho do lixo tá na live. Mostra a cara aí, Davi. Olha o Davi. Olha o Cleiton. Olha o velho do lixo. Nossa, que live do demônio. Olha. Puta merda. Jesus amado. Olha só, gente. Tá rolando a live. No Instagram, arroba Diego Lopes. Vai lá pra você ver que live linda. Todos vagabundo, ninguém tá trabalhando. Era pra todo mundo tá trabalhando. O padeiro tá lá enrolando chucrute. O véio do lixo parou o caminhão, tá fazendo nada. E o Davi tá estatelado na cama com a torneirinha pra cima, parecendo um filtro de barro.
1: Acende essa luz aí pra ver esse povo lindo aí, acende.
0: Tá acesa a luz. Apaga. Tá acesa a luz, tá acesa. O que que o Cleiton tá fazendo aí? O que é isso aí, Cleiton? Enroladinho de neca. Hã? Enroladinho de neca.
2: O velho do lixo é igual aquele ator que fazia o Kiko?
0: Não, Chaves? Não. O velho do lixo é a cara do 007. Eu sempre esqueço o nome do ator lá, velho. Hã? Como é? É o Sean Connery. Sean Connery. Ó, vocês não sabem quem chegou agora aqui. A Pipoquinha chegou. Vou ligar pra ela, só um momento. Vou ligar pra essa cachorra. Hã? Nojento. Ela não vai atender. Atende aí, ô cretininha poltergeist.
3: Concordamos não, Lucas. Concordamos não. Porra.
0: Ela não concordou não, viu?
4: Chupa rola. Chupa rola.
0: Calma, caipirão.
4: Chupa rola.
0: Calma, caipirão. Só esse balanço. Calma, caipirão.
5: Cara, como que é as coisas, né? Esse padeiro aí é o Cleiton Padeiro, não é?
0: É o Cleiton.
5: Pela
0: o Cleiton.
5: Voz dele, mano, eu sempre imaginei ele, fiz uma feição dele, tipo um cara meio magrelo, baixinho, moreninho, neguinho, sabe? Nada a ver, mano. O cara é branquelo, branco aí, cabelo branco, grandão.
0: É você nada. Tá doido aí. É nada, isso é tudo pura farinha. Boca. É tudo farinha. Ele é do jeito que você falou aí, ó. É tudo farinha. Oh, agora sabe o que vocês não sabiam? O velho do lixo, ele é cantor, ele é artista de circo, já teve circo, foi palhaço. O Cleiton Padeiro já foi dançarino de axé e tá todo mundo na live agora. Quer ver? Deixa eu ver. Pera aí. Calma aí, pera aí. Pera aí. Ó, vou colocar uma música aqui pro Cleiton dançar na live, quer ver? Ó, presta atenção. Vai, Cleiton.
6: É o seguinte, todo mundo agora...
0: É o Cleiton dançando na live agora.

0: maravilhoso, maravilhoso, cara. Isso é muito bom, velho. Cara, que da hora, que da hora. O Davi gosta, o Davi gosta, o Davi gosta lá, ó. Esse
1: pinto não é mole. Esse pinto é. Ô, Diegão.
0: Oi.
1: Aqui em São Paulo o tempo tá feio, mas essa live sua aí consegue ganhar.
0: O tempo tá feio, mas a live. Puta merda.
2: Aonde que eu

0: Que pedaço de cocô. Vai falar que o ouvinte não tem pai. Aonde? Nunca?
1: Jamais. Você acha? Camilena vai falar isso.
2: Aí, Davi, fala alguma coisa na live.
1: Ô, Davi.
2: Tá engasgado?
1: Ô, Davi, estão falando pra você falar na live que você tá muito quieto aí, Davi. Fala alguma coisa, Davi. Conta uma história pra nós, Davi. Estão falando pra você falar na live aí.
3: O bom é que o enroladinho já vai com o cabelo, né? Porque esse arrombado desse queito meteu a mão no cabelo, tá sem touca, meteu a mão na massa.
1: Aí, Cleiton. Oh,
3: padeiro vagabundo.
1: O bom é que o roladinho já vai com o cabelo. É, meu amigo, nem te falo da onde vai cabelo também nesse enroladinho. Ele passou a mão no cabelo e tá enrolando massa. E dançou a música do Pinto. E passou a mão no Pinto. Olha, é uma loucura isso aqui.
4: Esse Pinto não é mole. Ô, Diego.
1: Oi, Michele.
4: Fala pra Cleitinho fazer coxinha e manda pra mim.
1: Você tem certeza?
4: Cleitinho, quero coxinha, Cleitinho.
1: Você tem certeza, Michele?
4: Não é mole não, viu? Não vou ficar louco contigo.
1: Você tem certeza que você quer a coxinha do Cleiton, Michele?
5: É, senhor, eu acho que você pega pesado. Falar que o ouvinte não tem pai, essa última sua foi pesada. Mas o Nelson merece, ele merece. Eu devia ter falado que não tinha mãe também.
1: Não, mas o... Ô Edmilson, eu falei, foi sem querer, velho. Eu juro pra você, às vezes vem uma coisa na cabeça, eu solto pela boca, mas eu juro que eu não sabia que ele não tinha pai. Como é que eu vou saber que o cara não tem pai, velho? Mas saiu e foi certinho, velho. Parece que foi mensagem do além até, né? Eu,
2: hein? Dá, o padeiro dá umas coçadas na bunda. E hoje falar, hein? Ele não vai fazer coxinha, não. Ele vai fazer coxinha.
1: Coxinha, é. Hoje tem coxinha. Eu, hein? Você tá doido, cara. Ave Maria. Cara, isso porque tá na live. Isso porque tá na live. Imagina quando não tem ninguém olhando. 150 pessoas, tá fazendo a coxinha agora. Vai, velho do lixo, tem coragem de comer essa coxinha do Cleiton aí? É, Diego, onde é que tá rolando a live? No Instagram, arroba Diego Lopes. Diego com Y, vai lá, começamos agora.
6: É, Caipira, cuidado que eu posso passar aí pelo sul de Minas e mandar umas gravações que eu tenho aqui pra Carla, tá? Pra Carla Escorpião.
1: Carla Escorpião!
6: Aonde que eu tô, Diego Lopes? Tu pegou pesado com o Nelsinho.
1: É, eu peguei.
6: Bota de novo o áudio do Caipira aí, cantando a música da Ivete Sangalo?
1: Não. É na manteiga, manteiga, manteiga.
7: Essa coxinha aí deu até água nos olhos.
1: Deu vontade, né? Você tá com vontade, né? Ô Cleiton, é a mesma massa, tudo do enroladinho, da coxinha, da salsicha, é a mesma coisa, né? Cara, eles falam que é a mesma massa. O pão de leite é a mesma massa do pão de cará, a mesma massa do pão de ló, é tudo a mesma coisa. Fala.
8: Negão!
1: Oi!
8: É coximbelo! Coxinha com cabelo! Você tá doido?
1: Coximbelo? É coxim pentelho, isso sim.
9: Eu já assisti aquele programa da Record que faz operação no aeroporto de fiscalização. Os caras fiscalizou a bagagem do cara, meu. Falou, tem um corpo estranho na mala do cara, achava que era cocaína. Na hora que eu abro, o cara abre a sacola. É uma sacola de bosta, mano. Aí o dono da perguntou pro cara: meu, isso aqui é bosta mesmo? O cara falou: é que deu dor de barriga dentro do avião, tem esses probleminhas.
1: Nossa, mano! É sério isso? Do nada, velho.
6: Tem coxinha frita também, assada, pão, tem tudo. Vê se esse corno desse Cleiton não esqueceu o fermento.
1: Ele tá enrolando, cara. Literalmente, ele tá enrolando lá na padaria. O velho do lixo tá na hora da janta, velho do lixo? Ah, não, ele tá lá. Hã? Tá na fila do aterro, o velho do lixo tá na fila do aterro. Ô, velho do lixo, o pessoal tá perguntando quando é que nós vamos fazer a viola lá no sítio, lá do sítio do velho do lixo. Que bagunça. Vamos fazer, o velho do lixo tem um sítio, rapaz. Vamos fazer lá qualquer hora nós vamos lá fazer um piseiro lá.
7: Tem pão? Fresco.
1: Tem pão.
10: Ô, Diego.
1: Oi.
10: Essa coxinha aí tá temperada com água de chuca.

0: Olha, se juntar todo mundo que tá na live aí, dá pra fazer um salgado legal, hein? O velho do lixo passa o boga no tabuleiro pra fazer a pizza. O Cleiton faz a coxinha com o catupiry artesanal. E o Davi entra com o molho especial dele. Eu acho que vai sair coisa boa daí.
1: Detalhe, Diego, o aeroporto era de Madrid, na Espanha, e o passageiro era brasileiro, cara, é um gordão, mano.
0: Ah, tinha que ser o Região.
1: Se você olhasse, dá mais ou menos um quilo, cara.
0: Tinha que ser o Região.
2: O velho do lixo tem uma orelha que é um palmo de orelha. Velho oreiudo, hein? Região taxista.
0: O Região tá na live e falou da orelha do velho do lixo que é grande. O Região quer saber o que é mais que é grande do velho do lixo. Ei, vai te mostrar aí, ô Região.
3: A cara dos meliantes. É. Faz jus ao cap da madrugada mesmo. A cara dos meliantes, meu Deus.
0: Você viu a cara deles lá? Gente, tira. O Diego, o Davi parece o mestre Splinter. Tira print, posta e marca nós aí, gente. Pessoal da live aí, vai.
4: Avisou o Cleito que a coxinha só se for de mandioca. Nosso negócio é mandioca, bebê.
0: A Raquel tá perguntando se tem coxinha de mandioca, Cleiton.
5: Outra coisa que é grande no meio do lixo é a chibota.
0: Olá. Como é que você sabe, Caipira?
6: Diegão, você mostrou a profissão de todo mundo aí, cara. O Davi só deitado, mas vai achar que ele é vagabundo, cara.
0: Não,
6: fala
0: o Davi
6: aí
0: não.
6: Que ele era dono de restaurante, aí depois ele teve uns probleminha, virou serial killer, mas tá bem.
0: Não. O Davi era empresário, né, Davi? O Davi já foi. Qual profissão você já teve, Davi? Além de serial killer. Ele não tá falando na live.
7: Ô Diegão, o Dura, se tiver uma identificação facial aí, eu vou falar pra você que tomou uma meia dúzia disso daí e vai tudo em cana. Vai tudo
0: pro sol. Ó a Sandrinha, pera aí que a Sandrinha chegou, vai.
8: Amanhã vem de salgado todinho, vai ficar uma delícia.
0: Vai.
8: Tem vai. Saída.
0: Vai mesmo. Oh.
8: Ainda mais quando tá na live aqui, ó. Ah. Aí coça lá e passa a mão. Aí que delícia. É o que a gente come.
0: Olha só, é exatamente, Sandrinha. Isso aí, olha, o recado da Sandrinha foi importante. Isso é pra você saber o que é que você come nas padarias do Brasil. É isso que tá na live. Chegou a profissão do Davi é operador de motosserra.
9: Aí, Diego.
0: Opa.
9: Então, aqui de Joinville, também estava trabalho na área de coleta orgânica aí. Tava na terra também descarregando, só que aqui em Joinville, né? Valeu, um abraço.
0: Ô, velho do lixo, o pessoal que trabalha também no aterro, o pessoal que trabalha também na coleta, tá mandando um abraço pra você aí. Pessoal que tá também no aterro, tá na fila do aterro. Todo mundo que trabalha com isso tá na fila do aterro agora, essa hora? A hora do aterro.
10: Uma vaquinha que se chamava Sarali.
0: Sarali.
10: Um dia fiquei com fome.
11: Digão, falar pra você, essa coxinha aí tá muito cebosa, não?
0: Coxinha cebosa?
11: Parece um psicopata, né, velho? E Davi só fica deitado, parecendo aquele serial killer lá. É barril.
0: Vai, mexe com ele aí. Ó, o Hardcore já fez o vídeo do... O vídeo do... Posta lá no Amigos do Bando de Coruja. O vídeo do Cleiton passando a mão no saco e fazendo a coxinha.
2: Ô, Diego, cuidado com esse Davi aí, hein, meu. Esse cara é serial killer, ele vai te perseguir, vai te matar, esse nóia aí, hein.
0: Aí, Davi.
2: Vai dormir, seu nóia. Ou arrumar um trabalho, pô.
0: Para,
2: Região, taxista.
0: Para, Região, deixa ele. O trabalho dele agora é o áudio motivacional todo dia aqui.
8: Mas vou te falar uma coisa também, ele tem uma habilidade nessa mão, hein? Que olha, mão é essa, hein?
0: Olha aí,
8: que habilidade!
0: Ó.
8: Ui, ui, ui, ai, ai, ai!
0: Olha aí, Cleiton! Ela se interessou pelas habilidades da mão do Cleiton!
12: Oh. Os vagabundos são todos relaxados. Olha só o porquê. Não vamos ver nada.
13: Ô, Diegão, ó, programão aí, ó. Utilidade pública. Cara, eu tinha comprado até uma coxinha ali na padaria. Mas depois dessas imagens aqui, não vou comer.
0: Cara, relaxa, mano, relaxa. Posso falar uma coisa? Depois que frita, tudo vira tempero.
6: Diegão, alguém tem que avisar o Davi que personagem, cara, é só quando for mandar áudio aí na rádio aí. A hora que tiver vendo a imagem lá, pode fazer cara de normal, né? E esse salgado do Cleito aí tem que fritar nos 200 graus aí pra matar as bactérias.
0: Fritar no óleo diesel.
4: Aproveitar e falar pro velho do lixo e pra todo mundo que trabalha como garia, que a profissão de vocês é o que salva a vida do ser humano, tá? É. Ao contrário de que muitos dizem aí, vocês é que faz a coisa.
0: É isso aí. Boa, boa, boa, boa.
8: Não, é muita habilidade. Já fiquei até precisando de um mais, acabou. E se eu ficar na cama, já viu, né? Não vai prestar. E eu não gosto das paradas, não. Sabe como é que é? Então é melhor tomar meu cafezinho, dar uma relaxada, beber uma água.
0: A risada da Sandrinha, maravilhosa. Gente, a live continua lá.

0: Ah, puxa saco dos gari, mas nunca ofereceu uma água gelada e nunca deu um panetone no final do ano. Falo mesmo.
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Você tá doido? 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

Eu esqueci que a gente já tá em setembro. Acabou ontem essa promoção. Então foi, o Nando Moreno ganhou essa de brinde, vai.

a boca, Pedrão, cala a boca. Não, vou tocar outra do nada aqui. Quer ver? Isso aqui, ó, do nada.

0: Diegão, acho que hoje não vai ter o momento cafezinho tortoso.
1: É.
0: Acabou de postar uma foto com o mapa tudo amarelo.
1: Eu vi.
0: Parecia estar bem preocupada, tadinho.
1: Tadinha. É, mas não interessa. Não interessa. Acha que o quê? Que é ferra? Que é festa? Acho que vem pra cá pra ficar olhando o tempo. Tomando um café. É que eu tenho compromisso aqui, pô. Pô, todo dia a mesma coisa agora. Não deu pra ir porque eu tava vendo a chuva. Tá chovendo aí, tá chovendo? Ah, tá bom vendo que tá chovendo. Tem que vir tomar café, pô. Que responsabilidade de musa da madrugada é essa? Que show da Xuxa é esse? Agora prepara aqui, ó. Não teve. Ah, sai daí. Aí é que vai chover. Daí,

0: Alguém aí, por favor, pode ir lá no direct da Totose falar que nós solicitamos a presença dela encarecidamente. É, vem pra cá, Totose, vem.
1: Que palhaçada, cara. Olha que tá chovendo. Daí que tá chovendo. É que vai, se não avisar, vai morrer, mas que morra!
2: Em plena luz do dia, dentro da paz. Eu vou falar uma coisa aqui com profunda tristeza no meu coração. Se o Nando Moreno cantasse versão Jorge Mateus, ou Henrique Juliano, ou Zedete Cristiano, talvez não precisaria nem fazer essa promoção aí. Já tava no sucesso. Por quê? Porque a mente da atualidade, tá, qualquer bosta satisfaz eles. Tipo, uma música dessa, uma letra dessa, o cara cantando certinho, eles não gostam, precisa fazer promoção. Mas se cantassem igual Henrique Juliano, Jorge Mateus, já tava aí nas paradas de sucesso, meu.
1: Sabe que hoje eu tava pensando justamente nisso.
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1: Tem uma galera boa, véi. Mais boa, véi. Mais boa, véi.
3: Cê me conhece.
1: E os caras não esplaca, né? Não esplaca. Mistura de história com em placa. Os caras não esplaca, né, mano? Aí você vê umas baita bosta fazendo um sucesso do Jânio.

0: Tenho sim, mano. Tenho, Cleiton. Por quê?
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0: Por que quem off isso?
2: O pior não é isso. O pior é que no dia que eu resolvo contar uma piada, não tem mais o concurso de piada. Só porque eu ia ganhar o concurso e ia buscar
0: não, tá bom. Lembro. Tá bom, vai, peraí, vai, vamos ouvir a piada dela. Vai, vamos ouvir a piada dela. Tomara que eu me cague de rir, senão eu não vou. Vai, vamos lá.
2: Então, Dieguinho, duas amigas, uma morena e uma loira. Tá. A morena diz pra loira: é, amiga, a vida tá muito difícil mesmo. Às vezes eu só queria dormir como uma coruja. E a loira pergunta pra morena: dormir como uma coruja? Como? Dormir a noite toda e só acordar de manhã? E a morena diz: não, dormir sentada num pau gritando.

0: Caraca! Cadê os corujinhas aí? Ah! Olha, eu recebi várias mensagens dos caminhoneiros me xingando, falando que, na verdade, aquela bolinha vermelha não significa que eles são da comunidade LGBTQIA+. Significa que eles são corujinhas. A coruja... que a coruja dorme, Raquel?
1: A mulher diz, não. Dormi sentada num pau, gritando...
0: Então a galera da coruja, os corujinhas da madrugada, que dorme sentado no pau, gritando...
2: Eu vou falar baixo que acenderam uma luz dentro de casa.
0: Fala, fala.
2: Ó, a Raquel ontem falou que você não achou ela só porque ela trocou a foto de perfil.
0: É.
2: E que se ela tivesse colocado uma foto de biquíni, você achava na hora.
0: Mentira.
2: Se você ignorava a mão um pouco pra ver se aparece a foto de biquíni.
0: Ah, vou bloquear. Vou bloquear.
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0: Vou bloquear.
3: Eu tenho o que você quer. Você...
0: Cadê os corujinhas, meus amigos corujinhas da madrugada? Vai, corujinha!
3: 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Vai subindo, baby, me xingando.
0: Vai, corujinha.
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0: Senta no galho e arregala o olho.
3: Você

0: Que é isso?
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0: ser. As corujinhas, chegada as corujinhas.
2: Oi, Diego.
0: Oi.
2: Bom dia, como é que a corujinha faz aí, Diego?
0: Não, isso é pomba, né? Sei lá.

0: como uma deusa. Você me mantém e as coisas que você me diz me levam além. Aqui nesse lugar não há rainha ou rei, há uma mulher e um homem trocando sonhos fora da lei. Tô parecendo a Rosana da Shopee.
1: Ai, nossa, Rosana da Shopee. Você vai a Rosana da Vivara. Uma vez eu fui apresentar um encontro de caminhoneiros. Na verdade era um encontro de carro turbinado, aspirado. E aí tinha lá os caminhoneiros também. Tinha um boné escrito Vipau. Olha, você vai ter que usar esse boné, que é a nossa patrocinadora. Eu falei, não vou usar um boné escrito Vipau.
2: Não começa não, hein? Não começa que não vai ter. Mesmo com bloco, não vai ter.
3: Fica maneiro, eu jogo o clima lá no Alpante.
4: Ei, Diegão.
1: Oi.
4: Eu imaginava o Cleito Padeiro baixinho, barrigudinho, moreninho, você entendeu?
1: É.
4: E com bigodinho. Nunca imaginei ele da forma que ele é. O velho do lixo, rapaz, parece uma caipora. Fuma um cigarro atrás do outro na live. E o Davi, rapaz do céu, o Davi nada a ver. Nada a ver com a voz dele,
1: velho. Ô, Davi.
4: Você tá doido.
1: Não, o Davi é daquele jeito mesmo. O Davi, só de você ouvir a voz dele, você imagina ele daquele jeitinho mesmo. Eu imaginava daquele jeitinho. O nosso Ron Jeremy.
5: Ô, Diegão, o pessoal imitando a coruja parecendo uma pomba. Eu duvido se alguém tem coragem de imitar a coruja do desenho do Pica-Pau.
1: Como é que ela faz, hein? É, Diego, Vipau é remendo de pneu. É, eu não sei, não quero nem saber. Eu sei que eu não usei o boné. Ah, mas é o patrocinador, vai ter que... Eu não vou usar, não vou.
6: Tá pensando o quê? O pai é bonitão, rapaz. Grisalho, tá ligado? Fortinho, gostosinho. Pai é enjoado, tio.
1: Fortinho.
3: 2, 3, 4. Pra ficar maneiro, eu jogo o clima lá no carro.
6: Você não quer um boné do Vipau, não?
1: Não.
6: Vou dar um boné de pega-pau, então, pra você. Você quer?
1: Não, também não.
7: Ô, Diegão, bom dia. Você não quis deixar o pau entrar na sua mente? Digo, o Vipau?
8: Você é gordo mesmo, seu arrombado. Vou chamar o Robson Ramos pra você.
3: Traz a garrafa que hoje tá de novo.
1: Em off.
9: Vou deixar aí um poema que eu escrevi quando era mais jovem. Que eu
1: sempre... Ah, tá. É off, tá bom. Falou que é em off, não, Jadutu? Depois eu ouço, então, em off, tá bom, Sandrinha?
3: Hoje vamos arrebentar.
6: Olha assim, Forneiro, você quer que eu mande a foto pro Diego aqui do banquinho que você usa pra usar o maquinário aí de tão baixinho?
1: Para de ligar, ô cretino.
6: Diegão, e eu vendo a cara do Davi, eu imaginava que ele nem falava. Só dele falar já é um milagre.
10: Ô, Diegão, depois você liga pra nós cantar uma moda aí. Deixa eu só acabar de descarregar, eu falo, tô livre.
1: Tá.
10: Avisa aqui. Sou o terceiro aqui, eu tô quase descabando.
1: Avisa aqui.
11: Fala, Diegão, bom dia.
1: E aí?
11: Ô, Diegão, seja muito sincero que esse seu coraçãozinho peludo, você deu graças a Deus que acabou essa promoção da piada aí sem graça, né?
1: Claro que não.
11: Seja sincero.
1: Não, senhor.
11: Coloque esse coraçãozinho peludo seu pra ser sincero. Fala não. A verdade, vai.
1: Não. Eu gosto. Tanto é que nós vamos manter o concurso das piadas ruins. Vamos manter. Só hoje que não, hoje não.
3: Hoje vamos arrebentar.
6: Avisa aqui.
12: Ô, Diego, se você falar que Davi é de Carapicuíba não tem esses mal acabados aí, não, filho. Você é doido. Se eu encontrar esse maluco na rua lá, eu saio correndo, cara de nó da porra.
13: Vixe, o Papa Velha tá preocupado, hein? Ele fazia das 4 às 5 horas cheia o concurso de piada. Não sei o que ele vai fazer agora.
1: O que é, Papa Véia?
14: Fala, Dieguito Paradona, aqui é Maurício Chevalier, Rio de Janeiro, diretamente de Copacabana. Eu achei que eu tivesse bloqueado essa bagaça aí, mano, porque eu já mandei vários áudios, mandei tudo e ninguém me ouve, ninguém me coloca no ar, é uma brincadeira, mas eu ouço tudo aí, ó. É isso aí. E aí? É menino ou menina? Aqui é Guilherme do Timóteo falando. Eu quero saber se é menino ou menina. Menino, menina.
1: Nossa, cara.
15: Vai trocar tiro com o Bop, ô carioca chorão, vagabundo. Ai, ninguém escuta.
16: Ô, Diego Lopes. Papa Vé é o Léo Júnior, mas ele quase bloqueou o Maicon aí, ó. Maicon, ele vai te bloquear, hein?
1: Por que ele quase bloqueou o Maicon?
7: Fala aí, Diegão.
1: E aí?
7: Quando que vai rolar o encontro dos ouvintes, hein? Eu lembro que em 2018 fui em um. Mas tinha cada Gardenal, cara.
1: Ah, mas isso aqui é o quê?
7: Meu Deus.
1: Você acha o quê? Vamos marcar, vamos fazer. Se vocês querem, eu faço. Se vocês quiserem, eu faço. Imagina que delícia que vai ser. Muita cerveja bonita e gente gelada.
13: Quase não, ele bloqueou eu mesmo. O Pedrão desbloqueou eu. Depois de ter mandado uns 10 textão, ele bloqueou eu.
1: Cadê os print? Queremos prints. Gosta da treta.
17: Estou com uma fome de leão. Que cheirinho delicioso de coxinha vindo daquela padaria. É o Cleitinho me chamando para o banquete. Espere por mim, meu padeirinho higiênico. Vou devorar cada pedacinho de coxinha de cabelo.
1: Coxinha de cabelo. Ô, mano, não posta esse vídeo, não, Dudu. Não posta, não. Você postou? Para com isso.
18: O maluco no pedaço.
19: Nossa, Diego. Alguém falou em pau. Poxa. Eu não... Quer dizer, é... Deixa eu ver.
20: Fala, Diegão. Bom dia. Aqui é o Erasmo, da cidade de Itu. A mesma cidade do Léo Júnior. Ó, eu trabalho em rádio também. O Léo Júnior era daqueles meninos que ia na rádio pra ficar vendo a gente trabalhar e tal. E a gente colocou o apelido no Léo Júnior de Zé Boquinha. A hora que vocês estiverem com o Léo Júnior aí, os ouvintes, pergunte pra ele de onde vem esse apelido do Léo Júnior. Zé Boquinha. Um abraço, Erasmo de Itu. Rádio FM 90.
1: Eu acho que já deram outro apelido pra ele aqui, eu acho.
9: Eu falei em off, por quê? Porque o Davi acabou de regressar. Ele mal saiu e regressou. Ele que é o motivacional, né?
1: Ah, é.
9: Aí eu vou deixar esse poema aí, né? Aí vamos pô. Mas se quiser coloca, porque aí eu sou o suporte do Davi.
1: Suporte do Davi.
9: Hoje. Valeu?
1: Tá bom, Sandrinha.
18: Se for marcar, tem que ser em novembro, início de novembro, de 4 a 8 de novembro, que é que eu vou estar aí em São Paulo. Depois eu vou para o Mato Grosso.
1: De 4 o quê, menina?
21: Esquerda, fazer nome no mapa, tio.
22: Bom dia, me adiciona nesse grupo, meu.
21: Em 400 metros, mantenha-se à esquerda.
22: Bora trabalhar.
1: Mas que bosta de áudio que é que põe no ar? Ainda quer entrar no que grupo? Não tem grupo, cara. Aí eu me arrepio. Vontade de dar um soco na meia da cara.
23: Opa, se for de 4 eu tô dentro, hein?
1: Ei.
23: Pode ir, Raquel.
13: Tem um grupo, sim, a Tati Perigosa fez um grupo. Amigos do Coruja, só os fãs do Léo Júnior.
1: Ah, não acredito. Ah, não acredito. Amigos do Coruja? Ué, mas roubou o nome do Amigos do Bando de Coruja?
17: Diego Lopes, o velho do lixo, é um perigo. Tá chavecando a Raquel de Portugal, lá no grupo. Você tá doido?
1: Que grupo? Agora eu não sei que grupo que vocês estão falando. Amigos do Coruja, é isso? É isso? É isso? Ave Maria.
23: Só não. Pra ficar ciente, viu? O Davi e o Alê Fenomenal são os artistas principais desse grupo aí, viu? O dia todo. Tirumi, tirumai, bora, bora aí, entendeu ou não?
1: Ah, não acredito, velho. Não, é zoeira, vocês estão zoando. Meu, imagina. 780 mensagens. Bora, bora aí, bora, bora aí. Tirumi, tirumai.
0: Ô, Diegão, ainda comentando sobre o encontro dos ouvintes em 2018, a Maratacine tava lá, cara, com um vestidinho embalado a vácuo, aí ficava passando pra lá e pra cá, aí os caras falaram, isso aí que é a Maratacine, eu falei, pô, isso aí é a Maratacine. Aí os caras, nossa, velho, ela lembra pra cacete a cuca do Cid do Pica-Pau Amarelo, né?
23: Já pensou? Vai dormir, quando você acorda tem 495. Tirumi, tirumai, tirumi, tirumai, fenomenal, não. Bora, bora aí, entendeu ou não,
1: Mas por que fizeram outro grupo de amigos do Bando de Coruja? É isso que eu não tô entendendo.
19: Dizem as más línguas que 90%

0: E digo mais, se falasse mal do Léo, era expulso, né?
1: Oi.
0: Eu quase fui expulsa porque falei que os ouvintes do Léo eram tudo carente e o
1: Ei.
0: Léo também.
2: Então, Diego, eu fiquei sabendo desse grupo aí. Na verdade, é os carentes do Bando de Coruja, que a Tati fez esse grupo aí. Aí diz que adicionaram a Calica, só que a Calica começou a seduzir todos os marmanjos tarados. Aí a Tati ficou com ciúmes e excluiu a Calica do grupo.
1: Nossa, velho, mas podia pelo menos mudar o nome, né? Pra não ser igual a cópia do Amigos do Bando de Coruja. Essas treta de grupo aí, vou te falar. Tá igual a outra lá que faz o grupo pra ela. Como é que é o nome dela? Ah, o grupo é meu e só pra quem me lambe. Me lambam. Me lambam, me lambam. Eu não falei o nome de ninguém. Eu não falei o nome de ninguém.
3: Tá falando da docinha, não, né?
1: Cala a boca.
3: Doce, doce como mel.
1: Eu não falei o nome de ninguém.
3: Não. Não, filho, aí o negócio é o seguinte, é um derrubando o outro. Tomaram o grupo da Maria Corujinha, depois tomaram o grupo de não sei quem, depois tomaram não sei quem. E assim, entendeu? Confia. Já pensou se fosse dinheiro?
1: Já pensou? Não, mas ó, eu acho. Bom, chega de blá blá blá e vamos fazer a hora do boi.
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1: Manda o nome do boi agora.
4: Ei,
1: manda o nome do boi agora. Manda o nome do acesso negado. Dadeira que tomou hoje tá no hospital. Mel do Grupo Chato, Carreteiros do Umbai em Draca, João de Itaquera, Fabrício de Prudente, Alecar de Prudente, Motoristas da Bimbo 11, Baiano Porteiro, Japonês da Verdura, Roda Camargo,
5: ele pode estar do seu lado.
1: Daniel de Goianazes, Jonatas, Bar da Paulinha. Todos da garagem, não sei da onde. Júnior Uber de Tu. Motoristas da Marlog, motoristas da Cutrale. Zé Gamelo da Bahia. Paquita Choronas.
5: Meu amigão.
1: Todos do Amigo do Coruja.
5: Nem passa no portão.
1: Léo Pega Véia. Cleiton Queimador de Bauru.
5: Finge que não sabe e nem tá nem ligando.
1: Unimarca Papo. Pô,
5: é do corno,
1: não dá pra entender. F26, locutor.
5: 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De quem que eu tô...
1: Na madrugada do Band.
5: É do corno manso.
1: Curujets, nossa. Ale Fenomenal, DJ Tonhão. Juninho. Tonhão do SBT. Alô, Tonhão, um abraço. Queca Tassini? Queca Tassini?
5: Porque ela traiu, mas voltou.
1: Queca Carente, ela... Padeiro Sem Pai. Roda Hot Wheels. Boi Cleiton, petista, coxinha, cebosa. Japa. Tadeu Template Bife. Marco Miguel. Carlos Massa. Henrique da dupla com Juliano. Davi Calcinha Vermelha. Ale Hardcore. Plácido Carreteiro. Elma Maria. Paulo Linguinha. Magrão Dangico. Davi Vergonhoso. Paulo. Marcelo Cupim de Ferro. Ejaculando. Cala a boca. Motoristas do grupo Cáfico.
5: Cuidado, ele
1: Alexandre,
5: pode estar do seu lado.
1: Pedrão Rocha. Cuidado, Daniel do Presídio. Do motoristas lado. Da Policarpo. Amigo, Juninho Angico.
5: Ele um abraço.
1: Galera do Tanque. Velho do Lixo. Genilson, motoristas da Ativa.
5: Mas é meu amigão.
1: Luiz Comedor de Pa. Pera aí.
5: Mas é meu amigão.
1: Gato Preto. Mickey Vagabundinho. Mecânicos da Colorado. Idiota que tá mandando pontinho. Ponto não dá pra saber o que você tá respondendo, animal.
5: Eu tô falando. É do corno manso.
1: Gato Jato, locutor que não dançou. É do Sidney Magal, operadores da L1.

0: Gato Coruja, pai do Stitch, Tati Perigosa, Betinho Quebra Barraco, motoristas da LMR, locutor que fica filmando a rodovia, cala a boca, canelinha de Sabiá, cantor Berg da Calcinha Preta, Juninho D'Angico, Berg D'Angico, motoristas da Franca Express, pai de Pet, Grupo Fake, Diego Oreia, Osmar da JLS e não podemos esquecer dele jamais. Jamais esqueceremos dele, o nosso rei, o nosso representante maior. Não.
1: O menino que mama deitado.
0: Ei.
2: Marcelinho puxador de pé rachado do Lins.
3: Nunca, jamais poderemos esquecer do chifre polido, o Master. Ele, lógico. John Tatu.
0: Tá com problema pra falar rápido, cara?
4: Não podemos esquecer do nosso eterno capado, John Tatu.
5: Não podemos esquecer daquele que mama andando tungada, John Tatu.
0: Tungada.
6: Daniel Ranch Pagadão. Vou me dormir. Aí é bom, eu me...
3: Tá, e não podemos esquecer do nosso Mr. Supremo da madrugada. O nosso boi, o nosso touro, o nosso boi bandido, o nosso...
0: Chega.
7: Não podemos esquecer dele que suga a baba antes de mandar mensagem. John Tatu.
0: Diego.
3: Eu não sou de admitir, não gosto de admitir essas coisas, mas o Leo agora vai ter que fazer buzinada das 4 às 5.
6: Eu bebi demais.
0: John Tatu é o nome dele.
5: Não podemos esquecer da moça do café. Não podemos esquecer do padeiro que não tem pai. Não podemos esquecer da recepcionista da academia. Não podemos esquecer da moça da leg roxa. E para de dar ênfase no meu nome, vagabundo da perna negativa.
0: Pera negativa é tu.

0: Não podemos esquecer dele, mama deitado, boquinha de fimose, mama dando cabeçada, Tasmania do desenho, o John Tatu.
1: Ah, Jessiquinha.

0: Não tem como não ver essa Jessiquinha e não lembrar do comercial da Suquita. Impossível.
1: Ô, Jessiquinha, fala aí. É, como é que a moça da Suquita falava, gente? Como é que ela falava? Alguém lembra da propaganda aí? Ela era pra apertar o botão do elevador. Tinha um monte, né? Tinha algumas, né? Alguém lembra de alguma fala pra falar pra Jessiquinha gravar? Parece mesmo, né? Tia da Suquita.
2: Não podemos esquecer dele, mama deitado.
1: Não, quer ver essa aqui, ó?
3: Diego Lopes!
1: Não, cadê? Cadê a Jessiquinha?
2: Boquinha de Fimose, mama dando cabeçada. Tais mania do desenho. O John Tatu.
1: Como que a moça da Suquita falava, gente?
4: Deixa rolar que vai, deixa rolar que vem.
5: Tio, aperta o 10 pra mim, tio.
1: É, o Jessiquinha, fala aí, tio, aperta o 10 pra mim.
4: Sentir o teu sabor.
1: Fala aí, Jessiquinha.
4: Tá ficando, tá gostoso, e é nessa que eu vou.
6: Rapaz, se acordar com essa voz dessa Jessiquinha, hein, Diegão?
1: Eu?
6: Vou te falar, hein?
1: Eu não.
7: Boy Master John, não, Tatu.
1: Tá.
8: É, ficou falando da canela do Diego. Dizem que quem tem canela fina é bom de cama, pô.
1: É, ó.
8: É canela fina e pau grosso.
1: Ei, pera aí, ô Sandrinha. Quem é Paulo? Ô Paulo, deixa de ser grosso que a Sandrinha tá reclamando do ser aqui, pelo amor de Deus. Meu Deus, gente. Meu Deus.
9: Ah, depois que ele falou que calça 36, eu não vou discordar da Sandrinha, não.
1: 36? Tá maluco? 45, mano. Oh, muito obrigado, viu, gente? Obrigado a você pelo carinho, muito obrigado pela companhia até agora, pela audiência, pelas mensagens, pela resenha. Mas eu vou indo-me embora, porque ele já chegou por aqui. Bom dia, Tadeu!
10: Bom dia, Diego, ouvinte da Band FM em todo o Brasil.
1: Tudo tranquilinho aí, de boinha?
10: Graças a Deus, tudo na manhã, né? Mais um mês que começa, né, cara?
1: É verdade.
10: Vamos nessa, né?
1: Mês de setembro chegando, que seja um mês maravilhoso pra todos nós. Agosto teve 115 dias.
10: Cara, eu achei que passou rápido.
1: É sério?
10: É um sinal que, olha, loucura, hein?
1: É, você tá fazendo muita coisa então, cara.
10: Porque, correria.
1: O dinheiro tá durando, porque o dinheiro quando acaba pra mim demora pra passar o tempo.
10: Não, eu vim de umas férias, né? Então, assim, teoricamente é o primeiro salário cheio que vem aí, né?
1: Ah, é?
10: Depois das férias, né?
1: É verdade, tem essa. Muita coisinha pra pagar.
10: Exatamente. E o senhor, tá tudo bem?
1: Tá tudo tranquilinho. Esperando as novidades que setembro trará.
10: Sim.
1: Que sejam novidades boas, boas energias, muita coisa bacana vindo.
10: Olha, pra quem mora na Grande São Paulo aí, respondendo a grande pergunta da quinta série, sim, setembro chove.
1: Setembro chove.
10: Chuvinha, né?
1: Aliás, o pau tá chovendo ou não?
10: Tá.
1: O pau tá torando. Setembro chove, gente.
10: E todo molhadinho aqui.
1: Nossa, que delícia. Setembro chove. Cara, lembrou da quinta série agora.
10: Nossa, e aí, setembro chove?
1: Tem o quê,

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0: de bom dia, são 5 horas, 5 minutos, gente. 5 e 5 horas de Brasília. Bom, bom, bom, bom, bom, bom, bom. Bom dia, Brasil! De boa, começar mais uma edição aqui do Band Bom Dia, hein? 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
1: Dá licença pra chegar por aqui.

0: setembro de 2026. Meu Deus do céu! Passa tempo, tempo passa. E que bom saber que você passa o seu tempo junto com a gente, junto com a Band FM, junto com o Band Bom Dia. A gente é um prazer, viu? É uma honra. Seja bem-vindo, seja bem-vinda. Ó, tapete vermelho pra você. Isso, pode passar, pode passar. O WhatsApp tá online aqui, 11999919197. Bom dia, Maurício, bom dia, Antônio Tadeu, bom dia, André Luiz, bom dia, Antônio, bom dia, Dom John Tatu, bom dia, Sol, bom dia, tudo bem com você, o Sol, bom dia, Mara Tassini, bom dia, Zenon, bom dia, o Xenon, né, muito bom dia, final telefone, Rodrigo Machado aqui, ó, não assinou, né, quando eu fico, é que não assina, né, aí a gente tem que ficar enrolando até achar o nome do dito cujo. Bom dia, Roberto, bom dia, carreteiros de algum lugar, de única marca, um abraço pra você, bom dia, Teio, bom dia também para o Jackson, alô, Carpicuíba, bom dia, Luciano, bom dia, Edivaldo, bom dia, Rafa Carreteiro, bom dia, que acabou o dia. Nossa senhora, cara, perdi o fôlego aqui, Plácido Neto tá com a gente também, o Vinícius. Ai. O Maicon, esse é o Vinheta, se arrumando para sentar.
1: Aí!
0: Xalão! Ai! Muito bom dia, homem Vinheta.
1: Bom dia!
2: Bom dia.
0: Como vamos?
3: Como vai você?
0: Eu preciso saber da sua vida. Como é que vai a sua priquita?
2: Eu depilei. Bom dia.
0: Bom
2: dia. Você tá bem?
0: Jesus amado. Tô bem, graças a Deus.
2: Bem, graças a Deus. Você ouvinte, bem? Tá bem? Tá bom, tá bom.
0: Bem também. Mais um mês começando, né?
2: Mais um mês, gente.
0: Vamos com força, vamos com tudo, gente.
2: Vamos empurrar com força, gente.
0: Vamos empurrar com força?
2: Não vamos esperar, não. Ah, não, você. Não, já empurra.
0: É isso, empurra aí, empurra aí.
2: Se você ficar sentado lá, não vai. Então o pé já empurra, vamos pra frente, vamos.
0: Não vai se empurrar sozinho.
2: Não,
0: você tem que se levantar, ir lá e empurrar com força.
2: Empurra, não adianta. Ah, não, eu vou esperar alguém empurrar. Ah, vá, meu.
0: É isso, é isso.
2: Você tem que tomar iniciativa, gente, tá bom?
0: Tá bom.
2: Que você tome sua iniciativa hoje, tá?
0: É isso, tome sem moderação.
2: Sem moderação.
0: Tá bom? Posso tomar a minha iniciativa
2: aqui? Vamos trabalhar?
0: Vamos lá? Bora. Ó.
2: Cinco horas, 5:10, está no ar mais uma edição do Pulo do Gado, gibi eletrônico diário de segunda a sexta, trazendo para você as principais informações do Brasil e do mundo, tudo o que você precisa saber em um só gibi. Olha ela aí, a notícia batendo na sua porta, se você não deixar entrar, nós vamos empurrar. Lembrando que aqui o furo foi dado primeiro. Eu sou Pedro Quadras, bom dia.
0: Muito bom dia, eu sou Silvânia Acre, mais um mês começando. Expectativas para esse mês de setembro, Pedro Quadras?
2: Loucura, né, minha querida Silvânia? Que loucura. Eu tava vindo pra cá ouvindo você e Diego e a piadinha do setembro chove. Eu rolei de rir no carro.
0: Você lembra?
2: Mentira.
0: Na quinta série tinha muito, né?
2: Na quinta série tinha muito, né?
0: Eu nunca entendi essa piada, pra ser bem honesto.
2: De verdade, porque eu ficava
0: setembro
2: imaginando.
0: Setembro chove? Eu não sei. Setembro chove. Não entendi.
2: Eu também não entendi.
0: Não sei, não faço a menor ideia.
2: Mas, todo mundo fazia, nós vamos fazer também. Setembro chove e chegamos. E com chuva.
0: É isso aí. Com chuva.
2: Pelo menos aqui, né?
0: Pelo menos aqui na Bandilândia, né?
2: Na Bandilândia.
0: Tá chovendo na Bandilândia, então você que mora nas imediações da Bandilândia, se proteja aí com guarda-chuva e galocha.
2: Mas a expectativa, Silvana, assim como você me perguntou, é de muito trabalho, de muita alegria, de muita saúde, e dedico isso e desejo a todos vocês, a você também, minha querida.
0: Muito obrigado, Pedro Quadras. 1º de setembro, hoje é dia do profissional de educação física.
2: Poxa vida, olha aí, educação física, algo que pra você, o que significa, Tadeu?
0: Pra mim, Silvânia, significa tentativas, né? Tentativas, profissionais dedicados.
2: Tá.
0: Profissionais que eu percebo no olhar, quando eu contrato esse serviço.
2: Certo.
0: Eu percebo no olhar do profissional que ele fala, não sei.
2: Não, poxa vida.
0: Eu acho que não, viu? Eu acho que.
2: Poxa vida, mas. Eu acho que pro profissional é um desafio, né?
0: É um desafio.
2: Aquele realmente que vai mudar a vida da pessoa se ela conseguir. Vai pro currículo.
0: Exatamente, exatamente. Então, parabéns pra você que é profissional da educação física.
2: Isso. Você vem praticando, Silvânia?
0: Não, não venho praticando.
2: Nada.
0: Acho que tá nítido, né? Tá nítido.
2: Eu não queria fazer esse comentário.
0: Pois
2: pra ser indelicado com você.
0: Mas pra falar, tem umas duas semanas que eu tô começando a pensar em planejar ir na academia e andar 10 minutos de esteira.
2: Ah, você já tá duas semanas a começando.
0: Isso, eu tô planejando.
2: Tá, tá.
0: Eu tô planejando, mas vai acontecer.
2: Força, amiga.
0: Hoje também é dia da bailarina. Eu sei que você pratica balé, né, Pedro Quadras?
2: Eu pratico. Eu, de verdade, eu... Há muitos anos já, né, Silvana, eu pratico balé para que o meu corpo tenha mais flexibilidade, né?
0: Sim.
2: Então, padedê, palelê, patetê, penenê, pefefê, patatá, petetê, pededê, padadá.
0: Patati,
2: patatá.
0: Hoje também é dia do médico endocrinologista.
2: Olha aí, gente, endocrinologista. Muito importante, viu, gente?
0: Endocrinologista.
2: O endócrino cuida da parte digestiva, seria isso, Silvânia?
0: Deve ser.
2: Eu tô enganado.
0: Eu sou burro, eu não sei.
2: Não queira pegar só pra você esse título, não.
0: Qual a área de trabalho? Gente, desculpa, mas, cara, locutor de rádio, eu fiz só o segundo grau, né? A área do endocrinologista.
2: Eu nem lembro se eu fiz o segundo.
0: Endocrinologista.
2: Ah, eu fiz o Mobral quando vim embora pra cá.
0: Olha, o médico endocrinologista cuida do sistema endócrino, diagnosticando e tratando distúrbios relacionados aos hormônios e ao metabolismo do corpo. Preciso visitar um endocrinologista.
2: Sabe, é verdade, tem nada a ver com
0: a área não tem. Tem nada a ver, você vai lá pra ver os negócios de hormônio.
2: É verdade, endócrino. Inclusive, um abraço pra todos os endócrinos que eu já fui consultado, né? De verdade, muito obrigado pelo carinho. Eu só não vou falar o nome, porque nunca...
0: Não faz permuta mais?
2: Ah, então, cara.
0: Ah, entendi.
2: Se tiver algum endócrino querendo fazer uma permuta, aí, vambora.
0: Outras datas de menores importâncias. Dia do corintiano hoje, 5:14 agora.
2: 5:14, vamos juntos nesta jornada. Hoje é aniversário da cidade de Pi.
0: De Pi?
2: É.
0: Parabéns, pienses. Parabéns pra vocês. Pi significa o quê?
2: Em tupi-guarani significa pito de trem.
0: Olha aí! Olha, em matemática significa 3,14.
2: Caramba, velho, que legal! E você me disse que é burra! Atenção, informações e muitas coisas acontecendo aqui no seu jornal, ou seja, no seu gibi eletrônico, O Pulo do Gado. Gente, é uma loucura o que vem acontecendo, de verdade. Nós vamos noticiando isso há muito tempo, né, Silvânia?
0: Sim.
2: É um alerta.
0: Acaba de chegar uma notícia aqui que me chocou.
2: Eu acho que... Então fica à vontade, Silvânia, porque...
0: O ouvinte repórter Zanon mandou aqui que um homem chegou a um hospital em Hanoi, né, com dores abdominais intensas. Durante a cirurgia, os médicos encontraram uma enguia viva de 65 centímetros. O animal havia mordido o reto e o cólon tentando escapar. Um homem foi encontrado com uma enguia viva e...
2: Que absurdo.
0: De 65 centímetros.
2: 65 centímetros.
0: É muito grande.
2: É muito grande, gente. Eu gostaria até, Silvana, que você fizesse uma pesquisa aí, só pra gente basear, só pra gente ter uma base dessa enguia. Quanto tem o Kid Bengala?
0: Quantos centímetros
2: só tem? Gente, é um absurdo o que tá acontecendo. Agora, como esse enguia foi parar no reto dele, só ele sabe. Será que ele tava pescando? Que enguia, pra quem não sabe, é uma pequena cobra. Se eu não me engano, inclusive d'água.
0: Como se dois Kid Bengala tivessem entrado no cidadão.
2: Vocês estão entendendo ou não?
0: São 27 centímetros.
2: O Kid?
0: É.
2: Um abraço pro Kid Bengala, que estiver ouvindo a gente aí. Kid, que já tá idoso, né? E continua praticando aí. Continua em alta.
0: Tomara que não seja candidato, né?
2: É verdade.
0: Mas tá aí, é como se fosse dois.
2: Você sabe que eu já falei pra você que uma vez eu encontrei com o Kid Bengala, trabalhava numa produtora de áudio, e lá gravavam-se os áudios para a rádio. E ele era candidato.
0: Sim.
2: E aí nos bastidores ali veio um menino que editava, que era fãzão do Kid, por incrível que pareça.
0: Uhum.
2: Gostava dos filmes do Kid. E aí conversando, foi pedir autógrafo pro Kid Bengala, tudo. E aí, conversando e tal, eu falei, ô Kid, vem cá, mas cara, e naquela, né, na hora das meninas ali, principalmente quando você vai, eu não posso falar aqui, mas outras partes.
0: O ouvinte entendeu.
2: Ele falou assim, ele falou, cara, às vezes vem mulheres, né, novas, que nunca praticaram tal, na hora da cena teve uma menina que, na hora que eu comecei a fazer, eu vi que começou a rolar uma lágrima. No canto do olho.
0: Momento emocionante.
2: Eu no ouvido dela, o Kid falando, no ouvido dela eu falei assim, amorzinho, aguenta porque tem grana. Você já pensou? 27 centímetros de enguia?
0: Vamos lá. Só o dobro, né?
2: Bom, são, gente, vamos tomar cuidado aí. Você que tá tomando banho de represa, lagoa.
0: Isso, exatamente.
2: Pelado,
0: cuidado aí, gente.
2: Entrar uma enguia aí no seu reto.
0: Por favor, gente, perceber só depois, na hora da cirurgia.
2: Isso.
0: 5:17, agora é a hora do mugido especial pra aquela pessoa especial. Vitor tá com a gente, eu sou fã dele também, mas não aguento não. Então tá aí, um abraço pra você. Daqui a pouco tem repórter, hein?
2: Atenção.
0: Enviado especial, Pidoncio, Pidunga da Silva.
2: Nosso querido sonoplasta Ailton Noites já identificou pra nós aqui, já sinalizou que tem, o repórter tá na rua, hein?
0: Nas ruas do Brasil, pra fazer denúncia pro povo, a favor da população, né? É isso, enquanto isso aqui um mugido pro Fábio Reis que tá com a gente. Um abraço pra você, meu querido, muito obrigado. Obrigado Almeida também ouvindo a gente. Almeida, um forte abraço pra você. Queca também com a gente, um mugido pra você, Queca. Muito obrigado.
2: Obrigado pelo carinho.
0: E também aqui pro Roberto e o Eric Souza de Portugal ouvindo o Pulo do Gato.
2: Pulo do Gato, atenção, gente.
0: O link tá pronto, produção?
2: Atenção, vamos chamar já, Silvânia?
0: Vamos chamar já?
2: 5 horas e 18 minutos. Vamos chamar já? O nosso repórter. Atenção, e vamos repórter. Saber, pelo que me passaram aqui, a pauta que me passaram, que não passaram nada, que a gente não tem produção, é a respeito das fortes chuvas, hein?
0: É, em alguns pontos. Gente, vai começar a época de chuvas, hein? Atenção, repórter, o enviado especial Pidoncio, Pidunga da Silva, bom dia.
4: Abacaxi é doce, doce, doce.
0: Não, esse é o canal
4: doce,
0: errado.
4: Esse é o canal. Abacaxi é doce, doce, doce, feito mel.
0: Esse é o canal do vendedor de abacaxi, gente.
4: Alô, vai querer abacaxi ou não?
0: Não quero não, muda o canal.
4: Abacaxi é doce.
0: Ô, técnica,
4: doce,
0: manda o canal lá. Ailton, é o 2, Ailton Noites. É o 2.
4: Você tá me ouvindo?
0: Te ouço, repórter.
4: Atenção, tá ao vivo já?
0: Muito bom dia, senhor. Tá ao vivo agora, Pidoncio.
4: Pode dispensar o senhor, muito obrigado pela educação, Silvânia. Mas vamos direto lá, estamos aqui já, viu? Pontos, alguns pontos, aonde você tá aí, não sei se tá chovendo, mas aqui onde eu tô tá, viu, Silvânia?
0: Aqui dentro do estúdio não tá.
4: E aqui, que bom, era que faltava, né? Que tem um celular aí que não funciona mais. Ah, por Deus. Vamos lá, atenção, é matéria, reportagem.
0: Atenção, que você...
4: Bom dia.
0: É exclusivo.
4: Bom dia, matéria.
2: Respira, respira, meu querido, respira. Deixa ela falar.
0: Deve ser uma matéria importante, porque ele tá.
4: Vamos lá, então, atenção.
0: Vamos lá, atenção, que reportagem você traz pra gente, repórter? Abaixa o retorno.
4: Aqui agora, melhorou?
0: Isso, agora tá melhor.
4: Ok, vamos lá. Estamos aqui, ó, muita chuva nesse momento. Nós estamos aqui, carros, passando aqui em um buraco, viu, Silvani Pedro?
0: Ah, meu Deus.
4: Um buraco que impressionante. Impressionante, os carros passam, perdem as placas, pra você ter uma ideia.
0: Que isso?
4: A placa dianteira do carro cai.
0: Tá.
4: Eu já tô com umas 15 aqui, quiser comprar. Tá, tem pessoa que faz, né, de enfeite. Aqueles moleque rebelde.
0: Pendura no quarto, né?
4: Pendura no quarto, na porta do quarto, a molecada que não quer estudar, nada. Antigamente a pessoa roubava orelhão. Alô, me ouve?
0: Eu estou te ouvindo. As pessoas estão revoltadas por conta desse buraco,
4: você
0: é isso?
4: Você tem uma ideia aqui, você ouvinte do Pulo do Gado. Gente, as pessoas já fizeram um bolo em protesto, que tá fazendo aniversário o buraco.
0: É brincadeira.
4: Você já viu o buraco fazer aniversário?
0: Alguns, mas desse tipo não.
4: Então, nós estamos aqui com uma acho que é moradora aqui do local, tá? E ela quer... Vamos abordá-la pra ver o que tá acontecendo nesse momento. Bom dia, como é que é o nome da senhora?
5: Bom dia, o cacete. Dona Bem-vinda.
4: Dona Bem-vinda, tá aqui. A Dona Bem-vinda tá aqui, viu, Jadeu?
0: Dona Bem-vinda, bom dia. Você está ouvindo...
4: Eu vou pôr o retorno nela.
0: Bota o fone, bota o fone.
4: Coloca o fone, Dona Bem-vinda, pra... nossa, tá, o pessoal tá ouvindo lá. Você vai falar com a senhora, tá?
5: Eu não vou pôr essa porra na orelha, não.
0: Não, mas...
4: Não, põe, Dona
0: Bem-vinda. Fala que tá no ar, fala que tá no ar.
4: Tá no ar, fala com ela.
0: Oi, Dona Bem-vinda, bom dia, eu sou o Silvânia Acre, você está no Pulo do Gato.
4: Eu não perguntei quem é você, Abiscate!
0: Senhora, peço que a senhora
2: se controle. Pera, vamos pedir aí, ô Pidoncio, senão tem que tirar.
0: Peço que
2: tirar.
0: A senhora se controle, a senhora está ao vivo.
4: Eu tô brava, meu filho.
0: Eu imagino?
4: Eu tô muito brava, esse buraco aqui é 1 ano e 6 meses, querido.
0: Há quanto tempo esse buraco tá aberto? 1 ano e 6 meses?
4: Tá vendo falar, idiota? 1 ano e 6 meses, você tá surda, burra. Peraí, só um minutinho, senhora.
0: Não, eu só queria,
2: gente,
0: que a senhora
2: só pra pontuar, confirmasse. Estamos com a Dona Bem-vinda em um ponto onde chove muito e um buraco grande, 1 ano e 6 meses.
0: Exato, e é compreensível, ela tá brava.
4: Fala com,
0: né,
4: ela, Silvânia!
0: Silvânia sou eu, né? Dona Bem-vinda, eu queria saber da senhora o que a senhora está cobrando das autoridades nesse momento. O microfone está com a senhora.
4: Primeiro, viu, minha querida? Dizer que o prefeito... vou falar uma coisa, a mãe dele deve estar na zona.
0: Pera aí, não, pera aí.
4: Ela deve vender churrasquinho na porta da zona, aquela biscate.
0: Pera aí.
4: Eu queria que o prefeito viesse dar uma olhada nesse buraco, viu, minha senhora? Porque eu posso falar uma coisa, pra nós moradores...
2: Ô, Dona Bem-vinda, aqui é o Pedro. Deixa eu fazer uma pergunta.
6: A senhora mora aí, porque todo lugar a senhora tá.
5: Não te interessa, seu corno.
0: Pera aí.
5: Você deve ser um pederasta.
0: Não, não.
5: Veja bem esse buraco aqui, uma hora uma criança pode ter um acidente aqui de bicicleta, pelo amor de Deus.
0: Pera aí, pera aí.
5: Esse buraco deve ser maior do que a coisa da mãe dele.
0: A dona, ah. Dona Bem-vinda é um presságio da desgraça. Tudo que é lugar que tem coisa ruim,
6: que ela tá. Ela tá, mas vamos lá. Se ela tá lá, acho que é importante a gente ir.
0: Dona Bem-vinda, de forma irônica, então, vamos cantar parabéns para as autoridades. Vamos cortar o bolo em aniversário ao buraco aí da rua. Parabéns!
5: Vocês vão cantar parabéns?
0: Vamos cantar!
7: Hoje vai ser...
5: Eu não vou cantar porra nenhuma!
0: Pera, dona...
5: Eu não vou cantar, eu não tenho capacidade de cantar um buraco desse aqui, ó. Seus bosta! Eu acho que é culpa da imprensa também, que devia fazer uma coisa mais séria, viu?
0: Pera aí, não!
5: Vocês têm com viés político?
0: Não!
5: É isso? Vocês têm
0: não,
5: bandeira? Tem?
0: Não tenho, não! Pera aí, pera aí!
5: A minha bandeira é o povo, querida! Olha aqui como é que tá esse buraco
0: tá
5: aqui!
0: Aí. Dona Bem-vinda, representante da população.
5: Tá, mas esse buraco aqui deve ser o buraco da irmã dele, não cabe nem absorvente.
0: Ô, Pinoncio...
5: Se colocar o OB, perde.
0: Pinoncio, tira...
5: É uma puta que eu
0: perde, não!
6: Corta, cortou. Olha lá, cortou lá.
0: Repórter Pinoncio, eu quero que você tire depois uma foto do buraco da Dona Bem-vinda e
5: o
0: mande...
5: O buraco da Dona Bem-vinda é da tua irmã!
0: Não, o buraco da rua!
5: Aquela cheiradora de cocaína!
0: Não!
6: Corta ela lá.
0: Acabou, cortou lá.
6: Corta lá.
0: Bom, então o repórter Pidonço depois tira uma foto e envia pras autoridades. Tá feita aqui a...
6: Corta lá, velho.
0: Tá feita aqui a denúncia. Dona Bem-vinda também. Onde tem coisa ruim, essa mulher tá.
6: Ela
0: é impressionante.
6: Tá, e sabe que... Posso falar uma coisa? Eu vejo algumas matérias de jornais aí que tem sempre tem um personagem assim, viu?
0: Exatamente.
6: Eu já vi em vários lugares.
0: Então, assim, tá feita a denúncia. Nosso trabalho, ó... Missão cumprida, Pedro Quadras.
6: Missão cumprida, nós fizemos a nossa parte aí. Só que vamos reforçar aí, até em solidariedade, a dona Bem-vinda, que representa aí muitos, desculpa, muitos moradores que estão protestando. Então, gente, vamos dar uma olhadinha com carinho no buraco?
0: Isso.
6: Vamos dar uma olhada. Sabe por quê? Porque é um buraco que um dia você pode estar dentro.
0: É isso.
6: As autoridades, ela tem, um ponto ela tem razão.
0: Sim.
6: As autoridades não passam por aquele buraco. É por isso que não tomam nenhuma atitude. Então, ó. Tamo de olho, hein?
0: Viu um buraco grande, tirou foto, manda a foto do teu buraco pra gente.
6: Manda pra nós.
0: E a gente vai denunciar aqui no Pulo do Gado, porque aqui também é denúncia.
6: Aqui é denúncia.
0: Informação.
6: O furo é nosso, mas o buraco é seu.
0: Exatamente, é isso.
6: Silvânia.
0: Ponto final em mais uma edição de Pulo do Gado, ó. Alma lavada.
6: Alma lavada.
0: Alma lavada, o povo falou e a voz do povo é a voz de Deus.
6: Aqui. Gente, você viu que nós temos o microfone aberto pra você.
0: É isso aí.
6: Aqui... Ao contrário de muitos outros aí, que só tem um lado.
0: É isso.
6: Eles vão ficar quietinho, não vão falar nada. Não, aqui a gente vai pra cima do fato. Aqui nós temos o nosso repórter que vai... E olha aí, ó, dona Bem-vinda. Gente, então é o seguinte. Precisou de nós? Entre em contato. O telefone é...
0: 11-99991-9197. O Pulo do Gado também é denúncia. Um bom dia pra você, Pedro Quadras.
6: Bom dia pra você, Silvânia. Bom dia a todos os ouvintes. Aproveitem ao máximo a sua terça-feira. E até amanhã.

0: Ailton Ferreira tá perguntando se a dona Bem-vinda não tem um marido, né? Um velhinho. Sabe como é aquele velhinho que tá do lado dela?
1: Perguntar um dia, né? Se caso encontrar com ela de novo.
0: Exatamente.
1: Eu acho que já não é mais raro encontrar com ela. O Antônio, que é Uber lá em Cuiabá, já é o nosso ouvinte assíduo, ele é fã da dona Bem-vinda aqui, ó. Já tá, já tem fã-clube.
0: Olha aí.
1: Já tem fã-clube.
0: Dona Bem-vinda, vai criando corpo, né? Vai criando corpo. Sensacional. O final do telefone 7983 tá pedindo pra trazer a dona Bem-vinda pra balada do Vinheta. Um abraço. Quer enfiar a dona Bem-vinda em qualquer lugar agora. Um abraço pra você, meu querido. Bom dia.
2: É 5h20 da manhã, já tô chorando de rir. Dona Bem-vinda, 200% pistola por causa do buraco.
0: Quem não estaria, né?
1: É verdade.
0: Imagina se toda vez esse buraco grande aí e as autoridades nada fazem, né? Ah,
1: pelo amor de Deus, gente.
0: O Giovanni aproveitou aqui todo o assunto que a gente desenvolveu no Pulo do Gado hoje, falou: traz o Kid Bengala, ele é especialista em tapar buracos.
1: Isso é verdade.
0: Giovanni, um abraço pra você. Tudo de bom. Alô, Maicon de Oliveira, abraço pra você, meu querido. Sente saudade do Geleia. Traz o Geleia, então.
1: A hora que você quiser, meu
0: querido. Mas primeiro, é hora do coito interrompido aqui no
1: banco. Ah, gente.
0: Somos obrigados.
1: Na hora que tá gostoso, tem que parar.
0: Tem que tirar. Mas. Mas não sai daí, porque o coito continua daqui a pouco, tá? É. Na volta, tem o Geleia, então, né?
1: Vai ter o Geleia, gente. Muita coisa boa sempre no Band Bom Dia.
0: É isso aí. O Guilherme disse que já viu a Dona Bem-vinda em Porto Alegre. Tá em qualquer lugar, Dona Bem-vinda. Impressionante. Todas as cidades do Brasil, né?
1: Acho que tem, é.
0: Golo, um abraço pra você. Alô, Porto Alegre, tamo junto. Acho que essa dona bem-vinda é minha mãe, viu? O Marcos Roberto. Traz uma água lá, produção. Ah, não tem produção. Coito interrompido, voltaremos em instantes, hein?
1: Daqui a pouco, não sai daí.
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0: aqui no Coito Interrompido, né? Estamos com o Band Bom Dia novamente, animando a sua manhã de terça-feira.
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0: Aí,
1: Pidão, você viu aí. Que eu peguei na hora que você deu aquele branco.
0: Na hora que deu,
1: aqui eu já fiz aqui, ó.
0: Já viu que era com você.
1: Já,
0: pô. A bola tava quicando, você chutou.
1: É. Aí a gente... Não chupei nada não, Jair.
0: Não.
1: Chutou.
0: Muito bem, gente.
2: Você tá todo molhado,
1: hein? Tava lá com a dona bem-vinda.
0: Ela vai te bater qualquer dia desse. Você vai apanhar dessa veia. Você vai apanhar dessa veia.
3: 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Ghostbusters.
1: Bom dia, geleia! Ghostbusters!
0: Como vai você?
1: Eu tô bem, vocês?
0: Bem, você tá com uma legião de fãs, viu?
1: É. Ah, sério?
0: Ouvinte sentindo
1: eu fico feliz.
0: Gente, sentindo sua falta, que você é muito carismático, né, geleia?
2: É, você é um serzinho que é engraçado porque, ao mesmo tempo, muito esquisito, né? Mas é muito querido.
0: Exatamente.
2: Nem tudo que é feio, as pessoas não gostam.
0: É isso.
2: Tá o exemplo do Tadeu aqui.
0: Tá aí o Pidonço também aqui como exemplo.
1: Ah, meu, que eu quero aqui, pô?
0: Beleza, não é tudo na vida, carisma é tudo, né?
1: Ah, eu gosto de vocês.
0: É, a gente também gosta de vocês.
1: Eu fico feliz que eu tenho fã.
0: Tá vendo só? Já pensou em fazer um encontro com os fãs, geleia?
2: É, cara, um encontro. Eu já fiz, já.
0: É.
2: Que legal, velho.
0: Pega um boteco aí.
2: A Lila me mandou pro lugar que eu pensei que eu nunca mais ia voltar.
0: Ou se voltasse, ia ficar com os órgãos a menos.
2: Não, eu fui no lugar que, quando eu percebi, não dava pra voltar, fazer manobra. Eu tinha que voltar de ré. E aí me assustou porque eu comecei a ver carro desmanchado nas laterais.
0: Evita esses lugares, ô geleia. Mas faz um restaurante num bar, né? E faz com a galera.
2: O que você come, geleia? Assim, né? É uma curiosidade, né? Até um pouquinho de... Saber um pouquinho da sua vida.
1: Ah, eu como geleia e gelatina.
0: Mas isso não seria canibalismo?
1: Só de limão.
2: É, porque senão você muda de cor, né? É verdade, boa pergunta.
0: Não seria canibalismo você só comer geleia?
1: Ah, gente,
0: gelatina?
1: Não.
0: Não é?
1: É meu alimento, por isso que é uma pedida geleia.
0: De tanto você come geleia. Ah, agora eu entendi.
2: Mais uma curiosidade sua assim que ninguém sabe, geleia.
1: Ah, sabe aquele slime?
0: Sei.
1: São pedacinhos de mim que caem.
0: Mentira!
2: Ah, que legal!
0: Que bacana, que a molecada...
2: Aquela geleca, né?
0: A molecada gostava de brincar, né?
1: É!
0: Então você deve ganhar uma grana. Você vende esses pedaços?
1: É aquela geleca que cai no sofá e a mãe bate.
2: É verdade, meu. Nossa, as mães...
1: Não vai deixar isso cair no sofá!
0: É ela, mãe, essa desgraça aqui!
2: É.
0: É você, parte de você. Então você trabalha vendendo corpo, então, né?
2: Você é um prostituto?
0: Você é um prostituto?
1: Ah, gente, não! Não, gente, eu não! É pedacinhos que vão descolando!
2: Ah, tá!
0: Agora eu entendi, E faz parte, né, ô geleia? Você tem que ganhar dinheiro de alguma forma. Você tá nessa terra aqui, tem que ganhar dinheiro, tem que se sustentar, né?
2: Verdade. E, geleia, então, assim, desculpa se eu tô falando bobagem, mas também a geleca seria seu cocô?
1: Ah, gente, pelo amor de Deus! Ah, mas é!
0: Ah, que nojo, meu!
1: Ah, mas é limpinho.
0: Entendi. Quando você vai no banheiro, deve fazer uma sujeira, né, geleia?
2: Nossa, não gruda no vaso sanitário, né? Onde tirar?
1: Não, gente.
0: É.
1: É normal.
0: O tio Marcos tá te chamando de sagu.
1: Sagu? Sagu é meu primo de segundo grau.
2: Ah, eu entendi.
0: Ah, meu,
2: o sagu é...
0: A gente vai conhecendo a família do geleia. Ah, que bonitinho, hein, geleia?
1: É, meu primo. A gente não tá se falando.
0: Ah, mas por que aconteceu?
1: Ah, ele saiu com uma menina que eu gostava, gelatina. De framboesa.
2: Ah, você se apaixonou pela gelatina de framboesa?
0: Entendi. É, o tio Marcos mandou como é a voz do sagu?
4: Bom dia, Tadeu. Bom dia, Mirjeta. Aqui é o sagu, primo do geleia.
0: Ah, vai tomar!
2: Me lembrou batatinha do manda-chuva.
0: É, então, um abraço pro sagu aí.
1: Manda-chuva.
0: É. Meu Deus do céu, cara.
2: Mas você já. Então, você já foi apaixonado pela gelatina de framboesa?
1: Já!
0: É mesmo?
1: Mas eu fiquei triste.
0: Por quê? Esse romance não engatou por quê? Por culpa sua, por culpa dela ou por culpa da ocasião?
1: Não, do sagu. Ele que comeu.
2: Ah, mas posso falar? Então, se for assim, eu também já comia gelatina de framboesa. Eu adoro.
0: Imagina que a gelatina tá te ouvindo agora. O que você diria pra ela, ô Geleia? Ela tá te ouvindo agora. Você quer reconciliação? Você quer falar com ela de novo?
1: Oi, gelatina. Sou eu, Geleia. Eu sei que foi rápido entre nós, mas eu gostaria de te rever. Vamos brincar de meleca? Eu adoro enfiar o dedo em você. Você é molinha. Eu adoro fazer furinhos em você, gelatina. E por que não viver juntos até casar? Já pensou um monte de gelatinha? Verdade.
0: Vamos brincar de meleca, muito bom.
2: Mas você chegou a ter algo com ela?
1: Eu levei ela pra jantar.
0: Algo mais íntimo ou só ficou no jantar?
1: Só no jantar. Arrumei briga.
0: Oh, meu Deus, mas no meio do encontro?
1: No jantar, é.
0: Mas com quem? Com ela ou com outras?
1: Com os caras que queriam comer a gelatina.
2: Aquela é sobremesa, cara.
0: Ela é a queridinha.
2: Ela é a queridinha, velho.
0: Exatamente. Ela com leite condensado em cima?
2: É, meu.
0: Nossa senhora.
2: Vira uma loucura. Então você tem que entender isso também.
0: Exatamente.
2: Até porque acho que você teria que ficar feliz, porque é desejada.
0: É isso.
1: Ah, gente, mas por todos.
0: Pois é, infelizmente.
1: Aí todo mundo come ou não?
0: Então, ô gelatina, se você estiver ouvindo.
2: Ah, é, meu.
0: Volta pro Geleia. Volta pro Geleia. Ele merece você.
2: Ô, gente, você que tá ouvindo agora, manda uma mensagem pra gelatina.
0: Manda. Você é ouvinte da Band 11.
2: Ajuda 9... o Geleia, vai.
0: 99919197. Fala o teu nome e diga, gelatina.
2: É.
0: Volta pro Geleia.
2: Dá uma chance. Convence a gelatina.
0: Ajuda o Geleia nessa.
1: Obrigado, vou adorar.
0: Por favor, gente, por favor. Aquela gelatina colorida é... Então é a suruba, né?
1: É verdade, gente.
0: Muito bem, ouvinte, manda mensagem. Vamos ouvir aqui a mensagem do ouvinte ajudando o Geleia a reconquistar.
4: Nossa, boca, gelatina, volta pro Geleia.
0: Putz grila, meu
2: Deus. Tá cheio de parente, velho.
5: Gelatina, volta pro Geleia, gelatina.
2: Aí, ó.
5: Ele tá louco pra fazer uma gelatina de limão com você.
2: Aí, ó.
5: Hashtag volta, Geleia. PH, motorista de APP.
0: Valeu, meu querido. Um abraço,
2: querido,
0: pra você.
2: Obrigado.
1: Obrigado, Dendo.
0: É a campanha.
6: Bom dia, Tadeu. Bom dia, homem vinheta. Vamos fazer uma ação aí. Hashtag volta gelatina pro Geleia.
2: Aí, cara.
0: Valeu, meu querido. Obrigado. É a união do ouvinte, Band FM. É a união do ouvinte.
4: Gelatina. Volta pro Geleia, gelatina.
2: Aí, ó.
4: Deixa de onda, gelatina. Pelo amor de Deus. Geleia tá sofrendo, gelatina. Betão da Unidão, pronto, falei.
0: Valeu, aí, meu querido. Um abraço pra você.
2: Olha que campanha bonita, gente.
0: Todo o Brasil de mãos dadas nesse momento.
4: Gelatina, volta pro Geleia. Aqui quem tá falando é o Márcio de Itapevino.
0: Valeu, um abraço pra você.
2: Cara, tô louco.
7: Ô, Geleia, desculpa, ela não vai poder voltar mais. Acabei de comer ela.
0: Seu vagabundo!
2: Ah,
0: seu vagabundo!
2: Você é pilantra, hein, cara? Seu talarico!
0: Talarico!
2: Talarico!
0: Talarico! Geleia, não dê ouvidos a ele.
2: É.
0: A campanha tá feita, eu espero que a gelatina volte com você, tá bom?
2: Cara, eu fico pensando aqui, Geleia e Tadeu. Nós somos loucos ou o ouvinte que é louco de entrar nessa loucura?
0: Cara, eu acho que tá todo mundo louco, né?
2: Tá todo mundo louco.
0: E o ouvinte não foge à regra. O ouvinte tá junto com a gente. Estamos na mesma sintonia.
1: Ah, é por isso que é legal.
0: É, exatamente.
1: Não é verdade?
0: Então, Geleia, um abraço pra você. Boa sorte com a gelatina. Viu? E, por gentileza, chama a menina da faxina. Você sujou tudo aqui, o piso.
1: Só um minutinho. Eu vou te mostrar. Eu tenho uma foto da gelatina.
0: É mesmo?
2: Gente, em primeira mão.
0: Ô, louco. Você
2: não vai falar que é um nude, né?
0: A gelatina te mandou um nude? Mentira.
1: Vou te mostrar.
2: Mentira. Gente, em primeira mão aqui.
0: Que é isso?
2: Mas não deixa aparecer.
0: Ela vai processar a gente, hein?
2: É, não deixa aparecer na câmera, não. É. Deixa eu ver.
1: Para aí, gente.
0: Pera aí.
2: Olha, tá tudo feliz.
1: Tá aqui, ó.
0: Cadê?
1: Pera
0: atenção,
1: aí, gente.
0: Atenção, gente.
2: Caraca, velho.
1: Ah, não, essa ela tá de roupa.
2: Ah, você não tirou?
1: Não, não, aqui, ó. Ela de roupa.
0: Cadê? Deixa eu ver.
2: Ah, ela tá na caixinha.
0: Tá na caixinha.
2: Olha aí, essa é zero, hein?
0: Exato. Olha aí, que beleza. Então, olha, ô Geleia, boa sorte, tá? Tá bom. Boa sorte. Qualquer coisa, traz ela se vocês se reconciliarem.
2: É, traz ela. Ah, boa ideia.
0: Quem sabe a gente não consegue comer também.
1: Eu vou tentar.

0: Ai, ai, gente, olha, brincadeira, ai, viu? Pidoncio, tudo bem com você?
1: Já tudo bem, graças a Deus.
0: Se enxugou já, tava no meio da chuva.
1: Já, enquanto vocês estavam aí com geleia, tudo, eu dei um pulo lá no banheirinho, aproveitei pra dar uma... tomar um banho rápido.
0: Tá.
1: E tô bem já. Só que avisa o pessoal lá da faxina que acabou aquele papel toalha, viu? Eu usei tudo.
0: Não, aquilo ali, apesar de ter o nome toalha, não é pra você usar pra secar o seu corpo.
1: Não é pra...
0: é pra você secar a mão depois de usar o banheiro.
1: Foi um rolo, foi um rolo.
0: Avisa o pessoal lá.

0: gente, eu acho que...
1: É realmente difícil, hein, meu? Difícil.
2: Eu não sei se eu continuo tomando remédio, eu paro.
0: Não, pelo amor de Deus. Você tá assim tomando remédio, né? Continua tomando. É importante. Mas não passe em psiquiatra, psicólogo, essas coisas, não vai, não.
2: É.
0: Continua desse jeito aí, tá bom?
2: Ô, Jadeu, inclusive, eu tenho que informar os ouvintes que lá na vila a gente tem... agora é normal, é época, né, Jadeu? Muitos assim, candidatos.
0: Uhum.
2: Muitos candidatos também na vila, né, que saíram e tal.
0: É mesmo?
2: É. E aí eu queria ver com você, com a minha vinheta aí, né, se vocês permitem, pelo menos uma vez por dia, não sei, no programa, um dos candidatos vem fazer aqui
0: abrir rapidinho. O nosso horário eleitoral. Cara, a lei exige que a gente abra espaço, não tem muito o que fazer. Então, se eles são de fato candidatos, a gente vai abrir aqui o espaço.
2: É, pra eles falarem, pelo menos uma... Nós temos lá um dos mineirinhos saíram, né?
0: Aham.
2: Um dos mineirinhos saíram pra candidato e ele pediu, falou, não. Eu falei, olha, vou conversar com os meninos, eu sou o diretor e tal, mas eu também não posso passar por cima, né, Jadeu?
0: Tá. Mas então, vamos abrir aqui então o nosso, vamos interromper.
2: Hoje
0: nosso
2: já?
0: Nosso programa já hoje.
2: Posso mandar ele entrar?
0: O primeiro candidato?
2: Então, é o mineirinho lá. Sabe aqueles mineirinhos que faz a rodinha e fuma aquele cigarrinho de palha?
0: É, o cigarro não é de palha, Pidoncio.
2: É mineiro, eles fazem. Eu já vi os mineiros fazendo aqui assim, ó. Ô, compadre! Vou fumar um cigarrinho, compadre! Eles fazem. É igualzinho os mineirinhos lá.
0: Então, atenção, locutor do horário político, abra o espaço. Vamos lá.
3: Interrompemos a programação normal para o horário eleitoral gratuito. Voltaremos logo mais.
2: Ele pode entrar, Jadeu?
0: Pode entrar. É, pode entrar. É o candidato mineirinho, né?
2: É o mineirinho.
0: Então pode entrar.
2: Pode entrar, mineirinho.
0: Candidato mineirinho.

0: pasta aberta à sua plataforma de governo, por gentileza.
1: Cara, que massa.
0: Não, é Band.
1: Cara, quanta cor, quanta coisa louca, mano.
0: Qual que é a sua
2: promessa? Ô, meu querido, você precisa fazer isso. Antes, a gente não tem um tempo aqui perdido.
0: Se eleito for, o que você pretende fazer?

0: em você pra ter o quê?
1: Caraca, esqueci, velho. Caraca, esqueci, mano.
0: Deixa eu te falar. Qual é a sua história na política?
2: Eu não consigo abrir o olho, velho.
0: É a primeira vez, eu preciso que você abra o olho. Olha, presta atenção em mim aqui. Qual é a sua história na política? É a primeira vez que você se candidata?
1: Sem esquerda?
0: Não, você não vai acender um aqui dentro, não. É proibido.
2: Cara, não pode.
0: Aqui tá
2: cheio
0: não pode.
2: De detector de metal.
0: Tem detector de metal, não, de fumaça.
1: Demorou.
0: Qual é a sua principal...
2: Que do caralho,
0: velho. Ó, a boca aí, meu filho. Você tá ao vivo na Band FM.
1: Demorou, desculpa aí, velho.
0: Você tá ganhando já adeptos aqui. O Mineirinho tem meu voto. Você de fato é de Minas Gerais? Qual é a sua cidade de Natal? Pô.
1: Caraca, velho. Deixa eu falar. Ó.
0: Não, fala.
1: Nossa, que loucura.
0: Ô, meu querido. Deixa eu te perguntar. Tá acabando o teu tempo, você tem 15 segundos. 15 segundos pra convencer o eleitor a depositar um voto em você.
1: Tem feijão com leite moça aí, não? Aí. Se eu for eleito aí, galera, é o seguinte. Ufa! Vai rolar uma bolsa noia.
0: Atenção, ele tá prometendo então, bolsa noia.
1: Aí, vai, vi cedo. De chavador. Beleza? Vai vir aí uma piteira.
0: Tá bom. Tá bom. Para deputado, vote Mineirinho da Vila do Pidôncio. O número é 4:20. Quem pegar, pegou.
1: Porra. Já 4:20? Caralho, não, como o tempo passou.
0: Acabou. Encerrou, locutor.
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0: Eu vou cortar, não mandou material, eu vou cortar. Ah, tomar mãe.
4: Quero um café.
0: Vamos voltar de Mineirinho.

0: Muito bem, senhoras e senhores, hora do nosso cafezinho de todas as manhãs. Vamos lá.
1: O candidato mineirinho não falou o nome dele, mas do jeito que ele fica viajando, acho que é o Pedro Scooby, não é?
0: Não, é mineirinho. É mineirinho.
2: É 5 da manhã, já tem.
0: Pelé era de 3 corações, esse é de 3 pulmões. Pois é, pra fumar tanto assim, né?
3: Mineirinho Zé da Pedra, bote.
0: Valeu, meu querido, um abraço pra você.
4: Alô, Tadeu.
0: Oi.
4: Alô, Julieta.
0: Oi.
4: Eita, manda um cafezinho aqui pra nós aqui.
0: Ô, Júnior, próxima vez, cara, coloca a boquinha perto do celular, cara. Quase não dá pra ouvir tua voz. É
5: verdade.
0: Mas bom dia pra você, cafezinho, viu?
6: Oi. Bom dia, seus filhos da mãe. Bom dia, Tadeu. Bom dia, Vinheta. Bom dia, Pindoso.
0: Dia.
6: Tadeu.
0: Oi.
6: Uma pergunta que eu quero saber. Cadê o Marcelo Carvalho? Parou de patrocinar o programa? Você nunca mais falou nada, a hora do ronco.
0: Um abraço pra você, meu querido. Obrigado pela mensagem. Tudo de bom.
7: Bom dia, homem Vinheta. Bom dia, Tadeu. Manda um salve pros meninos que faz horário. Mandar um salve pra galera da Better Beef também. Leonardo Itapevi. Chama que chama.
0: Valeu, Léo. Um abraço pra você.
8: Bate Beef?
0: Bate Beef?
8: Não, é Butter Beef, né? Um negocinho.
0: Mas o que é que eles fazem? Eles batem um bife?
8: Eu acho que é.
9: Bom dia, rapaziada.
0: Oi.
9: Bom dia. Hoje eu não quero café, não. Eu quero o chá do Mineirinho. Esse chá aí tá forte, hein, meu? Thiago de Araguá. Vambora.
0: Ganhando adeptos.
8: Ganhando adeptos.
0: Tá ganhando corpo a campanha do Mineirinho aí.
8: Eu acho que vem no kit uma caixinha de chá.
10: Bom dia, galerinha. Oi. Rafael da Ema. Manda um abraço, manda um cafezinho pro pessoal da equipe. Está indo pra Barri, em Minas Gerais, extremo. Bom dia pra nós.
0: Valeu, meu querido, um abraço pra você. O Márcio falou, o texto do locutor deveria ser interrompendo a programação.

0: Não, anormal.
1: É verdade, verdade. Boa, boa.
0: Transmissão do horário político. Acabou, hein?
1: Obrigado, senhor.
0: Obrigado, você ouvinte da Band, pelo delícia, carinho, véio. Pela audiência, pra seguir a gente nas redes sociais. O Emerson França, como é que ele tá, hein?
2: Tá bem, graças a Deus.
0: Nas redes sociais.
1: Arroba Emerson Franca Oficial. Arroba Emerson Franca Oficial. Vai lá que tem uma coisa bem bacana pra vocês aí. Vai lá, corre.
0: Boa,
1: lá.
0: Boa, vai lá no Soltadeu também, não tem nada lá. Mas se você quiser ir, Soltadeu no Instagram. Vem aí mais uma edição da Hora do Ronco, mais alegria na manhã campeã da Band. Band, bom dia!
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2: Band, bom dia, britanicamente 6 horas, hora de Brasília. Bom dia pra você, excelente manhã de terça-feira. Vamos animar esse negócio aqui, hein? Com diversão, bom humor. Uma edição de A Hora do Ronco.
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2: É isso aí, Pidons.
4: Oi.
2: Oi. 6 horas, muito bom dia, homem vinheta.
5: Bom dia!
2: Bom dia, Pidoncio.
3: Bom dia, gente.
2: Muito bom dia, senhor Pedro Luiz Ronco.
6: Muito bom dia, Tadeu. 6 horas, é terça-feira. Primeiro, setembro 2026.
2: Muito bem, seu Pedro. Hoje falaremos sobre flagrantes. Você já pegou alguém no flagra fazendo o que for?
5: Ai, ai, ai.
2: Roubando marmita do coleguinha no trabalho. É, beijando o coleguinha no trabalho.
5: Eita.
2: É,
6: cabulando aula, cabulando serviço.
2: Alguém sem roupa, sem querer, você viu?
5: E aí?
2: Acontece também, né? Conte pra gente, já flagrou alguém fazendo o quê, hein?
5: O quê? Aonde?
2: O que aconteceu?
6: Dentro do carro, fazendo coisinha?
2: Também, pode ser que aconteça.
6: Fora do carro, fazendo coisinha?
2: Também, pode ser que aconteça.
6: Fora do quarto, fazendo coisinha?
2: Também.
6: No banheiro, fazendo coisinha?
2: Também.
6: E esse programa que não é coisinha, começou!
2: Também!
7: Sentimento.

0: Band FM, Wesley Safadão, rei vaqueiro, displicente, aqui na Hora do Ronco, 6h04. Hoje é dia de flagrante. Pegou alguém no flagra? Fazendo o quê? O que, que essa pessoa tá fazendo? Geralmente quando ela tá fazendo escondida, né?
1: É.
0: A pessoa se assustou.
1: Verdade.
0: E aí, você chantageou a pessoa?
1: E aí, como é que foi?
0: 11 999 91 9197. Palavra-chave qual que é?
1: Palavra-chave, você acabou de falar, susto.
0: Susto. Escreva susto. Escreveu susto. Você vai contar aí. Pegou alguém no flagrante aí, fazendo o quê? 11 999 91 9197. Susto. Manda aí e girou.
2: Adulto. Baiano. Barata. Joãozinho.
3: Aeromoça.
1: O que foi?
3: Mendigo.
1: Nada, ele tá esperando rodar a roleta.
4: Pastor. Português.
1: O que você tá fazendo essa cara, Jadeu?
5: Profissão.
1: Deixa ele, tá com sono.
0: Atenção.
1: Assim, Jadeu?
0: Atenção.
1: Luta.
0: Luta, era concentração.
1: Nossa, vamos luta esperando. Nunca caiu, já caiu luta.
0: É, eu falei com a produção. Tem que renovar aqui os temas da roleta de piadas.
1: Mas, gente, tem produção?
0: Psss, cala a boca.
1: Cala a boca, ninguém precisa saber. Ô, Jadeu, ia ter uma luta de bosque.
0: De boxe.
1: Isso, ia ter uma luta de bosque. Aí o pessoal tava se inscrevendo, né, Jadeu? Se inscrevendo e tal, o cara, qual é seu nome e tal? Mas marcou quantos quilos? Ah, 82, tá, pá, pra lá. Seu nome, tá, quantos quilos? 90, pá, vai a categoria, né? Você, ah, 52, pena, galo, né? Aí você, pá, peso perereca, né, tem uns pesos, né?
0: Tá, tá.
1: Aí vem um anão. Aí o cara na hora falou, não, você não pode participar. Ele falou, por quê? Não, você só dá golpe baixo.
2: Do

0: Band FM, Bruno e Marrone. Vou te amarrar na minha cama aqui na hora do ronco.
1: Eu adoro isso aí. Essa loucura, essa coisa.
0: É a música.
1: Ai,
0: vinheta.
1: Cara, desculpa.
0: Vamos lá. É, hoje é dia de flagrante, hein? Seu Pedro, tem ouvinte na linha.
2: Alô?
3: Alô?
2: Bom dia.
3: Bom dia, seu Pedro.
2: Quem é?
3: É o Betão da Unidão.
2: Betão da onde?
3: Da Unidão.
2: Ah, tá bom. Que seja. E qual foi o flagrante, Betão?
3: Seu Pedro, posso falar um bom dia pros meninos aí?
2: Pode.
3: Bom dia, Tadeu.
0: Muito bom dia.
3: Bom dia, Vivieta.
1: Fala, Betão.
3: Bom dia, Pidócio.
2: Tamo junto, tranqueira.
3: Eu gostaria de mandar um abraço pessoal da Unidão que acompanha a nossa Band FM.
0: Valeu, um salve. Pô, pra
2: obrigado,
0: todo mundo.
2: Muito obrigado mesmo.
0: Tamo junto.
3: Tamo junto.
0: Conta aí
3: então,
0: o flagrante.
3: Seu Pedro, eu trabalhava numa empresa e lá tinha uma moça muito bonita, sabe?
2: Sei.
3: E os banheiros ficavam no fundo da empresa. E rapaz, eu não tinha identificação nas portas. E cavaleiros e damas. Abri a porta, aquela mulher tava sentada na bacia, rapaz. E a mulher olhou bem na minha cara. Eu fiquei com a vergonha, rapaz. E ela é esposa de um amigo nosso.
0: Nossa, que situação, hein?
1: É, nossa.
2: Ô, Betão, deu pra ver alguma coisa?
3: Ah, ela tava sentadinha, bem bonitinha ali, sabe?
2: Era toda xixi ou cocô?
0: Ah, ah, pelo amor de Deus, cocô. Aí já ia querer saber demais, né?
1: Ronco.
0: Que curioso.

0: Band, FM Raça Negra, lembra dessa aqui? Maravilha, maravilha, é a hora do ronco, né, seu Pedro?
1: É isso aí! E hoje estamos perguntando se você já flagrou ou foi flagrado em uma situação arrepiante.
0: É, conta pra gente o que, que essa pessoa estava fazendo, ou se foi você que foi pego pegando flagra, né? 11999919197, primeiro ouvinte sem querer entrou no banheiro das mulheres, olha que,
2: sem querer.
0: Que loucura. Ô, Pidão, sua palavra-chave qual
3: susto,
0: que é?
3: Susto, meu pequeno Jadeuzinho.
0: É susto, né?
2: É susto.
0: Pois não, seu Pedro.
1: Música com susto.
0: Claro. Você tem música pra todos
2: olha
0: os temas.
2: Olha que bom.
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0: 11999919197.
4: Já já na Band FM tem essa da Simone Mendes que você

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0: que é isso. A sua rádio do seu jeito. 6h21, seu Pedro. Hoje é dia de flagrante, hein?
1: Alô?
2: Alô?
1: Bom dia!
2: Bom dia, Ronco.
1: Seu nome?
2: Anderson.
1: Anderson, muito bem. Tem história de flagrante, Anderson?
2: Tenho, Ronco. Posso dar um bom dia aí pro pessoal?
1: Oi.
2: Bom dia, Jadeu.
0: Muito bom dia.
2: Bom dia, Vinícius.
3: Ô, querido, bom dia.
2: Bom dia, Pinoço, filho da mãe.
4: Olha, filho da mãe, bom dia pra você também.
2: Bom, Ronco, vamos lá.
1: Vamos!
2: Trabalhava numa empresa aí, rapaz, aquelas rodinhas de funcionário, sabe como é, né? Aí eu cheguei, peguei de surpresa o pessoal falando mal de mim, você acredita?
1: Ah, não vem.
0: Ô, isso é muito chato, hein?
2: É.
1: Mas
2: você aí era... ficou aquele clima chato lá, todo mundo disfarçando. Aí o que que eu fiz?
1: O quê?
2: Cortei a amizade de todo mundo.
0: É, cara.
1: Mas Anderson, explica, o que que eles falavam de você?
2: Ah, falando que eu era muito chato, exigente demais, cobrava demais.
1: Pior que ela é verdade, né?
0: Não, pelo amor de Deus, não.
3: Então, você sabe alguma verdade, né?
1: A verdade dói, mas tem que ser dita.
0: Então fala na cara dele, ué.
5: Pra todas as mulheres seguras.

0: Band FM, Luan Santana, Mulher Segura. Boa terça-feira pra você. 6h25 agora. Seu Pedro, hoje a gente tá pegando no flagrante, hein?
1: Flagras ideais.
0: Conte pra gente o seu. 11 99991-9197.
2: Ah, bom dia, Rô. Companhia Vinheta, Pipidosa, Xuxa e Larilari. E é o flagrante, foi o meu pai que pegou eu com a minha esposa, a Márcia Cabrita. É, fazendo festinha. Aí, é, nós morava aí numa casa de madeira, não tinha porta nos quartos, era cortina, e nós estava na festinha e meu pai chegou. Tá bom? Um abraço, com Deus.
1: Meu Deus. É, meu. O bode e a cabrita vinham andando a pé. O bode pegou a cabrita e a cabrita gritou: mé!
0: Não, cabrita é sobrenome da mulher dele.
3: Isso não é zoofilia, não?
0: Não, não é. Gente, sobrenome.

0: Band FM, Leonardo, Eduardo Costa, um degrau na escada, que na hora do ronco, 6:30, a informação pede passagem.
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2: Começa o Aqui a Bola, o Mundo Cão na Carrocinha da Vida. A descoberta da traição da própria esposa custou a prisão de um homem em Taiwan.
0: A história começa em 2023, quando o homem desconfia que a mulher o está traindo e resolve investigar. Ele então consegue invadir digitalmente a câmera do robô aspirador da casa e flagra a esposa com outro homem em momento íntimo.
2: De posse do vídeo, o homem conseguiu provar o adultério da mulher, se divorciou dela e entrou na justiça processando ela e o amante. Ele ganhou a ação e recebeu o equivalente a R$82 mil de indenização.
0: Só que o jogo virou quando a mulher entrou com a ação contra ele, alegando invasão de privacidade, que cara de pau. E conseguiu! O ex-marido foi condenado a 5 meses de prisão e a pagar uma multa maior que a da mulher em valor, equivalente a R$150 mil.
2: Olha aí, gente, cuidado com o aspirador robô, hein? Os comentários é de Pedro Luiz Ronco.
3: Então, meu amigo, se você for corno, não reclame.
0: Ou se estiver desconfiando, não vai atrás, não.
3: Não,
0: você vai descobrir.
3: Nem na frente.
4: Manda lavar.

0: Band FM Simone Mendes. Direitos iguais aqui na Hora do Ronco, 6h34. Seu Pedro, hoje, nossa perguntinha.
1: É o dia do flagrante. Já foi flagrado? Flagrou? Qual a situação? Band FM, Hora do Ronco.
0: Eu vim te pegando os colegas aí de trabalho falando mal dele. Que situação, hein? Que situação chata. 11 99991 9197. Palavra-chave qual que é?
2: Sustou.
0: Sustou. Mandou susto, tá falando ao vivo com a gente, tá? Daqui a pouco tem aula de inglês com o professor Pidoncio.
2: Tem, já tá tudo certo.
0: A aula
2: já
0: tá pronta já, né?
2: Tá, os alunos estão no intervalo já, eles estão tomando... Tá. Intervalo não, chegaram agora tomando leitinho.
0: Você acredita, eu pedi um pedaço de pão, o aluno não quis me dar?
2: É, traz o seu.
3: Que muquirana, hein? E já já tem muito mais músicas aqui na Band FM. 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

0: Band FM, a sua rádio do seu jeito. É hora do Ronco, seu Pedro tem ouvinte na linha.
1: Alô?
2: Bom dia, seu Ronco.
1: Bom dia, seu nome?
2: Tiago, posso ficar bom dia pra rapaziada?
1: Pode, Tiago.
2: Bom dia, Jantur.
0: Muito bom dia.
2: Bom dia, Vietão, queridão.
3: Fala, querido.
2: Bom dia, Bidonça, tranqueiro.
4: Olha, tô de olho em você, hein? Bom dia.
1: Qual foi o flagrante, Tiago?
2: Então, o que que acontece é o seguinte, eu trabalhava numa empresa.
1: Sim.
2: E nessa empresa tinha uma gerente que ela era falsa pra caramba. Aí, beleza. Aí tava eu e um amigo meu uma vez falando mal dela, né? Falando assim, meu, essa gordona do caramba aí, meu, ela só sabe atrapalhar a gente, isso e aquilo. E ela só lá atrás ouvindo tudo, meu. Só que ela gostava desse amigo meu. Aí o que que acontece? No final vocês sabem, né?
1: Ele pegou a gordinha.
2: Não, fui mandado embora.
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3: Justa causa.
0: Tá bem feito.

0: shot no meio do processo aqui na hora do ronco, 6h46. Ô, Vinhetão, hora do quê, hein?
1: A primeira aula do inglês pra vocês.
0: É o teacher Pidoncio Pidonga da Silva.
2: Daqui. Ô, Jadeu.
0: Oi, pois não.
2: Eu queria pedir desculpas pra você. O aluno veio chamar minha atenção. E quando uma criança chama a sua atenção, é porque realmente você tem que estar atento ao que ela vai falar. E você pediu um pedacinho de lanche pra ela. Eu fui muito mal educado. Falei que era pra você trazer o seu. Ela me chamou a atenção. E tá aqui um pedacinho pra você, tá bom, Jadeu?
0: Poxa, desculpa. Poxa vida, obrigado. Tá desculpado, Pidoncio. Oh, às vezes...
1: Legal a criança ter chamado sua atenção, hein?
0: Muito obrigado. Você vê que a criança tem pureza no coração, né?
2: É.
0: Obrigado, viu? Quem foi o Dudu que me deu o pedaço de pão?
2: Rafa.
0: Foi o Rafa. Rafa, obrigado, viu?
2: É.
0: Ó, vou comer aqui, ó.
2: Oi? Ah, te achado no chão?
0: Aqui no... Ah, que nojo, Pidoncio!
2: É isso aí, Piscinho dos Trapalhões! Esquete dos Trapalhões!
0: Muito bem, vamos lá, o Didi, vamos lá. Vamos lá, Zacarias, vamos pra aula então. O Adilson.
2: Hã?
0: O Adilson.
2: Edilson.
0: O Edilson.
2: Não, ele... Edilson, Edilson.
0: Edinsim. O Edinsim.
2: Camila, você tá prestando atenção, Nina?
0: Ô, Camila!
2: Camila, nossa linda estagiária.
0: Uhum.
2: Super competente, né, Jadeu?
0: Muito competente.
2: Mamãe caprichou, papai também, parabéns, viu?
0: É que a linhagem, né? Ela vem de uma família muito inteligente, né? Então...
2: Você conhece a família?
0: Eu acho que ela, na verdade, tá desviando o caminho porque escolheu fazer rádio e TV. Então,
1: é, assim, não, aí já começou aí já a desviar.
0: Desgraçou tudo.
1: É.
0: Tudo bem. Ô, professor, a palavra é... Essa aqui é módulo intermediário avançado, tá? Knockdown.
2: Mas isso é fácil. Isso aí é tranquilo. Eu tava... Oi, pera só um minutinho. Tá bom, vou perguntar pra...

0: Não adianta, eles não dão.
1: Pega água pra mim.
0: Pediu R$50 cada um.
1: Eu não sei. Não dão, não dão.
0: Então eles não dão.
1: Não dão, não dão.
0: Não dão.
1: Não dão, não dão.
0: Não dão.
1: Eles não dão. Não tem absolutamente nada a ver. Hoje eu não vou esquecer de falar aqui. Knockdown significa derrubar. Derrubar em inglês. Knockdown. Você entendeu?
0: Boa.
1: Tem o knockout também, né? O que é o KO.
2: Um, dois, três, quatro. Encerrou a luta.
1: O que é isso? É o juiz de boxe?
2: É o juiz. Knockdown.
1: Tá bom, gente. Tá aí. Esses foram os Trapalhões.
0: É isso aí, Piscite. A gente volta já, o da Podrona.

0: Band FM, Léo Magalhães, absoluta, aqui na Hora do Ronco.
1: Uau.
0: 8 para 7 agora, gente.
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0: Você já pegou alguém no flagra fazendo o quê? Às vezes você viu algum parente aí sem roupa, sem querer, tava de visita na casa,
1: pessoa desespero,
0: acostumada a andar pelada aí na casa. Conta pra gente sua história, 11 99991 9197, ou manda só o salve, manda seu alô aqui, manda pra gente salve também, manda um oi, bom dia.
3: E aí, galera da Band, fechamento
4: Genilson
3: da Band FM, Rafinha do Gueto. Hoje eu tô tranquilão, Rio de Janeiro chuvoso, ventando, mandando aí um alô pra galera da Band.
0: Alô, Rio de Janeiro.
4: Alô pra você também, meu.
0: Manda um salve pro Rio, seu Pedro.
5: Salve, Rafinha do Gueto.
0: Tamo junto aí, hein?
6: Bom dia, meninos.
5: Bom dia, dia.
6: É, eu tô fazendo um curso e quando foi ontem, teve aula de inglês. O professor entra na sala falando inglês e fala, meu Deus, cadê o professor Pideon sobre aí, uma hora dessas? Cadê? Eu falo, que esse macho tá falando? Meu Deus do céu. Eu fico rindo porque eu não entendo nada.
4: Lógico.
6: Eu não entendo nada. Nada, nada, nada. A primeira coisa que eu penso é, cadê o professor Pideon?

0: Isso, me diga. Beijos, Érica de Frango da
1: E
0: Rocha.
1: esse é o diferencial da aula de inglês do professor Pidoncio. Fala-se o português.
2: Ô, Érica, como é que você vai numa aula de inglês e o cara fica falando inglês e você não entende?
3: Seu futuro é maravilhoso.
2: O meu método não, a gente fala português, queridona.
1: A nossa língua, né?
2: Os alunos entenderem. Ah,

0: Tarde FM, Zé Neto e Cristiano, resumindo aqui na Hora do Ronco, 6 horas e 56 minutos agora. Tem mensagem falando do tema de hoje, seu Pedro Luiz Ronco.
1: Flagrantes?
0: Flagrantes. Vamos ouvir, vamos acompanhar.
1: Bora.
0: 11 99991-9197.
2: Bom dia, meninas.
3: Bom dia.
2: Eu nunca vi um parente meu, né, em uma situação como essa, né, mas eu vi um senhorzinho que era vizinho da minha avó, e ele tinha mania de tomar banho fora da casa, assim, sabe? Menino, ali eu entendi o que era o significado da terceira perna.
1: Eita!
2: Mas assim, eu era meio criança ainda, né? Mas a gente já entendia o que era, né? Foi constrangedor, mas ao mesmo tempo estranho.
0: Eu imagino.
3: Vizinho da avó. E a avó não saía da janela pra ficar vendo o vizinho, né?
4: Será que ele não tava grávido, era o bracinho do bebê?
0: É, vamos lá, gente, mais mensagens aqui.
5: Bom dia, pessoal da Hora do Ronco.
3: Bom dia.
5: Aqui quem fala é o Kleber de São Bernardo do Campo. Rapaz, eu tive a visão do inferno.
1: Ué.
5: Minha sogra operou, minha mulher tava na casa dela cuidando dela.
1: Aí
5: eu fui levar umas frutas pra véia. Eu vi a véia tomando banho de porta aberta.
1: Eita.
5: Pensa na visão do inferno.
1: Fiquei
5: 3 dias sem dormir com susto.
0: Eu imagino, realmente.
3: Pode ficar preocupado, porque daqui a alguns anos a sua mulher vai ser igualzinha à mãe.
0: Eu lembro da minha tia Genalva, rapaz. A primeira vez que eu vi ela sem roupa, assim, sabe? Realmente foi de chocar, assim.
1: E as nossas tias não depilam, né, cara?
0: Exatamente.
1: Você vê aquela coisa, parece um guaxinim.
3: Você viu a sua tia?
0: Eu vi, seu Pedro, você acredita? Eu era moleque.
1: Moleque.
3: É por isso que você não casou até hoje.
0: Era trauma, né? Muito bem, seu Pedro, vamos ao nosso coito interrompido.
1: Vamos lá.
0: Um momento de pausa aqui no programa.
1: É que tá legal,
0: de forma obrigatória, né? Somos obrigados, seu Pedro. É bom deixar isso bem claro.
3: Obrigado.
0: Mas na volta, a gente segue falando com o ouvinte aqui na Hora do Ronco, né, seu Pedro?
3: É, uma pergunta sobre se você já flagrou alguém, alguma pessoa, alguma situação hilariante. Pronto.
0: É isso. Flagrou fazendo o quê, hein? Viu alguém pelado sem querer?
4: É, vamos rir depois? Festinha. Não, o que é?
0: Na volta a gente tem a Paulette, né?
4: É?
0: A gente tem a Paulette também, é isso aí.
4: Vocês sabem, hein?
0: Então, tem a Paulette.
1: Paulette, lindo.
0: Tem Paulette aqui na volta. É... Aliás, a Hora do Ronco não para, não, viu? A gente tem um baú do Ronco aqui na internet, só pra internet, tá? Então no bandfm.com.br, nos aplicativos da Band Play, enfim, isso. Você vai acompanhar durante o horário político. A Hora do Ronco, o baú do Ronco aqui com cada uma.
1: Bastante coisa legal que já foi pro ar.
0: Cada história. Fica com a gente aqui. 11 99991-9197.
4: Eu prefiro o horário político.
0: Fica quieto.
4: Cala a boca.
0: A palavra-chave qual que é?
4: Susto.
0: Susto, é isso. Manda susto aqui, vem falar ao vivo com a gente. Na volta também tem essa música aqui inteirinha pra você. Manda. Eu te seguro. Pelo amor de Deus, não nos abandone.
1: Não. Nós vamos ficar de olho se você vai ficar aí, viu?

0: Mulher, se arrume porque hoje você vai sair.
1: Opa! Eba!
0: Da minha vida.
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aquela mulher apaixonada envia uma mensagem de texto. A viagem com muito amor, e a viagem foi enviada ao celular de seu amado, dizendo o seguinte: meu amor, se você está dormindo, me envie teus sonhos. Se você está rindo, me envie teu sorriso. Se você está chorando, me envie tuas lágrimas, porque eu te amo. E o homem responde ao seu amor: meu amor, estou no banheiro, quer que eu te envie alguma coisa?

0: girou. Barata, Joãozinho.
1: Aeromoça,
0: Alice. Virou.
1: Médico, mendigo, namorado, padre, papagaio,
2: pastor,
0: português,
3: religião,
4: profissão,
0: condenado.
5: É, vocês colocaram coisas novas mesmo, hein?
0: Você pediu.
5: Não, mas é legal, senão só ficava batendo na mesma coisa, né, Jadil?
0: É.
5: Tá, o cara tava na, como é que fala, naquele júri, né?
0: Uhum.
5: Ele tava ali pra ser condenado, talvez. Aí o juiz chegou e perguntou, o réu pode se manifestar, por gentileza? Eu gostaria de saber como é que o senhor conseguiu desligar uma cerca elétrica, passar por uma porta com 4 fechaduras e roubar aquela loja. O réu falou assim, doutor, eu tô aqui pra responder por um crime e não pra ensinar segredos da profissão.
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5: 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Aí não dá!
6: Bom, aí tá complicado.

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1: Comprou, né? Agora os dois estão trazendo lanche. Obrigado, valeu.
2: Agora todo mundo.
1: Agora os dois estão trazendo
2: lanche. Todo mundo
1: lanchando. Homem perdoa a traição e ajuda esse a casar com amante.
2: Quê?
1: Uma história de amor surpreendente que aconteceu na Índia e está chamando a atenção do mundo todo. A história envolve o casal Uttam Madal Spana Kumari, que se separaram porque ela foi infiel ao marido, o traindo com um parente. Um dia, Uttam descobriu a traição da mulher e ficou muito bravo. Segundo ele mesmo conta, mas nada o que ele dissesse ou o que a família dissesse conseguiu fazer com que Spana se afastasse de novo do amor. Uttam, então, decidiu aceitar. O casal se separou e o próprio Uttam abençoou o novo casal.
2: Olha que lindo.
1: Ele também organizou a cerimônia da ex-mulher com o parente e disse que está tranquilo com a decisão. Pagou tudo, festa.
2: Gente!
1: Apesar disso, o indiano não cedeu a guarda dos filhos. Olha aí! Ele ficou com os filhos ainda, hein?
2: Meu Deus!
1: Eles continuam morando com o pai enquanto a sua mulher se casou com o parente.
2: Olha isso.
1: Os comentários é de Pedro Luiz Ronco.
3: Puta, se livrou daquele traste, hein?

0: informação precisa. Alô, central.
1: Alô, repórter Pidon, São Pedro do Brasil. Peraí, me atrapalhei na operação.
0: Hora certa.
1: Não posso falar, vai reprisar isso aqui.
0: Ah, tá bom. Vai reprisar no final de semana, né, Xadeu?
1: Isso.
0: Nos melhores momentos.
1: É isso aí.
0: Então vamos lá.
1: Repórter Pidoncio Pidunga da Silva, feriadão prolongado.
0: Agora 7h39.
1: Mas tu não era pra falar, pô.
0: Vamos lá, cadê? Fala, Jadeu, já estamos sobrevoando.
1: Feriado prolongado, repórter.
0: Pra quem?
1: Pra quem vai folgar.
0: Tá, ok, vamos lá. Você vai folgar, não?
1: Não vou.
0: Vamos lá, já deu sobre. Comandante, joga fora esse cigarro. Joga fora isso aí.
1: Não ser perigoso.
0: Pela janela, não! Ah, já, agora já foi. Fala, já deu. Estamos sobrevoando aqui já, tô tudo importante.
1: Eu sei que você tá sobrevoando, mas o quê, meu querido? Essa é a função do repórter.
0: O quê? O ar? Tô no ar, tô sobrevoando. O céu! Tô sobrevoando o céu! Vamos lá, informação!
1: Como é que são as principais rodovias que cortam o estado, vão em direção ao litoral e ao interior? Repórter Pidoncio.
0: Oi, Jadeu, informação, é só perguntar que eu respondo.
1: Eu acabei de perguntar.
0: Então pergunta de novo.
1: Rodovia.
0: Espera só um minutinho, ó, comandante. Abaixa o volume do helicóptero. Deixa eu ver. Um pouquinho mais. Mais. Coloca mais alto pra eu ouvir. Tudo. Abaixa. Abaixa um pouquinho mais. Um pouquinho mais, abaixa. Aí, tá bom. Fala, Jadeu.
1: Rodovia dos Imigrantes, Pidoncio, quem vai pra praia? Pode esperar o que nesse fim de semana?
0: Pode esperar mar, areia.
1: É nada.
0: Vai esperar o que da praia?
1: Eu quero falar do trânsito, meu querido.
0: Gente, atenção, trânsito. Vai ter operação comboio.
1: Opa, atenção,
0: caso chova, quando tiver muito nublado. Operação comboio, Jadeu.
1: Ok, mas vai ter? Tá confirmado?
0: Não, tô mentindo. Vamos lá, Jadeu, já estamos sobrevoando. Tô na praia já.
1: Opa, como é que tá o movimento na praia aí, Pidoncio?
0: Movimento tranquilo nesse momento, tempo nublado, as informações... Só um minutinho, dá um rasante ali, comandante. Ô, menino, que bem... Sai daí, vai se afogar! Você não tá vendo esse abraço do mar? Sai daí!
1: Ô, Pidoncio, vê a cotação do d'água de coco aí na praia pra mim, por favor.
0: Quanto é que tá o coco? Coco! Coco! Coco! Ah, não quero mais não, vambora! Pera aí um pouquinho, abaixa o volume, ô comandante!
1: Tá muito alto, hein, comandante?
0: Abaixa o volume! Coco! Agora sim! Quanto? Tá 2,50, Jadeu!
1: 2,50?
0: Vai querer?
1: V2, pega dois aí!
0: Comandante, vai querer também? Ah, V2 coco na caipirinha!
2: Libra.
0: Alô, Libra, você que tá naquele momento perturbante da sua vida, você que não sabe o que fazer, você que não sabe onde colocar teu dinheiro, tô mandando meu pix.
2: Escorpião.
0: Alô, Sagitário.
1: Não, agora Sagitário.
2: Sagitário.
0: Alô, Escorpião.
2: Escorpião.
0: Sagitário.
2: Sagitário.
0: Escorpião.
2: Escorpião.
0: Sagitário.
1: Vai tomar.

0: Muito obrigado, muito obrigado.
1: Amém.
0: 7h25 agora, gente. Bom dia. Excelente manhã de terça-feira. Tudo bem? Tudo tranquilo, certinho? Vamos continuar com a palhaçada aqui.
2: Bora.
0: Tem hora do ronco no ar, viu? Os ouvintes comemorando aqui no WhatsApp. Acabou!
2: É aqui na sua rádio do seu jeito.
0: Muito bem, seu Pedro, acordado, seu Pedro?
3: Acordou, mais ou menos.
0: E o tema de hoje, só pra refrescar a memória aqui.
3: Flagrantes.
0: Alô? Alô?
2: Alô?
0: Alô?
4: Alô?
3: Bom dia.
4: Alô?
3: Tô falando alô, pô.
0: Alô? E calma, ronco.
3: Qual é o seu nome?
0: Ô, meu amor, você tá ouvindo pelo rádio, né? E o rádio tá com delay. Abaixa o rádio, só ouve pelo telefone, meu amor. Isso. Amorzinho do meu coração, flor da minha vida.
2: Ele quer te xingar, mas não pode.
4: Ô, Tadeu, é que meu celular tá uma porcaria,
0: tá. Tô percebendo que seu celular tá... Viu? A Band vai dar um iPhone 17 Pro Max, hein?
4: Eu ganhar um do amigo mesmo.
5: Tá, ah, você quer um, meu amor?
0: É, você vai dar um celular pra ela, Ronco? Ô, Vinheta, Ronco.
5: Depende, né? Percebe. Manda a foto dela pra mim pra ver se merece.
4: Ah, eu mereço sim, meu amor. Eu te amo.
0: Vamos lá, meu anjo.
3: Qual é seu nome?
4: Vamos lá.
3: Vamos.
0: Qual é o teu nome, meu amor? Anjo da minha vida.
4: Oi, Tadeu.
0: Nossa, tá muito ruim. Né, é, realmente, tá inviável. Inviável, inviável.
3: Tenta falar a sua situação de flagrante.
4: Peraí, mas deixa eu falar meu nome, você sabe quem tá falando.
3: É, você quatro vezes, porra.
5: Agora sim, você tava no fone de ouvido?
0: Tamo meia hora perguntando.
4: Eu só tirei do Viva Voz.
0: Ah, que bom. Bombas.
3: E qual é seu nome?
4: Isso, meu amor. Ó, é a Val aqui de Guarançaí.
5: Ah, que legal. Ah, poxa, agora enviou.
4: Constrangimento, tá bom?
0: Vai, meu anjo, conta pra gente.
4: Ó, deixa eu falar bom dia então.
0: Não é possível. Tá meia hora no ar já. Bom dia, bom dia, bom dia, Val. Bom dia.
4: Apesar de tudo, eu amo vocês.
0: A gente também te ama.
5: A gente também te ama. Não aprendeu ainda a entrar no ar. Bom dia.
4: Bom dia.
0: Vai, paixão.
4: Então, eu não fraguei. Eu fui fragada.
3: Fazendo o quê?
4: Eu tava no motel com meu marido hoje. O atual, meu marido. Ah. E a gente entrando no quarto, ronco, e esquecemos de trancar a porta. E aí, de repente, só que ainda bem que a gente estava conversando ainda. Yeah. E de repente, uma mulher abriu a porta, ronco, que susto. Aí, mas eu não sei como que ela entrou, porque ela viu o carro na garagem, viu que não era o quarto dela.
3: É verdade.
4: Que susto, ela abriu a porta, olhou pra gente e falou: ai, desculpa, eu errei de quarto. Ah, como eu vou, amor? Porque viu, o carro não era o dela?
5: Tá vendo, só vou no banheiro.
3: É, se ela trancou a porta, o que que você abriu pro seu marido?
0: Vamos lá, gente. Corta aí, Camila, corta aí.
5: Corta lá.
0: Do ronco.

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1: Band FM Panda, eu te seguro. Aqui na Hora do Ronco, 7h31 agora. Tá sentindo o cheiro no ar? Ela chegou.
2: Uhum. Já é pouco pimim, né?
3: Ela anda de mobilete. Curte a Gretchen. Gosta de chiclete e ama fazer uma com vocês, Paulette.
1: Quem tá no bandfm.com.br, ela está desfilando no estúdio
4: aqui,
1: agora.
4: Gente, ó.
1: Atenção.
4: Eu, hein? Tu pode falar? Eu peguei dicas com a nossa querida...
1: Hã?
4: Ai, gente, deu pra... Ai, meu Deus!
1: Como é que é o nome dela?
4: Ai, a linda modelo brasileira.
1: Gisele Bündchen. Ai, a Bündchen.
4: É porque eu tô acostumada a chamar ela de Gi... Eu tenho um zap dela.
1: É
4: bom
1: mesmo?
4: Dia, meninos!
1: Bom dia, Paulette!
4: Ai, gente, saudade. Oi, K. O. S2 pra você. Purpurina. Olha minha pistola. Pau, pau, pau.
1: Você viu que a Paulette... Você viu que a Camila pintou o cabelo, né?
4: Tá linda, gente. Eu ia comentar.
1: Você viu?
4: Arrasou, né? Tá uma coisa meio assim. Você sabe que eu gosto desse tipo que chama atenção, mas bem moderado.
1: É isso.
4: Não é aquela coisa gritante.
1: Você já pintou o cabelo?
4: Oi?
1: Você já pintou o cabelo?
4: Já.
1: É mesmo?
4: Descolori, já. Ih, já fiquei com o cabelo branquinho. Eu cortei bem baixinho, sabe? Bem curtinho. Bem branquinho, já fui loira, já fui morena, já fui ruiva. Já cortei assim, eu deixei um lado grande e um... Igual aquele, o Pitaco.
1: Adamas do Pitaco? Um lado puxou o pai ou a mãe?
4: Isso, gente. Um lado comprido, outro curto aqui. Mas sempre diferente, sempre procurei mudar, hein?
1: Agora uma pergunta, desculpa entrar na sua intimidade, Paulette.
4: Imagina, fica à vontade, lá ele.
1: Quando vocês, mulheres... Uhum. Pintam o cabelo. Vocês aproveitam e pintam todo o resto ou é só o cabelo mesmo?
4: Depende, já tive uma fase assim também.
1: Tá.
4: Tá, tive uma fase assim que a gente pinta o telhado e o gramado. É, gente.
1: Com água oxigenada e tudo?
4: É, descolore.
1: Ah, olha só.
4: A casa só fica assim, ó. Confirmando, é descolore.
1: Olha aí, Paulette.
4: Você pega, faz... você compra água oxigenada, tá? Aí você tem uma mistura com pozinho, você passa com um pincelzinho, você pincela.
1: Algum homem percebeu quando você mostrou pro homem qual foi a reação dele?
4: Não, ele percebeu porque eu pintei na frente e pinto atrás também.
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1: Deve ficar engraçado, viu? Deve ficar engraçado.

0: Fortaleza.
1: Band FM, Mari Fernandes e o telefone sem fio aqui na Hora do Ronco, 7h36, bom dia.
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3: Ah, hoje é 1º de setembro?
1: Yes.
3: Duas datas muito importantes pra mim.
1: Tá.
3: Primeira data, hoje estou completando 53 anos de funcionário do Grupo Bandeirantes.
1: Olha isso, Pedro! Oh,
3: eu quero agradecer a toda a direção, ao Johnny, ao Ricardo, a todos aqueles que nos chefiaram, entendeu? Colegas de trabalho e também aos ouvintes, né? Que graças a Deus continuam com a gente. Então, muito obrigado por esses 53 anos. E outra data muito importante, 1º de setembro?
1: Sim.
3: Vamos recordar?
1: O que, São Pedro?
3: 1910. 8 horas da noite. Rua José Paulino, no Bom Retiro. Ao som de um lampião, 9 pessoas. Todos italianos, olha que coisa.
1: Olha aí,
3: coisa.
1: Que ironia, né?
3: Descendentes italianos.
1: Que ironia.
3: E aí o presidente Miguel Battaglia fundou o Esporte Clube Corinthians Paulista.
4: Salve o Corinthians!
3: 116 anos.
1: Olha aí.
3: Eram todos italianos.
1: Tá.
3: Aí nós fizemos uma limpeza e eles fundaram outro clube. Vai, Verdão! Vai pro inferno!
1: Hora do... Peraí, quem falou isso aí? Quem falou? Quem colocou esse áudio? Vamos...

0: Band FM, Daniel. Adoro! Ai, como eu amo esse programa, cara. Ô, seu Pedro, hoje é dia de flagrante. Conta pra gente.
1: Me pegou em flagrante conversando.
0: Pois é, peguei o ronco no celular no meio do programa.
2: Olha.
0: O senhor não tem vergonha na cara, não?
2: Olha.
1: Tem coisa importante na minha vida, tá?
2: Desculpe, desculpe. Ah. Mais que o programa?
1: Quase.
0: Conta aí, vai.
1: É o seu flagrante aí, ficou com vergonha? Band FM, hora do ronco.
0: Conta pra gente, flagrante, 11 99991-9197. Pra falar ao vivo, Pidon, você tem que mandar a palavra-chave,
2: aí,
0: né?
2: Manda a palavra-chave, que é muito fácil, que é susto, né?
0: Susto, manda susto.
2: Oi,
0: pra gente.
2: Escrevendo errado?
0: Ah, é? Então, atenção, gente, o número é 11 99991-9197. Quem quiser gravar a resposta, também pode, viu? A gente quer ouvir sua voz aqui durante o programa. Mas pra escrever certinho, susto, como é que é, Pidon?
2: Gente, pelo amor de Deus, né? É uma palavrinha tão simples. É só, ó, vamos lá, eu vou, ó. Cedilha.
0: Meu
2: Deus, pelo amor de Deus,
0: já. Caraca! Já, na Band FM, você vai ouvir Henrique e Juliano.

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0: 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Esta é a hora do ronco, caso você não saiba. Programa novo que tá começando aí.
1: É verdade.
0: Promete abalar as estruturas do FM brasileiro, né, seu Pedro?
1: Vai causar, vai causar.
0: Vai causar. E hoje a pergunta qual que é?
2: É sobre flagrantes. Alô?
0: Alô, hein?
3: Alô?
2: Alô?
3: Bom dia.
2: Alô. Bom dia,
3: povo do ronco.
2: Povo do ronco, bom muito dia. Bem. Qual é seu nome?
3: Ah, eu vou falar
1: Florzinha. É. Tá bom, não entendendo nenhum outro nome.
0: Seja como for, a gente não entendeu mesmo?
2: É. E qual foi o flagrante?
3: Eu fui pego em flagrante na adolescência, fazendo festinha dentro do carro, dentro da garagem do sogrão.
1: Dentro da garagem,
3: dentro
1: cara.
3: Dentro da garagem. Era, o pior não é isso.
2: Nossa.
3: Eu estava com a bunda no volante.
0: Tava com a bunda no volante.
1: Espera aí.
0: Espera, mas que posição é essa?
2: Ah, em vez de sentar no câmbio.
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0: Mas que coisa, hein?
1: Mas cabe.
0: Sei lá. Pera aí, gente.

0: Band FM, Eduardo Costa, imagina eu aqui na hora
1: imagina
0: do rompo.
1: Imagina eu, hein?
0: 6 para as 8 agora. Vamos girar a roleta de piadas agora?
2: Deixa eu girar.
3: Adulto. Baiano. Barata. Joãozinho. Aeromoça.
0: Vamos ver o tema que vai cair. Namorado, e aí o Pidonço conta uma historinha.
4: Pastor. Português.
5: Você falou uma historinha meio debochada, sabia?
0: Uma historinha.
1: Nome do filme.
0: Quê?
1: Nome do filme.
0: Locutor time do Bom Dia.

0: presente.
1: Pra quem não conhece, né?
0: Pra quem não conhece, é a audiência rotativa aqui da Band FM. Locutor tímido, tudo bem? Vejo que você evoluiu um pouquinho.
2: Já, tô fazendo um curso.
0: Esse curso não termina nunca. Você começou tem uns 3 anos, né?
2: É, locução.
0: Locução.
2: Mestre de cerimônia.
0: Mestre de cerimônia, que coisa maravilhosa.
2: Como falar ao público.
0: Você já... Que belo curso, hein?
2: Você pensa em palestra, essas coisas? Sim, motivacional.
0: Né? Motivacional, importante, viu? Você já apresentou algum evento? Já apresentou algum evento ou não?
2: Já.
0: Já apresentou?
2: Já, fiz 4 pessoas.
0: Quem?
2: 4 pessoas.
0: Ah, pra 4 pessoas. Tenho certeza que nenhuma das 4 ouviu você. Mas é, obrigado, viu?
2: Não, imagino.
0: Muito bem, locutor tímido aqui. Manda um abraço pros seus fãs.
2: Valeu.
0: Qual que é o tema
1: mesmo?
0: Qual que é o tema mesmo?
2: Nome de filme.
0: Quê?
1: É nome de filme.
0: Ah, tá, nome de filme. Desculpa, eu não consigo ouvir, o cara não tem projeção vocal.
1: É muito timidez. Faz curso de teatro também.
0: É.
2: Terceiro ano já.
0: Já deu. Fala, Pidonce.
2: A esposa tava cozinhando. Presta atenção, hein, Camila. A esposa tava cozinhando. E ela começou a fazer ali, aí ela pá, fez o arroz, feijãozinho e tal, fritou o bife. Que ia fazer também uma saladinha, né, Jadeu? Saladinha faz bem. Aí ela foi picar, caiu uma folha de alface no chão. O marido veio, escorregou, bateu a cabeça e morreu. O nome do filme.
1: Caraca, velho, que tragédia.
0: Filme de terror? Mas tem que ser, deve ser aqueles esquisitos, né?
2: Escorregou na folha de alface.
0: Eu não faço a menor ideia, Pidoncio.
2: Alface da morte.
0: Ah, vai tomar banho.
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1: Pior que é um bom filme, hein?
0: Bom filme, bom filme.
1: Da morte.

0: Band, FM Henrique e Juliano, briga feia aqui na Hora do Ronco, 8:02 agora, seu Pedro.
1: Sim. É,
0: mensagem de voz aqui do ouvinte, viu? 11 99991 9197. Você pode responder a pergunta, pode mandar áudio de meme, pode mandar o teu bom dia também.
1: Pode.
0: Fica à vontade, a gente tá entre amigos aqui, tá? 11 99991 9197.
2: Ó, nós ali, ó. Alô, Band FM, eu sou Amaral de Galha.
1: Opa.
2: Tô aqui na fazenda, tá uma chuva, chuva gostosa.
3: Que delícia.
2: Um bom dia pra Band, a minha rádio é Band.
4: Cheirinho de terra molhada,
0: cocô
4: de vaca.
1: Vai ouvindo o Kid de Abelha, na rua, na chuva, na fazenda.
5: Ou numa casinha de saber.
6: Chega! Bom dia. Digo, levei um susto, foi de que minha irmã pegou no banheiro, um 5 contra 1.
0: Que isso?
6: Ei, levei um susto. Marquinhos, São Pedro Turvo, interior de São Paulo.
1: Ah, Marquinhos, é fácil. Ah, querida irmã, estou fazendo espermograma.
0: Não!
3: Ou tava com 5 amigos, né?
0: 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Que situação, hein?

0: E o amor não morre.
1: Caramba! Olha, esse foi poeta Pedro Luiz Ronco, Ferrugem, Benzadeu, Sorriso Maroto, Perdas e Danos, toda a galera aqui cantando e fazendo a sua manhã de terça-feira bem melhor. Pergunta hoje qual que é,
0: Ronco? É sobre flagrantes, conta. Você foi surpreendido, surpreendida até as 9. 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
1: Cada flagrante hoje que olha. Uau. A palavra-chave qual que é, Pidão, senhor?
2: A palavra-chave, gente, sou eu. Ah, não, hoje é a vinheta.
1: Hoje é a vinheta.
2: Eu fiz ontem, olha, quase eu caí.
1: Olha, quase caí na pegadinha.
2: É mesmo. Susto.
1: É besta
2: ninguém
1: mesmo.
2: Desmente ninguém.
1: Não, susto. 11999919197. Manda susto, fala ao vivo com a gente aqui, vem.
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0: A sua rádio do seu jeito, 8h11. Agora, seu Pedro, tem ouvinte na linha, hein?
1: Alô?
2: Bom dia, seu Pedro.
1: Bom dia. Quem é o senhor?
2: Quem tá falando aqui é o Carlos de Osasco. Tudo bem?
1: Bem.
2: E vamos lá.
1: Qual foi o seu flagrante?
2: Deixa eu te contar uma historinha que aconteceu. Eu morava lá no Rio de Janeiro.
1: Sim.
2: E nos fundos da minha casa tinha um campo de futebol.
1: Certo.
2: Então, toda sexta-feira, à noite, a gente pegava uma lanterna e corria lá pro campo para ver quem é que estava fazendo festinha, né? Aí eu tava quietinho em casa, vendo televisão. Aí meu amigo chegou: vamos lá, Carlinhos, vamos lá. Acabou de chegar um carro lá agora. Eu falei: não, cara, deixa eu ficar em casa quietinho, assistindo televisão. Não, não, vamos lá, eu insisto. Eu falei: tá bom, vamos lá. Vamos colocar a pilha na bateria, na lanterna, e vamos lá, né? Rapaz, quando nós chegamos lá, toda vez ele chegava e ria, né? Então é você. Aí nesse dia, ele foi lá, colocou a lanterna, mas ele ficou quietinho, não falou nada. Eu falei: o que que foi? Ele: não, não, deixa esse negócio pra lá, vambora. Eu falei: não, peraí, eu quero ver quem é. Quando eu peguei a lanterna e apontei pra dentro do carro, adivinha quem era, Ron?
1: Quem?
2: A mãe dele.
0: Que isso?
2: Brincadeira, cara, a mãe dele.
3: A mãe dele.
2: Aí, né? Eu só tive que rir, né? Fazer o quê?
0: Mas com o pai dele ou com outro homem?
2: Não, com outro.
0: Que isso?
1: Que biscoito. Eu procurei de isso lanterna aí na mão, e a mãe do amigo mostrando o seu...
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0: Band FM, Diego e Vitor Hugo, moça pra casar aqui na Hora do Ronco. 8h16, homem vinheta.
1: Ô, meu querido, é a segunda aula do inglês pra vocês.
0: É o Teacher Pidoncio Pidunga da Silva.
2: Obrigado, obrigado a todos. Obrigado às crianças, obrigado aos pais que são compreensíveis, né? Inclusive, dá um salve aí, um alô pra aquela mocinha que fez o comentário aí, que ela tava num curso de inglês, só que chegou lá, já deu. Ouvinte, olha que absurdo, gente. Ela não sabe nada. Ela não sabe nada de inglês. Chegou lá, o que aconteceu? Conversação em que língua? Inglês. Então, o que acontece?
0: Que absurdo.
2: Chegou lá e começaram a falar inglês. O professor falou inglês, ela não sabe. Ela ficou perdida. Aqui não, gente. A gente tem esse método aqui, a gente fala português.
0: Esse, é a nossa língua. Esse é o pulo do gato aqui. Na aula de inglês do professor Pidoncio. Fala-se o português pra facilitar a comunicação com os alunos.
2: É isso. Aí, dentro do português, a gente coloca o inglês. Aí que tá. É o diferencial. Por isso do sucesso, Jadil.
0: E aí questiona, por que faz tanto sucesso? Eu queria saber.
1: Poxa, quer dizer, todas as escolas
0: são erradas. São os pequenos detalhes, né? É isso. Muito bem.
2: O homem feito falou um negócio. Ah, porque todas as escolas então estão erradas. Vinheta, elas estão certas. Mas seja diferente. E foi onde eu busquei isso. No meu curso. Aí. Ser diferente. O mesmo do mesmo, meu filho. Eu estaria em casa, tá?
1: Caraca, velho. Tá bom.
0: Essa aí, ó.
1: Tá bom.
0: Ó.
2: É, porque senão a gente é engolido. A gente é engolido pela concorrência.
0: Exatamente. E a concorrência realmente até tem os aplicativos, né? Hoje. Bom, enfim. Vamos lá. Não vamos ficar falando da concorrência, não. Vamos fazer o nosso
2: Inclusive,
0: aqui.
2: Inclusive, só uma novidade. Como é que é? Um scroller.
0: É um spoiler.
2: Vai ter um aplicativo do meu curso.
0: Ah, não vai ter.
1: Ah, não vai.
0: Não vai ter, não. Vamos aguardar o aplicativo do Pidoncio, tá? A Luciana!
2: Liciine.
0: Liciine, ela quer saber, professor, qual é o significado da palavra sad?
2: Ah, foi sad. Ontem lá na minha vila. Uma mulher brigando comigo, já deu por causa de um buraco na rua. Você acredita?
0: Que é isso?
1: Ah, ele vai acertar, porque ela foi brigar porque ela tava.
0: Né? Ela tava, exatamente.
2: Aí eu falei, não vem brigar comigo. Vai lá na sede da prefeitura e vê lá com os meninos. Tem as regionais, querida.
0: Vai lá na sede da subprefeitura, vê
2: lá. Tem as regionais.
0: Não vai reclamar com você, né?
2: Eu não.
0: Tem nada a ver. Sede é triste em inglês. S-A-D, sed.
1: A gente pensou que você ia falar, ela tá triste por causa do buraco.
0: Exatamente. Enfim, pois não, repetente.
3: Ela tava sem água e com sede.
0: Acho que o senhor vai ficar uns bons 10 anos a mais aqui na.
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0: Vai ficar.

0: Band FM Leonardo, Eduardo Costa, fio de cabelo aqui na Hora do Ronco. São 8h22 agora. Homem vinheta.
1: Oi, querido. Agora é o momento do ronco.
2: Horário eleitoral para imperador, eu, Dom Pedro III.
0: Olha, o senhor não vai ter o meu voto, tá? Porque
1: a gente já falou aqui que não conte com a gente, tá?
0: Não conte com a gente. É. Eu queria folga dupla todo mês e o senhor não tem isso como sua plataforma.
1: Não tem.
2: Eu iria colocá-los no Ministério da Cultura para ajudar o povo brasileiro a ser mais sábio. Mas, já que vocês não querem, tudo bom.
0: Sorte do Brasil.
1: O Brasil ganha com isso.
0: O Brasil só tem a ganhar.

0: Peraí que ele vai falar.
1: De pertinho.
2: Vinheta atravessou. Pô,
3: a gente esperando aqui, o Vinheta me atravessa.
2: O Zé Neto e o Cristiano. Desculpa. Cadeira cativa no de pertinho, Band FM.
0: Eu falei bem.
2: Então, bem peça hora. Desculpa pro Zé Neto e Cristiano, ô Vinheta.
0: O Zé, cadê eles?
2: Não estão aqui, é
0: Zé Neto e Cristiano, desculpa.
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2: Começar com a Babi agora. Muito bom dia, Babi.
5: Bom dia, Tadeu. Terça-feira e cheguei aqui com as primeiras informações. Hoje é dia de conhecer o primeiro semifinalista da Copa do Brasil.
2: Ah.
5: Às 9 horas da noite, no Clássico Mineiro, o Atlético enfrenta o Cruzeiro. No jogo de ida, os times empataram em 1-1. Ou seja, tudo tá em aberto aí, hein? Vamos ver.
2: É.
5: Hoje também tem sorteio da Mega Sena e tá acumulado. São estimados 36 milhões de reais para quem acertar as 6 dezenas.
2: Uhum.
5: As apostas podem ser feitas até às 8 horas da noite e o resultado sai às 9.
2: Perfeito.
5: Um beijo, Tadeu.
2: Beijão, Babi.
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0: dá, velho.
1: Tem a menor condição.
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1: Bom dia, amiga minha.
3: Muito bom dia, amigo Tadeu. Tudo bem?
1: Tudo bem, você?
3: Tudo bem. Tudo bem, seu Ronco?
5: Bom dia.
3: Tudo bem, Pidoncio?
5: Tudo ótimo.
3: Já é a vinheta?
5: Oi.
3: Então vamos pro nosso papo.
1: Eu acho que a amiga gravou escondida. Ela fala quase sussurrando.
3: Ai, que gracinha.
6: Olá, Milena. Aqui é a Alexandra.
3: Oi, Alexandra.
6: Dá um conselho aí. Meu trabalho, todo mundo é promovido, menos eu. O que você acha que eu devo fazer? Devo chegar junto meus superiores, pedir oportunidade ou esperar a minha hora chegar?
3: É, quem aguenta tudo quietinho, né, acaba que não chega nunca a hora. Tem que se posicionar sim. Mas antes, eu acho uma coisa muito importante é você observar por que que essas pessoas são, né? É porque você tá quietinha demais, que você nunca pediu?
5: Ou incompetente.
3: Realmente... Não, gente. Pera porque aí. Elas realmente têm algum curso a mais, né? São mais capacitadas, investiram mais do que você. Você chega na hora certinha, você se dá bem com os seus colegas. Eu acho que hoje em dia tem vários fatores que fazem com que a pessoa seja promovida. Verdade. Observou tudo isso. Ai, não, sou igualzinha, gente. Todo mundo tá de igual pra... Chega, chama na chincha, fala, viu? Por quê? O que que eu tenho que fazer antes de pedir? O que que eu tenho que fazer pra conseguir o mesmo que os meus colegas, né?
7: Puxa o saco do patrão.
5: Não, não é.
1: Funcionou com o Ronco até hoje.
5: É, tá aí, ó.
3: Pode seguir.

0: Band FM,
1: Nossa, eu ia mandar um sorriso
0: peraí,
1: maroto.
0: Peraí, aqui, então concentra, vai lá.
1: Calma aí.
0: De novo, vai.
1: É o seu Gustavo Mioto. Solteiro não trai.
0: Isso, tá bom. Boa,
1: desculpa,
0: boa.
1: Você me perdoa, Pidoncio?
0: Tá perdoado, meu querido.
1: Muito obrigado. Me perdoa, Ronco.
2: Você quer que eu perdoe?
1: Sim, quero que o senhor me perdoe.
2: Então não.
1: Caramba. Ó, vamos dar uma olhadinha aqui no Instagram da Band FM, @BandFM.
2: Sim.
1: As respostas do ouvinte sobre a pergunta de hoje. Qual que é mesmo, Ronco? Eu não vou te
2: flagra.
1: Aê! Mandar um beijo pra Ivani. Ivani, um beijo pra você. Já pegou a colega dela no fragante. Foi ela que escreveu fragante. Pegando o namorado da amiga.
0: Ai, que beleza.
1: Tarada. Que é isso? A Yolanda tá com a gente também. Bora lá, Ronco. Mais um mês abençoado por Deus, viu? Na companhia obrigado. De vocês.
2: Obrigado.
1: Muito amém. Obrigado. Leonéia tá com a gente também. Leonéia, um beijo pra você. A Milena também. Não é a nossa Milena, não no é caso. Nossa, é. Bom dia, meus amores. Eu nunca fui pega no flagra. Nunca peguei ninguém no flagra. Mas adoraria ver o Tadeu. Me ver fazendo o quê?
0: Aí que tá.
1: Aí é que tá, né?
2: Jogar videogame.
1: Pode ser, ué.
0: Pode, ué.
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0: Band FM, Fred Fabrício, você não cuidou aqui na Hora do Ronco. 18 para as 9 agora, vamos no zap zap aqui, hein?
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0: Antes do ouvinte falando sobre a pergunta de hoje, tem uma mensagem para você, Pidonce, que é um... Qual é o filme aqui?
2: Claro, fica à vontade.
0: Vamos ver se você sabe responder.
3: Bom dia, meus lindos. Aqui é o Rafael Barbosa de Mauá. Pergunta para o Pidoncio.
0: Claro.
3: Pidoncio, um ladrão entrou no boteco e roubou dois copos americanos. Qual é o nome do filme?
0: Qual é o nome do filme?
2: Um Pobre em Ação.
0: Não é Um Pobre
2: em Ação. Roubar dois copos. Pelo amor de Deus, gente.
0: Não é. Fala a resposta.
3: Resposta. Robocop 2.
0: Você entendeu? Roubou o copo 2.
2: Chama a polícia.
0: Não, não tem
2: nada. Peraí, velho.
4: Fala, Tadeu. Bom dia, Tadeu. Aqui é o Diego de São João da Barra. Tadeu, teve um ouvinte que falou aí que pegou a véia tomando banho. Agora você imagina que coisa pior que isso seria se abrir a porta do banheiro e pegar o ronco tomando banho. Já pensou? Que cena, hein?
0: Meu Jesus.
5: Gente do céu, meu Deus.
6: Vou falar.
0: Pode falar, ronco.
6: Sua vovozinha pegou e ficou com uma tesão filha da mãe.
0: Que é isso, ronco?
5: Que
0: é isso, cara?
5: Peraí.
0: Meu Deus do céu. Peraí. Oh, meu Jesus.
5: Imagina a cena.

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1: Band FM Exalta Samba, o teu segredo. Aqui na Hora do Ronco, que lamentavelmente, seu Pedro, se encerra nesse momento.
2: Amanhã, se Deus quiser, estaremos de volta pela Band FM para todo o Brasil com mais uma edição de Hora do Ronco.
1: Muito bem, Ventão, como é que eu te acho lá no Instagram, hein, cara?
3: É @EmersonFrancaOficial.
1: Muito bem, Emerson Franca Oficial. Segue lá, tá? O meu é Soltadeu. Soltadeu no Insta. E o do Ronco, qual que é?
2: Pedro Ronco Oficial.
1: Pedro Ronco Oficial, siga lá.
4: Vai perguntar como faz pra me seguir?
1: Pidoncio, como é que faz pra te seguir?
4: Vem atrás.
1: Não.
3: Ah, ele foi embora.
1: É rede social, meu filho. Bom, enfim, um abraço pra vocês. Vem aí amanhã no show Band FM. Antes tem histórias que a vida conta.
2: Veja como são as coisas, né? Há 3 anos, quando eu completei 50 anos de Grupo Bandeirantes, o Johnny Saad e o Ricardo Ibargo Saad me convidaram para um café da manhã na sala da diretoria. Fiquei muito feliz. Ganhei uma placa de prata.
1: Olha.
2: Bonita, hein? Hoje, 53 anos. Espero que eles me convidem para almoçar.
1: Ah, seu Pedro, eu, se fosse.
3: É melhor sem comendo.
1: Não crie expectativa. Daqui a pouco, na Band FM, tem Jorge Matheus.

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7: E aí, bom dia, bom dia, bom dia.

0: manhã pra você. Você tá aqui na melhor companhia, pode acreditar, viu?
1: É isso aí.
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0: Nossa, gente.
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3: Olha, pamonha.
0: Com efeitos especiais. Vamos lá, que isso que tem dentro da caixa premiada. Vamos. Dá um efeito especial também. Principalmente em uma cerimônia, gente. Como um casamento. Aí a noiva chega, né?
1: Tá.
0: E aí ela tá com esse negócio cobrindo os cabelos, a face. Aí o noivo chega, daí ele... Tcharam!
1: Que muito... bonitinho, emocionante,
0: né? É lindo.
1: Né?
3: Me exemple.
1: Não é, seu Pedro.
0: Eu não sei o que é isso, mas não é.
1: O que é?
3: Cobrindo a cabeça?
0: Cobrindo a cabeça.
3: Chapéu de boiadeiro.
1: Chapéu de boiadeiro no casamento.
3: Mulher que não sabe o que é mise en plie, é brincadeira.
1: O que é mise en plie?
0: Que é isso?
3: Não tenho a menor ideia.
1: Ah, que bom. Que bom.
0: Existem vários tamanhos. Tem mulheres que gostam, mas eu falo, o sonho, né? É vir com esse negócio bem grandão, assim. Tem mulher que não precisa ser grande, não. Pode ser uma coisa mais básica mesmo, viu, Pidoncinho?
3: Pode ser pequeno?
0: Pode.
3: Acho que pra entrar assim, guarda-chuva, né? Fica legal.
1: Guarda-chuva é.
3: Vai ficar lindo.
1: A noiva entrando de guarda-chuva na cerimônia.
0: Ele tá no clima aqui do tempo.
1: Tá no chuvoso,
0: ai,
1: né?
0: Meu pai. R$500, eu tenho certeza que vocês já estão sabendo.
1: Você usou?
0: Que é. Eu nunca usei.
1: Nem olha, grande, nem pequeno?
0: Nem grande, nem pequeno, gente.
3: Vestida de noiva.
1: De...

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1: Band FM, Jorge Mateus, 5 regras. Muito bom dia pra você. Ótima terça-feira, meu divo, minha diva. Mais um mês começando e hoje eu quero te falar que é sempre tempo de aprender. Vamos aproveitar esse início de mês para focar nisso? Eu quero que você se abra, esteja aberto, aberta para isso. Você já conversou com alguém que sabia tudo? É chato, né? Vira uma disputa. Mas eu vou te falar, é muito bom quando a gente percebe que nem sempre a gente precisa estar certo. Que é cansativo querer estar certo o tempo todo. Mais cansativo ainda é sentir a necessidade de provar que sabe, mesmo quando não temos domínio determinado em relação àquele assunto específico. Às vezes o mais inteligente não é falar o tempo todo, é se guardar, ficar em silêncio, observar, analisar e principalmente aprender com quem está do outro lado. Reconhecer que a gente não sabe tudo não vai diminuir a gente, pelo contrário, mostra maturidade. Quando a gente se coloca sempre como quem sabe mais, acaba fechando as portas para aprender. Porque se eu já acredito que eu já sei tudo, o que que o outro pode me ensinar? E existe algo ainda mais triste nisso. Com o tempo, as pessoas que a gente convive também começam a perceber, elas começam a pensar, não adianta nem conversar com essa pessoa, porque ela sempre acha que sabe tudo mesmo, nem vou falar. E aos poucos as pessoas param de compartilhar, param de ensinar, param de tentar ajudar a gente. A gente tem que entender que a vida não é sobre vencer as discussões, é sobre crescer. E para crescer, a gente precisa ter humildade para ouvir, curiosidade para aprender e sabedoria para reconhecer quando o outro sabe mais que nós. Às vezes, sair de uma conversa pensando, eu aprendi alguma coisa hoje, vale muito mais do que sair pensando, eu tava certa. Porque quem precisa estar certo o tempo todo pode até ganhar muitas discussões, mas corre um sério risco de perder algo muito mais importante: a oportunidade de aprender e principalmente as pessoas que estavam dispostas a ensinar. É sempre tempo de aprender.

0: simplesmente acontece, assim como a nossa Manhã Show, que simplesmente acontece todas as manhãs, nesse alto astral, nessa coisa gostosa, nessa amizade que a gente tem.
1: Bom dia, Milena, sua diva.
0: Bom dia, diva.
1: E palavras de reflexão maravilhosa pra abrir as nossas mentes.
0: Oh, meu amor.
1: Amém, diva.
0: Diva linda. Bom dia, Milena. Bom dia.
2: Nossa, essa mensagem de hoje veio diretamente pra mim. Trabalho com uma pessoa que acha que sabe tudo. Qualquer coisa que você fale pra essa pessoa, ela sempre acha que ela sabe mais.
0: Ai, que chato.
2: E sempre acha que o que os outros fazem está errado. Só o que ela faz que tá certo. Isso é muito triste, porque quando você vai analisar, a pessoa não sabe tudo isso que ela acha que sabe.
0: Ai, ninguém sabe tudo, né, gente? Ninguém sabe tudo. Essa é a grande questão.
3: Bom dia, Mailena.
0: Bom dia,
3: Cacá. Bom dia, minhas divas.
0: Bom dia, diva.
3: Bora lá?
0: Bora.
3: Cruzinho, tô passando roupa e curtindo a Manhã Show da Band FM.
0: Nossa, hoje tá bom, né? Pra passar roupa, pra dar uma esquentada. Mas eu vou te falar, você vai se esquentar mesmo com essa fofoca que a Cacá vai trazer, que a gente ficou devendo, inclusive, essa fofoca ontem, porque o negócio pegou com esse cantor sertanejo e essa separação. O que foi isso, Cacá? Muito bom dia!
3: Sim, Milena! Giovanni, da dupla Gian e Giovanni, se separou de uma forma meio esquisita, né?
0: Nossa, nem fale!
3: Pois é, era tanta fofoca esse final de semana que deixamos essa pra hoje.
0: Foi.
3: O papo que rolou na internet é que Giovanni, da dupla Gian e Giovanni, terminou um casamento de 26 anos por telefone.
0: Nossa, estranho.
3: Segundo o que a própria ex-esposa falou, Ana Carolina Moraes. Ela disse o seguinte, que eles não terminaram conversando frente a frente. Que ele saiu de casa dizendo pra Ana Carolina que a amava. E que depois ligou pra ela dizendo que queria um tempo, que ia passar um tempo na casa de campo deles. Olha isso, gente. Acontece que essa Ana Carolina viu fotos do Giovanni com uma outra mulher chamada Flávia. É isso mesmo. Viu fotos num restaurante, viu até vídeo dele chegando no aniversário dele de mãos dadas com essa mulher. E não falou nada. Nossa. A Carolina, essa Ana Carolina, ex-esposa dele, disse que não vai falar mais sobre o assunto, né? E que ela é uma mulher forte, que ela vai seguir a vida dela em frente. A assessoria de imprensa do Giovanni se pronunciou, dizendo que ele já estava em processo de divórcio, tá? E que ele não quer falar da vida pessoal. Mas estranho isso, né? Pegou bem mal, né?
0: Muito esquisito.
3: Maria, eu achei mesmo muito esquisito. A tal de Flávia poderia falar, ó, resolve tua pendenga, né, seus B.O.s e depois vem pra cá. Como é que faz assim, se separar pelo telefone, o casamento de 26 anos?
0: Esquisito
3: tá
0: demais.
3: Tá doido? Não sei. Né, Milena?
0: Não, eu achei estranho também. Nossa.
3: Pelo amor de Deus.
0: Meu pai.
3: Gente, não é assim, eles têm filhos também, ele tem filho com ela.
0: Cadê a consideração com a família?
3: Tá doido, enfim. Quero saber o que você acha. É isso. E tem mais outra separação.
0: Jura?
3: De um casal famoso também. A gente vai falar daqui a pouquinho.
0: Vamos esquentar essa terça-feira que tá com tudo. Manda aqui sua mensagem. O que você acha dessa história, hein? Quero saber sua opinião.
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1: 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Como é que tá esse friozinho, essa chuvinha aí? Hora de esquentar aqui, viu? É porque a gente fala de quem ama, não esquece. Aqui na sua rádio do seu jeito. Ai, gente, que música. Que música pra um dia como esse, né? Não é? É o Djavan, Oceano. Uma música que vai tocar aqui no nosso Quem Ama Não Esquece de hoje. Que vai ser trilha sonora pra essa história tão linda. Vem cá, me conta. Você acredita em amizade de homem e de mulher? E você acredita em amizade pela internet, assim, à distância? Você acha que pode funcionar? Então, hoje, você vai conferir essa história que fala muito sobre isso. Às 11 horas da manhã, uma história linda do Agnaldo e da Nair de uma amizade virtual diferente. Uma amizade que passou por muitas dificuldades... E uma amizade que atravessou o tempo. 11 horas da manhã, uma história assim, ó, pra esquentar o nosso coração na nossa super terça-feira. Bom, na nossa manhã show a gente também esquenta, mas não é o coração não, sabe o que que é? É o bolso. Já, já, R$500 na caixa premiada. Você vai me atender, né? Ah, me atende, vai. Por favor, já já tô te ligando, hein?

0: Band FM, Edibrito e Samuel, toda mulher aqui na nossa manhã, na nossa terça-feira. Hora de falar, sabe do quê? Hora de falar de dinheiro na sua conta. Ai, que coisa maravilhosa. Aí é pra esquentar essa terça-feira, hein? Tô falando de R$500, a gente vai ligar agora pra você. Você atende esse telefone e me conta o que tem dentro da caixa premiada. Você me falando o que tem dentro da caixa premiada, esse dinheiro vai pra sua conta. Olha só, tamo ligando já, hein? Tamo ligando? Tá ligando? Tá pra quem? Pra Helena Santana de Guarulhos. Bom dia, Helena. Um beijo pra todo mundo de Guarulhos que tá ligado aqui na nossa manhã show. Helena, R$500 pra você, minha amiga. É, pra você
1: deixa
0: pagar...
1: Deixa mensagem na caixa postal.
0: Não vai pagar mais nada. Não vai pagar mais nada. Já era. Ai, Helena, nossa, que vácuo, Helena. Que isso? Eu já tava fazendo planos aqui pra Helena com o dinheiro que ela poderia ganhar. Mas se você que não é Helena, eu tenho certeza que você tá feliz, né? Porque eu vou ligar novamente. Aí você me atende, me conta o que você tem dentro da caixa premiada, que tem dentro da caixa premiada da Band FM, e você leva esses R$500 pra você. Já dá pra fazer plano, viu, gente? Eu sou dessas, viu? Se eu participo de uma promoção, já fico pensando. Ai, meu boleto. Ai, aquele passeio que eu quero fazer. Aquela brusinha que eu quero comprar. Por enquanto tem Matheus e Cauã.
2: Vocês precisam admitir alguma coisa.
0: É, a gente admite que a gente quer o dinheiro da caixa premiada, viu, Matheus e Cauã? Canta pra gente.

0: Band FM. Meu Ferrugem, apaguei pra todos com um sorriso maroto, que não tá dando pra pagar pra todos. Essa separação, né? Nossa, que polêmica que causou nesse final de semana essa separação do Giovanni, gente. O que vocês acham? O que você achou dessa separação? Me conta.
1: Bom dia, Cacá. Bom dia, Milena.
0: Bom dia.
1: É o problema da amante, ela é achar que ela vai consertar o cara. O cara trai uma vez, o cara vai trair sempre.
0: Pois é.
1: Sabe? É, tá provando do próprio remédio, infelizmente. Então, minhas filhas, se vocês querem ser amantes, continue sendo amantes. Porque se você virar esposa, aí você que vai ser a chifruda. Elizabeth Santandré.
0: Eita, Elizabeth, um beijo pra você. Ótimo dia. É, o risco é grande, né, gente? Não dá pra fugir disso. Agora, Cacá, me fala uma coisa. A gente, quando a gente começa o mês, eu adoro aquelas simpatias que você faz no começo de mês. Tem uma pra esse primeiro de setembro aí? Me conta.
2: Primeiro de setembro quer dizer que hoje é dia de soprar canela.
0: Aham.
2: É, o que que você vai fazer pra ter fartura sem...
0: Como é que faz? Dá
2: nesse
0: dica.
2: Nesse mês todo, você pega a canela em pó e vai pra fora da sua casa e sopra pra dentro da casa. É, sopra a canela falando o seguinte: quando essa canela eu soprar, a fartura irá entrar na minha casa de maneira inesperada.
0: Amei.
2: É isso, gente.
0: Eu amei isso.
2: É isso. Quando essa canela eu soprar, a fartura irá entrar na minha casa de forma inesperada. Repete isso mais 3 vezes.
0: Menina, vou repetir.
2: Garanto
0: até 5.
2: Garanto que você vai passar um mês mais sossegado de grana, assim. Não vai faltar nada na sua casa, é isso.
0: Amei.
2: É isso que importa.
0: Pronto.
2: Mas olha, vamos falar, claro, de quem ama cuida.
0: Assim, não pode faltar, né?
2: É, o Pedro tá descobrindo realmente que o perito ali do caso do Arthur Brandão foi comprado. E o que o laudo que ele apresentou pra justiça é falso. Ele vai conseguir provar a inocência da Adriana.
0: Ai, que
2: só
0: bom.
2: Só que quando for provada a inocência da Adriana, não vai ser revelado quem matou Arthur Brandão. Isso só vai acontecer em janeiro. Mas
0: nossa,
2: acontece
0: vai demorar.
2: Que mesmo revelada a inocência dela, ela não vai parar de querer se vingar do povo que lascou com a vida dela. Só que, meu povo, tem uma coisa, vai aparecer o Heitor, o filho do Arthur Brandão. Deve aparecer no capítulo do dia 14 de setembro, que vai ser o Renato Góes, que já tá gravando, tá? No começo, eles não vão se apaixonar. No começo, eles vão tretar, eles vão brigar. E depois, o Heitor, como já falamos aqui algumas vezes, ele vai ser o rival de Pedro. Eu espero muito que Heitor e Adriana não tenham química.
0: Ai, não é?
2: Espero muito isso.
0: A gente quer o Pedro.
2: E tem mais outra separação. De um casal famoso também. A gente vai falar daqui a pouquinho.
0: Ah, gente, tem esse outro casal, além do Giovanni, que eu quero saber, menina. Tô ansiosa. Quem é que tá se separando,
3: já,
0: hein?
3: Na Band FM, tem essa da Simone

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Bom dia, aí tá tudo bem, né? Por aqui tá tudo maravilhoso, principalmente porque agora é hora de você se sentir uma verdadeira diva. Vai começar a nossa Super 6 das 10 com aquele presente que você ama. É, você vai deixar o seu cabelo todo arrumado. Aqui na sua rádio do seu jeito.

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1: Ai, gente, para tudo. Vocês não sabem o que aconteceu ontem à noite. Eu dormi de bobs na cabeça. Porque eu falei, tô cansado do meu cabelo lambido, né? Porque eu uso muito a escova modeladora da Mondial. Então, quando tem esse prêmio aqui na Super 6, eu sempre conto pra vocês que eu trago na bolsa. Mas hoje eu quis inovar. Se você for lá no meu Instagram, você vai ver que eu dormi de bobs na cabeça. Mas olha, se eu tivesse um desse, que a gente vai dar de presente aqui na Super 6 de hoje, eu não ia precisar dormir desse jeito. Sabe por quê? Eu tô falando de um modelador de cachos da Mondial. Ai, gente, é tão bonito, né? Aqueles cachos assim, ó. Aquele cabelo com movimento. E você vai ter esse cabelo com esse presente aqui. Agora não para por aí. Você vai ficar assim com o seu estilo completo. Porque, além disso, você não vai andar. Você vai desfilar com o nosso moletom exclusivo da Band FM. Pra te aquecer nesse friozinho. E tem várias cores. É você quem escolhe. É você que manda. Tem preto com laranja. Off-white com verde. Off-white com caramelo. E você vai escolher a cor do seu jeito. Mas é o seguinte, pra você levar esses presentes, pra você concorrer esses presentes, você precisa escolher a sua música. A música de número 1 é Simone Mendes, Direitos Iguais. Na 2 é o Zeneto e Cristiano, Sonha Comigo. Música 3, Ana Castela, É Que Eu Não Te Esqueci. Na 4, Murilo Ruf, Saudade Estranha. Música 5 é o Leonardo, Laço Aberto, com Eduardo Costa. E na 6, pra gente encerrar muito bem com aquele pagodinho nosso, Brigadeirinho Tiaguinho, com Pensamentos Intrusivos. Qual que é a sua música preferida? Me conta, vai. Pelo WhatsApp, você manda sua mensagem pelo 999919197. Ou se você preferir, a linha tá aqui, atende o seu telefone. É o 3743-1313. Vota, vota, vota!
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0: Band FM, a nossa música 3 da Super 6, Jojana Castela. É que eu não te esqueci, música maravilhosa. É uma melhor que a outra, difícil de escolher, né? Mas escolhe, porque aí você concorre a um presente especial aqui, que é um modelador de cachos da Mondial. Nossa, gente, aquele cacho bonito, sabe? Desconstruído. Você vai ficar com cabelão de passarela. E aí você aproveita também para desfilar com o nosso moletom exclusivo da Band FM. Para te esquentar nesse frio, tem várias cores, preto com laranja, off-white com verde, off-white com caramelo, você vai escolher a cor que você quiser. Mas para isso, você tem que escolher a sua música e você vota pelo nosso WhatsApp. É o 999-919197 ou pelo telefone, se preferir ligar, vai ser muito bem-vindo, é o 3743-1313. Bora para a música 4 de hoje? É o Murilo Huff, Saudade Estranha.
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0: aqui.
1: Band FM, é o Thiaguinho, pensamentos intrusivos, a nossa música 6 da Super 6 de hoje. E aí, qual que é a sua música preferida? Independente dela vencer ou não, você vota na sua música preferida, aquela que você quer ouvir de novo duas vezes aqui na nossa programação, e confere esse presente maravilhoso. A gente já coloca você aqui no balaio, já coloca você no sorteio pro modelador de cachos da Mondial. E ainda tem moletom exclusivo Band FM pra te aquecer nesse friozinho. Tem várias cores, você pode escolher preto com laranja, off-white com verde, off-white com caramelo. Você vai escolher a sua cor do seu jeito. Vota pelo WhatsApp 999919197 e pelo telefone é o 3743-1313.
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1: Muito bom dia, Babi.
3: Bom dia, Milena. Tô aqui de volta com outras informações. E olha, linha 12, Safira, tem circulação afetada por falha elétrica. Isso mesmo. Quem depende da linha 12 da CPTM tá enfrentando aí uma manhã de muita dor de cabeça. Um curto-circuito em um poste afetou a rede aérea de energia e interrompeu a circulação dos trens entre as estações Jardim Romano e Calmon Viana. Os passageiros, inclusive, precisaram caminhar pelos trilhos. O problema foi identificado por volta das 6h50 da manhã entre Calmon Viana e Itaim Paulista. No trecho entre Brás e Jardim Romano, os trens circulam em velocidade reduzida, com intervalos de cerca de 20 minutos. Os passageiros estão sentindo e muito impacto. Teve gente que levou aí 1h30 para fazer o trajeto entre Itaim Paulista e Brás, que normalmente demora entre 35 e 40 minutos.
1: Nossa!
3: A CPTM acionou ônibus do sistema Paese entre Itaim Paulista e Calmon Viana para ajudar o deslocamento. Até a última atualização, não tinha previsão para normalização do serviço.
1: Que perrengue, hein?
3: Falando do tempo, hoje a máxima chega aos 23 graus e pode chover o dia inteiro. Amanhã fica mais frio, mínima de 13 e máxima de 21, mas aí não tem previsão de chuva. Um beijo, Milena, daqui a pouco eu volto.
1: Beijo, Babi!
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3: 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Maravilhoso, né? Maravilhoso também é o resultado da nossa Super 6. Ai, que delícia, é terça-feira. Aqui na sua rádio do seu jeito.

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1: Ai, quem vai levar o modelador de cachos da Mondial e ainda o moletom exclusivo da Band FM é ela, Meiriane Freitas dos Santos, da cidade de Ademar, aqui na Zona Sul. Meiriane Freitas dos Santos, parabéns, Meiriane! Você tá levando o modelador de cachos da Mondial e ainda o nosso moletom pra você desfilar do jeito que você merece, diva. Parabéns, viu? Vai ficar lindona, você merece. Agora a gente tem aqui a música vencedora, com a maioria dos votos, que é a música dela, nossa diva maravilhosa. É a Simone Mendes, a música de número 1, Direitos Iguais, e a gente curte de novo agora, vamos?
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1: Band FM, é turma do Pagode Menos é Mais. Investigador, eu tô amando essa música, gente. Sem coração, me joguei no pagodão. Pra gente esquentar essa terça-feira de chuva, essa terça-feira de friozinho, né? Mas eu vou te falar, essa semana tá quente e tá quente de fofoca. Todo mundo meio estarrecido, meio passado, falando, hã? Fim de boca aberta, né? Da situação da dupla Gen Giovanni, na verdade do Giovanni, né? Que se separou de uma forma inesperada por WhatsApp. O pessoal tá comentando aqui ainda.
2: Bom dia, Milena.
1: Bom dia.
2: Aqui, Vani. Eu acho que essa história aí do Giovanni tá mal contada. Eu acho que tá faltando ouvir o outro lado aí. Como disse a assessoria de imprensa dele.
1: Queremos já, detalhes.
2: Que já estava em processo de divórcio. Pode ser que já estivesse em processo de divórcio, sim.
1: Uhum.
2: A história veio à tona agora. E aí, estão expondo ele dessa maneira, né? Enfim, é isso que eu acho.
1: Tá bom, meu amor. Um beijo. Ele também tá se expondo, né? Ele, na verdade, ele não tá nem aí, né? Ele tá aparecendo aí pro público, o aniversário dele com a nova, né? E assim vai. Agora, eu vou te falar uma coisa. Pelo que a Cacá falou, e ela vai explicar agora, o negócio é, quem tá casado segura o marido, né? Segura a esposa. Porque a bruxa tá solta?
3: Ai, eu gosto desse povo, que esse povo
1: isso?
3: É fofoqueiro, né, Milena?
1: Muito, a gente ama.
3: É, isso aqui é bom.
1: Muito
3: por
1: bom.
3: Isso a nossa manhã show só tem amigas e amigos.
1: Exatamente.
3: Agora, a gente comentou que a bruxa tava solta.
1: Então, não é isso?
3: Tá mesmo, né?
1: Então.
3: Porque Pedro Scooby, que tá na dança dos famosos, ex-BBB, confirmou separação com Cíntia Dicker.
1: Não
3: porque
1: acredito.
3: Porque ele tava casado há 7 anos e tem uma filha, né, de 3 anos, a Aurora. O que que aconteceu? Até o portal Léo Dias estava falando que eles estavam em crise, mas eles não tinham confirmado o fim do casamento. A Cíntia Dicker deu uma entrevista para quem falando que é muita especulação, que ela estava trabalhando muito, que o Pedro também, e que era só isso. Só que enquanto ela falava isso para quem, o Pedro Scooby confirmou a separação pro jornalista Lucas Pazin, do site Metrópolis. É isso
1: mesmo.
3: Eita,
1: nós.
3: O Pedro Scooby confirmou que eles estão separados há 2 meses.
1: Já faz um
3: mas
1: tempo.
3: Mas que viajaram juntos e que se dão muito bem e que continuarão sendo amigos.
1: Ah, que bom.
3: E que ela sempre vai poder contar com ele. Então tá bom, né? Parece que foi de uma forma amigável. O Pedro Scooby, né? Pra quem não lembra, ele também é pai de 3 filhos, né? Com a Luana Piovani. E um deles, o mais velho, de 14 anos, o Dom, mora com o Pedro Scooby. Morava ali com a Cíntia Dicker também. É claro que tem gente na internet falando que o Pedro Scooby vai voltar pra Luana Piovani.
1: Ai, nada
3: mas não,
1: a
3: né?
1: ver.
3: Não, não, não.
1: Não acho que tem a ver.
3: Não tem nada a ver.
1: Não
3: eu acho.
1: Acho,
3: pelo menos. Ah, não.
1: Não. Não.
3: Ah, o Pedro Scooby é muito sossegado. A Luana Piovani tá sempre aí causando. Enfim.
1: Então, são bem diferentes.
3: Bom, eu vou contar a saideira daqui a pouco, hein?
1: Eita,
3: vamos pra
1: nós.
3: Caixa Premiada.
1: Bora pra Caixa Premiada. Gente, nossa, o negócio tá... Meu Deus.
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0: Dá uma olhadinha pro céu aí, ó. Dá uma olhada ao redor. Hoje não tá um dia lindo pra você levar R$500, não tá? Fala a verdade. Band FM. Aqui na sua rádio do seu jeito. Caixa premiada, Band FM. Hora de ligar na nossa caixa premiada, porque hoje é o dia, agora é a hora de você levar R$500 pra casa. Gente, o que você ia fazer com esse dinheiro? Me conta. Pagar uma continha, pagar um boletinho. Qual seria a sua saída, hein? O que você faria? Me conta. Já tô ligando. Neuza Soares da Silva de Perus. Oi, Neuza. Bom dia, Neuza. Olha só que manhã maravilhosa de terça-feira pra você faturar esses R$500, não é? Alô? Não, não foi.
1: Sua ligação foi encaminhada ao correio de voz.
0: Ultimamente eu tô conversando bastante com o correio de voz. Bom dia ao correio de voz. É isso, gente, é isso. Bom, única coisa que me resta aqui é abrir essa caixa premiada e contar pra você o que que tem aqui dentro. Vamos lá, então? Olha, o que tem dentro da caixa premiada é um lindo, leve e branco véu. Hoje o que tem dentro da caixa premiada é o véu. Parabéns então pra você, Neuza, que não atendeu o telefone. Parabéns pra você que tá aí do outro lado na esperança de levar amanhã, sabe quanto? R$600. É, porque você não é a Neuza? Então eu vou te ligar amanhã, tá bom? Aí você atende o telefone e fala o que tem dentro da caixa premiada. Coloquei mais R$100 e a partir de agora estamos com R$600 pro nosso meio de semana. Pra nossa quarta-feira aqui na nossa caixa premiada. Você que ainda não se inscreveu, é o 999919197. Você faz o seu cadastro e participa da caixa premiada e de outras promoções também. Mais um casal.

0: Band FM, é um sorriso maroto, cartão postal, a carta aqui na nossa manhã, nesse clima gostoso, a gente continua fofocando. E a Luana Piovani, hein?
1: Já ouviremos a Luana Piovani nas redes sociais, em cima da separação do ex.
0: Tô esperando.
1: Eita,
0: também.
1: Luana, fofoqueira, barraqueira.
0: Ai,
1: vamos,
0: ai.
1: Que vamos, menina.
0: Vamos.
1: Nós também somos, né?
0: Ah, somos.
1: Todo mundo.
0: Todo mundo. Ah, sim.
1: Fátima, beijo.
0: Fátima, diva, maravilhosa. É isso mesmo, todo mundo é um pouquinho fofoqueira, né? Não tem jeito, não tem jeito. Por isso que a Cacá, ela não deixa de deixar a saideira dela, né, Cacá?
2: Bora pra saideira, Milena. Bora
0: vamos,
2: pra saideira,
0: vamos,
2: meu
0: vamos,
2: povo.
0: Vamos.
2: É, olha, quando os famosos fazem coisa errada, a gente gosta de falar.
0: É.
2: Então, temos que falar também quando eles fazem coisas boas.
0: Justo.
2: Estou falando de Bruna Marquezine e o namorado dela internacional, o Shawn Mendes.
0: É muito chique, gente.
2: É, eles foram flagrados, gente, no Rio de Janeiro, ontem. Sabe fazendo o quê?
0: O quê?
2: Ajudando a distribuir mais de 3.300 quentinhas pra pessoas,
0: olha,
2: em situação de rua.
0: Parabéns.
2: É isso mesmo. O Shawn Mendes ficou distribuindo garrafinhas de água, enquanto a Bruna entregava pacote ali, pacotes de bolacha de água e sal,
0: uhum,
2: pro pessoal que tava na fila. Legal isso,
0: lindos,
2: né?
0: Lindos, lindos.
2: Essa ação toda foi promovida pelo perfil Macarrão com Salsicha, que é um projeto da paróquia Santa Rita de Cássia. Achei legal e acho bom a gente falar.
0: Exatamente.
2: Porque quando eles são flagrados ali, se beijando na praia, andando, todo mundo fala.
0: Nos loves.
2: Então, achei bem legal da parte da Bruna Marquezine e Shawn Mendes. Aliás, Shawn Mendes daqui a pouco pode se considerar um brasileiro, né?
0: Chega chegando, Shawn Mendes. A gente tá aqui pra te receber.
2: Gente, um beijo, Milena. Beijo, meu povo. Até amanhã.

0: Tchau, tchau.
1: Um beijo, Cacá. Obrigada, obrigada pelas fofocas. Até amanhã, a gente te espera com aquelas quentíssimas do mundo dos famosos, né? Nossa Manhã Show fica por aqui. Já, já, quem ama não esquece.
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0: Tudo bem com você? Muito prazer, eu sou a Milena e começa a partir de agora o nosso Quem Ama Não Esquece. E a gente ama tanto. E a gente marca no relógio a hora que vai começar essa história, não é? Que a gente aprende muito e é muito bom depois, porque você pode também opinar nas histórias aqui do Quem Ama. Inclusive, se você tem uma história aí que tá guardada, sete chaves, não guarda não, compartilha. Compartilha com a gente. A sensação de ouvir sua história aqui é única. Sem contar que ela pode ajudar muitas outras pessoas, como você, que já foi ajudado por uma história aqui, né? Refletiu muito sobre a sua vida. Às vezes até pensou, nossa, que história parecida com a minha. Se você tem uma história interessante de amor, de paixão, uma história de superação, de problemas que você nem imaginou, mas que você enfrentou e venceu, conta aí pra gente. 11 999 919197. Manda o seu oi aqui que eu tô esperando e eu vou te ajudar a escrever essa história. Pode me mandar uma mensagem, tá bom? Hoje a gente vai saber que às vezes a vida coloca no nosso caminho pessoas sem explicar o motivo, né? Até que anos depois a gente descobre o verdadeiro significado desse encontro. Aguinaldo, seja muito bem-vindo a Quem Ama Não Esquece de hoje.
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0: Às vezes, a vida coloca algumas pessoas no nosso caminho sem avisar o quanto elas vão se tornar importantes. A gente conhece, conversa, se aproxima. E quando percebe, aquela pessoa já faz parte da nossa vida de um jeito que a gente nunca imaginou. Talvez porque, no final das contas, algumas pessoas não aparecem por acaso. Tudo tem uma razão de ser. Mesmo que a gente só consiga entender isso muito tempo depois. Eu conheci a minha primeira esposa em 97. E em 2000 nasceu o nosso filho, o Jason. Nós ficamos juntos por alguns anos. Mas com o tempo, a relação foi se desgastando. Eu já não era mais feliz. E mesmo sem querer que as coisas terminassem daquela forma, chegou um momento em que a gente entendeu que cada um precisava seguir o seu caminho. Apesar de saber que aquilo era o melhor a se fazer, a separação me derrubou. Eu entrei numa depressão profunda e passei a me sentir muito sozinho. Naquele momento, parecia de verdade que ninguém estava se importando comigo. E foi justamente nessa época, em 2015, que eu acabei conhecendo a Nair. Foi através das redes sociais. Eu não sei exatamente porquê, mas eu vi a Nair e resolvi mandar uma mensagem para ela. Do nada mesmo. Eu não estava procurando um relacionamento. Não tinha nada a ver com isso. Muito menos eu imaginava que aquilo pudesse mudar minha vida. Eu só queria mesmo alguém para trocar uma ideia, alguém que pudesse me ouvir e entender um pouco da solidão que eu estava vivendo. E foi ela. Ela foi a pessoa. A gente começou a conversar e, pouco tempo depois, a nossa conversa virou amizade. Fomos criando confiança, carinho e uma conexão muito forte. Com o tempo, a Nair foi me apresentando para a vida dela. Eu, inclusive, conheci também pelas ligações e vídeos o marido dela, o Emerson, e a filha deles, a Emanuele, que ainda era um bebê. Na época, eu morava na Bahia e eles no Paraná. Mas eles me convidaram para ir até a cidade deles para que a gente se conhecesse pessoalmente. Eu sei que as pessoas têm dificuldade para entender uma relação assim. Mas a amizade que a gente acabou formando realmente foi muito verdadeira. Só que, infelizmente, a gente nunca sabe o que a vida nos reserva. E nessa história, o que vinha pela frente era algo muito doloroso. Um dia, a Nair me ligou. Ela estava desesperada.
1: Aguinaldo! Aguinaldo, eu preciso de você, por favor. Eu não sei o que fazer.
2: Meu Deus do céu, Nair. O que é que tá acontecendo? Pera, calma, respira. Você tá bem? Fala comigo.
1: É o Emerson. Ele sofreu um acidente de trabalho. Meu Deus, meu Deus.
2: Oh, meu Deus. E como é que ele tá? Ele tá bem?
1: Não, Aguinaldo. Ele morreu.
2: Meu Deus.
1: Ele não resistiu, Aguinaldo. Eu não consigo acreditar. Eu não sei. Eu não sei o que eu vou fazer agora. Como é que eu vou cuidar da Emanuele sozinha? Eu tô com tanto medo, com tanto medo.
2: Olha, Nair, calma. Você não tá sozinha. Eu sei que eu tô longe, mas eu tô do seu lado, sabia? Você pode contar comigo pro que você precisar. A gente vai passar isso junto.
1: Obrigada, Aguinaldo, de verdade. Obrigada, você é muito mais que um amigo pra mim. Você é como um pai.
0: O Emerson acabou morrendo de uma forma totalmente repentina, totalmente inesperada. E eu nem consegui conhecê-lo pessoalmente. Mesmo assim, naquele momento, eu senti que também tinha perdido um grande amigo. A Nair estava sofrendo demais. E eu sabia que precisava estar do lado dela, mesmo à distância. E veja você, a gente se falou muito nessa época. Mas mesmo assim, eu não consegui ir até ela. A gente não conseguiu se encontrar pessoalmente. A gente se falava quase todos os dias. Algumas chamadas de vídeo, algumas mensagens, ligações. Mesmo separados por quilômetros, eu sempre tive do lado dela. E ela sabia que podia contar comigo. A gente nunca tinha se visto.
2: mas a nossa amizade era verdadeira. 10 anos se passaram exatamente assim. E nesse tempo todo, nesse período todo, eu acabei conhecendo a minha segunda esposa. Eu estava reconstruindo a minha vida e achava que finalmente as coisas iam dar certo. Até que um dia, eu fui fazer um exame de rotina no coração e acabei descobrindo que estava tendo um infarto. Acredita? Fui internado às pressas. Precisei passar por uma cirurgia para colocar pontes de safena. Foram longos 25 dias no hospital. Dias muito difíceis. Mas eu também não tenho o que reclamar, não é? Acabei descobrindo que não estava bem do coração num exame de rotina. E nesse tempo todo internado, eu sempre tive o apoio da minha esposa e da minha amiga Nair, que mesmo de longe, acompanhou tudo. Se preocupou comigo e sempre fez questão de estar presente do jeito que podia durante toda a minha recuperação. Eu mal tinha conseguido me recuperar daquela cirurgia quando, menos de 3 meses depois, foi a vez da minha esposa adoecer. Teve um dia que ela passou muito, muito mal. E nós fomos para o hospital para descobrir o que estava acontecendo. Quando os exames ficaram prontos, veio a notícia que mudou tudo. A minha esposa estava doente, muito doente, num estágio já bem avançado. Para você ter ideia, 45 dias depois daquela internação, praticamente 1 mês e meio depois, ela me deixou. Ninguém estava esperando. Eu não conseguia acreditar. Eu não conseguia aceitar. Eu tinha acabado de passar por uma cirurgia do coração. Ainda estava tentando recuperar as forças quando eu precisei lidar com uma perda que me deixou sem chão. E aí, mais uma vez, a Nair estava do meu lado. A minha esposa gostava muito dela e também tinha vontade de conhecê-la pessoalmente. Ela sabia da nossa história, sabia do carinho que existia entre nós, da amizade verdadeira. E aí, quando a minha esposa partiu daquele jeito, foi a Nair que acabou me ajudando muito. Foi ela que me ajudou a suportar aquela tristeza sem fim.
1: Agnaldo, você sabe que eu passei por isso também. Eu sei. Nossa, eu sei muito que essa dor é grande demais, mas eu tô aqui com você. Assim como você esteve comigo quando eu mais precisei.
2: Eu sei. E olha, tá doendo demais. Foi muito rápido e eu ainda não consigo acreditar que ela se foi. Eu queria ter feito alguma coisa, qualquer coisa.
1: Você fez o que podia, Aguinaldo. Agora você precisa ter fé. Ela tá sendo cuidada por Deus e de algum lugar também tá olhando por você aqui.
2: Você tem razão. Eu preciso acreditar nisso. Eu não sei o que seria de mim se não fosse você, se não fosse a tua ajuda, se não fosse a força que você tá me dando.
1: Eu só tô fazendo aquilo que você fez por mim. Você ficou do meu lado quando eu perdi o Emerson. Agora é minha vez de estar com você. E eu quero te ver bem.
2: Com o tempo, a Nair também conseguiu recomeçar. Ela conheceu o Alexandre. Os dois se casaram e algum tempo depois nasceu o Caio. Eu acompanhei tudo, tudo à distância, mas com muito orgulho da minha amiga. Ver a Nair reconstruindo a vida dela, formando a família, encontrando alguém que gostava dela de verdade, me deixava muito feliz. E foi assim durante todos aqueles anos. Cada um vivendo a sua vida, cada um seguindo o seu caminho, mas sempre presentes um na vida do outro. A distância nunca diminuiu o carinho que a gente tinha. Quando um precisava, o outro estava ali. Depois de perder a minha esposa, eu também procurei recomeçar. E foi aí que eu conheci a minha terceira mulher. Desde o começo, eu contei para ela sobre a Nair, sobre a nossa história e sobre a relação de pai e filha até que nós construímos ao longo daqueles anos. Apesar de saber que muita gente não entende, acha estranho, ela sim entendeu. Não teve ciúmes, não questionou a nossa amizade. Pelo contrário, achou muito bonita a nossa história e passou a torcer para que aquele encontro que a gente adiava há tantos anos finalmente acontecesse. Eu também fiz questão de aproximar as duas e, aos poucos, aquilo que antes era uma amizade só minha passou a fazer parte da nossa história, da nossa vida. Eu olhava para tudo aquilo e pensava, como a vida é curiosa, né? Eu tinha conhecido a Nair justamente quando eu estava no fundo do poço, numa depressão muito profunda. Ela me ajudou a atravessar algumas das piores dores da minha vida. E sem que a gente percebesse, aquela amizade acabou se transformando numa relação de pai e filha. E mesmo assim, mesmo depois de 10 anos, ainda faltava uma coisa. O nosso encontro. Depois de tantas perdas e tantos recomeços, eu sentia que também merecia viver um pouco de felicidade. E por isso, eu e a minha mulher decidimos nos casar oficialmente. E eu, claro, precisava contar essa novidade para minha amiga Nair. Mas não era só sobre o casamento que eu queria contar. Eu tinha uma outra notícia especial para dar para ela.
1: Então você vai casar?
2: Vou, Nair. Vou sim.
1: Mas que notícia maravilhosa, Aguinaldo. Eu fico muito feliz por você.
2: Depois de tudo que eu vivi, eu acho que eu também mereço ter um pouco de paz e felicidade, né? E eu queria muito, muito que você fosse uma das primeiras pessoas a saber. Até porque eu vou me casar aí.
1: Aqui? Você tá falando sério?
2: É, eu tô. Dessa vez a gente vai finalmente se encontrar.
1: Meu Deus, não acredito. Depois de tanto tempo...
2: Nem eu acredito, minha filha. Foram 10 anos falando que um dia a gente ia se encontrar. Agora, esse dia finalmente chegou.
1: Eu tô muito feliz, meu pai. Você não faz ideia do quanto eu esperei por esse momento. Pode vir. Pode vir que eu vou estar aqui esperando vocês de braços abertos. Aliás, nós todos.
2: E pela primeira vez... Esse encontro que durante tanto tempo pareceu impossível, tem data para acontecer. Olha, eu tô muito ansioso, nervoso até e contando os dias. Depois de tanto tempo, nós teremos finalmente a chance de nos encontrar, de ficar frente a frente, de dar o abraço que tantas vezes fez muita falta. Olha, quando eu penso em tudo o que aconteceu, eu percebo que a Nair nunca teve obrigação nenhuma de ficar na minha vida. Ela poderia ter seguido o caminho dela, assim como eu também poderia ter seguido o meu. Mas a gente escolheu ficar. Escolheu cuidar um do outro. Escolheu estar presente, mesmo quando a única maneira de fazer isso era através de uma tela. De uma ligação de vídeo. Foi assim que uma amizade que começou por acaso, no momento em que eu estava perdido, se transformou numa relação de pai e filha. Eu vi a Nair passar por momentos muito difíceis. Vi ela reconstruir a própria vida e formar uma família. E ela também me viu cair, recomeçar, perder pessoas que eu amava e tentar seguir em frente. A gente teve presente em tudo na vida um do outro. Só faltava mesmo o nosso abraço. E agora falta pouco. Eu sei que quando esse momento chegar, talvez eu nem consiga falar muita coisa. Depois de 10 anos sendo pai e filha à distância, eu finalmente vou poder abraçar a minha filha de coração. A minha história prova que a amizade verdadeira não precisa fazer sentido para todo mundo. Talvez para quem olha de fora, seja mesmo estranho imaginar uma amizade tão forte entre duas pessoas, um homem e uma mulher que nunca se encontraram, ter uma amizade assim. Muita gente não acredita nisso, mas quem vive sabe. Amizade de verdade não depende de distância, de sangue ou de explicação. Ela acontece quando duas pessoas escolhem estar um na vida do outro, principalmente nas fases mais difíceis. E é justamente isso que torna a nossa amizade tão especial. A gente nunca precisou de um abraço para saber que estava um do lado do outro. Mesmo à distância, nós sempre nos fizemos presentes. E agora, depois de tudo que nós vivemos, esse abraço finalmente está perto de acontecer. E eu tô cheio de felicidade, cheio de ansiedade também.
3: Em nome da nossa
2: amizade. E não vejo a hora.

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1: Band FM é o Thiaguinho, a amizade é tudo. E tem algumas pessoas que passam pelas nossas vidas que a gente tem uma conexão que a gente fala, não é possível, não é daqui. Não começou hoje. Tudo bate, né? E aí você pode contar com aquela pessoa, pros momentos que você precisa. E aquilo só vai crescendo. Não tem cobrança, não tem pressão. É natural. Assim como a amizade do Agnaldo e da Nairi, a gente está aqui ansioso. Estamos ansiosas e ansiosos para o seu encontro. Agnaldo, seja muito bem-vindo. Obrigada pela sua história, viu?
2: Bom dia, Band FM.
1: Bom dia, Agnaldo.
2: Eu quero aqui agradecer o Murilo por contar a minha história. Sou o Agnaldo. Agradecer a Band por nos dar essa oportunidade, esse
1: privilégio. Obrigada a você.
2: De ouvir a minha história ser contada pela Band.
1: Foi muito bom.
2: Eu sou um ouvinte assíduo.
1: Sim.
2: Dos programas da Band.
1: Uhum.
2: E principalmente desse quadro muito importante, que é Quem Ama Não Esquece.
1: É verdade, o Agnaldo ouve sempre. O Agnaldo mandou a mensagem aqui pelo WhatsApp. Eu recebi a mensagem dele, a gente começou uma conversa. E aí ele deixou o resumo da história dele aqui comigo. Coisa que você pode fazer também, viu? Você que é ouvinte, tá sempre aí ouvindo e fala, nossa, queria também contar minha história. 11 999 919197. Por esse mesmo número de WhatsApp que você manda a sua história, você comenta a história do Agnaldo, o que, que você achou da história dele. Você tem uma história de amizade assim também, daquela pessoa única na sua vida, essencial, que tá sempre ali. A gente sabe muito bem como é a nossa vida, né? Corrida demais, muitas vezes não dá tempo, mas tem aquela pessoa, e eu falo, amigos, é pra contar no dedo, né? Muitas vezes de uma mão só, não é? Mas são tão especiais, né? São tão especiais. Arroba Band FM. Você confere as fotos também do Agnaldo, da Nair, e pode fazer o seu comentário também através das nossas redes sociais. Tô esperando aqui você pra participar.

0: Tarde FM, é o Daniel, os amantes aqui no nosso Quem Ama Não Esquece, 11 999 919197. Comenta a história aqui do nosso Quem Ama de hoje.
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0: 5, quem ama, não esquece, tá no ar pra você. Com a história linda de amizade do Agnaldo e também da Naí. A sua rádio do seu jeito. O Agnaldo que conheceu a Naí pela internet. E continua conhecendo ela pela internet também. Tá todo mundo aqui falando, a gente quer ver esse encontro. A gente quer ver os dois se encontrando, gente, aqui é a parte 2 dessa história. Todo mundo com essa vontade, né? Ó, se você quer conhecer, quer saber quem é o Agnaldo, quer saber quem é a Naíra, as fotos, as imagens estão lá no nosso Instagram, @bandfm. Você já aproveita, já dá a sua opinião em relação a essa amizade maravilhosa ou pelo nosso WhatsApp também. 11 999 919197.
1: Oi, bom dia. Meu nome é Carmen. E que história linda, não do é? Agnaldo. Eu lembrei de uma amiga, trabalhamos juntas, temos uma relação de irmãs, Alcione. Morávamos em Minas Gerais, mas por conta de serviço do meu esposo, eu tive que me mudar. Depois ela também mudou de Minas, hoje ela está no Piauí e eu estou em Alagoas. Mas todos os dias a gente se fala e a nossa comunicação mais assídua é por memes.
0: Sim.
1: Por rios, sempre que eu vejo algo que remete à nossa amizade, eu mando pra ela. Eu sei que ela sempre vai estar pra mim, assim como eu estou pra ela, a qualquer momento.
0: Ai, que coisa linda, que gostoso ter alguém assim pra contar, né? Mesmo a distância, né? Como é importante, como são importantes as nossas amizades. Valéria, lá no nosso Instagram, @bandfm. Amizade, quando verdadeira, ela é mais fiel que um amor. Tem amizade que levamos para uma vida inteira. Costumo dizer que são de outras vidas. Jane dos Santos, que história linda, mesmo depois das perdas. Ele sempre apoiando um ao outro. Carinho de uma amizade que se tornou amor de pai e filha de coração. Que vocês sejam muito felizes.
2: Milena, eu acabei de escutar a história do Agnaldo. Agnaldo, que história bonita que
0: linda.
2: Você acabou de contar aí na Band.
0: Uhum.
2: É, eu acredito que uma amizade vira um grande amor e o dele aí virou, né? Vai dar um casamento. Casamento e volta a contar na banda pra gente escutar seu casamento.
0: Eita, Ivani.
2: Eu, por exemplo, eu encontrei o meu esposo, que eu sou casada hoje há mais de 26 anos. Eu conheci no metrô da Sé, em São Paulo.
0: Olha!
2: E foi amor à primeira vista e somos muito apaixonados. Parece que a gente se conheceu ontem. Parabéns, Agnaldo. Volte a contar o seu casamento aí na banda e pra gente escutar.
0: Por enquanto eles estão nesse amor de pai e filha. Ivani, você tá me devendo a sua história. Ivani já prometeu que vai mandar a história dela aqui pra gente. Tá terminando de escrever. 11 999 919197. Você também comenta a história do quem ama, não esquece de hoje.

0: Band FM, Vitor e Léo, tem que ser você aqui no nosso Quem Ama Não Esquece. Com o Agnaldo, com a Anaí, foi assim, tinha que ser essa amizade, não é? Tem coisa que a gente não consegue explicar como é que pode, né? Nunca se conheceram pessoalmente e uma conexão tão rara.
1: Ah, que história mais deliciosa, gente! Nossa, como esse abraço vai ser gostoso! Que delícia de abraço que vai ser!
0: Exatamente!
1: Nossa, olha, eu desejo muita felicidade pra vocês, viu? Cada perrengue que vocês passarem, um segurar na mão do outro. Ah, gente.
0: Não é?
1: Nossa, o amor é tudo, né? Como que faz brotar entre pessoas que nem se conhecem? Nunca nem se viram. Ai, olha, fiquei emocionada com essa história, viu? Beijo, Mi. Beijo pra quem é dono dessa história.
0: Agnaldo.
1: É a Sandra.
0: Um beijo, Sandra. Lá no nosso Instagram, @BandFM, a Rodrigues Núbia tá falando que lindo. Existe sim amizade entre mulher e homem. Eu tenho um amigo que pra mim é melhor que ter o de sangue. Tipo o meu irmão, é isso? É como se tivesse um irmão, nem é de sangue, mas é como se fosse, né, Nubia? Um beijo pra você. O Cleiton tá falando, quando a amizade é verdadeira, é muito maior. É só prova que existe, sim, amizade entre homens e mulheres. Tá certo, Cleiton? Obrigado pelo seu comentário.
2: Helena, bom dia. Nossa, super me identifiquei com essa história de hoje. É. Super entendo ele. A gente montou, eu entrei no grupo, né, do Amigos do Coruja, que é do Band Coruja. E, tipo, a gente tá conhecendo as pessoas aos poucos, mas parece que já é uma conexão de anos.
0: Olha lá.
2: Sabe, ontem eu tive o prazer de conhecer a Mel bacana.
0: Olha!
2: Maravilhosa, ela chegou de viagem e eu tive a oportunidade de conhecê-la.
0: Estão marcando Tati encontros,
2: Perigosa, é? Calica, todo mundo maravilhoso, o velho do lixo. E aos poucos a gente tá se encontrando, tá se conhecendo, mas já nos tornamos uma família.
0: Que legal.
3: É, sabe o que eu falo? Eu costumo dizer que amigo não precisa estar, só precisa ser.
0: Muito bom, amizade através do rádio. Conheço muitas amizades entre ouvintes. E é muito legal, é muito especial, né?

linda do Aguinaldo e também da Nair, do nosso Quem Ama dessa terça-feira. Se você perdeu a história de hoje, não tem problema, tá lá no nosso canal do YouTube, em todas as plataformas, e você também consegue ouvir essa história novamente através do YouTube, a hora que você quiser. E hoje, no Band Love, tem a reprise dessa história com o Marcelo Dias. Tá muito linda, você não pode perder. Vale a pena até ouvir de novo, hein?

aí, horário político, e nós estamos de volta com a nossa programação. Daqui a pouquinho, a nossa programação musical continua para você na internet normalmente. E já já, no Minha Música Minha Vida, você ouve essa música inteirinha, ó. Já.

0: essa música ela é um pedido de casamento.
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0: E aí, tudo jóia? Por aqui tá tudo muito bem. Vai começar a Minha Música, Minha Vida. É aquele momento que você pede sua música. Sabe a sua música preferida?
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0: Ah, sempre tem, né? Ah, tem sim. Aquela música que você fala, não, essa música, se dá licença. Aí as pessoas começam a cantar junto assim, né? Aí você fala, minha música, minha música. É tão bom, né? Quando toca nossa música preferida no rádio, é um sentimento diferente, vai. Ela tocando assim, imagina só você ouvir a sua história. A história que você tem com a sua música. Aquele momento em que você se apaixonou por aquela música especial. Manda aqui pra gente. 11 999 919197. Em que momento essa música se tornou a música da sua vida, hein?
3: Boa tarde, Band FM. Gostaria de ouvir Ivete Sangalo, Quando a Chuva Passar. Essa música tem uma representação muito, muito forte em minha vida. E esta música foi ouvida por algumas vezes durante o meu primeiro encontro com a mulher que hoje é minha esposa.
0: Ai, que
3: beijos,
0: lindo.
3: Band. Amo vocês.
0: Um beijo pra você. Muito obrigada por contar sua história aqui pra gente. Eu vou tocar pra vocês, casal lindo.

0: Band FM, é o Medo com Júlia e Rafaela, aqui no Minha Música, Minha Vida. Continua mandando sua mensagem, 11 999 919197. Conta pra gente qual que é a música da sua vida. Meio dia 36 agora.
1: Muito bom, olá.
0: Boa tarde, Murilo, tudo bem?
1: Tudo bem, Milena, e você?
0: Joia.
1: Nós estamos aqui juntos mais uma vez no Minha Música, Minha Vida, pra nossa edição do É Da Sua Conta, esse bate-papo nosso, nossa parceria com o Banco PicPay, falar de din-din. Vamos falar hoje sobre guardar dinheiro, Ale Lupe. Boa tarde, tudo bem, Ale?
2: Boa tarde, minha dupla amada. Boa tarde, Murilo, Milena e nossa audiência. Desejos, né, Murilo? Como a gente tem desejo na vida. Uhum. Se a gente abrir o microfone agora da Band e falar, liga aqui, conta o seu desejo, nós vamos ficar até domingo que vem.
1: Sem dúvida.
2: Sobre isso. E um dos grandes desejos dos brasileiros é conseguir guardar dinheiro, Murilo. É, para os mais diversos fins, desde comprar roupa, um eletrodoméstico, até viajar ou até se aposentar. Tem uma pesquisa do Datafolha que foi divulgada no começo desse ano que apontou que economizar dinheiro era uma meta para 44% dos brasileiros. À frente até, olha que coisa, de passar mais tempo com a família, que ficou em 37%. Mas aí vem a tentação, né, de gastar, e é sempre, essa tentação é sempre muito grande. 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
2: É, porque leva um certo tempo, né? A gente tem que se reeducar. É meio que nem regime, né, Murilo?
1: Uhum.
2: Mas vamos lá, a dieta, né? 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
2: 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Vamos tentar guardar dinheiro, gente.
1: Vamos.
2: Sempre muito importante.
1: Todo
2: uma
1: mundo.
2: Reservinha. Vamos tentar.
1: Boa, Ale.
2: É isso aí.
1: Obrigado, viu? Até amanhã. Um abraço pra você.
2: Até
1: Valeu.
2: Amanhã pra vocês. Beijão.
0: Tchau, tchau. Beijo, Ale. Tchau.
1: Até amanhã também, Milena.
0: Até amanhã, então, Murilo. Tchau,
1: tchau. Gente,
0: tchau.
1: Beijo. Daqui a pouco, na Band FM, tem Turma do Pagode.

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0: a música, hein? 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
0: 11 999 919197. Manda sua mensagem, manda. Pede sua música, conta aí. Por que que você ama tanto essa música? Por que que ela é tão importante pra você? Hã? Me conta aqui a sua história. É a história de um amor, é a história de uma amizade, história de algum acontecimento que teve na sua vida e que deixou marcado pra sempre. Conta tudo.
2: Oi, Band, boa tarde. Eu
0: Oi.
2: Queria pedir uma música do Luan Santana, Amar Não É Pecado, que ela representa muito na minha vida e do meu esposo. Nós temos 15 anos juntos e essa música marcou muito o nosso começo de namoro, né? Eu queria ouvi-la novamente e dedicar pro meu esposo Wander. Uma ouvida, te amo, beijo.
0: Ai, que linda, eu vou tocar sua música agora. Luan Santana, Amar Não É Pecado.

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1: Band FM, a turma do pagode, cobertor de orelha, pra encerrar muito bem o Minha Música, Minha Vida. E é tão bom quando você manda sua mensagem e você conta aqui a história que você tem com a sua música preferida. Amanhã tem mais, viu? Se você não conseguiu pedir sua música, não tem problema nenhum. Você tá sempre aqui contando suas histórias e a gente te conhecendo cada vez mais. Eu amo conhecer você através da sua música preferida. Ó, eu tô indo nessa, tá bom? Nosso Minha Música, Minha Vida de hoje fica por aqui. Agradecer você pela audiência, pelo carinho da sua companhia. E tô de volta amanhã. Um beijo pra você, Divo. Beijo, Diva.
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1: Hoje a gente vai fazer assim, vamos dar garrafa térmica, tá, exclusiva da Band FM, e um cooler também exclusivo para você manter as suas bebidas geladinhas.
2: Ai, vai colocar tudo no cooler.
1: Você que tá falando. É o cooler e a garrafa térmica.
2: É bom, porque você coloca as coisas lá e fica tudo geladinho.
1: Que bom. Agora, pra ganhar, não cai do céu. Do céu tá caindo chuva e mesmo assim alguma, né?
2: Exatamente.
1: Você viu que de madrugada tivemos uns raios?
2: Menino, que gostoso. Eu olhava no relógio e falava, ai, tem mais tempo pra dormir. Ai, fica tão gostoso.
1: Pra ganhar tudo isso, você tem que botar uma dessas. Número 1, Gustavo Lima, retrovisor. Aí vem Marília Mendonça, foi por conveniência. A terceira, Geninho, Mariana Fagundes, Pião Todo Tatuado. Eu saí esse final de semana e fiquei impressionado quando entrou essa música.
2: Todo mundo, né?
1: Todo mundo cantando.
2: É tipo levantar aquele dedinho pra cima assim.
1: Impressionante. Mas calma, a gente tem que ser imparcial. Número 4, Matheus e Cauã, Colaona Prado, Admita. Aí vem Zezé de Camargo, Irmão da Lua, Amigo das Estrelas e Arrependidaço. É a última com Ferrugem. Vote aí. 3743-1313. 999-919-1197. Beijinho pra você.
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0: Tarde FM Jani, Mariana Fagundes, peão todo tatuado, a música número 3 da Super 6, que hoje te dá de presente a garrafa térmica, que é exclusiva da Band, e o cooler, hein, também exclusivo Band FM. Caramba, dois presentões, hein, vai manter aí bebida geladinha. É só ligar e votar, 3743-1313, vale também no WhatsApp 999919197. 1 hora 13 minutos, bora ouvir o número 4, Matheus e Cauã, lá na Prada, admita.
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0: Band FM Ferrugem, Arrependidaço, a música número 6 da Super 6, que continua com a votação aberta. Gente, hoje tem garrafa térmica e cooler, ambos exclusivos da Band FM. Você vai adorar. Liga e vota, tá em tempo. 3743-1313, valendo também pelo WhatsApp da Band FM. Boa sorte!
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0: Oi, Babi!
2: Marcelo Café, tudo bem?
0: Tudo bem, você?
2: Tudo bem também. Tirando esse tempinho que eu não sou fã, tá tudo ótimo.
0: Eu sei que você não gosta.
2: É, não sou chegada, não. Gente, mas eu gosto de dar notícia assim de emprego, tá? E o CAT está com mais de 1.800 vagas de emprego abertas nesta semana. As oportunidades são nas áreas de comércio, serviços, logística, construção civil, saúde, entre outros. Os salários podem chegar a R$ 2.800. Os interessados devem se cadastrar até amanhã, às 6 horas da tarde, através do portal cat.prefeitura.sp.gov.br. E hoje é dia de conhecer o primeiro semifinalista da Copa do Brasil. Às 9 horas da noite tem Clássico Mineiro. Atlético enfrenta o Cruzeiro. No jogo de ida, os times empataram em 1-1, ou seja, estamos aí com tudo em aberto, né? Depois teremos os outros jogos, lembrando que o Palmeiras ganhou de 3-0 do Santos, né? Não joga
0: tá
2: hoje.
0: Bom,
2: é, enfim, é isso.
0: Depois você volta?
2: Eu volto.
0: Beijinho pra
2: Beijo.
0: Você. Já, já vamos para Madrid, na música.
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0: Alô, Osasco! Ela mora aí, ó. Marcilene Galindo Lopes Bárbara. Aê, Marcilene, sortuda, tudo pra você de presente. Super 6 que ficou assim, ó. Vocês deixaram assim. Terceira mais votada, Matheus e Cauã. Segunda foi do Gustavo Lima. E a campeã da Super 6 da Band FM. Adivinha quem ganhou?
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0: FM, Péricles com Ana Castela. Simplesmente acontece agora, 1h43. Já já vou falar a frase do Te Peguei. Hoje tem R$1.000.
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E a frase de hoje no Te Peguei é: que setembro seja demais. Aí você leva R$1.000, hein? Tá bom pra você? A gente vai ligar já já ao vivo. Você não pode falar alô, hein? Se atende falando: que setembro seja demais. A sua rádio é do seu jeito.

que se chama 90-10, onde uma pessoa tem 90% daquilo que você procura em alguém, só que você foca naqueles 10% que falta. Aí você sai pra rua, se aventura, e realmente você encontra aqueles 10%, mas não se deu conta que perdeu os 90%.

0: Band FM Melim, ouvi dizer, não só ouvi dizer, como sei que no momento o trânsito está bem complicado na avenida mais famosa deste país, que é a Avenida Paulista. A gente já vai falar sobre isso e o trânsito em São Paulo já já. 2:02. Boa tarde aí pra você.
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0: aí.
1: Bora lá pro Curte Aí, te dando um par de ingressos pro Cabaré, show que você vai ver do Leonardo e também Bruno e Marrone, que rola dia 12 de setembro agora no Mercado Livre Arena Pacaembu. Que aí? Só ligar aqui, 37431313, finalzinho do Curte Aí, saiu o resultado. Tem R$1.000, eu te peguei daqui a pouquinho, hein? Boa sorte!
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0: Natanzinho Lima, até quando? Até agora, 2h23, tá na hora, eu vou pegar você.
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0: 2h23 com 35 segundos, ligando pra você ao vivo no Te Peguei, tem R$1.000 hoje. Tá chamando, tamo ligando pra Perus, Sandra Lúcia Araújo Diniz, ó que nome bonito.
4: Não é possível.
0: Ó, Sandra, você ligou, não acredito que ela mandou caixa postal, gente. Sandra Lúcia Araújo Diniz de Perus atendeu e deixou passar R$1.000 Eu Te Peguei da Band FM. Ô, Sandra, daqui a pouco tem outra chance. Boa sorte.

0: FM, Thiaguinho. Tem essa meta, sem trozinhos, pra fechar nosso curte aí, que eu sei que você curtiu e tá esperando um par de ingressos pro Cabaré. Shows do Leonardo e Bruno Marrone. Dia 12, agora no Mercado Livre, Arena Pacaembu. Eu sei que você quer ir! São Caetano do Sul, é lá que mora ela. Rosilene Albino dos Santos. Aê, Rose, pode gritar que você levou esse par de ingresso aí pra ver o Cabaré, presente da Band FM. Na sequência vai começar o Tamo Junto.
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0: tarde, você desculpa. Já dei, fiz tudo errado já.
1: Caramba.
0: Quero mandar um beijo pra Gracinha, que é nossa ouvinte, que ela tá trabalhando, como muitas ouvintes.
1: A Hebe?
0: Mas não. Não, essa é a Maria Gracinha.
1: A Gracinha mesmo, entendi.
0: Ela tá trabalhando e ela falou: eu ouço a Band FM o tempo todo, só que eu não posso ficar mandando mensagem, Gracinha. Mas eu tô ouvindo. Então tem um monte de ouvinte que de repente não consegue mandar
1: com
0: mensagem,
1: certeza,
0: mas tá ouvindo
1: lá,
0: a gente.
1: Muito obrigado, gente.
0: Um beijo, gente.
1: Gracinha, obrigado. Um beijo pra você. Que gracinha, gracinha você nos ouvir. Muito
0: gracinha.
1: Obrigado. Gracinha, gracinha. Vamos começar dando um kit personalizado. João Bosco e Vinícius, Band FM. O que que vem? Vem aquele copão térmico, é o Big Copo Térmico, chaveiro com abridor de bebidas, tem suporte de celular e uma bolsa térmica também.
0: Olha, tudo isso.
1: Tudo com a marca João Bosco e Vinícius e Band FM. Gostou, Tata?
0: Eu adorei.
1: Eu também. Só você ligar e participar, o Tamo Junto. Hoje um dia de mais um profissional especial na nossa vida, que é o profissional de educação física, aquele que cobra a gente pra fazer...
0: Ô, Café, ontem foi nutricionista.
1: Você viu? A gente tá falando
0: hoje
1: isso fora
0: educação
1: do ar.
0: Física.
1: A gente tá falando isso fora do ar.
0: Não é possível, gente.
1: É uma
0: gente.
1: Semana bem de saúde que estão passando.
0: Vocês estão fazendo o quê? Nada.
1: É.
0: Acabei de trazer um bolo de chocolate pra todo mundo.
1: Ô, meu Deus. Como é que nós vamos abrir o programa agora falando disso? Não, vou falar. Vou fingir que você não trouxe o bolo. Eu já namorei uma profissional de educação física.
0: Achei que fosse um bolo de chocolate.
1: Não, isso eu namoro sempre. Tô namorando sempre. Aí tinha aqueles negócios. Ah, não come isso, não come aquilo. Já treinou hoje?
0: Ah, era assim? Ah, na cobrança?
1: Às vezes vinha na cobrança.
0: Deus
1: chato
0: me livre.
1: Pra caramba
0: Deus
1: isso.
0: Me livre.
1: Mas tem gente que adora isso, essa vida, né? E tem gente que faz por obrigação. Eu, por exemplo, faço por obrigação. E tem gente que não faz de jeito nenhum. O Pedro é um cara que tá nas suas férias lá, mas não faz
0: não,
1: o exercício
0: não
1: dele.
0: Não faz.
1: Então a pergunta hoje é a seguinte: qual é o pior exercício de se fazer? Físico, tá, gente?
0: Nossa!
1: Qual que é o pior exercício físico de você fazer? Já que a nossa homenagem ao Dia do Profissional de Educação Física. Você tem algum de mente agora?
0: Eu tenho, búlgaro.
1: O que é búlgaro?
0: Aquele que você coloca o pé pra trás, um pra frente, e aí você tem que agachar com as pernas meio
1: abertas. Isso não é espacate?
0: Isso é horrível, é um espacate de perna meio fechada. É muito esquisito fazer
1: nossa.
0: Isso.
1: Nossa!
0: Não, horrível.
1: Eu não gosto de musculação, é legal
0: eu
1: e tal.
0: Eu adoro musculação.
1: Mas putz, às vezes você chega... Que o certo é você sentir a dor.
0: É.
1: Você ir no limite da musculação. Mas eu quero saber você que tá ouvindo. Qual o pior exercício físico de você fazer, já que hoje é dia do profissional de educação física? Manda um áudio pra gente, 99991-9197. Enquanto entrar nesse primeiro bloco musical do programa, eu e Tatá estaremos fazendo polichinelo ao vivo no estúdio.
0: Bora.
1: Vamos começar agora.
0: Tchau, gente. Até já.
1: Vamos lá.
0: Tá.
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0: 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Tamo junto na Band FM. Hoje é dia do profissional de educação física. Esses dois locutores atletas que vos falam, eu e Tatá, estamos perguntando qual o pior exercício físico para se fazer.
1: Lembrando que já fizemos 250 polichinelos, tá? E,
0: aí depois a gente vai fazer um campeonato de pranchas.
1: Não, vamos fazer.
0: Faz, quanto tempo você fica na prancha?
1: Uns 4 segundos.
0: Caramba.
1: Não. Você já tentou fazer prancha?
0: Poxa, já tentei.
1: Não, quantos segundos você fica?
0: De verdade, eu fico assim. Ah. Eu tava falando pra você fora do ar. Eu cheguei a 40 segundos,
1: nossa,
0: mas parecia
1: bom.
0: Um terremoto o meu corpo.
1: Não, mas foi bom.
0: É, mas aí depois não fiz mais.
1: Só que assim, a prancha não pode ficar com o bumbum pra cima, você entendeu? Tem que ficar reto mesmo.
0: Esses detalhes, eu preciso botar um espelho
1: isso.
0: Em casa.
1: Aí a hora que você fica reto, você fala, um, dois, acabei.
0: Vamos ouvir o que tá chegando, 999919197.
2: Marcelo, boa tarde,
0: oi.
2: Tatá.
1: Oi, querida. Boa tarde.
2: Olha, o pior exercício que tem é abdominal. Eu não tô precisando, hein?
0: É ruim.
2: Tô precisando fazer, mas eu detesto fazer abdominal.
0: Eu também não
2: boa
0: gosto.
2: Tarde pra vocês. Aqui é a Cida de Osasco.
0: Abdominal queima, literalmente.
1: Queima! E no dia seguinte dói.
0: Dói pra caramba. Às vezes no mesmo dia. É.
3: Boa tarde, cafezinho.
0: Boa tarde.
3: Boa tarde, minha corajosa.
1: Boa tarde, minha corajosa.
3: Minha tatazinha. Meninos, exercício físico pra quem é acima do peso, aquele polichinelo, pelo amor de Deus.
0: Imagina, Bíblia, você é tranquilo.
3: Você faz 5 polichinelos. Ela você já tá cansada.
1: Tá,
3: ah, não dá. Eu sou daquelas que sou igual ao Pedro. Não faço exercício nenhum, mas preciso. Beijo, me põe aí na promoção. Thaís, Itaquera.
1: E é verdade, viu? Você pular com sobrepeso, nossa, é muito cansativo. E ainda por cima pega o joelho, né?
0: Opa! Aí você tem que tomar cuidado, porque dor de joelho e problema em joelho já tive é horrível.
1: Por isso que nem todo mundo, gente, tem que fazer o mesmo exercício, viu?
0: É verdade.
1: Tem
0: se dá
1: isso.
0: Orientação, né? Um profissional de educação
1: exatamente.
0: Física.
1: Exatamente.
0: Até porque hoje é o dia deles. Bora.
4: Ai, gente, tá em café. Tudo bem? Eu sou a Thalita. E eu concordo com a Tatá, porque eu já ia falar. O pior exercício que existe é o búlgaro. Ele é o pior.
0: Búlgaro.
4: Qualquer um é fichinha. Mas eu chorava ainda, pulo e não faço o búlgaro. Eu já tenho bunda, não preciso fortalecer,
0: que
4: não quero. É o pior exercício que existe. Beijos.
1: Parabéns,
0: sorte
1: viu?
0: Parabéns. Sorte tua que tem bunda, porque a minha é igual
1: então.
0: A minha carteira. Vive vazia, sem nada.
1: É um dia de gaveta.
0: Já gente fala. Tem muito mais músicas. E você vai ouvir na sua Band FM. Dilsinho.

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5: Oi, oi, oi.
6: Boa tarde.
5: Tudo bem aí? Falando aqui o Marcelo Café. Hoje é o primeiro dia de setembro. É.
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5: A sua rádio do seu jeito. Tá onde?
8: Eu tô na Band.
5: Na sua rádio.
8: Do seu jeito.
5: Bora ouvir, Tatá.
9: Boa tarde, Tatá. Meu amor. Tarde, boa tarde, Marcelo Café.
5: Boa tarde.
9: Eu amo muito vocês.
5: Obrigado.
9: Aqui é Sueli de Suzano.
5: Obrigado, Su.
9: Eu sou obrigada a concordar com vocês. Pra mim também. O pior exercício que tem é a prancha. Nossa, quando eu fazia academia, quando
5: tá
9: era na hora
5: prancha?
9: De fazer a prancha, meu, eu ficava louca.
5: Você tá fazendo prancha?
9: Mas é isso, meus amores, tamo junto, amo vocês. Uhul!
8: Ela deu uma canseira.
5: Tava fazendo prancha.
8: Su, você tá fazendo prancha,
5: com certeza.
8: O que você tá fazendo?

0: Fortaleza.
1: Bom dia, filho, Mari Fernandes. Nessa de contar pra um amigo que contou pra outro amigo, telefone sem fio. É o nome da música, Telefone Sem Fio, aqui no Tamo Junto na Band FM. Eu e Tata, hoje perguntamos, já que é dia do profissional de educação física, qual o pior exercício físico de se fazer? Bora ouvir 99991-9197.
2: Boa tarde, cafezinho.
1: Boa tarde.
2: Boa tarde, Tatazinha.
3: Boa tarde, corajosa.
2: Marlene do Jardim Robru.
1: Marlene.
2: O que é mais horrível fazer exercício é em cima de uma cama elástica, ainda fazer polichinelo. Quantas vezes eu já saí da cama elástica e fui cair lá do outro lado.
3: É verdade. É verdade.
2: Boa tarde, menino. Beijão.
3: Nossa. Beijo. A perna fica bamba, né?
1: O pessoal tá, não gosta muito de polichinelo.
3: Não, é horrível.
1: Imagina na cama elástica.
3: Não, é horrível, gente.
1: Menina Tata. Eu vi uma notícia hoje que eu falei, preciso contar.
3: Ah, então me conta.
1: Até rimou. Então, vamos tricotar?
3: Vamos agora, vai.
1: Aumente o seu volume. Olha,
3: vai, gente.
1: Cíntia Chagas, a mulher do português perfeito, fina, elegante.
3: Chiquíssima.
1: Que corrige na internet. Ela tem milhões, sei lá, de seguidores. Eu acho bonita pra caramba.
3: Diga pra mim.
1: Diga pra mim, ela fala.
3: Diga pra mim.
1: Diga pra mim. Está viajando pela Itália.
3: Ai, que delícia.
1: E namorando. Senhoras e senhores, ontem Cíntia Chagas assumiu que está apaixonada e feliz namorando Rubinho Barrichello.
3: Ué?
1: Os dois estão na Itália. Num love só, eu só tenho uma dúvida. Desejo muito amor e saúde pra vocês dois. Mas eu tenho uma dúvida que eu gostaria de fazer no final desta nota, que é agora.
3: Qual
1: no
3: é?
1: No casamento deles, quem vai atrasar mais?
3: Meu Deus.
1: Ai, ai.
3: Meu Deus.
1: Ah, foi boa, vai.
3: Meu Deus.
1: Não foi boa? Felicidades pra vocês, beijo.
3: Felicidades, Cíntia.
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10: 3 horas 22 minutos em São Paulo, temos R$1.000, eu te peguei.
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10: 13h22, 35 segundos, estamos chamando para Osasco, é a Joana Alice Matias da Silva de Osasco.
16: Joana.
10: 5 toques para a Jo.
16: Alô, Joana, tá fazendo falta.
10: Terceiro, tem que falar a frase, terceiro toque.
16: Joana. Alô?
10: Dou-lhe uma, dou-lhe duas, dou-lhe três. Ih, a Joana não falou.
16: Nossa,
10: nada.
16: Tristeza, Joana.
10: Acumulou então pra 1.100 amanhã.
16: R$1.100 pra quarta-feira, meio da semana.
10: Não tá ouvindo, né? Porque ela tem de ficar muda.
16: É, queria que ela falasse a frase, não alô.
10: E aí eu também queria, mas...
17: Tem amor.

0: menos é mais, champanhe. Tamo junto na Band FM. Hoje é dia do profissional de educação física. Parabéns para todos vocês. O Tamo Junto, eu e Tatá, perguntamos qual o pior exercício físico se fazer. Aproveitando que a Babi já tá no estúdio.
1: Chama eu.
2: Vai, Babi, vai.
0: Pior.
1: Trabalhar. Trabalhar, gente. Ai, que canseira que me dá trabalhar.
0: No momento
1: todo
0: nós ficamos
1: dia.
0: Em silêncio.
1: Ai,
0: mesmo.
1: Como eu queria ser milionária, herdeira, não ter que trabalhar, gente.
2: Ah, Babi se superou. Ninguém
1: pensou nisso, gente.
0: Mas assim, na academia tem algum específico?
1: Ah, eu acho que o búlgaro.
0: Ou dá muito trabalho
1: não,
0: também.
1: Não, que nem o búlgaro aí que falaram.
0: Todo mundo fala desse búlgaro.
1: E o burpee também. Sabe qual é o burpee?
2: Burpee é terrível.
1: Aquele que você deita e, aí, tipo, cai de peito no chão, aí faz meio que uma flexão, aí sobe, dá um pulinho aí, entendeu?
0: E quem tem hérnia?
1: Ah, não pode fazer.
2: Não, não tem como, não.
0: Não pode. Vamos lá pro WhatsApp. 99991-9197.
3: Boa tarde, café.
0: Boa tarde,
3: Tatá, sua corajosa.
1: Boa tarde, corajosa.
3: Eu sou a Evani.
1: Oi, Evani.
3: E um exercício que eu gosto muito de fazer, e no dia seguinte eu estou bem quebrada mesmo, é o exercício jump. É muito bom, mas no dia seguinte, olha, é uma canseira terrível.
0: Esse jump não é no elástico?
1: É cama elástico.
0: Então,
1: é tipo cama elástico.
0: É isso.
1: Pula.
0: Pulando. As pernas depois, é uma beleza, que
2: pra
0: queima
2: quem
0: tudo.
2: Tem, né? Pra quem não consegue,
1: exercício
2: tem jeito.
1: É tudo ruim, tem que fazer, mas bom mesmo é não fazer nada, né?
0: Ah, nem me fale, Babi.
1: Ah, é bom é não fazer
0: nem me
1: nada.
2: A Babi tá
1: de
2: num
1: Deus.
2: Dia de chuva.
1: Eu entrei no meu inferno astral, gente, perdão, tá?
0: Eu não queria dizer, mas
1: perdão.
0: Pode fazer o programa, já cansa hoje, só de falar disso.
1: Aí, pensar
2: cansa. Pensar cansa.
0: E o Band de Notícias?
1: Pois
0: acho
1: é.
0: Que dá?
1: Vamos falar do tempo aqui, gente. Amanhã, mínima de 13 graus e máxima
0: Nossa.
1: De 20. O friozinho chegou mesmo, tá? Só que amanhã, pelo menos, não deve chover. Agora eu vou dar um spoiler, porque na quinta-feira já volta a esquentar de novo,
2: é possível,
1: entendeu?
2: Isso.
1: Aí a gente fica nessa, bota casaco, tira então. Casaco, entendeu?
0: É.
1: Mas pelo menos, quem sabe, aí eu vou estar com humor melhor, será?
2: Pode ser,
1: mais feliz.
2: Pode ser.
1: Agora eu vou dar uma notícia que ninguém
0: agora.
1: Espera, tá? É. Eu vou dar parabéns para o Corinthians.
0: Não é
1: Corinthians
0: possível.
1: Faz 116 anos hoje. Eu preciso dar parabéns, porque assim, se não fosse o Corinthians, meu time não tinha o... que foi? Ah, o Renan
2: pessoal
1: tá aqui.
2: Todo comemorando aqui.
1: Se não fosse o Corinthians,
2: confesso.
1: O meu time não tinha o melhor adversário, o adversário que a gente mais ganha, entendeu? Porque eu fiz uma pesquisa aqui,
2: ah,
1: tá?
2: Tá explicado.
1: Na contagem mais aceita, em 389 jogos, são 137 vitórias do Palmeiras e 133 do Corinthians, o que faz do Corinthians o nosso freguês. Então, assim, parabéns pro Corinthians, que vocês continuem. O time que tá em décimo no Campeonato Brasileiro, que tem essa semana a Copa do Brasil, não está na Copa do Brasil. Então, assim, só me dá alegria, ô Corinthians. Parabéns pro Corinthians, 116 anos dando alegria pros palmeirenses, né, gente? Aliás, um beijo meu amigo Zito, que é corintiano. Escuta você, Café. Um beijo, Zito, tá? Parabéns pro seu time, tá?
2: Por isso que ela tava irritada no começo.
1: Você viu como eu fiquei feliz agora?
2: Agora você ficou feliz.
1: Essa semana não tem Corinthians na Copa do Brasil, tá,
2: não
1: gente?
2: Tem.
1: Não tem. Foi eliminado, tá?
2: Ai. Vai, corintiano, vai.
0: Você acabou?
1: Acabei.
0: Um beijo, Zito. Valeu.

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0: Ai, eu gosto desse momento.
1: Caramba, essa música é boa. Só pra contrariar, é o Amor Verdadeiro.
0: Ah.
1: Música que lá se vão seus 29 anos de estrada no sucesso
0: não
1: desta música.
0: Não é possível.
1: Música. 29 anos. Tá. É do álbum Só Pra Contrariar, composta pelo Luiz Cláudio e o grande Regis Danese. Aí a gente pergunta...
0: E aí, lembra dessa?
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1: Olha o break. Band FM, João Gomes com Pablo. Vou te procurar. Tamo junto na Band FM, eu e Tatá, hoje que é dia do profissional de educação física, perguntando qual o pior exercício de se fazer. Tem um exercício que muita gente não gosta de fazer e outros amam. Você que está ouvindo, eu não sei qual é o seu caso. É o exercício de pegar o seu celular agora, desbloquear a tela, isso, entrar no Instagram e nos seguir agora imediatamente.
2: Ai, gostei desse exercício.
1: É um exercício que não requer muita prática, não, tampouco habilidade.
2: Exato, vai lá agora.
1: Você precisa dos endereços.
2: Por favor.
1: Os endereços de Tatá é @ Tatá Locutora.
2: Não tem erro, tá vendo?
1: Não tem erro.
2: @ Tatá
1: Locutora.
2: Isso. E aí você pode fazer isso também com o nosso amigo Marcelo Café. Se você não segue o Coffee ainda, você vai seguir agora. @ Marcelo Café.
1: Isso, é com sem F acento. Só, sem acento, é um F só. Marcelo, isso, na pronúncia de café. Muito obrigado, agora que você já está prestes, isso, a nos seguir, a gente agradece. Vamos ver o WhatsApp, 999919197.
3: Manda. Boa tarde, café. Boa tarde, Tatá. Tudo bem com vocês?
4: Tudo.
3: Então, sobre a enquete de hoje, eu não gosto de fazer agachamento. Apesar de ser um exercício ótimo pro bumbum, né? Que todas as mulheres adoram. Eu não gosto de agachamento. Se eu desço tudo, que é o correto, eu não subo mais. Não gosto.
1: Ai, ai. Fala, Tatá. O que você tá rindo? Tatá, agora você... Tá se acabando. Eu não sei se nós pensamos a mesma coisa.
2: Pensamos,
1: beleza. É que eu tô aqui tentando disfarçar. Mas o agachamento...
2: Agachamento é essencial pra vida, gente.
1: Ai, ai.
2: É essencial, sabia? Porque a gente vai envelhecendo, vai perdendo músculo, você precisa aprender a agachar, levando... até pra aprender a cair, entendeu?
1: Nossa, quase que eu falo uma bobagem.
2: Entendeu? Então assim, agachem. Não agachou hoje? Agacha.
1: Quantas vezes, assim, seria o ideal?
2: O certo
1: ficar agachando, até não aguentar mais.
2: O certo é agachar todo dia. Você já agachou hoje?
1: Por que, que o auditório tá... O auditório tá rindo por quê? Vocês estão rindo.
2: Vocês estão rindo, gente?
1: O certo é agachar todo dia.
2: É, você que tá ouvindo a Band FM, agacha pra ver se você consegue.
1: Tem um horário melhor pra ficar agachando?
2: Tem gente que gosta mais de manhã, tem gente que gosta mais à noite, tem gente que até de madrugada gosta de agachar.
1: Entendi. Idade pra isso?
2: Eu acho que assim, a partir, né, dos 18.
1: Tá bom. Vamos pras redes sociais. @ Band FM.
2: A Sandra falou que não gosta de agachar.
1: Posso ler essa? Sandra Formigoni escreveu o seguinte: na minha opinião, com certeza é o sexo. Eu odeio fazer sexo.
2: Mas...
1: beijo, Sandra Formigoni.
2: E ela falou em letras assim, garrafais,
1: caps
2: enormes. Caps lock.
1: O que a gente pode falar pra Sandra?
2: Sandra, pratique mais, Sandra.
1: Sandra, você não sabe o que está perdendo.
2: A Elaine falou que não gosta de fazer agachamento no Smith, que é aquela máquina que você coloca os pesos cada um de um lado e você põe a barra nas costas e agacha.
1: Nada,
2: entendeu?
1: A ver com
2: o
1: Will, né?
2: Não tem nada a ver com o Will Smith. A Edna falou, boa tarde, faço academia de segunda a sexta, mas pra mim é abdominal.
1: É horrível.
2: Ela não gosta.
1: É horrível.
2: A Marli falou, agachamento é a treva.
1: É bem isso.
2: Olha lá, eu gosto de tudo, vou todos os dias pra academia, a Inês falou.
1: Muito bem, Inês.
2: E a Cris falou, todos.
1: E tem mais umas situações aqui, ó, a Daiane Loira e a Tá Soeiro, ambas falando do tal do búlgaro.
2: O búlgaro.
1: Gente, com tanto brasileiro aqui, vocês ficam atrás do búlgaro.
2: Olha lá, ó. A Cassiane falou assim, eu amo fazer o búlgaro. Você não é de Deus, não, Rô. Não é possível, Cassiano, isso não existe. E ela falou assim, e odeio a elevação pélvica. Elevação pélvica é outra que você tem que fazer junto com o agachamento. É importantíssima a elevação pélvica.
1: Peraí que eu tô ampliando a foto da Cassiane aqui.
2: Por quê? Ela tá de bumbum.
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1: Boa tarde, cafezinho.
0: Boa tarde.
1: Boa tarde, Tatá.
2: Boa tarde, corajosa.
1: Olha, vou ser sincera. Exercício físico, eu não gosto.
2: Não, né?
1: O que eu gosto mesmo é de bater perna. Bater perna no Brás. Bater perna no centro de Osasco.
2: Ei,
1: não tem coisa melhor. Beijos,
2: também.
1: Amo vocês. Marli de Osasco.
0: Obrigado,
1: beijo,
0: Marli.
2: Ué, bater perna, gente, exercício. Eu adoro bater perna também. Sabe assim, pega assim, comércio, assim. Ah, eu adoro, gente.
0: Ai, gente, eu vou falar uma coisa, nós estamos amando os áudios hoje.
2: Vou mandar mais.
0: Pode mandar mais.
2: Ah, temos um

0: Band FM, tamo junto, Gustavo Mioto com sem mim, tamo junto na Band FM, eu e Tatá hoje perguntando, hoje que é o dia do profissional de educação física, né, Tatá?
1: Maravilhosos, maravilhosos.
0: Maravilhosos. Perguntamos qual o pior exercício físico de se fazer. Vamos lá pro WhatsApp.
2: Boa tarde, Bandi. Boa tarde. Tudo bem? Tudo bem? Aqui é a Débora de Interlagos.
0: Oi, Débora.
2: Eu sou profissional de educação física.
0: Ah, parabéns!
2: E o que as minhas alunas reclamam sempre é do exercício búlgaro.
0: Olha lá, o búlgaro de novo.
2: E do afundo. E também tem o burpee. Acho que esses três são os campeões.
1: Concordo.
2: Beijos, adoro vocês, viu?
0: Muito obrigado, beijo pra você. Eu vou botar mais um áudio aqui. Enquanto isso, eu vou entrar aqui no GPT. E eu vou perguntar por que que se chama búlgaro. Peraí.
1: Tá.
0: Deve ter uma explicação. Atenção, ao vivo, vou fazer isso aqui.
1: Vai.
0: Ó, presta atenção. É, por que o exercício físico se chama búlgaro? Pronto, mandei. Vamos ouvir mais um áudio enquanto eu respondo aqui.
3: Boa tarde, Café. Boa tarde, todos da Band. Eu estou ouvindo a Band. Eu amo o seu programa, Café.
0: Obrigado, amor.
3: Então, o meu, que eu odeio fazer os aparelhos de academia, é o agachamento.
0: Olá.
3: Agachamento, eu odeio fazer.
0: Obrigado, meu amor. Obrigado pelo carinho. Um beijo pra você. Não precisa fazer agachamento hoje, não. Explicando por que chama búlgaro.
1: Por quê?
0: Ele ficou conhecido no Ocidente principalmente por causa do treinador búlgaro de levantamento de peso, Angel Spassov, que nas décadas de 80 e 90 apresentou variações de exercícios unilaterais usadas por atletas búlgaros. Pronto, tá explicado.
1: Ah, por isso chama búlgaro.
0: Por isso que chama búlgaro.
1: Tem nada a ver com brasileiro, não precisa fazer, gente.
0: tem nada a ver. Conta aquela parada.
1: Ô, gente, Luana Piovani.
0: Ela.
1: Lá vem a Lu. Luana tava contando que estava num pagodão, né, se divertindo, curtindo junto lá com as amigas, e chegou um cara e falou assim, olha, vai acabar aqui, vai acabar esse nosso pagodão, essa roda de samba, mas tem outra, vocês não querem ir pra lá? Aí ela falou, tá, mas o que que vai ter lá no outro? Aí o cara falou assim, vai ter o show do Arlindinho.
0: Ixi, Arlindinho.
1: Arlindinho. Ela falou assim, que olhou pra ele e falou, é o quê?
0: Não.
1: É claro que eu não vou.
0: É, óbvio.
1: De jeito nenhum. E deu uma escorraçada no cara que veio convidar elas pra irem, né? Ela e as amigas. E ela falou, gente, desculpa. Eu tenho memória.
0: É, exatamente.
1: Você acha que eu esqueci o que o Arlindinho fez com a Erika Januza? Eu sou feminista, eu jamais vou no show dele. Desejo saúde, mas eu não vou. Aí ela falou assim, aí o cara que veio convidar a gente pra ir pro pagodão lá, saiu com o rabinho entre as pernas. E ela deu risada, se divertiu e disse que não vai de jeito nenhum no show do Arlindinho.
0: Ela estaria certa? Você no lugar dela faria o mesmo?
1: Olha, ela pode pensar o que ela quiser, né?
0: Sim.
1: O que ela quiser. E, aliás, Sim. Eu acho que muita gente pensa assim, né?
0: Sim.
1: Mas o que tem a ver o artista com isso, né?
0: Pois é. Aí ficou, no moral da história, uma pessoa a menos para o show do Arlindinho.
1: Exatamente. E o show aconteceu do mesmo jeito.
0: Valeu, Arlindinho.
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7: 4:34, hoje é dia do profissional de educação física, parabéns, parabéns para vocês. Eu vou perguntando qual o pior exercício de se fazer. Esse é o Tamo Junto na Band FM, que segue até as 5.
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9: Boa tarde. Para mim, com certeza, é o agachamento e a prancha. Muito difícil fazer esse tipo de exercício. Tô também trabalhando e tô acompanhando vocês daqui.
7: Tá certo.
9: Beijos.
7: Beijo pra você, bom
8: beijo,
7: trabalho.
8: Viu?
7: Quem faz prancha muito bem, quem é?
8: Quem? Ana Castela.
7: O Medina.

0: FM. Sorriso Maroto, grupo Bens a Deus e Ferrugem, perdas e danos para fechar o nosso Estamos Junto na Band FM de hoje.
1: Fechou.
0: Robson Ramos.
2: Olá, Marcelo Gaffer.
1: Olá, como é que você tá, hein?
3: Tô bem, tô joia.
0: Oh. Robinho, antes da gente falar sobre o assunto de hoje, deixa eu passar aqui quem leva o kit João Bosco e Vinícius. Completinho, do jeito que você queria, personalizado. Vem aquele copão térmico, né? O Big Copo. Chaveiro com abridor de bebidas. Tem o suporte de celular, que a gente usa aqui, inclusive, bastante. E uma bolsa térmica. Osasco. Maria Aparecida da Silva Leodório. Ô, Cida.
1: Parabéns, Cida.
0: Para Cida. Você mesma, parabéns,
3: ela
0: Cida.
3: Mesma.
0: Levou tudo de presente aqui, Azul, no Tamo
1: Cida.
0: Junto. Hoje, dia do profissional de educação física.
3: Verdade.
0: Parabéns para todos eles. Pergunta de hoje, qual o pior exercício físico de se fazer, Robson? O Robson agora é praticamente um atleta, né?
1: Agora tô, tá demais,
3: tô de academia, mas você, cara, na academia, o chatão pra mim é fazer um negócio que a moça, a Vanessa, mandou fazer, a personal, que é o negócio de fazer o francês aqui atrás, que a mão tá...
1: Verdade.
3: E o outro, o abdominal de você levantar a perna curta, assim, que eu nunca...
0: Eu odeio isso,
3: é,
0: cara.
3: É terrível.
0: É a concha que você faz, né?
1: Não, e o pior de tudo é que a gente vai ficando velho, a gente vai perdendo a coordenação motora.
3: Pois
1: também,
3: é, mas tem que fazer justamente pra não ficar sem nada disso.
1: Parece um pato manco na academia. É muito feio a gente na academia.
0: Bom,
1: não
0: eu espero
3: se filme na academia.
0: Que de alguma forma, você que tá ouvindo, a gente tem incentivado você a fazer isso. Exercício.
1: Não, vou fazer inscrição amanhã.
0: Que a gente só falou de comida paralela aqui. Robinho, um abraço. Beijo,
3: Tatá.
0: Tá.
1: Amanhã também.
0: Tchau, gente. Até amanhã.
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9: Fala, gente! Bom fim de tarde pra todo mundo, tudo certo? Maravilha, caras boas, eu gosto disso, hein? Eu sou o Robson Ramos, aqui pela Band FM, bora meu pueblo! Aqui, todo mundo pra cima sempre, como sempre, na Band FM, bem melhor. 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
9: Tocam agora e o presente pra você, a gente já separou na Super 6 da Band FM, tem Big Copo Térmico da Band. Aquele que tem 1 litro e 200, é um copão, gente, sabe aquele copão que você vê por aí? Grandão, que ela tampa em cima, tem um canudão e tal. 1 litro e 200 de líquido cabe ali. Pra você tomar sua água, se preferir, vai um suco, um refrigerante, chazinho gelado, na temperatura ideal. 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Certo? Vem, participe com a gente aqui, anote a sequência das músicas aí. Música 1 da Super 6 é o Panda, Eu Te Seguro. A música 2 é o Eduardo Costa, Imagina Eu. Música 3, Ferrugem, Arrepende Daço. A música 4 é Danilo e Davi, Não Mexe Nas Minhas Gavetas. 5 é pra Gustavo Lima com Luiz Fonsi, Vagabundo. A música 6 é Maiara e Maraísa, 90-10. Qual dessas 6 músicas aí você gosta mais? Vem aqui pelo nosso WhatsApp da Band FM, que é 11 999 919197. Telefone da Band FM, que é 11 3743 1313. Escolha qual dessas 6 músicas você gosta mais, porque é isso que vale. Aí a mais pedida toca de novo. Boa sorte.
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0: Band FM Ferrugem, Arrepende da Soa, é a música 3 da Super 6. Vale de presente pra você, Big Copo Térmico da Band FM, com a marca da Band, aqui pra você dar aquela ostentada no seu copão. E o kit com 3 hidratantes labiais da Beijo Boom. Tá afim? Então vem, participe com a gente. Vem pelo WhatsApp da Band FM, que é 11 999 919197, ou no telefone da Band FM 11 37 43 1313. Escolha qual dessas 6 músicas você gosta mais, porque é o que vale. A mais pedida toca de novo. Boa sorte.
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0: 9010, é música 6 da Super 6. Resultado vem já já, escolha a sua, boa sorte.
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0: Band Notícias é com a Babi Babs. Contas novas pra gente aí, vai.
2: Opa, tô aqui de volta, Robson Ramos, com outras informações. E hoje é dia de conhecer o primeiro semifinalista da Copa do Brasil. Às 9 horas da noite, em Clássico Mineiro, o Atlético enfrenta o Cruzeiro. No jogo de ida, os times empataram em 1-1. Ou seja, tá tudo em aberto aí. Os outros jogos acontecem amanhã e na quinta-feira. Hoje também tem sorteio da Mega Sena e tá acumulado. São estimados 36 milhões de reais para quem acertar as 6 dezenas. As apostas podem ser feitas até as 8 horas da noite e o resultado sai às 9. Um beijo, Robson. Daqui a pouco eu volto.
0: Valeu, Babis. A gente espera, hein?
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0: Quem se deu bem foi nosso amigão Maurício Vital Leite Silva. Alô, Maurício Vital. Parabéns, Maurício Vital. Você ganhou, Maurício Vital. Tá levando o Big Copo Térmico da Band FM. 1,2 litros pra água, pro suco, pro refrigerante. Kit com 3 hidratantes labiais da Beijo Boom. Você pode dar pra sua namorada, sua irmã, sua mãe, sua prima. Arroba beijo.boom no Instagram e no TikTok. Você vai lá conhecer também. Mauricião, parabéns, hein? Você ganhou, tem que passar aqui na Band FM pra retirar. Estamos te esperando aqui também. Obrigado a todo mundo que participou. Tá na hora da gente ouvir a vencedora. O Maurício votou na música 1 e ganhou a música 1.
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0: com a gente, mandando mensagem nessa tarde de terça-feira. O Edielson, ligadão por aqui, mandando já o seu alô. A Mariana, que já tá mandando seus coraçõezinhos de todos os dias. E quem também chegou por aqui foi a Dina Paula Duarte. Alô, Dina! Beijo pra você também. E você aí que tá ouvindo, tá fazendo o que da vida nessa terça-feira, fim de tarde? Conta pra gente aí, ó.
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0: com um sorriso maroto. Aqui no fim de tarde da Band FM, um beijo na Fátima que mandou mensagem, tá querendo ganhar presente aqui. Quem não quer ganhar presente da Band FM, né? E a Lenara Veiga, que também mandou aqui, ó, tá afim de ganhar iPhone 17. Todo mundo quer, a Band FM tem as melhores promoções do mundo.
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0: 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Tá pronto, Band ao vivo da terça. O Bruno Rosa vem. O Thiaguinho também. E a Simone Mendes já chegou!
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0: Band FM é Tiaguinho, Caixa Postal, é Band ao vivo, é show no seu rádio. Aqui na programação da Band FM, a Tatá, ela canta.
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2: Tarde, gente.
0: Tudo bem, Tatá?
2: Tudo lindo.
0: Tudo bem, Ana Maria Brisa?
3: Tudo bem.
0: De novo, você tá de férias?
3: Eu tô...
0: Você não tava hoje de novo, lá fiquei preocupado.
3: Tô, né, peguei umas folguinhas aí.
0: Eu só não fico preocupado que você tá aqui.
3: É.
0: E onde você tem que estar é aqui. Lá é esporte.
3: Tô bem. Posso até falar hoje.
2: Vai lá, né?
3: Tem uma coisa pra falar, verdade. Mas tô aqui.
0: Tá bom. Mas vamos pro assunto A ou pro B? Eu não sei.
2: Não sei, vai onde você quiser. Onde
0: vamos
2: você
0: aí, vamos no A, meu.
3: Vamos lá.
0: Porque mais seguro, mais garantido.
3: Fica na continuação.
0: Já fizemos
3: ontem,
0: a reunião, vai. Uhum. Sabe como é que é, né? Vai. O negócio é o seguinte, a gente já tem estação Band FM. Hoje tem presente. O presente de hoje é o moletom da Band FM, o desejado. Pra te aquecer nesse frio, tem preto com laranja, off-white com verde, off-white com caramelo. E você ainda escolhe a cor do seu jeito. Você escolhe a cor. Você que fala, eu quero esse. É. Mas tem mais a ver comigo. Não é a pessoa que vai te entregar, não. Você escolhe. Que você manda.
3: Não é, menino?
0: E aí é o seguinte, você vai participar com a gente. Ontem a gente rendeu aquele assunto. Como é que você flagra traição, hein?
3: Traição.
0: Não é?
3: É.
2: Tirando aí, a Márcia, que roubou 19 minutos.
0: A Márcia quer trabalhar no programa. Ela quer trabalhar no programa. A Tatá levantou uma lebre, que aí você sabe da história e conta pra alguém, é pior. Ela já decidiu que não conta mais pra ninguém, né, Tatá?
2: Não conto pra ninguém.
0: Se vê no meio da rua, não conta mais.
2: Não.
3: E você, tá ouvindo a gente?
0: Então.
3: Contaria tá ou não contaria?
0: Isso.
3: A traição.
0: Você viu lá...
3: Né?
0: Você tem uma amiga, você viu que ela... Você descobre que ela tá sendo traída. Conta ou não conta?
2: Eu não conto.
0: Você não conta?
2: Eu não conto, não.
3: Você já contou o que que deu?
0: Você já contou o que que deu?
3: Né?
0: Exatamente.
3: Pode ser também, às vezes a pessoa
0: você
3: já...
0: Você contaria, Ana Maria?
3: Eu, dependendo da pessoa, acho que eu contaria, viu?
0: É.
3: Eu sou língua de sacola, não
2: ela aguento. Ela é mesmo, eu também acho que ela contaria.
3: Eu não aguento.
0: Eu tenho uma dúvida, eu não cravo igual a Tatá, porque eu tenho medo de amanhã depois contar, mas eu sou mais pra esse lado aí.
3: É, né?
0: Que acho que às vezes você conta e aí a pessoa não é bem, ela não queria ouvir.
2: Eu não conto, mas eu taco algumas flechas.
3: Vocês jogam
0: eu acho que é legal.
2: Eu jogo umas flechas.
0: Menino, você já passou na frente daquele mercado ali de sexta-feira à noite?
2: Eu jogo umas flechas, sabe?
0: Vai lá pra você ver. Você já foi naquela academia que tem ali na rua? Vai lá pra você ver o que tem lá.
2: Sabe, assim, algumas coisinhas
0: então.
2: Assim.
3: Aquela menina é sua amiga mesmo?
0: É nessa pegada, exatamente. Então vai.
2: Nossa, você conta ou não conta?
0: Então.
2: Então acho que me confundi.
0: Me confundi.
3: Tá coçando a cabeça não, fia?
0: Qual cabeça? 11999919197. Você contaria pra alguém sobre uma traição que você flagrou?
3: E aí?
0: 11999919197. Manda áudio, se quiser falar ao vivo, diga ao vivo.
4: Como
0: a Márcia vai participar hoje de novo?
2: Não, hoje
0: vocês não sabem, eu contei pra uma pessoa que mora em Nova York.

0: Band FM, finalzinho do nosso Band ao vivo, Bruno Marrone com o Leonardo, Vida Vazia. Valeu, final de mais um Band ao vivo, obrigado a todo mundo que participou com a gente aqui também. Band ao vivo volta amanhã, amanhã é quarta-feira, 6 da tarde aqui na Band FM com show no seu rádio, já já tem estação Band FM, é zoeira liberada, zoem com a gente, vem pra cá.
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1: Terça-feira hoje.
0: 1º de setembro de 2026. Né? Que coisa, hein, Ana Maria Luísa?
4: 1º de setembro,
0: olha. 1º de setembro. Agora acabou, né?
4: Acabou.
0: Como é que é?
4: Setembro, outubro, novembro, Natal.
0: Ladeira abaixo. É isso aí, ó. Corinthians Day hoje.
1: Parabéns, Corinthians
0: Day.
5: Solta o hino do Corinthians.
0: Aí, tá bom, chega já pra... Nossa, aliás, eu vou falar a verdade.
4: Fala aí, garotinho.
0: Parabéns, Corinthians. Esporte Clube Corinthians Paulista, nasceu em 1º de setembro de 1910. Mas eu vou falar uma verdade aqui
5: fala,
0: pra vocês.
5: Fala a verdade,
0: e que eu não sou corintiano, eu posso falar.
5: Você
0: tem
5: negócio
0: de Corinthians aqui, rádio, televisão, você que tá ouvindo, é tudo assim, ó. Aí fala do Corinthians que é a torcida maior, e o pessoal fica contente, é popular, dá audiência, é isso, entendeu? É só isso. Tá?
1: Nossa, que
0: é por isso que nós vamos puxar o saco.
5: Você tá de
0: sacanagem. Nós vamos puxar o saco por isso.
1: Não,
0: só
1: você
0: por
1: foi
0: isso.
1: Recalcado.
5: Tá? Toma
1: banho. Não, recalcado.
0: E parabéns, Corinthians, de novo.
1: Corinthians é importante.
0: Fã, ah, é, agora... bastante.
1: Corinthians é um time importante.
0: Dormindo é importante.
1: Não,
0: é isso.
1: Você tá com dorzinha de cotovelo, não faz isso, não.
0: Eu não, tô nada.
1: Faz isso, não. Ó, você vê, o Corinthians tá lá embaixo, não tá?
0: Não, tá no meio, também não precisa esculhambar.
1: Mas perto do Palmeiras ele tá lá embaixo.
0: Tá,
4: sim.
0: Tá.
1: Né? Mas a nação corintiana merece, assim, merece. Ó, um time que torce, um time que vai pra cima,
0: os papinhos,
1: né? Fizeram um papelão no último jogo, mas tudo bem.
0: Pelo amor de Deus. Olha aqui, ó, tem moletom exclusivo da Band FM, preto com laranja, off-white com verde, off-white com caramelo.
4: Off-white.
0: Quem escolhe a cor pra você?
4: É você que escolhe.
0: É mesmo que escolhe.
4: Seu ouvinte.
0: Participa com a gente aqui e ontem a gente falou da, como é que é? Da
4: traição.
0: Da traição, do como é que descobriu.
4: É.
0: E aí, baseado em uma experiência de Tatá, Thaís Lima, do Brasil.
1: Eu.
0: Nós.
1: Brasil.
0: Vamos dizer aqui. Você contaria pra alguém se você visse a traição?
4: Tatá disse que não conta.
0: Ela falou ontem que não conta, porque o assunto desdobrou.
1: Você que se lasque
0: falou,
1: com
0: vai
1: seu
0: pra
1: chifre.
0: Amanhã esse assunto. Se lasque com seu chifre, Miranda. Você contaria ou não contaria? Você já contou? Que resultado que deu?
5: E aí?
1: Olha, a boa notícia é que a gente já tá cheio de gente mandando áudio aqui.
0: Já contaram pra você?
1: Pra mim,
0: tipo assim,
1: não.
0: Tatá, você não sabe que eu vi e tal, não.
1: Não, pra mim não, porque eu como diria Marília Museterna Mendonça, eu descubro.
0: Ela descobre.
1: Eu descubro.
0: É uma dureza. Olha aqui, 11-9, não pisa na bola.
1: Não
0: 11-9-9-9-9-1-9-1-9-7, manda áudio, tá? Participa aí, tá bom? E se
1: manda.
0: Quiser falar ao vivo, escreva ao vivo que
1: ao
0: a gente
1: vivo.
0: Põe você no ar. Um destaque de Tatá.
1: Nossa, vou falar dela. Marina Rui Barbosa, que falou de um namorado, né? Eu não sei se ela namora ou se ela já tem noivo e marido nessa época.
0: É.
1: Porque a impressão que eu tenho é que ela tava sempre casada com alguém, né?
0: É.
1: E a Marina falou de um cara que começou a se incomodar com o sucesso dela.
4: Olha.
1: Isso é muito comum.
0: É comum e é ruim, hein?
1: É péssimo.
0: Que horrível.
1: Péssimo. Vou contar daqui a pouquinho.
4: Tá.
0: Você conhece casos assim?
1: Conheço.
4: Eu vou falar de relacionamento também.
0: É.
4: Um relacionamento que infelizmente acabou.
1: Ah,
4: de famoso. De um famoso.
0: Que tem que acabar.
4: Né? De um famoso.
1: Tá se separando tanto, gente.
4: Tá.
0: Bora, vamos pra cima.
4: Vamos lá, né?
0: Bom, vai começar?
1: Vai.
0: Eu vou contar daqui a pouco que um homem foi preso ao fingir ser um juiz durante uma abordagem policial.
1: Ah, não é possível.
4: Cara de
0: pau. Documento, por favor, eu sou juiz. Peraí.
4: Cara de
0: garoto.
4: Pau, hein?
1: E daí,
0: tá
1: né?
0: Tá pensando que tá falando com quem?
1: Então.
0: Então, aí foram lá na delegacia e falaram, e agora você? Tá pensando falando com quem? Detalhes já.
1: Muito bom.
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0: Band FM, Sorriso Maroto com Dilcinho, 50 vezes aqui no nosso Estação Band FM. Pessoal já mandando mensagem para cá.
1: Boa noite, Band FM.
0: Boa noite.
1: Aqui é a Clécia Vanessa.
2: Oi, Clécia. Sim, Clécia.
1: Ah, não, contaria sim.
0: Claro, Clécia.
1: Contaria sim. Se eu soubesse que a minha amiga estava sendo traída, eu contava e contava bonitinho para ela.
0: É?
1: Jamais eu ia esconder uma coisa dessa.
0: É?
1: Pra que que é amiga? Amizade? Não, se a gente tem uma amizade verdadeira, contaria sim. Nada disso de esconder.
0: Às vezes é amiga pra preservar a saúde mental da amiga.
2: Exatamente.
0: E a sua, não é, Tata?
2: Mesmo porque tem amiga, gente, que não tá preparada pra verdade. Não tá, a pessoa não vai acreditar em você.
0: Eu digo isso infelizmente.
2: É, infelizmente. Porque você quer preservar a pessoa, você quer ajudar, mas você vai acabar prejudicando.
3: É, e tem pessoa que fala, que acha que é você que tá torcendo contra.
0: É. Não, ele é maravilhoso, você tá falando mal dele.
2: Ah, nossa, você vira uma crise na vida da pessoa,
3: um lado
2: que não vale
3: da pessoa
2: a pena.
3: Que você não conhecia.
2: É, então, né? Entendeu?
0: Mas, e aí, mas é disso que a gente vai falar?
3: Quem vai falar agora?
0: Eu? Tá.
3: Eu?
2: Ah, eu vou falar?
3: É.
2: Então deixa eu mandar um beijo.
0: Não era isso que você ia fazer?
2: Era. Deixa eu mandar um beijo pra Amaranta, que ela mandou um beijo pra todos vocês aqui.
0: Como é que é o nome?
2: Amaranta.
0: Amaranta, um beijo pra ela. Beijo, Amaranta.
2: Direto de Pernambuco.
0: Linda coisa, coisa linda.
2: Coisa linda. Você quer que eu fale da Marina, é isso?
0: Ah, pode, não pode?
2: Posso falar já?
0: Pode, já.
2: Gente, eu achei isso aqui, você sabe que isso aqui tem muito a ver com estação, com os assuntos que a gente fala aqui, né?
3: Tem.
2: A Marina falou assim que terminou um relacionamento, Marina Rui Barbosa, aquela atriz da Globo.
3: Linda, né?
2: Falou que, linda, falou que terminou o relacionamento porque o cara começou a jogar umas perguntas pra ela e falar algumas coisas pra ela, que ela começou a falar, ué, mas peraí. Ela começou a falar, tipo assim, você não me elogia. Ele falou, mas você já recebe muito elogio.
3: Querendo diminuir.
2: E querendo dizer também que ela já fazia muito sucesso, que desde quando ele conheceu ela, ela isso, sempre faz sucesso. É. Do tipo assim, será que em nenhum momento você vai parar?
0: Não.
2: Será que em nenhum momento você vai deixar eu brilhar em vez de você brilhar?
0: Menino.
2: E aí ela falou, chegou uma hora que eu falei, não, eu preciso parar aqui, porque
3: rapaz,
2: senão isso aqui vai dar ruim.
3: Olha.
2: Só que eu acho que isso é tão comum na vida dos outros, Robson.
0: É.
2: Eu acho.
3: Acontece, deve acontecer
0: muito. Eu acho que é, mas eu não sei identificar muitas vezes. Às vezes a gente acha que identifica e não identificou, mas... acontece
3: que,
0: mesmo,
3: às vezes,
0: né?
3: A pessoa que tá do seu lado não torce por você.
2: Não torce.
0: Ai,
2: só
0: eu acho
2: que
0: tão cruel aí... falar isso.
2: É mesmo? Verdade.
3: Acontece muito. Rapaz.
2: É que o nosso tema não é esse hoje. Porque se a gente perguntar... Se a gente perguntar pras nossas ouvintes, elas vão... Você vai ver.
0: Não, se alguém quiser responder, você pode falar.
2: Meu ex-marido fazia isso. Minha mulher não deixava fazer...
0: Boicotar tipo o quê, assim?
2: Boicotar do tipo assim... Eu conheço uma pessoa que ia para a praia e a esposa não deixava ele ficar sem camisa.
0: Olha.
2: É.
0: E mulher?
2: Mulher do tipo assim, nossa, apareceu um trabalho melhor pra
0: não
2: fazer
0: vai dar certo,
2: que eu vou ganhar mais. Não, você não vai
0: isso.
2: Fazer isso não.
0: Aí
2: você
0: não
2: vai
0: ficar
2: fora de
3: eu
2: casa.
3: Eu acho que isso não é pra você.
2: Isso
3: já
2: não
3: joga
2: é pra você.
3: Essa, né?
0: Mas não tem isso também? Ganhar. Ah, não vai dar certo, hein? Você vai lá e...
2: O quê? Você quer ver uma coisa? É,
0: empresa ruim.
2: Uma coisa clássica. Você começa a fazer dieta... O outro começa a te boicotar. Não, come só um chocolatinho, não vai fazer mal, não.
3: Pede pizza.
2: Pede pizza. É isso, Nori. É isso.
3: Mas olha, posso
2: gente,
3: falar
2: é
3: uma coisa?
2: Gente, é muito amplo isso aí.
0: Caramba,
3: esse
0: que
3: aí,
0: medo
3: esse
0: de vocês.
3: Menino aí foi tão burro que é impossível diminuir a Marina Rui Barbosa.
0: Pois
3: né?
0: É.
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0: FM, Júlia e Rafaela. Medo aqui no nosso Estação Band FM. Pessoal continua mandando mensagem pra... Conta ou não conta? Você conta ou não conta?
1: Rapaz, eu já contei, eu já me lasquei.
2: Olha lá.
1: E eu não contei também, e depois descobriram, a pessoa descobriu que eu sabia e me lasquei do mesmo jeito. Então, tudo depende. Se é uma pessoa que eu confio muito, eu conto. Se é uma pessoa que eu sei que vai dar problema, aí eu não conto não, fiz demência. É isso.
0: Botei isso também.
3: Não tem saída aí, né, menino?
0: Contou e se lascou, aí o outro não contou, a pessoa... Você sabia, não falou nada.
2: Eu sabia, mas eu falo, como é que eu ia chegar e me meter na sua vida desse jeito, né?
0: Eu acho que essa aí é uma saída inteligente.
2: Não
0: eu
2: é
0: falar,
2: como
0: sabia,
2: que eu
0: te falei?
2: Aqui
0: porque
2: na
0: eu
2: sua
0: ia
2: vida.
0: Falar e você ia se sentir invadido e,
2: é.
0: E
2: imagina,
0: tal e coisa.
2: Eu não sei como é que vocês vivem lá entre quatro paredes.
0: É. Imagina. Tá bem hoje, né?
2: Tá
0: fiel, ficou
2: obrigada.
0: De manhã estudando.
2: Fiquei mesmo, gente. Eu estudo pra fazer esse programa, vocês estão pensando que. Vocês acham que eu sou só.
0: Ela tá muito afiada, bicho!
3: É.
0: Caramba, velho!
2: Conta,
0: olha aqui, ó. Vou contar. Esse moço aqui. Que moço mais sem vergonha. O homem foi preso de mentir. Foi preso após mentir que era um juiz de direito durante uma abordagem policial em São Paulo.
3: Olha.
0: O estudante de direito. Ele, cara, estudava direito. Estuda, né? Selmo dos Santos Pereira dirigia um carro em alta velocidade quando foi parado. Isso foi em São Bernardo do Campo, no ABC Paulista. Aos agentes, ele apresentou um documento falso com o nome do juiz Jarbas Luiz dos Santos, da Terceira Vara Criminal da cidade de Santo André. Só que ele falava, né, meio... Sabe o cara se pede pra contar a história? E os policiais começaram a achar, que estranho esse cara, meu.
2: Não tá batendo.
0: Vem, vamos acompanhar a gente aí. Aí levaram ele pra delegacia. Lá, evidentemente, que aí o delegado já aperta o cara, descobriu que ele era o Selmo, que ele tava com uma identidade, assim, essa... Mas nesse meio tempo, ele já tinha mandado policiais na casa do juiz. Pra tirar a diferença. Bom, se ele for mesmo, o cara não tá lá. O juiz tava lá. Não só estava em casa, como topou ir à delegacia para confrontar o rapaz.
2: Selmo se lascou.
0: Sim, totalmente. Porque também tem o seguinte, o magistrado revelou que tinha uma história que no ano passado alguém tentou usar o nome dele pra fazer a compra de um imóvel. Então agora o Selmo tá preso. Porque mentiu e tá preso porque tá sendo investigado pra ver
2: Nossa.
0: Se não era ele esse cara aí.
2: Nossa.
0: Tá lá.
2: Ai, tá vendo? Foi mentir?
3: Ele falou que ele era o quê?
0: Juiz de direito.
3: Não, ele
0: sou
3: sem
0: juiz.
3: Sou
0: exatamente.
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0: ativa aqui no nosso Estação Band FM.
1: Vem aí, meus aliados.
0: Você tá de boa?
1: Eu tô suave.
0: Ó, Tatá aí, ó.
2: Tá de boa. E aí, mano?
0: Conversa com ela.
2: De boa.
1: Aí, ó. Ana Maria.
3: Tranquilão. Oi, oi, oi.
1: Achei que ela ia cantar Avenida Brasil agora. Oi, oi, oi.
3: Ai, que sem graça.
0: Ai, gente, que coisa.
1: Não, é só resenha mesmo, Ana Maria. É só ficar suave. Mas, ó, esses papos aí é embaçado, hein? É um assunto delicado, essas fitas aí. Contar.
0: Ah, é, contar ou não contar, né?
1: Contar ou não contar, porque assim, na quebrada, pai, na quebrada é papo de chamar pras ideias, tá ligado?
0: É?
1: É, papo de talaricagem.
2: Eu acho que na quebrada eles acreditam mais.
1: É, papo de chamar pras ideias e falar, ó, você tá em cima do erro.
2: Olha lá.
1: E aí, qual vai ser agora? Você vai continuar com papagaiada em cima da mina, ou a mina também em cima do mano e tal? Qual que vai ser? Lá nós chama pras ideias mesmo.
0: Entendi.
1: Entendeu?
0: Já aconteceu com você?
1: Não, nunca não. Aconteceu comigo. Não, não, não, eu,
0: não.
1: Eu não sou talarico, não, filho. Eu sou igual aquela música do Racionais. Talarico, nunca fui.
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0: FM, vem cá na Maria Brisa.
1: Olha!
0: Meu bem, vou... vai ter show?
1: Vai ter o show
2: Famosa.
1: Eu e minhas brisas.
0: Ah, eu quero ir nesse show aí.
1: Vamos
0: armar com você.
1: Se você quiser ir também, ó, vai ser num lugar maravilhoso, que é lá no My Fucking Comedy.
0: É em São Paulo.
1: Ah. Comedy Club do Danilo Gentili.
0: Ah, é do Danilo Gentili, exatamente. Vários comediantes vão lá se apresentar, não é?
1: Famosíssimo ali, na Travessa da Avenida Paulista, na Alameda Santos.
0: Isso.
1: Ó, fácil acesso
0: paralela,
1: ali.
0: Paralela.
1: Né? Paralela ali, né? Então, quem quiser ir, vai ser dia 13 de setembro, tá? É, ó, acaba rápido os ingressos, porque são só 90 lugares lá.
0: É exclusivista.
1: É um show intimista, assim.
0: Intimista, todo mundo pertinho, pode pegar na...
1: É um de pertinho na Maria Brisa.
0: Isso! Dá pra você pôr a mão na calça dela, assim, embaixo, na barra da calça.
1: Exatamente, só cuidado pra não pegar no meu Louro José. Então, se você quiser ir no show, tá? Dia 13 de setembro... Tá bom, gente? Me manda agora um direct. Ó, é um domingo às 19 horas lá no My Fucking, tá bom? Tata vai morrer.
0: Tá bem?
1: Aqui.
0: Tata tá bem? É. Ajuda a Tata!
1: O clima é esse. Se você já tá rindo aqui, imagina no show, pessoalmente, vendo a Ana Maria Brisa, ver o Maicon Salles. Vai ser muito legal te ver.
0: Bom.
1: No
0: tá
1: final
0: bom.
1: A gente tira foto de todo mundo. Então manda mensagem aqui no meu direct, @AnaMariaBrisaOficial, que eu te mando o link agora.
0: Maravilha.
1: E ó, vai acabar rapidinho. Começou setembro agora? Acaba rapidinho, hein?
0: Vai lá.
1: Aqui? Chama aqui, ó, @AnaMariaBrisaOficial.
2: Manda o quê no direct?
1: Manda um direct pra mim. Fala, eu quero.
0: Eu quero ingresso.
2: Quero isso. Ver o louro.
1: Vou te mandar o link.
2: Quero
1: não.
2: O louro.
1: Quer ver o louro?
0: Isso, pode ser.
1: É, pode ser. Eu
0: pode
1: quero
0: ser.
1: Ver o louro. Manda aí. Pronto. No meu direct aqui.
0: Aí, olha aí.
1: Eu mando o link pro ingresso.
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0: Daqui a pouco no Estação Band FM você vai ouvir a incrível história. Atenção, senhoras e senhores.
1: Ah.
0: Cheirador de nádegas volta a atacar
1: não. Nos Estados
2: Unidos.
1: Não,
0: é verdade.
2: Robson Ramos, você é muito louco, Robson Ramos.
0: É verdade.
2: De verdade.
0: Ele é um serial killer, né?
2: Pelo amor de Deus.
1: Só aqui essas tarugas.
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1: O Xande tava batendo papo, hein? Xande tava conversando, bicho. Tava trocando umas ideias com o mano lá.
2: Rapaz.
1: Apareceu lá hoje.
2: Gente.
3: Quem tava trocando ideia?
1: O Xande.
3: O Xande?
2: Xande do Harmonia do Samba?
3: Ah. Não, não vou entrar
1: antes,
3: nessa, não.
1: Ele era do Harmonia, depois ele foi estudar direito.
3: Não vou entrar nessa, não.
2: É esse?
3: Isso aí é igual contar a traição, quem vai se dar mal é a gente.
1: Será?
3: É, né? Não, ontem você já colocou a Márcia no ar.
1: Só por causa do Dani?
3: Não vou falar do Xande.
1: Só por causa do Dani?
3: Não, não, não, não.
1: Ele
3: não,
1: falou
3: não,
1: com o Dani, não fui eu.

0: gente, eles são tão assim.
1: Eles são tão marotos, né?
0: Eles acham que não vai acontecer nada.
1: São tão marotinhos.
0: Ai, crianças, viu? O negócio é o seguinte, Estação Band FM está lá para todo o Brasil.
1: Alô, Brasil!
0: Pela Band FM, todas as suas emissoras.
1: Quantas emissoras?
0: 76 agora?
1: A gente é famoso, né?
0: Fazer reunião com o Norberto amanhã. Ah, pra perguntar quantas.
1: Tá bom.
0: Em uma hora.
1: A gente é muito famoso. Tá no
0: muito
1: Brasil
0: famoso.
1: Todo.
0: Brasil,
1: né?
0: Inteiro.
1: Brasil todo. Um beijo, Brasil. Brasil.
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0: que di...
1: Hã? Que se faz necessário esse moletom.
0: É.
1: Porque os nossos ouvintes de Cuiabá mandaram dizendo que tá chovendo em Cuiabá.
0: Aí, eu realmente...
1: Gente, se tá chovendo em Cuiabá...
0: Tá, coisa tá errada.
1: Você vai precisar do moletom da Band FM.
2: Né?
0: É, e aí é o seguinte, você vai dizer pra gente se você contaria ou não quando você flagra uma traição.
1: É.
3: E aí? Boa noite, Band Estação.
1: Boa noite.
3: Estação Band FM.
0: Estação Band FM.
3: Coisa serve.
0: Não, senhor.
3: Eu nunca mais caio nessa. Eu trabalhava com meu cunhado.
0: Ah.
3: E o meu cunhado começou a sair com uma mulher. Começou a dar dinheiro pra ela, o caramba. Aí eu fui, falei pra minha irmã e ainda marquei um esquema pra minha irmã pegar.
0: Olha.
3: A minha irmã pegou no flagra. Beleza, só que ela fez mal ao E lá, tal, não separou. Depois ela falou. Depois de uns 20 dias, ela voltou com o meu cunhado.
1: Olá.
3: Ainda falou que foi eu que tinha contado pra ela.
1: Olá.
0: Que isso?
3: Conclusão, até hoje, dois não era na minha cara.
2: Aí, ó.
1: Tá vendo?
3: Melhor coisa é você deixar se lascar.
1: Isso.
3: Sai fora, é nóis.
2: Tá vendo?
3: Boa noite, é o Michel.
0: A irmã e o cara não olham na cara dele, porque ele contou pra irmã que o outro tava pulando a cerca e ela viu.
1: Viu?
0: Ah,
1: velho?
0: Gente, é coisa maravilhosa.
1: Cada um que beija a boca que quer.
0: É, exatamente, essa é a frase do ano.
2: Não conto mais, não. Me convenceram.

0: Estação Band FM. E tem ouvinte pra falar com a gente aqui. Não tem ainda? Daqui a pouquinho? Então daqui a pouquinho, não tá tem bom, problema, que é assim. É agora, eu vou apertar. O ouvinte tá aqui falando. Não, não tá. Beleza, não, fala daqui a pouco. Manda a próxima. Quem é que vai falar agora? Mais aqui de contar ou não contar?
1: Boa noite, Tatá, Robinho, Ana Maria. É, Anitta Santo André. Eu não contaria.
2: Não.
1: Se eu sei que tá traindo, então eu já vim em alguns lugares. Eu tentaria levá-la até o local, vamos lá comigo, né? Preciso resolver tal coisa pra ela pegar. Eu contar, não. Eu não, porque depois eles se acertam e eu ainda saio como a fofoqueira da história.
3: Igual o menino falou, fora. Tá
0: vendo? Exatamente. Beijo.
3: Os dois não olham na sua cara, igual o menino falou.
0: E eles não combinaram, hein?
2: E uma coisa que a gente tá falando fora do ar aqui. O tanto que você vai causar uma dor na pessoa...
0: Também.
2: Ai, gente, não.
3: É.
2: Não.
0: Também.
3: Mas é.
2: Não.
0: Tá, então continua ligando, escreve ao vivo. Quero falar ao vivo agora, a gente põe você no ar aqui.
2: Ao vivo.
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0: FM, Marília Mendonça. Infiel.
1: Esse povo aí.
0: Exatamente,
1: né?
0: Do que a gente tá falando aqui.
1: Vai falar do infiel ou não? Melhor não falar.
0: Ah, estão falando, é melhor. É, então. Pessoal, pelos tá casos que a gente falar. Ouviu aí.
1: Tá todo mundo catatá mesmo.
0: Mas daqui a pouco eu vou pôr uma história da moça que acabou contando pra outra, mas ela deu um jeitinho. Porque aí ela não contou direto. Ela, ela pôs a moça na cena.
2: Ah, ela criou todo um.
0: Criou,
2: né?
0: A situação. Aí é que tá o negócio. Aí muda. Aí dá bom. Cadê? É aqui que é perto?
2: É. Aqui, se não for, a gente tenta de novo.
0: Ai, aí na última sexta-feira, dia 28, a polícia da Califórnia, onde morava, tá?
2: Ah, morava lá.
0: Prendeu um homem que ficou conhecido na região como o Butt Sniffer.
2: Não encontrei com ele, graças
0: ainda
2: a
0: bem.
2: Deus.
0: Ainda bem.
1: Nossa.
0: Se formos traduzir ao pé da letra, é o nosso glorioso cheirador de traseiros.
1: Não acredito.
0: Isso que eu tô sendo muito educado.
2: Cheirador de
0: buzão. Eu poderia falar cheirador de buzão. Exatamente. De acordo com as autoridades locais, Calice Crowder foi abordado por ser flagrado agindo de forma suspeita em dois estabelecimentos. Que aqui é o seguinte: ele já foi preso por isso. Mas aquela prisão que o cara fica meses e sai, porque não é um crime. É, entendeu? Tá. O que ele faz, basicamente? Ele sai da rua e fica cheirando os popôs por aí.
2: Igual
0: ele
2: cachorro.
0: Geralmente das mulheres.
2: Igual cachorro. Pensamento
0: das mulheres. Então ele se aproxima das pessoas, se abaixa atrás da pessoa e lá ele faz o serviço.
1: Aleatoriamente.
0: É, ele olha você e fala, que cheirinho ali deve ser bom. Calize... Calize já foi preso pelo menos outras três vezes entre 2023 e 2025 pelo mesmo comportamento inusitado. O caso repercutiu tanto que nas redes sociais ele ficou conhecido como o cheirador de busan fim série. Olha.
1: Rapaz.
0: Além de violar a liberdade condicional, ele será indiciado por atentado ao pudor e invasão de privacidade. Muito bem.
2: Gente. É interessante isso.
0: Preso pela quarta vez depois de cheirar uma busanfa pelas ruas da Califórnia. Exatamente.
1: Eu acho assim, se ele vem pro Brasil e vai cheirar o rabo dos outros depois de uma feijoada, ele para.
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0: Ele abandonou o crime.
1: Vem aqui pra você ver. Depois da feijoada.

0: Band FM, Eduardo Costa, Sapequinha, aqui do nosso Estação Band FM. Olha o assunto rendendo, hein, Tatá? Que só coisa, manda, hein, bicho? Tá.
1: Vamos conversar.
0: Pessoal,
1: vamos.
0: Mandando mensagem. Olha lá a moça que eu falei, quer ver a história? Essa aqui, a história.
2: Olá, pessoal. Estela, Santana de Parnaíba.
0: Oi, Estela.
2: Eu já fui traída. Ih, e a minha melhor amiga, tadinha, me contou. E como foi que ela me contou? Ela, a gente estudava em colégios separados, diferentes.
0: Ah, coisa de escola.
2: E ele sempre subia no meu colégio. E a minha amiga descia pra pegar no mesmo ponto que ele. Então sempre via ele, sempre falava pra mim que via ele.
0: Pegar o outro.
2: Aí um dia ela chegou pra mim e falou: por que que a gente não vai hoje lá no colégio dele? Vamos lá ver ele. Eu falei: ah, sério? Ele costuma vir aqui, eu não preciso ir até lá, acomodada, né? Aí ela falou: ah, vamos lá, vamos lá. Lá, tá bom, vamos. E aí quando nós chegamos lá, eu fiquei esperando lá de fora ele sair da classe. Quando ele saiu da classe dele, ele saiu de mão dada com uma outra garota. Que aí ela veio falar pra mim que todos os dias ele levava essa garota no ponto de ônibus. Todos os dias ele estava lá,
0: tá vendo?
2: No ponto de ônibus com a menina da classe dele. Lógico que a gente terminou. Beijo pra todos.
0: Tá. Aí os romances de escola,
1: mas você viu,
0: são,
1: né,
0: tão piticos.
1: A amiga não foi direto,
0: não,
1: um soco,
0: ela criou
1: no estômago.
0: Uma situação. Vamos lá, vamos dar uma chegada lá.
1: Não, vamos. Aí ela viu com os próprios olhos. É
0: exatamente.
3: Ela armou pra ela ver.
0: Exatamente.
3: E chegou e falou: você é chifruda. Não.
0: Falar em armada, Maria, você ia contar uma história que acabou?
3: Acabou
0: história de amor que acabou.
3: O relacionamento do Pedro Scooby.
0: Pedro Scooby.
3: Pedro Scooby.
0: O surfista.
3: O surfista, ex-BBB também, né? Confirma o fim do casamento depois de rolar uma suposta crise, né? O portal Léo Dias descobre tudo antes. O Léo Dias, ele não é assim, ele conta mesmo as coisas.
0: Boa, lógico,
3: né?
0: Tem que contar.
1: Conta. Ah, você tá sentado.
0: O,
1: né,
0: que aconteceu?
3: E aí o portal Léo Dias já tinha falado que tava numa crise.
0: Ah, tinha, que não estavam, né? Não tinha notícia
3: dele
0: juntos.
3: E agora ele foi às redes sociais dele e assumiu. Falou: sim, estamos separados há 2 meses.
0: 2 meses já?
3: 2 meses. Viajamos juntos em família nesse tempo. E vamos seguir juntos, como bons amigos que somos, e os pais da Aurora, né? Eles são pais da Aurora, de 3 anos, a menininha. E confirmou, sim, acabou. Já era, né? A fila andou, como
0: faz parte.
3: Acontece, faz parte. Mas você vê, né? O Pedro Scooby é tão lento que demora 2 meses pra se tocar que acabou o relacionamento.
1: Isso, eu ia perguntar se ele tava sabendo.
3: Então, acho que ele descobriu hoje também. Falou: ah, não, 2 meses já.
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0: Vai ter desafio ao Mano. Eu quero agora 3 palavras para o Mano Dilson. Mas manda aí.
3: Manda aí, meu.

0: tem jeito, velho. Que eu vou tá aqui te esperando. Com champanhe na mão, comemorando.
1: 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Bande FM, vem cá, mano.
2: Olá, pai.
1: Você tá pronto?
2: Tô da hora.
1: E você viu que agora a gente tá dando descanso pra você uns dias aí.
2: É.
1: Porque ainda tá no tem o período eleitoral, tem muita coisa no ar. Vamos dar descanso
2: ontem,
1: pro mano.
2: Ontem não teve a rima. Ai, nossa, nem tinha percebido.
1: Então, mas aí que tá. Aí tem um problema.
2: Você
1: vai ficar destreinado.
2: Não.
1: Aí você vai cair.
2: Lembrando que todo dia eu faço as rimas no vagão.
1: Você vai ficar destreinado, você vai cair.
3: Que torcida horrorosa, Robson.
2: Faço as rimas no vagão.
1: Não, porque é pra dar moral. Pra, na verdade, é pra incentivar.
3: Maravilhoso.
1: Pra incentivar.
2: Tá, para.
3: Eu gosto muito.
2: Não, todo dia
3: eu
2: tá no vagão.
1: Olha
2: também
1: aqui,
2: treinando,
1: ó.
2: Tá ligado?
1: Divino Rodrigues, que é de Cuiabá.
2: Cuiabá. Aí, ó.
1: Falamos de Cuiabá e tá aí, ó.
2: É, salve.
1: Então vai lá. Três palavras para o mano rimar.
2: Manda aí.
1: Cuiabá.
2: Cuiabá.
1: Calor.
2: Calor.
1: Cheirar popô.
2: Cheirar popô. Certo.
1: Ai, vamos, cheirador.
2: Vamos lá.
1: O que você achou do cheirador, mano?
2: Eu achei mó brisa esse bagulho, né? Mó ideia errada e mó ideia torta isso aí. Você é louco.
1: Vai. Olha o efeito sonoro, ó.

0: dizer que tá chovendo. Enquanto isso, a rima aqui eu vou desenvolvendo.
1: Pra quê?
0: Mano, pra quê? Pra treinar. E também aqui pra mostrar que eu tô treinado. Cê tá ligado que eu vou terminar. Presta atenção que eu vou finalizar. Que ideia é essa aí? Agora, meu irmão, cheira popô, mano. O cara virou um cão. Aí, o cara zoou.
2: É boa.
1: Nunca vi.
2: Não, eu tenho que admitir. Foi bem. Foi bem.
3: Tá bom, Tatá.
2: 10 de 10.
3: Foi bem.
2: Vou ter que admitir.
3: 10 de 10.
2: Me convenceu. Me convenceu.

0: Samuel, romance rosa aqui no nosso Estação Band FM.
1: Eu sou de você, meu sol.
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0: Nossa, vamos o que lá, aconteceu, né, no seu cabelo, Ana Maria?
3: Não sei.
0: Subiu o pica-pau ali, ó.
3: É.
4: Não, tem dia que o nosso cabelo não nos ajuda mesmo.
3: Não vai, né?
0: Eu tô com esse negócio, fazendo esse desafio de deixar meu cabelo crescer até não sei quando.
4: Você tá vendo como a gente
0: tem
4: sofre?
0: Tem dia que ele tá bonito, mas tem dia que tá
4: não,
0: um negócio.
4: Não, tem dia que ele tá uma briga com a gente, que é um absurdo.
0: Pelo amor de Deus.
3: Viu? Vamos nesse aqui mesmo, né?
0: Vai lá, vamos, bebê.
3: Pensamento de hoje.
0: Vai. Vai com fé.
3: Olha, diz que um dia eu fiz 18 anos.
0: Fez.
3: Depois eu não sei mais o que aconteceu, eu só fui, olha, meu cabelo mesmo, não sei porque que tá assim, né? A gente faz 18 e depois não sabe mais, né? A vida leva,
4: estação,
3: né?
4: Vai fazendo,
3: é isso.
0: Ladeira abaixo.
3: Ladeira abaixo.

0: sosseguei.
1: Band FM, Jorge Matheus, sosseguei aqui no nosso Estação Band FM. E o ouvinte está com a gente, contando ainda essa história, hein? Alô?
2: Alô?
1: Boa noite.
2: Boa noite.
1: Quem tá falando?
2: É a Selma.
1: Ô, Selma, tudo bem?
3: Selma.
2: Tudo ótimo.
1: Selma tá em casa, Selma tá na rua, Selma tá no banheiro, tá onde?
2: Selma está em casa.
1: Muito
2: em casa.
1: Bem. Selma tá aqui, Tatá. Tatá Selma.
3: Oi, Selma.
2: Ai, amo. Amo você, Tatá.
1: Ai, gente.
2: Você voltou.
3: Ah, muito obrigada, bem. Selma, querida.
1: Ana Maria tá aqui também.
4: Oi, meninas.
2: Ai, amo. Amo. Dou muita risada com
4: você. Sou mais você.
1: E o mais cheiroso do Brasil, eu também estou aqui.
3: Oh,
2: ai, que delícia.
3: Cheira ele, Selma.
1: Ô, Selma, e aí? Se você vir uma pessoa que você conhece sendo traída, você vai lá e conta pra ela ou não?
2: Não, só contei como fui surpreendida que estava sendo traída também.
3: Eita!
1: Meu Deus!
4: Como é que é a história, hein?
2: Foi. Eu, na época, eu estudava. Ah. E aí me incomodava. Eu vi o namorado da minha amiga vindo com a namoradinha. Ah. Como se nada tivesse acontecido, como não existisse. E aí eu peguei, foi me incomodando. Eu falei pro meu namorado, eu vou contar.
4: Cara de pau, ele falou, né?
2: É, cara de pai, falou, não, não vai contar não, porque você não tem nada a ver com isso. Eu falei, não, eu vou contar, porque é um desaforo, ele não tá nem aí pra mim.
1: Uhum.
2: Aí foi quando eu peguei, falei com a minha amiga o que tava acontecendo, aí pra minha surpresa ela falou que eu também tava sendo traída, que os dois combinaram.
1: Ah, meu Deus!
2: Aí nós terminamos e, sabe, vida que seguiu e nunca mais eu fiz isso pra mim.
1: Aí você ficou com o outro e ela ficou com o seu.
2: Não!
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0: Obrigada, São Paulo.
1: Bande FM, Maiara e Maraíza, não abro mão. Aqui no nosso Estação Bande FM. Olá.
2: Boa noite. Boa noite. Boa noite, pessoal.
3: Boa noite.
2: Ah, eu não conto, não. Deixa ser corna. É isso. Porque, olha, a única vez que eu resolvi contar pra uma amiga minha, ela virou a cara comigo.
3: Olá.
2: A prima dela convenceu ela que ele tava dando, que eu tava afim do cara.
1: Olha,
2: um babaca.
3: Olha. Um babaca.
2: E ela virou a cara comigo. Até que ela teve que descobrir sozinha que ela era uma corna.
3: Isso.
2: Então, eu não conto mais, porque o tiro sai pela culatra, você sai como ruim, tá, como quem gostava do cara, e isso é péssimo. Então, eu não conto mais, não. Deixa ser corna.
1: Tá certa.
4: Todo mundo que contou.
1: Aliás, teve uma moça que falou aqui, que falou assim, não me conte se souber, que eu vou lá e descubro. Você concorda, né?
3: Eu concordo muito. Desculpa, eu tenho inteligência suficiente pra descobrir sozinha.
1: E se descobrir,
3: não, e
1: é
3: eu vou
1: pau
3: te falar
1: nele.
3: E tem outra coisa. A gente não descobre porque a gente não quer. Não quer, porque se você fuçar, você acha.
4: É, acho.
1: É aquilo que eu falo. Não, é, não...
3: Se fuçar, você acha.
1: Segue a vida.
3: Só que se eu achar...
1: Então.
3: Você é um cabra morto.
1: Morto?
3: Morto.
1: Não, manda pra outro lugar.
3: Não. Vou mandar pro inferno.
1: Você
3: tá rindo de nervoso, viu?
1: Eu vou chamar um cara que você gosta. Vou chamar um cara que você gosta. Vem cá, Calvão. Vem cá. Vem cá. Vem cá, Calvão. Ô, bicho, espera que eu tô preocupado com você, cara.
4: Eu por quê? Não contei traição de ninguém, amigo.
1: Não, eu sei, mas você tá aí, falou que acabou e então tal. Agora você já tá falando de não, quem sabe, talvez, não sei se eu consigo mais uma copa. O que, que é isso, Calvão?
4: Quem sabe.
1: Descansa, menino.
4: Se eu tiver saúde, né?
1: Mais uma saúde você vai ter, mas outra?
4: Mais uma copa. Eu quero narrar o Hexa, amigo. Eu preciso narrar o
3: Hexa. Eu também acho que o Brasil precisa de você, Galvão.
1: Mas posso falar uma coisa?
4: Narrar o Hexa.
3: Mais faria isso?
1: Eu acho que cada vez que você insiste nesse negócio de narrar o Hexa, o Brasil não ganha o Hexa.
3: Não, não tem nada a ver.
1: Eu acho que é a hora que você falar, parei, não, vou largar esse negócio de Hexa, aí o Hexa vai vir.
4: Se você conseguir me confirmar isso, eu paro.
1: Não, eu não consigo confirmar, mas é uma sensação que eu tenho.
4: Aí eu não narro mais, porque eu quero ver o Brasil
3: dele, gente.
1: Eu acho que o Hexa virá quando a gente esquecer dele.
4: É.
1: Esse negócio do Hexa, eles não vêm.
4: Isso, talvez você tenha razão.
1: É, então vamos parar com isso aí.
4: Mas quem sabe, não confirmei, não desconfirmei, tô pensando, amigo. Calma lá.
1: E o Flamengo vai ganhar o como é que é? Enia, né?
4: Brasileiro.
1: Vai ganhar o Enia?
4: Vai ganhar o Brasileiro, vai ganhar o Enia, vai ganhar tudo. É, amigo, aqui é Flamengo, amigo.
1: É, ó, depois da rodada, a rodada terminou ontem, né?
4: Terminou.
1: A vigésima... quinta rodada.
4: É, amigo, terminou.
1: Terminou ontem, o Remo ganhou do Coritiba, de 3-2 pro Coritiba, tava ganhando, tomou a virada em Belém, então continua lá na zona do rebaixamento em 19º lugar. O Palmeiras é o líder com 52, o Flamengo 48 é o segundo, o Atlético Paranaense e o Atlético tem 45, o Fluminense 42, nós não falamos ontem que foi um jogaço da rodada.
4: Jogaço,
1: Atlético Paranaense e Fluminense.
4: Dramático.
1: 3-3, e o Bahia é o quinto com 40, e aí vem do sexto para baixo, pessoal da Sula. Cruzeiro 39, Coritiba 37, Atlético Mineiro 36, Bragantino 35, Corinthians 32 e São Paulo 30, amigo.
4: Eita.
1: E abaixo ali a zona do nada, Botafogo 30, Botafogo. Vitória 29, Santos 29 e Grêmio 28. E a zona do rebaixamento, com Vasco 29, Internacional 25, Remo 23 e Chapecoense 14. Tá, Chapecoense já caiu, né?
4: Já caiu. Já foi.
1: E amanhã tem Flamengo e Mirassol, jogo que o Flamengo tá devendo, da quarta rodada, que não foi jogado até hoje. Aí vai igualar os jogos com os outros, pode ficar só um ponto atrás do Palmeiras. Não é verdade?
4: É verdade, amigo.
1: Agora aqui para Tatá, atenção. Daqui a pouco tem Atlético Mineiro e Cruzeiro pela Copa do Brasil. Primeiro jogo 1-1. Você arrisca o palpite?
3: Arrisco o Atlético.
1: Tá bom. Você arrisca, Calvão?
4: Eu vou na Tatá também, Atlético. Tá.
1: Vai na Tatá?
4: Eu vou.
1: Você arrisco. Vai no palpite, não, Atlético.
4: Isso.
1: Exatamente. Entendeu, né? Lembra do Gabriel Jesus?
4: Lembro.
1: Exatamente. Lembra do Gabriel Jesus?
3: Claro que
1: Gabriel
3: sim.
1: Jesus. Sabe onde é que vai jogar o Gabriel Jesus?
4: Ah lá.
1: No Barcelona, meu amigo. Tá no Arsenal, que é uma equipe grande também, mas só que ele tá escondidinho.
4: Vai
1: ele
4: jogar.
1: Ficou um ano machucado, aí voltou, de vez em quando ele entra
4: será
1: pra jogar.
4: Vai dar certo?
1: Aí a última coisa que a gente pensava é que ele ia pra um time gigante e vai.
4: Será que vai dar certo com o Mbappé, com o Lamine Yamal, com todo
1: mas
4: mundo?
1: Mbappé ali, não tá lá.
4: O Mbappé tá no Real Madrid.
1: Real Madrid, com o Vini Júnior.
4: Com o Vini Júnior,
1: Aí será sim, que... Lamine Yamal e Rafinha,
4: Lamine Yamal, Rafinha, amigo, exatamente. Será que vai dar certo?
1: Acho que
4: será
1: vai.
4: Que vai
3: com Rafinha, gente?
4: Rafinha.
1: Sim. Mas lá ele joga bola.
4: Joga muito.
1: Mas lá ele joga, vai entender.
4: Só não
1: isso.
4: Joga na
3: seleção. Ganha dinheiro, né?
4: Fez um golaço ontem.
1: Fez um golaço ontem. Na seleção ele não
4: fez
1: joga
4: um
1: aqui.
4: Golaço,
1: por quê,
4: amigo?
1: Por
4: lógico.
1: Que é que na seleção
4: por
1: não
4: quê,
1: joga aqui?
4: Rafinha? Alô, Rafinha.
1: Pelo amor
4: hein?
1: De Deus. Enquanto isso, o Gonçalo Plata foi reprovado no exame lá do Dinamo Moscou e está voltando para o Flamengo. Tá? Você pediu, ele não vai mais embora.
4: Tá certo.
1: Tá bom? Acabou o assunto?
4: Acabou.
1: Oferece um vinho pra Tatá.
4: Tatá. Vamos tomar um vinho?
3: Vamos tomar um vinho.
4: Traz o vinho.
1: O que você vai oferecer pra ela hoje?
4: Vinho branco. Gosto de vinho branco.
3: Gosto de vinho branco.
4: Vinho branco.
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0: Band FM, Marcos de Belucci. Pena que você já namora aqui no nosso Estação Band. Olha quem tá chegando ali.
1: Vem. Olá, meus queridos. Olá, meus maravilhosos.
0: Fala uma coisa aqui. Não tem muito tempo hoje.
2: Que homem.
1: Eu só queria... Eu prometo ser breve, né? Ser breve. Porque vocês são maravilhosos.
2: Já falou
0: obrigado.
2: Demais, Belo.
0: Deixa eu só fazer um... Você tá treinador lá do... Como é que chama? Lá do Estrelas, né?
1: Estrelas
0: da casa.
1: No Estrelas.
0: Você tá bem de treinador lá, hein?
1: Sim.
0: Você é exigente.
1: Formando novos talentos, né? Tá o Brasil
0: bom.
1: O Brasil é rico em talentos.
0: Isso, tá bom. Beleza,
1: em
0: já
1: grandes
0: falou.
1: Cantores.
0: Já falou.
2: Que
0: né?
2: homem. Que né? homem.
0: Aí essa a Tatá ainda fica puxando o saco.
1: Não, que mulher, né, Tatá? Com todo respeito,
2: que
1: né?
2: homem.
1: Todo respeito.
2: Você contaria uma traição, Belo?
0: Isso,
1: olha,
0: fala
1: eu
0: aí.
1: Não, eu não contaria,
0: por
1: né?
0: Quê,
1: porque
0: hein?
1: eu acho que a pessoa ela tem que descobrir, né?
0: Tá.
1: Eu faria uma armação, né, pra pessoa pegar e ver, né? Pegar
0: Entendi.
1: E ver ali a situação.
0: Entendi.
1: Mas chegar e contar, eu não
0: contaria. Tá
1: mas
0: bom.
1: Isso da música, né? Isso da
2: eu
1: música.
2: Ia falar isso,
1: da
2: ele podia música. Fazer uma música.
1: Será que eu conto? Ou será
0: Ai,
1: que eu não
0: conto? Vamos ouvir outra música que você gravou com a Ornella Vanoni? Tá aqui,
1: bom,
0: ó. Pronto,
1: essa
0: vai
1: é boa,
0: lá.
1: Essa
0: a agenda é bonita pra caramba.
2: Ó,
0: vai.
1: Essa é
0: bonita.
1: Sucesso.
0: Parabéns.
1: Essa foi o Naldo que compôs, não foi?
0: Não lembro.
1: É, eu acho que foi.

0: Programa sensacional, hein?
1: Muito bom, muito bom. Terminamos com Belo, poxa.
0: Terminamos com Belo. Obrigado, viu, Tatá? Obrigado, Ana Maria Brisa. Vocês são demais. Eu adoro vocês também. Moletom da Band FM saindo aqui para quem é nosso amigão Leandro Scursili. Abraço pra ele, obrigado pelo carinho. Amanhã estamos de volta.
2: Amanhã tem mais.
1: Com toda certeza.
0: Beijo pra todo mundo.
3: Beijo.
0: Tchau, Xander.
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3: Chega, Belo.
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Quando você troca as pastilhas, você também costuma substituir o fluido de freio? Pois é, fique de olho, pois o fluido de freio também envelhece e perde suas propriedades, comprometendo a performance e segurança do sistema e principalmente das novas pastilhas. Então, para sua segurança ser completa, ao trocar as pastilhas, substitua também o fluido de freio. Pensou freio? Frasle!

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